0: Está no ar a Voz do Brasil. As notícias do governo federal que movimentaram o país no dia de hoje.
1: Olá, boa noite.
0: Boa noite para você que nos acompanha em todo o país.
1: Terça-feira, 12 de maio de 2026.
0: Vamos ao destaque do dia: mais de 11 bilhões de reais no combate ao crime organizado.
1: O governo do Brasil lança plano com foco na desarticulação financeira e operacional de facções criminosas.
0: Presidente Lula destaca a união com estados e municípios para enfrentar a violência e garantir a segurança de todos os brasileiros.
2: O território será devolvido ao povo brasileiro de cada cidade e de cada estado.
1: E ainda, o governo do Brasil zera impostos de importação sobre compras internacionais, a chamada taxas das blusinhas.
0: O imposto vale para importação de produtos de até 50 dólares, cerca de 250 reais.
1: E você vai ouvir também prevenção e controle aos incêndios florestais.
0: Novos equipamentos foram entregues para reforçar a ação no Cerrado e Pantanal.
1: Um investimento de 150 milhões de reais do Fundo Amazônia, Gabriela Noronha.
3: Os equipamentos entregues vão fortalecer a atuação em áreas de difícil acesso e reduzir o tempo de resposta aos incêndios no Cerrado e Pantanal.
0: Hoje, na apresentação da Voz do Brasil, eu, Luciana Vasconcelos e Nazi Brum.
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0: Para combater o crime do país.
1: O programa Brasil contra o Crime Organizado conta com investimentos e financiamentos que ultrapassam os 11 bilhões de reais.
0: Entre as ações previstas está a asfixia financeira do crime organizado para atingir fluxos ilícitos e lavagem de dinheiro.
4: O programa Brasil contra o Crime Organizado conta com quatro eixos. O primeiro mira a estrutura financeira das organizações criminosas, como, por exemplo, a lavagem de dinheiro. Para isso, o país vai ampliar as forças integradas de combate ao crime organizado, que farão operações interestaduais de alta complexidade, como explicou o secretário nacional de Segurança Pública, Francisco Veloso.
5: O crime organizado, diferente de outros tipos penais, tem um objetivo muito claro. Ele quer ter lucro. Para isso, nós temos as forças integradas.

0: De combate ao crime organizado em todos os estados. E nós vamos criar ficos nacionais. Abriremos em São Paulo, no Rio, no Nordeste, no Sul e no Norte.
1: Outro eixo busca melhorar a investigação de homicídios, com fortalecimento das polícias científicas, dos institutos médicos legais e da rede integrada de bancos de perfis genéticos. O último ponto busca desarticular o mercado ilegal que abastece as organizações criminosas a partir do tráfico de armas, munições, acessórios e explosivos. O programa prevê a criação da Rede Nacional de Enfrentamento do Tráfico de Armas. O ministro da Justiça e Segurança Pública, Wellington Lima e Silva, ressaltou a importância da participação dos estados e municípios no trabalho conjunto.
2: É fundamental que cada um dos agentes de segurança aqui tome o plano como o seu. O programa é do Brasil. O programa não é só do governo federal. O programa é do Brasil e de cada um dos cidadãos para que nós possamos viver sem medo.
1: O presidente Lula destacou a união necessária para combater o crime organizado e disse que o plano vai devolver o Brasil aos brasileiros.
3: O território será devolvido ao povo brasileiro de cada cidade e de cada estado para que a gente possa dizer ao mundo que muitas vezes o criminoso não é o pobre, não é o negro, não é o desempregado que está num bairro pobre. Muitas vezes o responsável está no andar de cima, engravatado, tomando uísque e zombando da nossa cara.
1: Para colocar o programa Brasil contra o Crime Organizado em prática, o governo prevê mais de R$1 bilhão em recursos diretos já em 2026. São quase 390 milhões para combater o fluxo de dinheiro ilegal, 330 milhões para reforçar presídios, 201 milhões para investigação de homicídios e 145 milhões para enfrentar o tráfico de armas. Além disso, será criada uma linha de crédito de R$10 bilhões para estados e municípios investirem em equipamentos, tecnologia e estrutura para as forças de segurança. Reportagem Márcia Fernandes.
4: E a gente segue falando sobre esse plano lançado hoje, mais especificamente sobre o eixo voltado às políticas penais.
5: Está prevista a criação do Centro Nacional de Inteligência Penal, além da aquisição de equipamentos, realização de operações nacionais e capacitação de servidores.
4: E para falar mais sobre o assunto, temos conosco ao vivo pela internet o secretário nacional de Políticas Penais, André Garcia. Boa noite, secretário.
6: Boa noite, Luciana. Boa noite, Nazi Brum. Boa noite a todos os nossos ouvintes.
4: Secretário, no que se refere às políticas penitenciárias, o que o senhor pode falar para a gente sobre as medidas que serão adotadas e os investimentos que serão feitos, inclusive em presídios estaduais?
6: Bem, o nosso programa ele teve uma premissa importante, que foi a orientação do presidente Lula e do ministro Wellington César, de também aproveitar o que vinha dando certo, experiências exitosas e programas do governo junto com os estados e o Distrito Federal, que já estavam funcionando e que precisavam, de certa forma, de maior robustez e maior aporte financeiro. Essa premissa, por exemplo, foi a que regeu o eixo 1, que trata de asfixia financeira do crime organizado, e que teve como parâmetro a recente Operação Carbono Oculto, uma operação que foi realizada em parceria com a Receita Federal, Polícia Federal e o Estado de São Paulo, e foi muito exitosa porque atingiu fortemente a criminalidade organizada entranhada em instâncias de poder econômico que comumente não são atingidas em operações policiais. A mesma premissa nós usamos no sistema penitenciário, porque nós temos um modelo de excelência que é administrado pelo governo federal, que é o sistema penitenciário federal seguro, rígido, que permite um controle e monitoramento de diversas lideranças criminosas no nosso país. São 5 unidades, 5 presídios federais estão espalhados pelo país e são administrados pelo governo federal. E a nossa pretensão é, após identificadas as unidades, os presídios nos estados, que precisavam, porque abrigavam lideranças criminosas locais, precisavam de uma elevação do padrão de segurança, foi exatamente isso. Elevar o padrão de segurança para protocolos, treinamentos, capacitações e, importante, equipamentos de segurança similares ao que nós aplicamos nos presídios federais. E assim, isolar lideranças criminosas e não permitir que essas lideranças impactem na segurança pública do cidadão e da cidadã brasileira.
5: Secretário, uma das estratégias, como o senhor falou, é isolar essas lideranças criminosas. E uma das ideias é interromper a comunicação entre esses detentos. Como que está previsto nesse plano?
6: Bem, há um conjunto de ações que tem esse objetivo. Primeiro, reforçar, robustecer os protocolos de segurança nessas unidades dos estados, treiná-los, que é para aplicação de protocolos rígidos, semelhantes ao que são aplicados no sistema penitenciário federal. Não há incidência, para que o nosso ouvinte, também quem está nos vendo aqui pelas redes sociais, não há incidência de celulares nem de objetos ilícitos nas penitenciárias federais. E nós queremos isso em todas as penitenciárias que nós escolhemos como mais sensíveis em todos os estados. Não queremos objetos ilícitos, não queremos celulares e não queremos nenhum tipo de droga ou arma branca ou qualquer outro tipo de artefato que seja utilizado contra os policiais penais, contra a sociedade. E essa foi a premissa, como eu disse, que foi implementada, que está sendo implementada, que será implementada com o nosso programa Brasil contra o Crime Organizado. Além do treinamento, nós vamos doar equipamentos que vão elevar o nível de segurança, treinar os policiais e servidores também para a utilização desses equipamentos. Por exemplo, eu posso dizer aqui drones modernos para vigilância, kits de varredura eletrônica que vão permitir levantar onde há aparelhos eletrônicos ligados ou desligados, celulares em presídios, identificar onde estão esses celulares e retirá-los das celas, se for o caso, aparelhos de raio-x, scanner corporais, e também o governo federal, de forma inédita, vai realizar a contratação de bloqueadores de celulares e vai, com essa contratação, disponibilizar para que os estados possam, nas unidades, aplicar essa tecnologia de silenciamento de comunicação. Então, além disso, nós vamos realizar operações programadas, que são operações voltadas para identificar esses equipamentos, esses aparelhos eletrônicos nessas unidades e retirá-las, que são as operações modo avião, que nós denominamos assim. Usamos um equipamento que permite o rastreamento de aparelhos eletrônicos, que são equipamentos nossos aqui da Secretaria Nacional de Políticas Penais e da Polícia Penal Federal, e também a Operação MUTI, que é a operação organizada com os estados para retirada desses celulares e de qualquer outro material ilícito que esteja nas prisões. Ou seja, vamos atuar com inteligência, equipamentos, treinamento e operações policiais intensas, de modo a não permitir que haja comunicação desses presídios, desses indivíduos custodiados nesses presídios, para além dos muros das unidades penais.
4: Secretário, como é que vai funcionar esse Centro Nacional de Inteligência Penal? Ele vai ter ações integradas aí com todos os estados?
6: Exato, ele vai nos ajudar, inclusive, na coordenação dessas operações que hoje nós coordenamos aqui diretamente da Secretaria, as operações MUTI e Modo Avião, que são operações nacionais realizadas em diversos estados ao mesmo tempo. Vai congregar também policiais penais das diversas polícias estaduais, vai permitir um maior fluxo de informações, num modelo muito semelhante ao que se chama de Centro de Fusão de Informações, ou nos Estados Unidos conhecido como Fusion Centers, que são centros em que estão todas as agências policiais, no nosso caso, todas as polícias, representantes de todas as polícias penais, inclusive a federal, que vão conviver, trocar informações, coordenar operações e dar um dinamismo maior às ações no ponto de vista nacional.
5: Então tá ótimo, secretário. É uma área muito importante e o governo está de olho nisso, então, né?
6: Exatamente. É uma área fundamental para a segurança pública do cidadão brasileiro, né? É onde tudo começou, porque as organizações criminosas surgiram nos presídios e vão terminar, porque a determinação do governo é essa: controlar e manter esses indivíduos isolados e não permitir que haja comunicação nem influência na vida do cidadão que vive fora dos muros dos presídios.
4: Bom, nós conversamos com André Garcia, secretário nacional de Política Penal. Secretário, muito obrigado pela entrevista à Voz do Brasil.
6: Eu que agradeço a oportunidade, estou aqui sempre à disposição de vocês e dos nossos ouvintes.
5: O período de seca está começando na região central do Brasil.
4: E com ele vem o maior número de ocorrências de incêndios florestais.
5: Viaturas e equipamentos que vão ajudar no combate ao fogo foram entregues hoje pelo governo federal.
4: Os investimentos são do Fundo Amazônia e, pela primeira vez, serão aplicados nos biomas Cerrado e Pantanal.
7: Caminhões especializados no combate a incêndios florestais, caminhonetes 4x4 equipadas, sopradores e aeronaves remotamente pilotadas. Os equipamentos entregues nesta terça-feira vão fortalecer a atuação em áreas de difícil acesso e reduzir o tempo de resposta aos incêndios no Cerrado e Pantanal. O investimento total de R$ 150 milhões vem do Fundo Amazônia, administrado pelo Banco Nacional de Desenvolvimento Econômico e Social, BNDES. Segundo o ministro da Justiça e Segurança Pública, Wellington César Lima, esse é o maior investimento já realizado pelo governo federal para ampliar o combate aos incêndios florestais. O ministro destacou ainda que a entrega vai agilizar o trabalho de combate ao fogo.
8: Cada minuto reduzido no tempo de resposta significa menos destruição ambiental, menos prejuízo econômico e mais proteção para a população brasileira.
7: Os equipamentos vão beneficiar os corpos de bombeiros militares do Piauí, Bahia, Goiás, Minas Gerais, Mato Grosso do Sul e Distrito Federal, além da Força Nacional de Segurança Pública e Brigadas Florestais. A medida faz parte da Política Nacional de Manejo Integrado do Fogo, criada em 2024 e gerida pelo Ministério do Meio Ambiente e Mudança do Clima. O ministro da pasta, João Paulo Capobianco, lembrou que o governo também tem fortalecido o planejamento e alcançado bons resultados no combate aos incêndios florestais.
9: Atualmente, nós temos reuniões a cada 2 meses com os maiores meteorologistas do Brasil e do exterior para monitorar permanentemente os cenários de risco climático e de risco, portanto, de incêndios. Esse dado é traduzido em planejamento, é levado para a sala de situação e articula e organiza a ação do governo federal. Nós, em 2025, reduzimos a área queimada no Brasil inteiro em 39%.
7: Esse é o primeiro investimento do Fundo Amazônia em biomas fora da Amazônia Legal. O fundo, restituído em 2023, após 4 anos de paralisação, já aprovou mais de R$ 400 milhões para apoiar os corpos de bombeiros de 9 estados da Amazônia Legal no combate a incêndios. Reportagem Gabriela Noronha.
5: O presidente Lula acaba de anunciar que zerou os impostos para compras de até $50 sobre compras internacionais online, tributos que ficaram conhecidos como taxa das blusinhas.
4: Segundo o secretário executivo do Ministério da Fazenda, Rogério Seron, essa medida só pôde ser anunciada após o combate ao comércio ilegal.
10: Isso só foi possível depois de um avanço muito significativo para regularizar o setor. O contrabando, que era uma marca presente nesse setor, ele foi eliminado. Agora um setor regularizado e continuará regular vai poder usufruir dessa isenção, dessa zeragem de tributação sobre esses produtos. Isso vai beneficiar a população mais carente, mais pobre, que utiliza muito dessas plataformas para adquirir produtos que são muito importantes para o seu dia a dia.
5: A mudança será publicada em edição extra do Diário Oficial de hoje e já passa a valer a partir de amanhã.
4: Estudantes com dívidas no Fundo de Financiamento Estudantil, FIES, podem realizar a renegociação de débitos a partir de amanhã por meio do Desenrola FIES.
5: Os contratos em atraso poderão ser quitados com descontos de até 99% sobre o valor da dívida.
4: A expectativa é atender mais de 1 milhão de estudantes.
11: Pode participar do programa quem teve contrato firmado até 2017 e que estava na fase de pagamento em 4 de maio de 2026. A negociação pode ser feita até 31 de dezembro deste ano. A expectativa é que mais de 1 milhão de estudantes sejam beneficiados com refinanciamento. O Desenrola FIES faz parte do novo Desenrola Brasil, programa lançado pelo governo federal no início deste mês para reorganizar a vida financeira de milhões de brasileiros e ampliar o acesso ao crédito em melhores condições. A medida, no entanto, não prevê a utilização do FGTS para abatimento das dívidas, como acontece em outras renegociações do Desenrola Brasil. Outra vantagem é para os estudantes que mantêm os pagamentos em dia. O programa oferece a possibilidade de quitação integral do débito com 12% de desconto sobre o saldo devedor. Para facilitar o atendimento, todo o processo de renegociação será realizado pelos canais digitais do banco responsável pelo contrato. No portal do Ministério da Educação foi publicada uma matéria com o passo a passo da renegociação. Acesse gov.br/MEC e saiba mais. Reportagem Talita Albuquerque.
4: E ainda sobre o Desenrola, mas desta vez para o agricultor familiar que está com as contas no vermelho.
5: O Desenrola Rural está a todo vapor com descontos de até 96% do valor da dívida.
4: A iniciativa quer melhorar a saúde financeira dos produtores rurais e facilitar o acesso ao crédito de olho na safra 2026-2027.
12: Nas praias de Tamandaré, no litoral do Pernambuco, Fabrício do Nascimento aprendeu a pescar com os avós e se dedica à atividade artesanal ao longo de 20 anos. Recentemente, decidiu aumentar a renda e investiu na criação de abelhas. Durante a pandemia, o novo negócio virou um problema e o que antes era investimento virou dívida, como relembra Fabrício.
13: E foi na época que eu comecei a tirar meu primeiro empréstimo, foi em torno de R$ 2.500. Tive os problemas no decorrer da pandemia, não tive condições de pagar.
12: Foi só no ano passado que Fabrício conseguiu a tão esperada saúde financeira nos negócios. O produtor rural aderiu ao programa de renegociação de dívidas do governo do Brasil. Os descontos permitiram que ele limpasse o nome e pudesse sonhar alto.
13: Quitei essa dívida, investi na minha área da pesca e na área da apicultura. Eu estou querendo um investimento maior. Meu sonho é fazer minha agroindústria, para a produção de mel também.
12: O sonho de Fabrício e de outros agricultores rurais pode se tornar realidade com um novo Desenrola Rural. O programa permite renegociação e liquidação de débitos, com descontos que chegam até 96%, e atende quem tem débitos vinculados ao Programa Nacional de Fortalecimento da Agricultura Familiar, o PRONAF. Podem ser beneficiados agricultores familiares, assentados da reforma agrária, pescadores artesanais, povos e comunidades tradicionais e cooperativas da agricultura familiar. A expectativa é que os descontos ajudem os produtores a planejar a safra 2026-2027, como explica a ministra do Desenvolvimento Agrário e Agricultura Familiar, Fernanda Machiavelli.
14: Nós conseguimos, no âmbito do Desenrola Brasil, reabrir o Desenrola Rural. Agora, nessa nova rodada, nós de novo temos condições muito favoráveis para essa renegociação. São descontos bastante convidativos para conseguir promover essa regularização das dívidas dos agricultores familiares. Nós esperamos que a partir do Desenrola Rural, os agricultores familiares voltem a acessar o crédito do PRONAF, estejam na produção de alimentos, participando ativamente da ampliação da nossa safra 2026-2027.
12: A adesão ao Desenrola Rural pode ser feita até 20 de dezembro de 2026. Para as dívidas do PRONAF ou contratadas junto a instituições financeiras, a regularização deve ser feita diretamente nessas empresas. Se o débito estiver na dívida ativa da União, é possível limpar o nome diretamente no site do Regularize. Mais informações sobre o Desenrola Rural, acesse gov.br/MDA. Reportagem Edinaldo Júnior.
5: E hoje a ministra do Desenvolvimento Agrário e Agricultura Familiar, Fernanda Machiavelli, apresentou um balanço das ações voltadas ao setor.
4: Ela destacou as políticas voltadas às mulheres rurais, com a implementação de 110 mil quintais produtivos, que são espaços de produção diversificada de alimentos saudáveis, sementes e insumos, fundamentais para a soberania e a segurança alimentar.
5: A União Europeia retirou o Brasil da lista de países autorizados a exportar produtos de origem animal destinados ao consumo a partir de 3 de setembro.
4: Por meio de nota, o governo brasileiro informou que recebeu com surpresa a notícia e que tomará prontamente todas as medidas necessárias para reverter essa decisão.
5: O chefe da delegação do Brasil junto à União Europeia já tem reunião agendada para amanhã com as autoridades sanitárias do bloco.
4: O Brasil é o maior exportador do mundo de proteínas de origem animal e o principal fornecedor de produtos agrícolas ao mercado europeu.
5: Todas as informações sobre pré-natal, parto, puerpério, cuidados com o bebê, vacinação, alimentação, saúde mental e rede de apoio, tudo em um único lugar.
4: E agora disponível também pelo celular com mais praticidade e segurança.
5: É a nova caderneta brasileira da gestante, lançada hoje no Rio de Janeiro pelo ministro da Saúde, Alexandre Padilha.
15: Márcia Silva de Araújo, de Planaltina, no Distrito Federal, está grávida de 4 meses. É a sua terceira gestação, mas ela ainda toma todos os cuidados necessários nessa fase. As vacinas estão em dia e todo mês tem consulta de pré-natal.
16: Saio de uma, já tem outra no outro mês. E é um momento muito delicado, que a mãe tem que ser acompanhada, sim, Você está gerando um bebê, você tem que ter uma assistência da família e do posto de saúde. Eu acho muito importante.
15: Para facilitar e ampliar a organização de exames de pré-natal e dos cuidados com as mães e seus bebês, o Ministério da Saúde lançou nesta terça-feira a nova caderneta brasileira da gestante. A versão reformulada do documento reúne todas as informações da mulher desde a gravidez ao pós-parto. Outra novidade é que o conteúdo da caderneta agora vai estar integrado com o Meu SUS Digital. Tudo na palma da mão, para garantir um atendimento mais qualificado a gestantes, de acordo com o ministro da Saúde, Alexandre Padilha.
17: Nós temos 85% das equipes de saúde da família no Brasil inteiro que usam já o prontuário eletrônico do Ministério da Saúde. Então, a expectativa é que ele fique na mão da gestante, na mão dos profissionais de saúde, como se fosse a verdadeira bíblia da gestação, do cuidado das mulheres no nosso país.
15: O documento também traz informações de cidadania, como saúde mental, luto materno e parental e violência obstétrica. E tem espaço para registros específicos sobre o acompanhante, métodos de alívio da dor, posições para o parto, procedimentos a serem evitados e rede de apoio. Maria Silva de Araújo, do início da matéria, aprovou a novidade.
16: Vai melhorar bastante no sentido de facilitar a nossa vida. Hoje em dia também está sendo tudo digital. E aí eles vão passando do computador para o outro. Então, assim, é maravilhoso.
15: Além da versão digital, serão distribuídos 3 milhões e 200 mil exemplares da caderneta física em todo o Brasil. Reportagem Natália Koslick.
4: O acesso à caderneta brasileira da gestante é feito pelo aplicativo Meu SUS Digital, disponível para Android e iOS ou pela versão web da plataforma.
5: Estão abertas as inscrições para o Fórum Nacional da Rede de Parcerias, promovido pelo Ministério da Gestão e da Inovação em Serviços Públicos.
4: O evento busca aprimorar as políticas públicas e o impacto dos serviços na vida do cidadão, com mais de 240 painéis, palestras e oficinas.
5: O evento será realizado entre 9 e 11 de junho no Centro de Convenções Ulisses Guimarães, em Brasília.
4: As inscrições são gratuitas e podem ser feitas no endereço gov.br/rede de parcerias.
5: E essas foram as notícias do Governo do Brasil.
4: Uma realização da Secretaria de Comunicação Social da Presidência da República.
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4: Fique agora com as notícias do Poder Judiciário e do Congresso Nacional. Uma boa noite.
5: Boa noite para você e até amanhã.
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20: STF pede novas providências de órgãos para aprimorar transparência das emendas parlamentares.
21: STJ afasta indenização do DPVAT em acidente ocorrido durante prática de crime.
20: Justiça do Trabalho registra mais de 600 mil casos de assédio moral.
21: Boa noite, eu sou Marcela Luiza.
20: E eu sou Marcelo Della Libera.
21: Supremo Tribunal Federal pede novas providências para reforçar a transparência e o controle sobre as emendas parlamentares.
20: A decisão é do ministro Flávio Dino e envolve órgãos de fiscalização do Senado, do Governo de São Paulo e da Justiça Eleitoral. Carolina Chaves.
22: Na decisão, Flávio Dino pediu ao Tribunal de Contas da União informações sobre o funcionamento de um painel de acompanhamento das emendas parlamentares e cobrou esclarecimentos da Controladoria Geral da União sobre limitações na estrutura do órgão. O ministro também quer explicações do Senado sobre a possibilidade de ampliar regras contra nepotismo envolvendo suplentes de senadores e familiares. Já o governo de São Paulo deverá esclarecer suspeitas de acordo político relacionado à destinação de emendas de bancada federal. A decisão ainda determina que assembleias legislativas e a Câmara Legislativa do Distrito Federal comprovem a adaptação das regras locais ao modelo federal de execução das emendas. O relator também encaminhou ao Tribunal Superior Eleitoral e à Procuradoria-Geral Eleitoral pedidos de análise sobre possíveis riscos de uso irregular de emendas parlamentares em campanhas eleitorais.
21: A indenização do extinto seguro DPVAT não é devida se o acidente de trânsito ocorreu durante a prática de crime.
20: Esse posicionamento é do STJ. Fátima Uchoa.
0: Um homem roubou uma motocicleta com a qual logo depois sofreu acidente de trânsito. Ele pediu a indenização do seguro obrigatório DPVAT, que hoje está extinto, e a Justiça do Paraná determinou o pagamento. No entanto, a quarta turma do STJ deu provimento ao recurso especial da seguradora. Para a ministra relatora Isabel Galotti, a existência de conduta dolosa da vítima afasta a cobertura securitária quando o risco é deliberadamente provocado, como no caso do roubo de veículo com o uso da motocicleta subtraída.
21: Justiça do Trabalho registra mais de 600 mil casos de assédio moral.
20: O levantamento considerou o período de 2020 a 2025. William Nascimento.
2: Nos quatro primeiros meses de 2026, já foram formalizadas mais de 30 mil ações por assédio moral. Ele está no comentário constrangedor, na punição injusta, na intimidação, em situações que afetem a dignidade de quem trabalha e causem danos à saúde física e mental. E a empresa é responsável por atitudes como essa. Se não cuidar do ambiente de trabalho, pode responder por isso. E esse é o alerta do coordenador-geral do programa Trabalho Seguro, ministro Agra Belmonte. Investimento é prevenir. Custo é a empresa ter de pagar indenizações.
21: A partir do dia 15 de maio, pré-candidatos já podem começar a arrecadar dinheiro para financiar as campanhas das eleições gerais de 2026.
20: Um dos meios de arrecadação é por meio do financiamento coletivo, conhecido como vaquinha virtual. Estevam Furtado.
3: A vaquinha virtual já foi usada nas eleições de 2018, 2020, 2022 e 2024. O modelo, também chamado de crowdfunding, permite arrecadar recursos pela internet, por sites, aplicativos e plataformas digitais. As empresas que oferecem esse serviço precisam estar cadastradas e aprovadas pelo Tribunal Superior Eleitoral, além de serem contratadas antes por pré-candidatos ou partidos, conforme prevê a Lei das Eleições. A página sobre financiamento coletivo já está disponível no portal do TSE. Até agora, quatro empresas foram aprovadas para atuar nas eleições de outubro e outras duas estão com cadastro incompleto.
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21: Uma boa noite.
20: Boa noite.
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24: Eu sou Paula Groba e estes são os destaques de hoje do Jornal do Senado, que começa agora. Plenário aprova renovação automática da CNH para bons motoristas. Avança projeto que endurece punições para fraudes no mercado financeiro. Aprovadas regras mais rígidas para o fechamento de escolas rurais. Boa noite. Motoristas com bom histórico no trânsito garantiram mais facilidade para renovar a carteira de habilitação. O plenário aprovou hoje a medida provisória que permite a renovação automática da CNH para condutores inscritos no Registro Nacional Positivo de Condutores, cadastro que reúne quem não cometeu infrações de trânsito no período de 12 meses. Mas o texto aprovado pelo Congresso inclui ainda a necessidade de exame médico para a renovação. A proposta segue agora para a sanção presidencial. Os detalhes com o repórter Alexandre Campos.
25: Relator da medida provisória, quando o texto esteve na comissão mista, o senador Renan Filho, do MDB de Alagoas, afirmou que dificultar o acesso à CNH impede que muitas pessoas entrem no mercado de trabalho.
26: É por isso que o Brasil vive, de certa maneira, um apagão de motoristas de caminhão, especialmente os caminhões de grande porte. Porque a burocracia afugenta o jovem da primeira habilitação. E ao fazê-lo, afugenta também a formação de condutores profissionais.
25: A renovação habilitação automática da CNH deverá ser precedida de exames de aptidão física e mental. Essa exigência foi novidade, já que não constava no texto original da MP. Renan Filho acatou emenda para reintroduzir essa obrigatoriedade. De acordo com o texto aprovado, o motorista habilitado poderá optar pela CNH digital gratuita caso prefira não pagar pelo documento físico. A MP, que segue para a sanção, ainda prevê a correção anual pelo IPCA dos valores referentes aos exames de aptidão física e mental e de avaliação psicológica a serem fixados nacionalmente pela União.
24: E brasileiros que sofrem com dores persistentes por meses ou até anos poderão ter atendimento mais especializado no SUS. O plenário aprovou um projeto que estabelece regras para o cuidado de pessoas com dor crônica na rede pública de saúde. A proposta garante atendimento integral aos pacientes e cria o Dia Nacional de Conscientização e Enfrentamento da Dor Crônica em 5 de julho. O texto segue para a sanção presidencial. Carros abandonados em ruas e terrenos públicos, além de prejudicarem a paisagem urbana, podem acumular água, atrair vetores de doenças e causar danos ao meio ambiente. E para enfrentar esse problema, a Comissão de Meio Ambiente aprovou um projeto que obriga os proprietários a retirar os veículos abandonados que representem risco à saúde pública ou ao meio ambiente. Os detalhes com Patrícia Oliveira.
1: O projeto do senador Confúcio Moura, do MDB de Rondônia, foi relatado pela senadora Tereza Cristina, do Progressistas de Mato Grosso do Sul. Ela alterou a lei do desmonte e o Código de Trânsito Brasileiro para acelerar o destino de carros apreendidos e não reclamados por meio de leilões. Uma das novidades é a integração ao Sistema Nacional de Resíduos Sólidos para rastrear peças retiradas de veículos e combater o mercado ilegal. A ideia é priorizar a chamada economia circular. Antes de reciclar ou descartar um veículo, será obrigatório tentar reaproveitar peças e componentes em boas condições, como destacou a senadora Tereza Cristina.
6: Com isso, damos um passo concreto para reduzir impactos ambientais, organizar o setor e transformar passivos em oportunidades econômicas.
1: Empresas de desmontagem também terão de tratar corretamente fluidos e resíduos poluentes. O projeto segue para análise da Comissão de Assuntos Econômicos.
24: O senador Paulo Paim, do PT do Rio Grande do Sul, elogiou o programa Brasil contra o Crime Organizado, lançado pelo governo federal. Segundo ele, a iniciativa articula inteligência, integração entre os entes federativos e mais de 11 bilhões de reais em investimentos para o enfrentamento das facções criminosas. Paim destacou que o programa prevê ações contra a lavagem de dinheiro, o tráfico de drogas e o crime organizado nos presídios, além de medidas para aumentar a elucidação de homicídios. O senador também defendeu a importância de políticas sociais, educação e geração de emprego no combate à criminalidade.
7: O crime organizado não se combate apenas na ponta, no confronto direto. É preciso atingir suas estruturas, suas fontes de financiamento, sua capacidade de articulação e o seu poder de infiltração. Não basta prender executores, é preciso prender, mas também desmontar os esquemas de lavagem, recuperar ativos e cortar o fluxo ilícito que sustenta essas organizações.
24: Já o senador Esperidião Amin, do PP de Santa Catarina, criticou a decisão do ministro do STF, Alexandre de Moraes, que suspendeu a aplicação da lei da dosimetria até a análise do plenário da corte. Segundo o parlamentar, a medida representa interferência em uma decisão do Congresso Nacional. Amin também defendeu a revisão das penas aplicadas aos envolvidos nos atos de 8 de janeiro e afirmou que o Congresso deve avançar no debate sobre a anistia aos condenados.
8: Se ele acha que a lei é inconstitucional, ele tem que submeter imediatamente. Mas a lei entra em vigor. Quer dizer, agora o ônus da decisão do Supremo é do cidadão que foi beneficiado pela dosimetria. Quer dizer, a decisão soberana do Congresso fica condicionada ao despacho monocrático.
24: Dinheiro desviado, balanços maquiados e investidores enganados. fraudes no mercado financeiro que podem causar prejuízos bilionários e abalar a confiança na economia passaram a ser alvo de regras mais duras no Senado. A Comissão de Assuntos Econômicos aprovou hoje um projeto que prevê a prisão para fraudes contábeis e a manipulação de informações que levem investidores ao erro no mercado de capitais. Os detalhes com a repórter Marcela Cunha.
9: A proposta da senadora Augusta Brito, do PT do Ceará, foi apresentada depois do caso das Lojas Americanas. O texto aprovado pune a fraude contábil, como alterar balanços, informar dados falsos ou esconder operações realizadas pela empresa. A pena prevista é de 2 a 6 anos de prisão e multa. O relator, senador Oriovisto Guimarães, do PSDB do Paraná, afirmou que o texto foi ajustado para deixar mais claro o que deve ser considerado crime, sem gerar insegurança jurídica no mercado de ações.
10: É preciso que essa legislação seja muito objetiva, até porque nesse mercado de ações é impossível a qualquer administrador garantir resultados. Tá? É sempre uma dúvida. Mercado de ações você pode ganhar e você pode perder, no Brasil ou em qualquer lugar do mundo. Então nós precisamos tomar muito cuidado na tipificação desses crimes para não criar insegurança jurídica e para não criar mais ilusão ainda para o aplicador.
9: A proposta também prevê aumento da pena quando a fraude causar grandes prejuízos, atingir muitas vítimas ou abalar a confiança no sistema financeiro. Em caso de condenação, o responsável poderá ficar impedido de exercer atividade empresarial ou ocupar cargos de direção, conselho ou gerência. O projeto segue para a Comissão de Constituição e Justiça.
24: E o fechamento de escolas em áreas rurais, indígenas e quilombolas poderá ter regras mais rigorosas no país. O Senado aprovou um projeto que impede que decisões baseadas apenas em custos definam o encerramento dessas unidades. A proposta que segue para a sanção presidencial determina que o fechamento dessas escolas leve em conta não só os critérios econômicos, mas também o impacto social, cultural e as condições de acesso dos estudantes à educação. O repórter Rodrigo Rezende tem as informações.
11: A Comissão de Educação aprovou uma proposta apresentada pelo então senador Messias de Jesus, do Republicanos de Roraima, que cria normas para o fechamento de escolas rurais, indígenas e quilombolas. A relatora da proposta, senadora Jussara Lima, do PSD do Piauí, teve seu texto apresentado na comissão pela senadora Damaris Alves, do Republicanos do Distrito Federal. Ela destaca que o fechamento de uma escola não pode levar apenas em conta o aspecto econômico.
12: Assegurar que decisões dessa magnitude não sejam tomadas de forma discricionária ou baseadas unicamente em critérios, presidente, de eficiência econômica, sem a devida consideração dos impactos sociais, culturais e pedagógicos.
11: A proposta prevê que, em caso de necessidade de fechamento da escola, será assegurado à comunidade escolar o prazo de 1 ano para a solução dos problemas gerados pelo fechamento. Um dos itens que deverá ser observado é um estudo da distância a ser percorrida pelos alunos em uma possível nova escola. A proposta segue para a sanção presidencial.
24: Com trabalhos técnicos de Eliseu Caires, o Jornal do Senado fica por aqui. Acompanhe agora as notícias da Câmara dos Deputados. Boa noite e até amanhã.
13: Jornal Câmara dos Deputados. Deputados analisam política para enfrentar os efeitos da seca no semiárido.
14: Projeto suspende pagamento de financiamento agrícola devido ao El Niño.
13: Comissão aprova punição para casos de violência digital contra a mulher.
17: Boa noite. Comissão aprova punição para uso de IA em ações de violência contra a mulher. A repórter Maria Neves nos conta sobre os casos.
27: A Comissão de Constituição e Justiça da Câmara dos Deputados aprovou o projeto de lei que torna crime alterar ou criar fotos, vídeos e áudios com uso de inteligência artificial para praticar violência contra a mulher. Quem incorrer na prática ficará sujeito à reclusão de 2 a 4 anos, além de multa. De acordo com o novo tipo penal, é crime adulterar, criar, manipular ou produzir fotos, vídeos e áudios utilizando sistemas de inteligência artificial. Para que a conduta seja punida, a manipulação deve ter o intuito específico de causar constrangimento, humilhação, assédio ou ameaça à mulher no contexto de violência doméstica e familiar. O relator, deputado pastor Marco Feliciano, do PL de São Paulo, destacou que a violência digital, ao distorcer a realidade e promover humilhações, assédios e ameaças, aumentam a vulnerabilidade das vítimas, causando danos emocionais e sociais.
0: Esse tipo de violência digital, que muitas vezes ocorre paralelamente a agressões físicas ou psicológicas tradicionais, amplifica o controle e o abuso sobre as mulheres, dificultando ainda mais o processo de superação e denúncia. É fundamental que a legislação avance na mesma velocidade que as tecnologias, garantindo que crimes cometidos por meio de inteligência artificial sejam tipificados e punidos de maneira adequada.
27: Ao apresentar o projeto, o deputado Fred Linhares, do Republicanos do Distrito Federal, também argumentou que a rápida evolução tecnológica possibilita a criação e a disseminação de conteúdos falsos e prejudiciais que aumentam ainda mais a vulnerabilidade das mulheres e agravam o impacto psicológico e social para as vítimas. A proposta, que torna crime alterar ou criar fotos, vídeos e áudios com o uso de inteligência artificial para praticar violência contra a mulher, ainda terá de ser votada pelo plenário. Da Rádio Câmara de Brasília, Maria Neves.
13: Justiça. Silvio Antônio do PL do Maranhão defende proposta de sua autoria voltada à imparcialidade do judiciário que determina uma quarentena para políticos que desejem ocupar cargos na magistratura. Para ele, os postos não podem ser utilizados como recompensas partidárias.
2: Silvio Antônio sustenta que o cidadão que necessita da justiça deve ser julgado com isenção e ser resguardado de decisões orientadas por agendas políticas e ideológicas. Ele entende que atualmente muitos representantes do judiciário têm desrespeitado essa determinação constitucional.
13: O PSOL entrou com uma ação direta de inconstitucionalidade no STF contra a redução de penas aos envolvidos nos atos de 8 de janeiro. Chico Alencar, do Rio de Janeiro, alega que a sessão do Congresso que derrubou o veto presidencial à matéria teve irregularidades.
2: Chico Alencar alega que qualquer anistia deve ser precedida de um debate com a população. Ele sustenta ainda que não houve arrependimento dos acusados para justificar o perdão e que a punição é necessária para proteger a democracia e garantir a ética na política nacional.
13: Sérgio Turra, do PP do Rio Grande do Sul, critica a decisão do STF que suspendeu a chamada Lei da Dosimetria, recentemente aprovada pelo Congresso Nacional. Ele afirma que a medida desrespeita a decisão da Câmara e do Senado.
2: Sérgio Turra pede abertura de processo de impeachment contra o ministro Alexandre de Moraes. Ele argumenta que o caso compromete a independência harmônica entre os poderes por invadir as competências do legislativo.
13: Relações Exteriores. Luiz Lima, do Novo, do Rio de Janeiro, critica a participação de brasileiros em uma embarcação interceptada por Israel próximo a Gaza. O deputado afirma que a missão tem caráter de propaganda política favorável ao Hamas e não de ajuda humanitária à população palestina.
2: Luiz Lima questiona a incoerência de grupos que se colocam como defensores de causas internacionais, mas não enfrentam a violência no Brasil. Para ele, ao libertar os brasileiros, Israel age com mais senso de justiça do que o STF, no caso dos condenados pelo 8 de janeiro.
13: Política. De acordo com o Marcon, do PT do Rio Grande do Sul, recentes operações da Polícia Federal indicam o envolvimento de lideranças da oposição no escândalo do Banco Master. O deputado critica a articulação de projetos que, segundo ele, beneficiavam instituições financeiras com recursos públicos.
2: Na visão de Marcon, partidos de oposição priorizam interesses do setor financeiro em detrimento de pautas trabalhistas, como o fim da jornada 6x1. O deputado defende o aprofundamento das investigações sobre a atuação de agentes políticos no caso.
13: Segurança Pública.
3: Reginaldo Lopes, do PT de Minas Gerais, elogia o lançamento do programa Brasil contra o Crime Organizado. O parlamentar lembra que o governo federal já encaminhou ao Congresso propostas de combate às facções criminosas e de integração das forças de segurança pública.
4: Reginaldo Lopes informa que o governo prevê investimentos de 11 bilhões de reais em ações de segurança. O deputado também destaca operações da Polícia Federal para enfraquecer financeiramente grupos ligados ao crime organizado.
3: Alexandre Lindemeyer, do PT do Rio Grande do Sul, classifica como histórica a criação do Programa Nacional de Combate ao Crime Organizado, lançado pelo governo federal. Ele elogia a articulação entre União, estados e municípios, além dos investimentos previstos para o setor.
4: Na visão de Alexandre Lindenmayer, o programa prioriza o combate ao financiamento do crime, ao tráfico ilegal de armas e à atuação de facções dentro dos presídios. Segundo ele, a proposta também amplia o controle nas unidades prisionais e fortalece as ações de inteligência.
3: Paulão, do PT de Alagoas, cumprimenta o Poder Executivo pelo lançamento do programa Brasil contra o Crime Organizado. A iniciativa prevê investimentos de 11 bilhões de reais para atacar o poder financeiro de facções criminosas em todo o país.
4: Paulão cita relações entre grupos criminosos, banqueiros e refinarias, como exemplo de ligações a serem asfixiadas pelo programa. Para ele, a presença de autoridades dos três poderes na cerimônia de lançamento demonstra a união de esforços em torno da solução para o problema.
3: Patrus Ananias, do PT de Minas Gerais, critica a proposta que permite ao trabalhador usar recursos do FGTS para comprar armas de fogo e munições. O parlamentar defende o fortalecimento de políticas públicas de proteção à população em vez de ações que ampliem o acesso a armamentos.
4: Patrus Ananias afirma que o enfrentamento da violência deve priorizar a estruturação das polícias, o controle de fronteiras e a luta contra o crime organizado. Na opinião do congressista, o uso de recursos do FGTS para a compra de armas não contribui para a redução dos homicídios no país.
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15: Meio Ambiente.
3: Avança nas comissões da Câmara a proposta que cria uma política para enfrentar os efeitos da seca no semiárido. A repórter Sofia Peçanha tem informações sobre o tema.
16: A Comissão de Meio Ambiente da Câmara dos Deputados aprovou o projeto que institui a política de convivência com a seca nordestina. A proposta prevê diretrizes para enfrentar os impactos da seca no semiárido brasileiro, por meio de ações como sistemas de monitoramento, planos de emergência para estados e municípios e investimentos em abastecimento de água. O texto destaca que a seca é um fenômeno natural e previsível da região, e por isso deve ser tratada com planejamento contínuo por parte do poder público. Entre os objetivos da política estão garantir acesso à água e alimentação, reduzir desigualdades sociais e econômicas, estimular geração de renda, fortalecer a agricultura adaptada ao clima semiárido e promover a recuperação da caatinga. O relator da proposta na comissão, o deputado Fernando Mineiro, do PT do Rio Grande do Norte, destacou a necessidade de integrar políticas públicas já existentes e fortalecer a atuação conjunta entre União, estados e municípios.
18: O que nós fizemos foi adequar os termos, o projeto, a toda uma política da questão do semiárido, a caatinga. Nós precisamos chamar a atenção e criar mecanismos como o projeto, como o substitutivo que apresentamos, determina. É preciso integrar as ações. Nós temos uma questão grave no Brasil, que é a invisibilidade, digamos assim, do que acontece na caatinga.
16: A proposta também institui três programas nacionais: o Programa de Segurança Hídrica do Semiárido, voltado à ampliação do abastecimento de água, o Programa Semiárido Produtor de Energia, que incentiva a geração de energia solar, e o Programa de Preservação, Regeneração e Uso Sustentável da Caatinga. O projeto estabelece ainda a meta de preservar pelo menos 17% da caatinga por meio de unidade de conservação de proteção integral, no prazo de 5 anos, além de contar com incentivo ao pagamento por serviços ambientais e a projetos de crédito de carbono, com prioridade para a inclusão de pequenos produtores e comunidades locais. Para o deputado Fernando Mineiro, as medidas previstas no texto ajudam a estruturar uma política pública permanente para o semiárido brasileiro.
18: O PL conforme uma agenda coerente com a necessidade de previsibilidade climática, integração federativa e proteção de populações vulneráveis.
16: A autora da proposta, a deputada Isa Arruda, do MDB de Pernambuco, afirma que o semiárido brasileiro concentra cerca de 22 milhões de pessoas e enfrenta problemas históricos relacionados à pobreza, ao acesso à água e à vulnerabilidade climática. Ela destaca que a política pretende estimular o desenvolvimento sustentável do semiárido e ampliar a preparação das comunidades para enfrentar períodos prolongados de estiagem. Agora, a proposta que institui a política de convivência com a seca nordestina aguarda análise da Comissão de Finanças e Tributação. Da Rádio Câmara de Brasília, Sofia Peçanha.
13: Desenvolvimento Regional.
15: Bebeto, do PP do Rio de Janeiro, faz uma prestação de contas do seu mandato e destaca o envio de recursos para São João de Meriti. Segundo ele, as verbas foram destinadas principalmente às áreas de saúde, infraestrutura e equipamentos públicos do município.
3: O parlamentar também menciona investimentos em espaços esportivos, reforço da segurança pública e melhorias na mobilidade urbana da Baixada Fluminense. De acordo com Bebeto, as ações buscam ampliar a qualidade dos serviços e a infraestrutura local.
15: Hildo Rocha, do MDB, enaltece o legado de José Sarney à frente do governo do Maranhão. Na avaliação do deputado, a gestão do político foi marcada por obras estruturantes que impulsionaram o desenvolvimento urbano e econômico, principalmente da capital São Luís.
3: O deputado também ressalta iniciativas voltadas à educação durante o período. De acordo com Hildo Rocha, a implantação de ensino mediado por televisão e a ampliação da rede escolar contribuíram para aumentar o acesso dos jovens maranhenses à educação.
15: Albuquerque, do Republicanos, cumprimenta a atual gestão de Roraima. Ele destaca ações urgentes na área de saúde e segurança para recuperar a dignidade da população e a assinatura da progressão de perto de 1.700 servidores, aguardada desde 2022.
3: O deputado ressalta ainda a regularização de salários atrasados e a nomeação de comandantes mulheres na polícia para priorizar o combate à violência de gênero. Albuquerque elogia ainda a iniciativa de colocar a aeronave oficial para atender emergências de saúde e de segurança.
13: Transportes.
15: Charles Fernandes, do PSD da Bahia, cobra do governo federal a retomada das obras da ferrovia Oeste-Leste, especialmente no trecho entre Caetité e Oeste Baiano. O deputado afirma que a paralisação compromete investimentos já feitos há quase 20 anos, sem resultado concreto para a população.
3: Charles Fernandes ressalta que a ferrovia é essencial para escoar a produção agrícola do oeste da Bahia até o Porto Sul, no litoral do estado. Ele avalia que a redução de dependência do transporte por caminhões pode ampliar o desenvolvimento econômico na região.
13: Agricultura.
15: Heitor Chu, do PSD, manifesta apoio aos produtores de tabaco do sul do país e repercute protestos realizados no Rio Grande do Sul. O deputado afirma que os agricultores enfrentam dificuldades com a classificação do produto, redução de preços e altos custos de produção.
3: Ele critica ainda medidas que, em sua visão, penalizam o setor produtivo do tabaco e cobra mais atuação da vigilância sanitária sobre a circulação de cigarros eletrônicos. Para Heitor Chu, a falta de controle sobre esses produtos também amplia riscos à saúde e fortalece o mercado ilegal.
15: Proposta de Dr. Flávio, do PL do Rio de Janeiro, pretende simplificar a comercialização de alimentos artesanais fora dos limites municipais. Para tanto, ele sugere padronizar a fiscalização entre os diferentes órgãos e unificar as licenças no selo de inspeção municipal.
19: E o selo de inspeção municipal, se ele for bem inspecionado na cidade, o mesmo profissional que faz a inspeção, ele vai fazer também a nível estadual e a nível federal. E cabe ao Ministério da Agricultura, o MAPA, essa autorização para que esse produto possa ser comercializado fora do seu município. Então, o que a gente quer hoje é simplificar que o nosso pequeno e médio produtor, produtor artesanal, que já herdou da sua família essa produção, ele consiga comercializar o seu produto. O Brasil hoje tem mais de 5.600 municípios e quase todos eles têm agricultura familiar e o produtor artesanal. Então, esse projeto só é um parágrafo na lei que autorize o nosso pequeno e médio produtor a comercializar o seu produto em municípios vizinhos.
3: De acordo com o Dr. Flávio, a escolha por um único selo vai impedir a apreensão e descarte de alimentos seguros para consumo ocasionados por entraves burocráticos. Ele pondera ainda que o texto incentiva investimentos em servidores locais para suprir a carência de fiscais sanitários.
15: Zé Neto, do PT da Bahia, celebra a aprovação pela Câmara da suspensão da importação de cacau da Costa do Marfim. Segundo ele, a medida busca
1: proteger a produção nacional, especialmente nos estados da Bahia e do Pará, diante de riscos sanitários para o setor.
3: O parlamentar também destaca a articulação política em torno do projeto de sua autoria que barra a importação de cacau africano. Zé Neto argumenta que a proposta representa uma defesa da cadeia produtiva do cacau e da agricultura familiar brasileira.
6: Comissões.
1: A comissão aprova projeto que suspende pagamentos de financiamentos agrícolas por causa dos efeitos do El Niño. A repórter Silvia Munhato explica a medida que foi estendida para todo o país.
20: A Comissão de Agricultura da Câmara dos Deputados aprovou o projeto que suspende por 3 anos o pagamento de empréstimos agropecuários por produtores afetados pelo fenômeno climático El Niño. O El Niño é um fenômeno climático caracterizado pelo aquecimento anormal e persistente da superfície do Oceano Pacífico, na linha do Equador. O texto lista 9 tipos de programas de financiamento que só deverão ter os pagamentos retomados 1 ano após o fim da suspensão e em 3 parcelas anuais. O projeto original do deputado Léo Prates, do Republicanos da Bahia, citava apenas a região conhecida como Mato Piba, formada pelos estados do Maranhão, Tocantins, Piauí e Bahia. Mas o relator, deputado Coronel Meira, do PL de Pernambuco, estendeu a proteção aos atingidos em todo o país.
21: Considerando o caráter nacional e dinâmico dos efeitos do El Niño, mostra-se mais adequado e justo estender a abrangência da medida a todos os produtores rurais dos estados atingidos por estiagens severas, chuvas extremas e outros eventos correlatos e relacionados ao referido fenômeno.
20: A proposta que suspende pagamentos de empréstimos de produtores rurais afetados pelo El Niño será analisada agora pelas comissões de Finanças e Tributação e de Constituição e Justiça.

0: Ilhas e a licitação de uma nova rede de abastecimento de água.
1: Nós conseguimos colocar uma emenda para a licitação acontecer o mais rápido possível para iniciar uma construção de nova captação, reservação e distribuição de água na reserva indígena Dourados. É uma cinte a gente verificar que crianças com 7, 8 anos carregando lata de 20 litros de água barrenta e de pessoas idosas com 80, 100 anos carregando lata de água de 20 litros, água inclusive inapropriada para consumo.
2: Na visão de Geraldo Rezende, uma nova rede de abastecimento de água é fundamental para reduzir a mortalidade infantil e de idosos. O parlamentar também anuncia a construção de duas novas creches, como parte do esforço para reverter a vulnerabilidade social na reserva.
0: Ana Paula Lima, do PT de Santa Catarina, registra o Dia Internacional da Enfermagem e cita a abertura da Semana Brasileira de Enfermagem na Câmara dos Deputados. A parlamentar ressalta a importância da categoria para o funcionamento do Sistema Único de Saúde.
2: Ana Paula Lima também defende melhores condições de trabalho para enfermeiros, técnicos e auxiliares de enfermagem. Ela cita a mobilização da categoria pela aprovação da PEC, que vincula o piso salarial nacional à jornada de 30 horas semanais.
0: Termina agora o Jornal Câmara dos Deputados, com trabalhos técnicos de Everson Urani e apresentação de Márcio Aquiles Sardi e José Carlos Andrade. Uma ótima noite para você.
2: Boa noite, a Voz do Brasil volta amanhã.
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1: Olá, Pastor Rigonato, me chamo Lucas Silva e gostaria de um aconselhamento, pastor. Eu e minha esposa temos um casamento muito bom, mas tenho percebido que minha esposa está a cada dia mais fria espiritualmente. Apesar de um casamento bom, tenho medo que ela piore cada vez mais e deixe de ter a sua fé naquilo que realmente importa. Como posso reanimá-la e ajudá-la com essa área espiritual, pastor?
2: Você pode ajudá-la, Lucas, não mudando o seu amor para com ela. Amor é uma atitude, sabe? Antes de ser um sentimento, é um compromisso, é uma responsabilidade, é uma atitude de servir. O amor é serviço. Não existe amor sem serviço. Pode existir serviço sem amor, mas quem ama, serve. E a palavra de Deus fala assim, Lucas, que o amor tudo sofre, tudo suporta, tudo crê, tudo espera. O amor jamais acaba. A melhor maneira que você faz com a sua esposa é constrangendo ela de amor. Porque se você a servi-la ao máximo, ela vai perceber Deus na sua vida, nas suas atitudes. Ah, mas não é com palavras, tá? Não é tentando enquadrá-la na Bíblia, colocando ela para ler livros. Não, isso vai ser resultado já da fé que ela vai ter. O dia que ela sentir essa confiança de que Deus é verdadeiro, que a palavra de Deus é uma realidade, ela vai mudar o coração. Você sabe que o conselho de Pedro para as mulheres vale também para nós? Qual que foi o conselho de Pedro para as mulheres que a gente pode aplicar? Em 1 Pedro capítulo 3, versículo 1, o apóstolo Pedro falando às mulheres, ele falou, olha, sejam vocês igualmente submissos ao vosso próprio marido, para que se ele ainda não obedece a palavra, olha só, você está falando que a sua esposa está numa crise de fé, então ela está desacreditando dos fundamentos da fé cristã. Então, sem palavras, né? Essa parte, que ela seja ganha, sem palavra alguma, por meio do seu procedimento como marido, tá bom? Quando você servir ela com generosidade, com ternura, com paciência, com compreensão, fazendo a empatia, compreendendo as crises dela, fazendo de tudo para resolver o que tá à frente, ao seu alcance, para resolver. O sobrenatural vai acontecer. E é claro, você não vai deixar de orar pela sua esposa. A oração é fundamental. Faça disso um pretexto para orar mais, ler a palavra mais, para crescer mais em Deus. E à medida que você se aproxima de Deus, chegai-vos a Deus e ele se chegará a vós outros. Quanto mais você se aproxima de Deus, mais ele se aproxima de você. Estando próximo de você, estará próximo da sua esposa. A Bíblia diz que o marido que não é crente, quando ele deita com a mulher crente, ele é santificado pela mulher crente. Isso é sobrenatural e maravilhoso. Então, está em suas mãos fortalecer a fé da sua esposa.
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5: 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Parte 1.
6: Pega sua Bíblia em Ageu, capítulo 1. Qual que é o contexto? Vamos nos localizar, porque a palavra Ageu já deixa você um pouco assim, sem entender. Meu Deus, o que, que é isso? Ageu, alguns nunca nem ouviram falar nesse nome. Não é um livro que nós pregamos frequentemente, então muitos não conhecem. É um livro pequenininho, 2 capítulos só, lá no Velho Testamento, não é? Então muitos não conhecem. Mas Ageu foi um profeta muito importante na história de Israel, na história do povo de Deus. Você sabe, o povo de Israel foi levado cativo. Lá pelo ano 600, Nabucodonosor, rei de Babilônia, veio e conquistou Jerusalém e destruiu e queimou tudo, inclusive o templo. Não ficou nada de pé, só tinha ruínas. E o povo foi levado cativo para Babilônia. Você sabe, foram levados milhões. É que você pensa às vezes que foi levado um grupinho. Não, todo o povo foi levado. Não só aqueles que moravam na cidade, mas em todas as cidades de Judá, todos foram levados cativos. Então, com certeza, pelo menos 1,5 milhão de pessoas, naquele momento, foram levadas. Agora, passaram-se 70 anos. E eles, então, agora estão voltando para Jerusalém, estão voltando para sua terra, porque um novo império começou, o Império Medo-Persa, e o seu rei, Dario, ele é mencionado também no livro de Daniel. Dario permitiu ao povo voltar e reconstruir o templo, inclusive deu até oferta para ajudar na construção. Permitiu que o povo voltasse para construir. Mas você sabe, poucos voltaram.

0: para os filhos de Abraão. 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
1: E aí eles pensavam, vou voltar para Jerusalém, não tem nada, tudo em ruínas, não é? Então vou ficar por aqui, que está muito bom, e eu sou livre, posso morar onde eu quiser. De fato, você é livre, mas Deus planejou que Jerusalém fosse o centro da vida daquele povo. Deus planejou que Sião fosse o ponto central, ponto focal, mas eles não voltaram. E os que voltaram começaram então a reedificar o templo, chamado de Segundo Templo, ou Templo de Zorobabel, que era o governador. E Ageu então é o profeta. Eles então começam a reconstruir. Qual que é a primeira coisa que eles reconstroem?
0: O altar de holocausto.
1: Primeira coisa que eles reconstroem é o altar de holocausto. E o que que aponta o altar de holocausto?
0: Aponta para a cruz do Calvário. A primeira coisa é que nós temos que perseverar é na doutrina dos apóstolos, é no Calvário, é no altar de holocausto, que é a cruz.
1: Essa é a base de todo mover de Deus. Todo avivamento é resultado da compreensão da obra do Calvário.
0: Esdras, lá em Esdras capítulo 3, diz que os mais antigos que tinham visto o templo, o primeiro templo, antes da destruição,
1: quando eles viram esse segundo templo, eles choravam. Eles choravam, por quê? Porque era menor, tinha menos glória aparentemente. Mas aqueles que eram jovens, que tinham nascido nesses 70 anos, eles saltavam de alegria.
0: Eu acho esse momento tão impressionante. Numa mesma reunião, você tem gente chorando e tem gente saltando de alegria. Porque assim acontece com todo o mover de Deus. Nós estamos experimentando um mover de Deus. Há um avivamento acontecendo no meio dessa igreja. Não fique de fora dele.
1: Mas aqueles que são mais antigos vão dizer, eu já participei de algo maior. Eu já participei de um avivamento maior. Ele então olha com certos olhos.
0: Mas se você conversar com os nossos jovens, principalmente os mais novinhos, estão cheios do Espírito do Senhor. E eles estão se alegrando com aquilo que Deus está fazendo. Porque isso é só o começo. Deus vai fazer ainda mais.
1: Amém, querido? Você crê mesmo nisso?
0: Eu estou te contando o contexto em que toda essa história vai acontecer.
1: Deus então diz para eles, olha, é hora de reconstruir. E a Bíblia fala então que quando eles lançaram o fundamento, o alicerce, os inimigos vieram.
0: Sempre assim. Paulo diz que o alicerce já foi colocado. Nós estamos em cima do fundamento. Mas depois, o que vamos edificar em cima do fundamento, sempre vai ter resistência do inimigo.
1: Nós não somos uma edificação em ruínas, não, não, não. Mas nós somos uma edificação em processo de construção. Não somos uma casa que já foi terminada.
0: Nós estamos construindo casa para a habitação de Deus. Por isso estamos trazendo muitas pedras e há muitas pedras que precisam de vir. Essas pedras são buriladas e serão transformadas para serem usadas na casa de Deus.
1: E os inimigos fizeram o quê? Começaram a caluniar os judeus, dizendo que eles estavam cometendo traição contra o rei, que eles tinham planos, né, subversivos, e que a maior acusação é que eles estavam proibindo o povo de pagar imposto.
0: Olha que coisa séria, isso de fato é sério,
1: estavam impedindo o povo de pagar imposto. Agora veja, essa é uma calúnia tão grande que mesmo Jesus, quando veio, na graça, ele falou o quê?
0: Dai a César o que é de César, mas dê para Deus o que é de Deus.
1: Então preste atenção. Veja, mesmo nós entendemos que temos de pagar imposto, imagina aqueles judeus. Então era uma calúnia, mas o rei acreditou. O rei acreditou e mandou paralisar a construção, mandou parar.
0: E ela ficou parada 12 anos. Quantos anos, irmãos? 12 anos parada.
1: Aí, no final desse período, Deus levanta Ageu. E Ageu vem para exortar o povo, para realinhar as prioridades.
0: Vamos ler? Ageu 1, verso 2.

Assim fala o Senhor dos Exércitos. Este povo diz: não veio ainda o tempo em que a casa do Senhor deve ser edificada. Presta atenção, o povo estava usando como desculpa o decreto do rei proibindo a construção. E eles dizendo: olha, esse é um sinal de que Deus não quer fazer, porque olha aí, o rei nos impediu, não é? E aí eles estavam então ocupados unicamente com seus interesses. Preste atenção no que eu vou te dizer, meu querido. Muito cuidado, porque às vezes nós ficamos tão envolvidos, não é? Com a nossa própria carreira, com o nosso próprio empreendimento, com o nosso próprio negócio, e nos esquecemos do negócio de Deus. Ficamos tão envolvidos em edificar algo para nós mesmos que não tem nada de errado. Ficamos tão envolvidos que perdemos de vista o que vem primeiro, as prioridades de Deus. Que o Senhor possa te trazer entendimento da sua prioridade hoje. Então o texto diz: o povo está dizendo que não chegou o tempo de edificar a casa do Senhor. Muito bem, o que é a casa do Senhor hoje? Essa é uma questão importante. Vamos ler 1 Timóteo 3, verso 15. Paulo diz assim, 1 Timóteo 3,15, para que, se eu tardar, e aqui nós sabemos que o Senhor está vindo, mas se ele tardar, fique ciente de como se deve proceder aonde, meus irmãos? Aonde? Na casa de Deus. Mas onde é a casa de Deus? Que é a igreja do Deus vivo. Onde é a casa de Deus hoje? A igreja é a casa de Deus. Então, quando eu falar para você hoje de casa de Deus, você entende que nós aqui estamos edificando casa para Deus. Eu sei que você vai ouvir, porque tem muito desigrejado que é contra, e eles dizem: não, é só uma instituição, não é verdadeira igreja, é invisível, não é? Isso aí é só interesse, esses pastores têm interesse, eles querem ganhar dinheiro. Então tem muita intimidação, mas qual que é o alvo do diabo? Impedir a edificação da casa de Deus. Eu não tenho o menor constrangimento de dizer para você: nós estamos edificando a casa de Deus, a casa do Deus vivo, que é coluna e baluarte da verdade. Não somos a única igreja, nem somos a melhor igreja, mas nós somos uma casa, nós somos um edifício. E aqueles que vêm aqui já perceberam: quando estamos reunidos, o selo da presença de Deus está sobre nós. Se você tem o coração sensível, você sabe o que eu estou dizendo. A presença é liberada sobre nós. Então, a casa de Deus é a igreja. Mas aí, volta para Ageu, verso 3. Ageu 1, verso 3. Diz assim: veio, pois, a palavra do Senhor por intermédio do profeta Ageu, dizendo: acaso é tempo, vós, é tempo de habitardes vós em casas apaineladas, enquanto esta casa permanece em ruínas? Muito bem, casa apainelada, aqui está falando de fachada. Vocês estão morando em casas com a fachada bonita, mas estão desprezando a casa de Deus. O que que o Senhor está dizendo? Existem coisas que vêm primeiro e coisas que vêm segundo. É isso que ele está dizendo. Como é que você pode colocar a sua casa, diz o Senhor, na frente da minha casa? A casa de Deus é prioridade em relação a essas coisas que são nossas. Nada de errado você ter casas e casas bonitas, ter carro e você conseguir prosperar e ter uma vida de abundância. Nada de errado nisso, pelo contrário, eu creio que Deus quer dar isso para você. Mas nunca deixe que essas coisas mudem a sua ordem de prioridades. Existem coisas que vêm primeiro. Quantos estão entendendo o que eu estou dizendo? Verso 5: ora, pois, assim diz o Senhor dos Exércitos: considerai o vosso passado, tendes semeado muito e colhido pouco, comeis, mas não chega para sentir satisfeito, bebeis, mas vocês não se sentem saciados, vestivos, mas ninguém se aquece, e o que recebe salário, recebe-o para colocá-lo num bolso furado. Saquitel é bolso, ou bolsa. O bolso furado. Sabe, há momentos em que experimentamos esse tipo de coisa
na nossa vida. Nós até ganhamos, mas parece que o que nós ganhamos não é suficiente para nossa necessidade. Nós até comemos, mas não comemos aquilo que gostaríamos de comer. Até bebemos, mas não bebemos também aquilo que deseja a nossa alma. E o que é pior, o dinheiro que nós ganhamos parece que desaparece. Parece que desaparece. Vê que coisa séria. Mas a vontade de Deus, verso 7. Assim diz o Senhor dos Exércitos: considerai o vosso passado. Então considerem essas coisas. Então subam ao monte, tragam madeira, edifiquem a casa. Olha a expressão que está aqui: dela me agradarei e serei glorificado, diz o Senhor. Deus tem prazer na edificação da sua casa. Amém? Você sabe, uma coisa simbólica, mas significativa, é o significado do nome Ageu. Ageu significa minha festa, minha festa. Quando Deus chama Ageu e levanta ele como profeta, é como se Deus, por meio dele, estivesse convidando as pessoas para participarem de uma festa. Preste atenção, a edificação da igreja é uma grande festa, é uma grande celebração. Aqui não é lugar de jugo, aqui não é lugar de peso, portanto você deve fazer movido pelo Senhor, porque aquilo que você faz movido por Deus, você não sente peso. Seu corpo pode até ficar cansado, mas a sua alma está cada dia mais leve. Por quê? Porque você está sendo convidado para uma festa. A sua célula é uma festa. A multiplicação também é uma festa. Cada culto de domingo que você vem para celebrar, festejar ao Senhor. Deus se alegra na sua casa. Deus tem prazer na sua casa. E aqueles que estão alinhados com o propósito e a vontade de Deus vão sentir também esse mesmo prazer. Mas é preciso alinhar. Lá em Mateus 6, verso 33, Jesus disse: olha, não ande ansioso quanto ao que você vai comer, beber ou vestir, porque os gentios é que se preocupam com essas coisas, mas buscai, pois, o quê? Segundo lugar? Terceiro lugar? Primeiro lugar. Primeiro lugar, busque o quê? O seu reino. Muito bem, pastor, aqui está dizendo reino, não está dizendo igreja, é verdade. Mas uma coisa é certa, é óbvio que Deus é o primeiro. É claro que você coloca Deus, o Senhor Jesus, em primeiro. Mas o que que deve vir logo em seguida? A sua casa ou a casa de Deus? Essa é que é a grande questão. Você sabe, em muitos lugares, se eu chegar dizendo que a casa de Deus é a segunda prioridade, vão me acusar de quê? Vocês querem acabar com a vida dos irmãos. Essa visão está consumindo os irmãos. Ninguém tem tempo para viver a própria vida. Mas por quê? Por que que isso acontece? Porque não entenderam que participam de uma festa. A prioridade deve ser o reino de Deus. Eu creio que o reino de Deus é outra coisa. Tudo bem, eu não sei qual a sua definição de reino de Deus, mas seja ela qual for, tem que incluir a igreja. Tem que incluir a igreja, porque aqui é o lugar onde o rei governa. Nós somos aqueles que o reconhecem como Senhor, autoridade suprema e rei da nossa vida. E onde o rei governa, ali está o seu reino. Então nós estamos aqui vivendo o reino de Deus. Jesus disse: olha, ninguém vai dizer naquele dia a respeito do reino: olha ele ali, olha ele lá. Por que que não vão dizer? Disse Jesus. Porque o reino de Deus não estará fora, mas estará dentro de nós. Hoje, nessa dispensação, o reino de Deus está dentro de você. E o que que é o reino de Deus? É o Espírito Santo habitando dentro de você, governando você, para que você ande de acordo com os princípios do reino. Esse reino, ele tem princípios que normalmente são o oposto do mundo. O que você ouve no mundo, tenha muito cuidado, porque os princípios do reino onde você vive agora são outros. Pastor, como é que é isso? Jesus disse: olha, não vai querer liderar para ser o maior. Se você quer ser o maior, seja o que sirva. Esse é o princípio do reino.
Para crescer tem que diminuir. Para nascer tem que morrer. São princípios do reino. Tem muitos outros princípios. Quanto mais você entende esses princípios, e para entendê-los você tem que valorizar, buscar, colocar no alinhamento certo. Os irmãos estão me acompanhando. Eu me lembro, quando eu fazia segundo grau, os irmãos sabem, eu não tenho grandes habilidades com as mãos. Preciso reconhecer isso. Estou me lembrando uma vez que a minha esposa pediu para eu arrumar uma lâmpada. E nós éramos recém-casados. E ela falou, essa lâmpada está queimada. Falei, deixa comigo. Eu agora sou o homem da casa. E eu fui arrumar o soquete. E eu até achei que tinha arrumado. E aí, na hora que eu liguei, não funcionou. Eu disse para ela, o disjuntor deve ter caído. Vou lá erguer. Quando eu gritar, você acende. Mas na hora que eu puxei o disjuntor, estourou a lâmpada uma atrás da outra em cadeia. Sala, jantar, tudo, até a garagem. E qual o grito que ela deu? Socorro! Arrebentou tudo. Eu não tenho orgulho disso. Mas isso me levou a ser humilde e pedir ajuda. Então hoje, quando eu tenho uma lâmpada queimada, eu ligo para alguém. Se eu não tenho o seu número, me conceda. Porque Deus dá dons para alguns. Não me deu, mas ele deu para alguém perto de mim. Ninguém disse amém. Você não quer saber de confusão. Mas eu me lembro, quando eu fazia segundo grau na escola técnica, aí tinha uma feira de ciências. Uma feira de ciências. E aí nós, a minha turma, né, era dividida em grupos, o meu grupo decidiu fazer um circuito elétrico. Né? Com o objetivo lá a energia ia passar por várias partes até chegar e acender a lâmpada. E nós fizemos tudo isso, mas na hora de testar, não funcionava. Eu nunca me esqueci, né? O que um dos meus colegas disse: ele falou, olha, se tiver qualquer partezinha desconectada, não vai fluir. Qualquer parte desconectada, a energia não vai passar. Temos que checar se está tudo alinhado, conectado. E aí a gente ia olhando cada pecinha e quando estava tudo conectado, a glória vinha, a luz acendia. Eu quero dizer para você algo, filho. Quando você está conectado apropriadamente na vida da igreja, a energia flui através de você e inevitavelmente você começa a resplandecer. Mas para isso tem que estar alinhado. Esse alinhamento passa também por prioridades. Mas eu sei que em muitos lugares, talvez você tenha ouvido isso na internet, lá diz, não, a família está antes da igreja. Né? Qual que é a sequência que eles dizem? Primeiro Deus, depois a família, depois a igreja. Então, isso parece uma coisa sensata, mas por que que não é isso que está escrito aqui? O Senhor está dizendo, vocês deixaram a minha casa em segundo plano e estão buscando a casa de vocês? Isso significa que, meu querido, a casa de Deus vem antes, mas Deus é bom. Se você priorizar a casa de Deus, Deus vai priorizar você. Se você abençoa a casa dele, ele também abençoa a sua casa. Porque Deus não fica devendo nada para ninguém. Todo aquele que de alguma maneira contribui para essa edificação, vai experimentar recompensa do céu. E agora mesmo essa recompensa já está vindo sobre a sua vida. Você não sabe, mas você ficou o ano inteiro envolvido na edificação, quem sabe liderando, quem sabe discipulando, pastoreando, e alguns recebem célula. Outro dia, um irmão me disse que tem uma célula na casa dele há 20 anos. 20 anos, uma célula funcionando. Ele diz, só para nas férias, mas o resto do ano, nós estamos toda semana reunidos. Você acha que ele me contou isso com tristeza? Ele tem uma ponta de orgulho, e eu fico orgulhoso também dele, mas preste atenção, Deus o tem recompensado. E eu vou dizer isso para você que é anfitrião, está me ouvindo? Às vezes os irmãos vão para a sua casa, bagunçam a sua casa, destroem o seu sofá, né? Atrapalha a sua cozinha, quebra os seus copos, olha para cá, mas isso é uma pequena perda comparado à recompensa que ele vai dar para você.
Se você não tem casa, você vai ter casa própria. Se você tem casa própria, vai ter uma casa melhor que você sonhou. Porque Deus é recompensador, galardoador. Deus dá recompensa, mas a recompensa depende de quem é a prioridade. Quem é a prioridade? É muito ruim. Outro dia eu vi uma pessoa muito famosa, conhecida no meio evangélico, me mandaram um vídeo dela fazendo um depoimento. E ela falou mal do seu pai, que, que era pastor. E eu fiquei triste de ouvir aquilo. E qual foi o que ela disse que foi o grande erro do pai dela? Ela disse: meu pai nunca priorizou a família, a igreja vinha primeiro. Primeiro a igreja, depois a casa. E eu fiquei ouvindo aquilo, fiquei pensando: meu Deus, essa é a minha vida. Essa é a minha vida. Entendeu? Mas depois eu fiquei analisando o pai dela. Deus o abençoou, Deus o prosperou, e ela também só foi abençoada por causa do pai dela, que priorizou a igreja. Mas agora eu não posso mais fazer, meu pai fez isso. Eu não sei o que minhas filhas dirão quando eu partir, mas se porventura elas falar para você que eu priorizei a igreja, pode acreditar nelas, porque a igreja, a casa de Deus, é prioridade. Eu quero participar dessa obra de edificação. Se não dá para você notar, eu quero te dizer, eu amo estar neste lugar. Eu amo a casa de Deus. Eu amo participar dessas reuniões. Eu amo participar de tudo que envolve o povo de Deus. Eu amo o barulho dos irmãos orando. Meu Deus, como eu amo quando os irmãos começam a orar. É como as muitas águas.

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1: Nosso desejo, Senhor, é ir além. Nós queremos ir além, Senhor, além de nós mesmos, além das nossas limitações. Queremos ir além do véu, conhecer a Tua santidade, Senhor. Leva-nos além.

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3: Olá, pastor Rigonato, perguntando aqui é o Gabriel. Pastor, por que razão Deus colocou a árvore do conhecimento do bem e do mal no jardim do Éden? Se Deus não queria que Adão e Eva comessem, não seria tentá-los demais, pastor?
4: Se Deus não queria que fosse comida, por que que colocou lá? Você tem que entender de fato o propósito por detrás das coisas. Entenda isso. Foi a primeira vez que o homem teria direito de liberdade de escolha. Enfim, infelizmente, escolheu errado. Porque ele deveria escolher entre obedecer ou não a Deus. Havia uma demanda ali. A árvore da vida tinha próximo dela a árvore do conhecimento do bem e do mal. Eles deveriam escolher. Se tivessem comido da árvore da vida, o homem jamais teria experimentado a morte. Olha que coisa maravilhosa. Tava ali a distância, né, da vista de um tiro de pedras lançado pela mão. Mas o homem deveria escolher. Deus não quer fazer com que o homem seja um ser robotizado, que seria manuseado por Deus. Deus quer dar ao homem o direito da escolha. E o homem escolheu. Por que que ele escolheu errado? Olha, a serpente sabia, o diabo sabia que a mulher, ela é o ser que dá direção pro marido. Existe essa história aí que mulher não manda no homem. Não deveria, mas elas sabem mandar. Elas têm a habilidade de manusear os sentimentos e articular o que deve escolher e conseguem fazer com que o marido escolha o que elas querem escolher. Isso que aconteceu lá no Éden. Ouviu errado, Eva ouviu errado e Adão ouviu errado também. Cuidado com quem você está ouvindo. Eva ouviu errado e foi expulsa do Éden. Entenda isso, pega a chave. Ali, Adão e Eva tiveram a liberdade de escolher entre Deus, entre outra escolha. A escolha de Deus é que comesse da árvore da vida. Não escolheram bem. Escolheram pelo engano do diabo. O diabo é sedutor, ele é enganador. Cuidado com os pensamentos que caminham no terreno da sua mente. Porque isso, essa cena se repete todo dia no âmbito secreto da alma de um homem e de uma mulher. A alma é formada por três funções: mente, emoção e vontade. E a mente, ela é capaz de articular os raciocínios. A vontade, ela define escolhas. Ah, e as emoções? É o prazer pelas coisas. É aquilo que a Bíblia diz que Eva viu que a árvore era agradável à vista para se comer. O diabo mexeu com a mente, mexeu com a vontade e com as emoções de Eva. E a queda foi fatal. Quando você tiver a liberdade de escolher no seu coração, escolha pelo Senhor, escolha pela vontade dele e tudo vai dar certo na sua vida.
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2: Então a vontade de Deus é busque em primeiro lugar o reino e todas as coisas vos serão acrescentadas, ou todas estas coisas serão acrescentadas. Mas a palavra que a gente lê aqui em Ageu é que come, mas não fica satisfeito. Bebe, mas a sede não é saciada. Até ganha um salário, mas para colocar num bolso furado. Ou seja, nada tem sido acrescentado. No final das contas, as coisas estão diminuindo. E o Senhor explica qual é a causa disso. A causa disso é que a casa de Deus tem sido negligenciada. Agora veja, quando Ageu fala essas coisas, ele não está elogiando a pobreza, meu querido. Está me ouvindo? Não está elogiando a pobreza. Não há mérito na pobreza, não há virtude, nem há glória. Quem é pobre quer largar de ser pobre assim que for possível. É verdade ou não é? Só quem é rico é que tem essa conversa. Quem é pobre mesmo, se falar para ele prosperar, já ergue a mão logo. Porque a vontade de Deus é a prosperidade na sua vida, quando dizem amém. Mas eu reconheço que tem muito exagero acontecendo. Tem igrejas que ensinam ganância, não ensinam bênção de Deus. Tem irmãos que pensam o tempo inteiro em ganhar dinheiro, em como ganhar dinheiro, em como ficar rico. Tá me ouvindo? Eu creio em prosperidade, mas também sou contra materialismo. Meu coração é primeiro para o Senhor. Agora, quando você vem ao Senhor, você vai receber bênçãos, você vai receber suprimento e prosperidade, mas você não coloca a sua atenção nisso. Sua atenção é no Senhor. É das mãos dele que virá tudo isso, mas tudo procede do Senhor. E aí você vai dizer, pastor, é por isso que eu não ouço essa palavra sobre prosperidade, porque tem muito pastor aprontando por aí. Tem mesmo. Mas preste atenção. Vou te falar um princípio aqui para você nunca esquecer. Nunca despreze o verdadeiro só porque existe o falso. Tá me ouvindo? Na verdade, o falso só existe porque o verdadeiro é precioso. Quando o verdadeiro vale, vai parecer alguém querendo falsificar. Então, preste atenção, existe algo precioso e muitos estão falsificando esse ensino. Mas não fuja e não rejeite a verdade. E a verdade é essa. Não existe evangelho de prosperidade. Isso é invenção maligna. Existe o evangelho da graça. Só que acontece o quê? Quando você recebe o evangelho da graça, uma troca acontece. Aquele que não conheceu o pecado, Deus o faz pecado por nós. E aquele que era pobre, toma a sua pobreza, para que pela pobreza dele, vocês se tornem ricos. Essa é a promessa do evangelho. Eu creio no evangelho. Quantos creem também? Essa é a vontade de Deus. Esse é o propósito de Deus. Mas vamos voltar lá para o verso 7 novamente. Ageu 1:7. Assim diz o Senhor dos Exércitos. Considerai o vosso passado. Subi ao monte. Trazei madeira e edificai a casa. Trazei madeira. O que é a madeira? O que a madeira simboliza? Madeira simboliza o homem. Aqui está dizendo, tragam as pessoas, eu vou me agradar disso e serei glorificado. A glória de Deus é para vir sobre a sua casa. É a casa que é gloriosa. Quantos dizem amém? Agora alguém vai perguntar, como é que eu posso edificar casa para Deus? Como é que eu posso cooperar nessa edificação? É claro, você pode fazer muitas coisas, mas tem três que todos nós podemos fazer. Tem coisas que nem todos vão poder fazer. Eu sou pastor. Nem todos poderão ser pastor. Nem todos poderão ser missionários, enviados, né? Nem todos. Mas tem algo que todos nós podemos fazer. Primeiro, eu vou te dizer como é que você edifica a casa. Estando presente. Quando você está presente, você está ajudando a edificar a casa para Deus. Muitos anos atrás, eu era novo convertido, tinha meus 13, 14 anos de idade. E a minha igreja, na época, isso foi em 1980, resolveu abrir uma congregação. num bairro lá próximo, chamado Vila Santa Helena. Talvez tenha alguém de lá aqui. E eu fui designado para ajudar. Mas não era só eu. Um grupo de uns 20 foi designado para ir ajudar. Qual que era o nosso trabalho? Chegar e participar. Só isso. Chegar e participar. Na hora de cantar, cante. Na hora de dizer amém, diga. E apenas esteja presente. Alguém vai dizer, mas peraí, mas mandar você fazer número. Eu jamais quero fazer número. Você não tem noção como é importante no começo de uma igreja fazer número, querido. Você não tem noção como é importante para o pastor chegar e ter um grupo para ele poder ministrar. Isso é muito importante. Por quê? Por que que eles faziam isso? Isso já tem muitos anos, hein? Eles faziam isso porque eles não queriam que as pessoas passassem na rua, olhassem para dentro e falassem, olha aí, tem ninguém lá. Eles não queriam que o povo, porque você sabe, você não entra em lugar vazio, você entra. Restaurante, não tem ninguém, normalmente você não entra. O lotado você fica na fila. É verdade ou não é? A igreja não é diferente. Se você não vem para fazer número, você está equivocado. Quando você vem, quando você levanta as suas mãos e louva o Senhor, quando você participa da reunião, você está ajudando a edificar. Agora, tem irmãos que só aparecem aqui no dia da ceia, porque só vem uma vez por mês. Eu não quero julgar, né? Pode ser que não tem dinheiro para o ônibus, a família é muito grande, há muitas dificuldades. Quem sou eu para julgar? Mas também é possível que alguns não tenham entendido que participar do culto é também ajudar na sua edificação. Os irmãos estão me compreendendo? A segunda coisa é orando. Orando. Orando juntos. Mas também orando pela igreja. Abençoando a igreja. Não falando mal. Não criticando. Lembra que eu te falei que é uma palavra pastoral? Ok? Não. Simplesmente olhando os defeitos, mas orando. Deus abençoa a liderança. Dá sabedoria para eles. Oh, Deus, dá entendimento. E Deus vai ouvir a sua oração. Terceira maneira que todos podem fazer é contribuindo. Essa palavra de Ageu era especificamente para que o povo contribuísse. Hoje eu estou aqui dizendo para você que nós precisamos da sua contribuição para que a obra possa continuar avançando. Continuar avançando. Ah, pastor, mas eu não estou aqui para ajudar a construir prédio. Tudo bem, o prédio não é igreja. Esse prédio não é igreja. No entanto, nós precisamos dele. Mas preste atenção. Tem outra coisa importante. Existem muitas casas. Há muitas partes da edificação sendo construída. Porque existem muitas igrejas locais. Preste atenção. Eu estou falando de igrejas verdadeiras. Boas igrejas. Pastor, na sua opinião, o que é uma boa igreja? Uma boa igreja é que ensina que a salvação é de graça. Se ela ensina que a salvação é de graça e convida as pessoas para confessar Jesus como Senhor, é uma boa igreja. Ah, mas ela não ensina tudo que ensina aqui. Não tem problema. Esse é o ponto central. Deus enviou o seu filho para nos dar uma perfeita salvação. Grandiosa salvação. Então, vamos ser francos. Tem muitas boas igrejas nessa cidade. Pastor, onde é que eu devo ir para contribuir? Você tem que ir na casa onde você está. Entende? Uma pessoa me mandou uma mensagem há um tempo atrás. Ela foi honesta. Ela falou, eu não dou o dízimo porque eu não confio como o dízimo vai ser usado. Eu respondi para ela, olha, irmão, é muito ruim isso, porque você está deixando de ser abençoado. Deus quer derramar sobre você bênção sem medida. Mas por culpa minha e dos demais pastores, você está sendo privado disso. Então eu vou te dizer com amor e carinho, procure uma igreja que você confia e contribua. E lá você vai ser abençoado. Você tem que estar persuadido de que a sua liderança é honesta. Você tem que estar persuadido no seu coração. E aí você contribui com alegria. E por causa disso, o Senhor vai prosperar você. O devorador será repreendido. E você vai receber bênçãos sem medidas. Com portas serão abertas sobre a sua casa. Amém? Então, a terceira maneira é contribua, mas contribua na sua casa. Pastor, como é que eu defino onde é que eu vou frequentar? Onde é que eu vou entregar o meu dízimo? Olha para cá. O critério, na minha opinião, é muito simples. Fique onde Deus fala com você. Só isso. Se Deus não fala com você aqui, então, possivelmente, você está no lugar errado. Mas se você vem para cá E às vezes mal começamos a falar, você já fala, puxa, essa palavra é para mim. Deus está falando com você, então aqui é o seu lugar. Mas quando você contribui, você não está apenas dizendo que a casa de Deus é importante para você. Você está dizendo, eu quero que ela continue, e quero que ela cresça, e seja próspera, e avance cada dia mais. E Deus nos tem abençoado neste lugar. Eu não quero ficar falando, rasgando seda a meu próprio respeito, porque isso não é nobre. Mas quantas igrejas você conhece que tem 57 pastores? Pois nós temos aqui em Goiânia 57 pastores. Por que que temos tantos pastores? Porque o rebanho é grande. Eu não dou conta de cuidar. Então eu tenho que ser humilde e criar uma equipe grande. E nesse próximo ano vamos ter mais pastores, porque Deus vai multiplicar. Quantas igrejas você conhece que abriu 800 igrejas? Quantas? Eu estou te contando isso porque muitas pessoas às vezes não percebem a grandiosidade do que Deus tem feito através de você. E tudo por causa da sua generosidade, por causa da sua contribuição. Aleluia. Vamos voltar lá. Verso 9, Ageu 1, verso 9. Esperastes o muito, e eis que veio a ser pouco. E esse pouco, quando o trouxestes para casa, eu com assopro o dissipei. Por quê? Então, Ageu tem uma característica, ele faz perguntas retóricas. Qual a primeira pergunta que ele faz? Acaso é tempo de habitardes vocês em casas bonitas, enquanto a minha casa permanece em ruínas? É uma pergunta. Aqui tem outra pergunta. Vocês esperaram muito, mas não veio, veio pouco. E esse pouco, quando vocês levaram para casa, eu dissipei. E o Senhor pergunta, por quê? Diz o Senhor dos Exércitos, por causa da minha casa, que permanece em ruínas, ao passo que cada um de vós corre por causa de sua própria casa. Por isso os céus sobre vós retêm o seu orvalho e a terra os seus frutos. Na Bíblia o orvalho simboliza a graça de Deus. Provérbios diz que assim como o orvalho cai, assim também a graça de Deus sobre nós. Presta atenção, é suave, é refrescante. É um orvalho. E aqui está dizendo que o Senhor reteve o orvalho, tirou o favor. Por causa disso, não há fruto. Mas aí o texto continua. Olha o verso 11. Fiz vir a seca sobre a terra e sobre os montes, sobre o cereal, sobre o vinho, sobre o azeite e sobre o que a terra produz, como também sobre os homens, sobre os animais e sobre todo o trabalho das mãos. Talvez você não tenha percebido, eu vou contar para você. Esse versículo 11 fala de 9 coisas que Deus mandou seca. E alguns deles parecem algo difícil de entender. Mas antes de mais nada, entenda que são 9 coisas. 9 coisas. O 9 tem significado na palavra de Deus. Ok? Há muitas polêmicas sobre o significado do 9, mas a maneira de você saber o significado de um número na Bíblia é pegando todas as menções daquele número e percebendo qual, o que eles têm em comum. E o que que o 9 tem em comum? O 9 é Jesus morreu na hora nona. 9 é conclusão, mas 9 também é juízo de Deus. Cornélio, diz a palavra de Deus, vi um anjo na hora nona, mais uma vez 9. Porém, 9 são os frutos da carne, 9 são os frutos do Espírito, 9 são os dons de 1 Coríntios 11. Então preste atenção, o 9 pode significar um tempo de conclusão, mas pode também significar um tempo de disciplina. Vamos contar? Olha o que diz aqui, o Senhor diz, fiz vir a seca, primeiro, sobre a terra. Segundo, sobre os montes. Terceiro, sobre o cereal. Quarto, sobre o vinho. Quinto, sobre o azeite. Sexto, em tudo que a terra produz. Sétimo, nos homens. Oitavo, no gado. Nono, em todo o trabalho das mãos. Isso tudo é disciplina. Por que que Deus disciplina? Hoje você não está debaixo de juízo mais. Você não pode mais ser condenado, porque você é filho, mas Deus disciplina. Deus não é um pai que mima, Deus disciplina. E o que que é a disciplina de Deus? Para que que Deus disciplina? Para você alinhar as prioridades. Deus disciplina quando as prioridades não estão alinhadas. Quando não está alinhado, o circuito não fecha. A energia não flui. Você não experimenta a glória. Por quê? Está desalinhado. Então vem a disciplina. Eu sei que a disciplina, como diz Hebreus, no momento parece ser motivo de alegria. Mas saiba, nós precisamos dela. Mas tem uma terceira pergunta que Ageu faz. Vai lá para o capítulo 2, verso 11. Assim diz o Senhor dos Exércitos. Pergunta agora aos sacerdotes a respeito da lei. Pergunta. Qual que é a pergunta? Se alguém leva carne santa na orla da sua veste e ela vier a tocar no pão, ou no cozinhado, ou no vinho, ou no azeite, ou em qualquer outro mantimento, ficará isto santificado? Responderam os sacerdotes, não. Isso aqui é muito importante para nós. Naquela época, eles tinham uma roupa que era como uma bata. E na barra tinha uma borla, um cordão azul. Todo mundo tinha que usar, mas principalmente o sacerdote. Aí o Senhor diz, quando você está lá ministrando e um pedaço da carne que está sobre o altar cai na sua roupa. Isso é uma coisa interessante porque o holocausto é a primeira, ninguém podia comer da carne. A segunda oferta, oferta de manjares, ela ninguém até podia comer, mas não tinha carne. Ela era uma oferta só de cereais. Mas tinha uma outra oferta, chamada oferta pacífica. Essa era diferente, porque o sacrifício era trazido e depois que ele era grelhado no altar, os ofertantes podiam comer junto com o sacerdote. E qual era a parte que eles comiam? Eles comiam a coxa e o peito. Por que a coxa? Porque eles comiam do poder de Deus. Por que o peito? Porque na Bíblia o peito simboliza o lugar do amor, o lugar do afeto. Quando você vem para essa reunião, nós oferecemos aqui ofertas pacíficas diante de Deus, porque nós temos paz com Deus. E você vem se alimentar do amor de Deus e da força do Espírito Santo. Verso 13, tem uma outra pergunta retórica, já é a quarta. Diz assim, então perguntou Ageu, Ageu 2:13. Se alguém que tinha tornado impuro pelo contato com um corpo morto, se essa pessoa tocar nessas coisas santas, ficará imunda? Responderam o sacerdote, ficará imundo. Aqui já é o inverso. Eles dizem, você está com essa carne aí na sua borla, ela é santa, ela estava no altar, mas se ela tocar agora em algo morto, o que que ela vai ficar? Imunda. Imunda também. Olha que coisa. Na lei, a paz, a saúde, a santidade não é transferível. Mas na graça é o inverso. O impuro, quando chega, é santificado. Doente, quando vem, ele é restaurado. E até o morto é ressuscitado. Olha para cá. Eu acho maravilhoso isso. Você vê, são duas perguntas que são feitas aqui. Lá em Marcos, no capítulo 5, você tem primeiro a história da mulher hemorrágica. E logo em seguida, na verdade, Jesus estava indo para a casa de Jairo, porque a filha dele estava doente. Quantos se lembram disso? E a Bíblia fala então, você vê, na sequência, como está lá em Ageu. Até parece que Ageu conhecia o evangelho. E a Bíblia fala então que o Senhor está indo para lá. E no meio do caminho alguém diz, para de incomodar o mestre, sua filha já morreu. E o Senhor diz para ele, crê somente, fica em paz, você vai ver a glória de Deus. E quando o Senhor Jesus chega, ele toca. É interessante porque ele diz, talita cumi. Está em português, também está com essa expressão em hebraica. Talita é a mesma origem de talite. Aquela mulher hemorrágica tocou no seu talite. Agora o Senhor também usa o talite para ressuscitar. Quando ele toca o morto se levanta. Porque na graça a vida é transmitida. A morte não pode mais passar para você, porque você recebeu vida. Mas aí tem algo interessante ainda, uma terceira coisa. No verso 16, diz assim, antes daquele tempo, alguém vinha a um monte de 20 medidas e achava só 10. Vinha para o lagar para tirar 50 litros e havia somente 20. O que, que é isso que ele está dizendo? Não tem provisão multiplicada, não tem provisão abundante. Por isso eles não estavam, não tinham satisfação. Agora veja a correlação com o Novo Testamento. Lá em Marcos, no capítulo 5, no verso 25 em diante, você tem a história da mulher hemorrágica. E a primeira pergunta é isso: quando o santo toca uma coisa impura, na lei, a impureza é que contamina, na graça, a santidade é que contamina. Logo em seguida, o Senhor ressuscita o morto. E qual é a pergunta que está aqui? Não é? Se uma coisa santa toca em algo morto, continua santo? Não, porque a morte é transmissível na velha aliança. Mas na nova aliança, a vida de Deus é transmissível. Mas aí tem um terceiro evento que vai acontecer. E eu acho isso maravilhoso, porque tem tudo a ver com esse verso 16. Diz assim a palavra de Deus no Marcos 6, verso 41. Tomando ele os 5 pães e 2 peixes, erguendo os olhos aos céus, abençoou. E partindo os pães, deu aos discípulos para que distribuíssem. E por todos repartiu também 2 peixes. Todos, olha a expressão que está na Bíblia, comeram em si e ainda sobrou. Isso é a nova aliança. Esse é o evangelho da graça. Na lei, ele chega no monte pensando que tem 20 medidas, mas só tem 10. Eles chegam na adega pensando que tem 50 litros, mas só tem 20. Na lei não tem o suficiente. Na lei você não tem em abundância. Mas a graça, tudo é diferente. O Senhor dá. Eu gosto muito dessa expressão que está na Bíblia. Comeram e se fartaram. O que é se fartar? É dizer, não aguento mais, não consigo. Por favor, não posso mais comer. Isso é alguém que está farto. Farto. Por quê? Porque na nova aliança você é suprido completamente. Quando dizem amém. Eu queria encerrar falando uma coisa para você com humildade no meu coração. E eu disse o seguinte: que os discípulos vinham, pegavam o pão e o peixe com Jesus e iam distribuindo. E eu disse: enquanto eles distribuíam, o pão era multiplicado. Mas depois o Espírito Santo me alertou: o milagre não acontece na mão de ninguém, o milagre só acontece na mão dele. E essa é uma questão realmente séria. Por quê? Se o milagre acontece por causa da minha mão, vai ter aquele caso daquele irmão que acha que é ele que cura, que é a mão dele que faz o milagre, que é a mão dele que opera. Não, o milagre não acontece na mão de ninguém, o milagre acontece na mão dele. Quando eles voltavam a Jesus, tinha mais pão. E eles distribuíam. E quando eles voltavam, continuava tendo pão. E eles distribuíam. Claro que a distribuição é que levava a haver multiplicação. Quando eles comeram e se fartaram, cessou a multiplicação. Mas a multiplicação acontece nas mãos do Senhor. Para que você saiba que toda glória pertence a Ele. Mas aquilo que Ele te dá, para você receber mais, Ele espera que você distribua, que você contribua, que você compartilhe. Nós somos um povo que vive nesse evangelho da graça. Nós somos um povo que ama a casa de Deus. Davi amava a casa de Deus. Ele disse: uma coisa peço ao Senhor, e a buscarei, que eu possa habitar na casa do Senhor todos os dias da minha vida. No Salmo 84, ele diz: quão amáveis são os teus tabernáculos, a tua casa, Senhor dos exércitos. A minha alma anseia pelo Deus vivo. O pardal encontrou casa, a andorinha, ninho para si, onde acolhe os seus filhotes, mas eu encontrei os teus altares. No Salmo 23, ele diz: bondade e misericórdia me seguirão todos os dias da minha vida. E preste atenção, quando é que a bondade e a misericórdia te segue mais fortemente? Quando você está indo para a casa de Deus. Porque o versículo conclui dizendo o quê? Bondade e misericórdia me seguirão todos os dias da minha vida. E habitarei na casa do Senhor para todo o sempre. Que haja no seu coração um encargo genuíno, um amor genuíno pela igreja. É isso que o Senhor Jesus está edificando. E nós estamos cooperando com eles. E você também é cooperador nessa obra.

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9: Olá, pastor Rigonato, perguntando aqui, é o Gabriel. Pastor, por que razão Deus colocou a árvore do conhecimento do bem e do mal no jardim do Éden? Se Deus não queria que Adão e Eva comessem, não seria tentá-los demais, pastor?
10: Se Deus não queria que fosse comida, por que que colocou lá? Você tem que entender de fato o propósito por detrás das coisas. Entenda isso. Foi a primeira vez que o homem teria direito de liberdade de escolha. Enfim, infelizmente, escolheu errado. Porque ele deveria escolher entre obedecer ou não a Deus. Havia uma demanda ali. A árvore da vida tinha próximo dela a árvore do conhecimento do bem e do mal. Eles deveriam escolher. Se tivessem comido da árvore da vida, o homem jamais teria experimentado a morte. Olha que coisa maravilhosa. Tava ali a distância, né, da vista de um tiro de pedras lançado pela mão. Mas o homem deveria escolher. Deus não quer fazer com que o homem seja um ser robotizado, que seria manuseado por Deus. Deus quer dar ao homem o direito da escolha. E o homem escolheu. Por que que ele escolheu errado? Olha, a serpente sabia, o diabo sabia que a mulher, ela é o ser que dá direção pro marido. Existe essa história aí que mulher não manda no homem. Não deveria, mas elas sabem mandar. Elas têm a habilidade de manusear os sentimentos e articular o que deve escolher e conseguem fazer com que o marido escolha o que elas querem escolher. Isso que aconteceu lá no Éden. Ouviu errado, Eva ouviu errado e Adão ouviu errado também. Cuidado com quem você está ouvindo. Eva ouviu errado e foi expulsa do Éden. Entenda isso. Pega a chave. Ali, Adão e Eva tiveram a liberdade de escolher entre Deus Deus, entre outra escolha. A escolha de Deus é que comesse da árvore da vida. Não escolheram bem, escolheram pelo engano do diabo. O diabo é sedutor, ele é enganador. Cuidado com os pensamentos que caminham no terreno da sua mente. Porque isso, essa cena se repete todo dia no âmbito secreto da alma de um homem e de uma mulher. A alma é formada por três funções: mente, emoção e vontade. E a mente, ela é capaz de articular os raciocínios. A vontade, ela define escolhas. Ah, e as emoções? É o prazer pelas coisas. É aquilo que a Bíblia diz que Eva viu que a árvore era agradável à vista para se comer. O diabo mexeu com a mente, mexeu com a vontade e com as emoções de Eva. E a queda foi fatal. Quando você tiver a liberdade de escolher no seu coração, escolha pelo Senhor, escolha pela vontade dele e tudo vai dar certo na sua vida.
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2: Olá, ouvinte. O debate sobre o impeachment de ministros do Supremo Tribunal Federal voltou à pauta com a fala do governador Ronaldo Caiado, que defendeu que esse mecanismo deve valer para qualquer autoridade pública. Segundo ele, o impeachment é uma ferramenta legítima dentro da democracia e deve ser aplicado com responsabilidade, sempre respeitando princípios como a presunção de inocência. Esse posicionamento reforça a importância do equilíbrio entre os poderes, onde ninguém está acima da lei e todos devem prestar contas à sociedade. Eu, deputado estadual Cairo Salim, acredito que uma democracia forte se constrói com responsabilidade, transparência e respeito às instituições. Defender mecanismos de controle como o impeachment é garantir que o Brasil continue avançando com justiça e equilíbrio. 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

ouvinte da Vinha, graça e paz vos sejam multiplicadas. Diz assim a palavra do Senhor: no dia da minha angústia, clamo a ti, porque me respondes. Essa é uma verdade inquestionável. Quando você decide orar, Deus prontamente ouve a sua oração e a responde. Por isso, eu quero, nesse momento, estimular você a exercitar a sua fé. Eu não sei exatamente o que você está passando, mas eu sei em quem eu tenho crido. E eu sei que Ele é poderoso para fazer infinitamente mais. Então, onde quer que você esteja agora, se você pode, pare por um instante. Incline o seu coração, o seu espírito, para o trono da graça. Vamos falar com Deus. Espírito Santo, nós te exaltamos porque o Senhor é aquele que nos sustenta nos dias da dificuldade. É verdade que muitas vezes nós temos aquele ímpeto de fazer as coisas ao nosso modo. E às vezes não respeitamos o tempo, não respeitamos as estações da vida e nem mesmo as nossas limitações. Por isso é que eu intercedo agora por essas pessoas que me ouvem, que o Senhor possa cercar cada uma delas com a Tua bondade. A Deus, reconhecemos que se o Senhor não nos abençoar, então todas as coisas serão mais difíceis. Por isso eu te peço, nos dê nesses dias sensibilidade, a Deus, nos dê discernimento para reconhecermos o quanto precisamos de Ti. Por isso, ó Deus, tenha liberdade de se mover nas nossas vidas, nas nossas famílias, abençoando-nos, ó Deus, em tudo, na nossa vida financeira, profissional, conjugal, nos relacionamentos. Ó Deus, quantas pessoas neste momento estão sofrendo, padecendo, ó Deus, porque não conseguem descansar no Senhor. Que o Senhor, nesses dias, ó Deus, dê ordem aos teus anjos a respeito de nós, para nos conduzir por toda a verdade. Que o Senhor nos abençoe e nos guarde, que o Senhor faça resplandecer o teu rosto sobre nós e tenha misericórdia de nós, que sobre nós o Senhor incline a tua face e que o Senhor nos dê abundante paz, em nome de Jesus. Amém.

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2: Então a vontade de Deus é busque em primeiro lugar o reino e todas as coisas vos serão acrescentadas, ou todas estas coisas serão acrescentadas. Mas a palavra que a gente lê aqui em Ageu é que come, mas não fica satisfeito. Bebe, mas a sede não é saciada. Até ganha um salário, mas para colocar num bolso furado. Ou seja, nada tem sido acrescentado. No final das contas, as coisas estão diminuindo. E o Senhor explica qual é a causa disso. A causa disso é que a casa de Deus tem sido negligenciada. Agora veja, quando Ageu fala essas coisas, ele não está elogiando a pobreza, meu querido. Está me ouvindo? Não está elogiando a pobreza. Não há mérito na pobreza, não há virtude, nem há glória. Quem é pobre quer largar de ser pobre assim que for possível. É verdade ou não é? Só quem é rico é que tem essa conversa. Quem é pobre mesmo, se falar para ele prosperar, já ergue a mão logo. Porque a vontade de Deus é a prosperidade na sua vida, quando dizem amém. Mas eu reconheço que tem muito exagero acontecendo. Tem igrejas que ensinam ganância, não ensinam bênção de Deus. Tem irmãos que pensam o tempo inteiro em ganhar dinheiro, em como ganhar dinheiro, em como ficar rico. Tá me ouvindo? Eu creio em prosperidade, mas também sou contra materialismo. Meu coração é primeiro para o Senhor. Agora, quando você vem ao Senhor, você vai receber bênçãos, você vai receber suprimento e prosperidade, mas você não coloca a sua atenção nisso. Sua atenção é no Senhor. É das mãos dele que virá tudo isso, mas tudo procede do Senhor. E aí você vai dizer, pastor, é por isso que eu não ouço essa palavra sobre prosperidade, porque tem muito pastor aprontando por aí. Tem mesmo. Mas preste atenção. Vou te falar um princípio aqui para você nunca esquecer. Nunca despreze o verdadeiro só porque existe o falso. Tá me ouvindo? Na verdade, o falso só existe porque o verdadeiro é precioso. Quando o verdadeiro vale, vai parecer alguém querendo falsificar. Então, preste atenção, existe algo precioso e muitos estão falsificando esse ensino. Mas não fuja e não rejeite a verdade. E a verdade é essa. Não existe evangelho de prosperidade. Isso é invenção maligna. Existe o evangelho da graça. Só que acontece o quê? Quando você recebe o evangelho da graça, uma troca acontece. Aquele que não conheceu o pecado, Deus o faz pecado por nós. E aquele que era pobre, toma a sua pobreza, para que pela pobreza dele, vocês se tornem ricos. Essa é a promessa do evangelho. Eu creio no evangelho. Quantos creem também? Essa é a vontade de Deus. Esse é o propósito de Deus. Mas vamos voltar lá para o verso 7 novamente. Ageu 1:7. Assim diz o Senhor dos Exércitos. Considerai o vosso passado. Subi ao monte. Trazei madeira e edificai a casa. Trazei madeira. O que é a madeira? O que a madeira simboliza? Madeira simboliza o homem. Aqui está dizendo, tragam as pessoas, eu vou me agradar disso e serei glorificado. A glória de Deus é para vir sobre a sua casa. É a casa que é gloriosa, quando dizem amém. Agora alguém vai perguntar, como é que eu posso edificar casa para Deus? Como é que eu posso cooperar nessa edificação? É claro, você pode fazer muitas coisas, mas tem três que todos nós podemos fazer. Tem coisas que nem todos vão poder fazer. Eu sou pastor. Nem todos poderão ser pastor. Nem todos poderão ser missionários, enviados, né? Nem todos. Mas tem algo que todos nós podemos fazer. Primeiro, eu vou te dizer como é que você edifica a casa. Estando presente. Quando você está presente, você está ajudando a edificar a casa para Deus. Muitos anos atrás, eu era novo convertido, tinha meus 13, 14 anos de idade, e a minha igreja, na época, isso foi em 1980, resolveu abrir uma congregação. num bairro lá próximo, chamado Vila Santa Helena. Talvez tenha alguém de lá aqui. E eu fui designado para ajudar. Mas não era só eu. Um grupo de uns 20 foi designado para ir ajudar. Qual que era o nosso trabalho? Chegar e participar. Só isso. Chegar e participar. Na hora de cantar, cante. Na hora de dizer amém, diga. E apenas esteja presente. Alguém vai dizer, mas peraí, mas mandar você fazer número. Eu jamais quero fazer número. Você não tem noção como é importante no começo de uma igreja fazer número, querido. Você não tem noção como é importante para o pastor chegar e ter um grupo para ele poder ministrar. Isso é muito importante. Por quê? Por que que eles faziam isso? Isso já tem muitos anos, hein? Eles faziam isso porque eles não queriam que as pessoas passassem na rua, olhassem para dentro e falassem, olha aí, tem ninguém lá. Eles não queriam que o povo, porque você sabe, você não entra em lugar vazio, você entra. Restaurante, não tem ninguém, normalmente você não entra. O lotado, você fica na fila. É verdade ou não é? A igreja não é diferente. Se você não vem para fazer número, você está equivocado. Quando você vem, quando você levanta as suas mãos e louva ao Senhor, quando você participa da reunião, você está ajudando a edificar. Agora, tem irmãos que só aparecem aqui no dia da ceia, porque só vem uma vez por mês. Eu não quero julgar, né? Pode ser que não tenha dinheiro para o ônibus, a família é muito grande, há muitas dificuldades. Quem sou eu para julgar? Mas também é possível que alguns não tenham entendido que participar do culto é também ajudar na sua edificação. Os irmãos estão me compreendendo? A segunda coisa é orando. Orando. Orando juntos. Mas também orando pela igreja. Abençoando a igreja. Não falando mal. Não criticando. Lembra que eu te falei que é uma palavra pastoral? Ok? Não. Simplesmente olhando os defeitos, mas orando. Deus abençoa a liderança. Dá sabedoria para eles. Oh, Deus, dá entendimento. E Deus vai ouvir a sua oração. Terceira maneira que todos podem fazer é contribuindo. Essa palavra de Ageu era especificamente para que o povo contribuísse. Hoje eu estou aqui dizendo para você que nós precisamos da sua contribuição para que a obra possa continuar avançando. Continuar avançando. Ah, pastor, mas eu não estou aqui para ajudar a construir prédio. Tudo bem, o prédio não é igreja. Esse prédio não é igreja. No entanto, nós precisamos dele. Mas preste atenção. Tem outra coisa importante. Existem muitas casas. Há muitas partes da edificação sendo construída. Porque existem muitas igrejas locais. Preste atenção. Eu estou falando de igrejas verdadeiras. Boas igrejas. Pastor, na sua opinião, o que é uma boa igreja? Uma boa igreja é que ensina que a salvação é de graça. Se ela ensina que a salvação é de graça e convida as pessoas para confessar Jesus como Senhor, é uma boa igreja. Ah, mas ela não ensina tudo que ensina aqui, não tem problema. Esse é o ponto central. Deus enviou o seu filho para nos dar uma perfeita salvação. Grandiosa salvação. Então, vamos ser francos, tem muitas boas igrejas nessa cidade. Pastor, onde é que eu devo ir para contribuir? Você tem que ir na casa onde você está, entende? Uma pessoa me mandou uma mensagem há um tempo atrás. Ela foi honesta, ela falou, eu não dou o dízimo porque eu não confio como o dízimo vai ser usado. Eu respondi para ela, olha irmão, é muito ruim isso, porque você está deixando de ser abençoado. Deus quer derramar sobre você bênção sem medida, mas por culpa minha e dos demais pastores, você está sendo privado disso. Então eu vou te dizer com amor e carinho, procure uma igreja que você confia e contribua. E lá você vai ser abençoado. Você tem que estar persuadido de que a sua liderança é honesta. Você tem que estar persuadido no seu coração. E aí você contribui com alegria. E por causa disso, o Senhor vai prosperar você. O devorador será repreendido. E você vai receber bênçãos sem medidas. Com portas serão abertas sobre a sua casa. Amém? Então, a terceira maneira é contribua, mas contribua na sua casa. Pastor, como é que eu defino onde é que eu vou frequentar? Onde é que eu vou entregar o meu dízimo? Olha para cá. O critério, na minha opinião, é muito simples. Fique onde Deus fala com você. Só isso. Se Deus não fala com você aqui, então, possivelmente, você está no lugar errado. Mas se você vem para cá E às vezes mal começamos a falar, você já fala, puxa, essa palavra é para mim. Deus está falando com você, então aqui é o seu lugar. Mas quando você contribui, você não está apenas dizendo que a casa de Deus é importante para você. Você está dizendo, eu quero que ela continue, e quero que ela cresça, e seja próspera, e avance cada dia mais. E Deus nos tem abençoado neste lugar. Eu não quero ficar falando, rasgando seda a meu próprio respeito, porque isso não é nobre. Mas quantas igrejas você conhece que tem 57 pastores? Pois nós temos aqui em Goiânia 57 pastores. Por que que temos tantos pastores? Porque o rebanho é grande. Eu não dou conta de cuidar. Então eu tenho que ser humilde e criar uma equipe grande. E nesse próximo ano vamos ter mais pastores, porque Deus vai multiplicar. Quantas igrejas você conhece que abriu 800 igrejas? Quantas? Eu estou te contando isso porque muitas pessoas às vezes não percebem a grandiosidade do que Deus tem feito através de você. E tudo por causa da sua generosidade, por causa da sua contribuição. Aleluia. Vamos voltar lá. Verso 9, Ageu 1, verso 9. Esperastes o muito, e eis que veio a ser pouco. E esse pouco, quando o trouxestes para casa, eu com assopro o dissipei. Por quê? Então, Ageu tem uma característica, ele faz perguntas retóricas. Qual a primeira pergunta que ele faz? Acaso é tempo de habitardes vocês em casas bonitas, enquanto a minha casa permanece em ruínas? É uma pergunta. Aqui tem outra pergunta. Vocês esperaram muito, mas não veio, veio pouco. E esse pouco, quando vocês levaram para casa, eu dissipei. E o Senhor pergunta, por quê? Diz o Senhor dos Exércitos, por causa da minha casa, que permanece em ruínas, ao passo que cada um de vós corre por causa de sua própria casa. Por isso os céus sobre vós retêm o seu orvalho e a terra os seus frutos. Na Bíblia o orvalho simboliza a graça de Deus. Provérbios diz que assim como o orvalho cai, assim também a graça de Deus sobre nós. Presta atenção, é suave, é refrescante. É um orvalho. E aqui está dizendo que o Senhor reteve o orvalho, tirou o favor. Por causa disso, não há fruto. Mas aí o texto continua. Olha o verso 11. Fiz vir a seca sobre a terra e sobre os montes, sobre o cereal, sobre o vinho, sobre o azeite e sobre o que a terra produz, como também sobre os homens, sobre os animais e sobre todo o trabalho das mãos. Talvez você não tenha percebido, eu vou contar para você. Esse versículo 11 fala de 9 coisas que Deus mandou seca. E alguns deles parecem algo difícil de entender. Mas antes de mais nada, entenda que são 9 coisas. 9 coisas. O 9 tem significado na palavra de Deus. Ok? Há muitas polêmicas sobre o significado do 9, mas a maneira de você saber o significado de um número na Bíblia é pegando todas as menções daquele número e percebendo qual, o que eles têm em comum. E o que que o 9 tem em comum? O 9 é Jesus morreu na hora 9. 9 é conclusão, mas 9 também é juízo de Deus. Cornélio, diz a palavra de Deus, vi um anjo na hora 9, mais uma vez 9. Porém, 9 são os frutos da carne, 9 são os frutos do Espírito, 9 são os dons de 1 Coríntios 11. Então preste atenção, o 9 pode significar um tempo de conclusão, mas pode também significar um tempo de disciplina. Vamos contar? Olha o que diz aqui, o Senhor diz, fiz vir a seca, primeiro, sobre a terra. Segundo, sobre os montes. Terceiro, sobre o cereal. Quarto, sobre o vinho. Quinto, sobre o azeite. Sexto, em tudo que a terra produz. Sétimo, nos homens. Oitavo, no gado. Nono, em todo o trabalho das mãos. Isso tudo é disciplina. Por que que Deus disciplina? Hoje você não está debaixo de juízo mais. Você não pode mais ser condenado, porque você é filho. Mas Deus disciplina. Deus não é um pai que mima, Deus disciplina. E o que que é a disciplina de Deus? Para que que Deus disciplina? Para você alinhar as prioridades. Deus disciplina quando as prioridades não estão alinhadas. Quando não está alinhado, o circuito não fecha. A energia não flui. você não experimenta a glória. Por quê? Está desalinhado. Então vem a disciplina. Eu sei que a disciplina, como diz Hebreus, no momento não parece ser motivo de alegria, mas saiba, nós precisamos dela. Mas tem uma terceira pergunta que Ageu faz. Vai lá para o capítulo 2, verso 11. Assim diz o Senhor dos Exércitos. Pergunta agora aos sacerdotes a respeito da lei. Pergunta. Qual que é a pergunta? Se alguém leva carne santa na orla da sua veste e ela vier a tocar no pão, ou no cozinhado, ou no vinho, ou no azeite, ou em qualquer outro mantimento, ficará isto santificado? Responderam os sacerdotes: não. Isso aqui é muito importante para nós. Naquela época, eles tinham uma roupa que era como uma bata, e na barra tinha uma borla, um cordão azul. Todo mundo tinha que usar, mas principalmente o sacerdote. Aí o Senhor diz: quando você está lá ministrando e um pedaço da carne que está sobre o altar cai na sua roupa. Isso é uma coisa interessante, porque o holocausto é a primeira, ninguém podia comer da carne. A segunda oferta, oferta de manjares, ela ninguém até podia comer, mas não tinha carne. Ela era uma oferta só de cereais. Mas tinha uma outra oferta, chamada oferta pacífica. Essa era diferente, porque o sacrifício era trazido e depois que ele era grelhado no altar, os ofertantes podiam comer junto com o sacerdote. E qual era a parte que eles comiam? Eles comiam a coxa e o peito. Por que a coxa? Porque eles comiam do poder de Deus. Por que o peito? Porque na Bíblia o peito simboliza o lugar do amor, o lugar do afeto. Quando você vem para essa reunião, nós oferecemos aqui ofertas pacíficas diante de Deus, porque nós temos paz com Deus. E você vem se alimentar do amor de Deus e da força do Espírito Santo. Verso 13, tem uma outra pergunta retórica, já é a quarta. Diz assim: então perguntou Ageu, Ageu 2:13, se alguém que tinha tornado impuro pelo contato com um corpo morto, se essa pessoa tocar nessas coisas santas, ficará imunda? Responderam o sacerdote: ficará imundo. Aqui já é o inverso. Eles dizem: você está com essa carne aí na sua borla, ela é santa, ela estava no altar, mas se ela tocar agora em algo morto, o que, que ela vai ficar? Imunda. Imunda também. Olha que coisa. Na lei, a paz, a saúde, a santidade não é transferível. Mas na graça é o inverso. O impuro, quando chega, é santificado. Doente, quando vem, ele é restaurado. E até o morto é ressuscitado. Olha para cá. Eu acho maravilhoso isso. Você vê, são duas perguntas que são feitas aqui. Lá em Marcos, no capítulo 5, você tem primeiro a história da mulher hemorrágica. E logo em seguida, na verdade, Jesus estava indo para a casa de Jairo, porque a filha dele estava doente. Quantos se lembram disso? E a Bíblia fala então, você vê, na sequência, como está lá em Ageu. Até parece que Ageu conhecia o evangelho. E a Bíblia fala então que o Senhor está indo para lá. E no meio do caminho alguém diz: pare de incomodar o mestre, sua filha já morreu. E o Senhor diz para ele: crê somente, fique em paz, você vai ver a glória de Deus. E quando o Senhor Jesus chega, ele toca. É interessante porque ele diz: talita cumi. Está em português, também está com essa expressão em hebraica. Talita é a mesma origem de talite. Aquela mulher hemorrágica tocou no seu talite. Agora o Senhor também usa o talite para ressuscitar. Quando ele toca o morto se levanta. Porque na graça a vida é transmitida. A morte não pode mais passar para você, porque você recebeu vida. Mas aí tem algo interessante ainda, uma terceira coisa. No verso 16, diz assim: antes daquele tempo, alguém vinha a um monte de 20 medidas e achava só 10. Vinha para o lagar para tirar 50 litros e havia somente 20. O que, que é isso que ele está dizendo? Não tem provisão multiplicada, não tem provisão abundante. Por isso eles não estavam, não tinham satisfação. Agora veja a correlação com o Novo Testamento. Lá em Marcos, no capítulo 5, no verso 25 em diante, você tem a história da mulher hemorrágica. E a primeira pergunta é isso: quando o santo toca uma coisa impura, na lei, a impureza é que contamina, na graça, a santidade é que contamina. Logo em seguida, o Senhor ressuscita o morto. E qual é a pergunta que está aqui? Não é? Se uma coisa santa toca em algo morto, continua santo? Não, porque a morte é transmissível na velha aliança. Mas na nova aliança, a vida de Deus é transmissível. Mas aí tem um terceiro evento que vai acontecer. E eu acho isso maravilhoso, porque tem tudo a ver com esse verso 16. Diz assim a palavra de Deus no Marcos 6, verso 41. Tomando ele os 5 pães e 2 peixes, erguendo os olhos aos céus, abençoou. E partindo os pães, deu aos discípulos para que distribuíssem. E por todos repartiu também 2 peixes. Todos, olha a expressão que está na Bíblia, comeram em si e ainda sobrou. Isso é a nova aliança. Esse é o evangelho da graça. Na lei, ele chega no monte pensando que tem 20 medidas, mas só tem 10. Eles chegam na adega pensando que tem 50 litros, mas só tem 20. Na lei não tem o suficiente. Na lei você não tem em abundância. Mas a graça, tudo é diferente. O Senhor dá. Eu gosto muito dessa expressão que está na Bíblia. Comeram e se fartaram. O que é se fartar? É dizer, não aguento mais, não consigo. Por favor, não posso mais comer. Isso é alguém que está farto. Farto. Por quê? Porque na nova aliança você é suprido completamente. Quantos dizem amém? Eu queria encerrar falando uma coisa para você com humildade no meu coração. E eu disse o seguinte: que os discípulos vinham, pegavam o pão e o peixe com Jesus e iam distribuindo. E eu disse: enquanto eles distribuíam, o pão era multiplicado. Mas depois o Espírito Santo me alertou: o milagre não acontece na mão de ninguém, o milagre só acontece na mão dele. E essa é uma questão realmente séria. Por quê? Se o milagre acontece por causa da minha mão, vai ter aquele caso daquele irmão que acha que é ele que cura, que é a mão dele que faz o milagre, que é a mão dele que opera. Não, o milagre não acontece na mão de ninguém, o milagre acontece na mão dele. Quando eles voltavam a Jesus, tinha mais pão. E eles distribuíam. E quando eles voltavam, continuava tendo pão. E eles distribuíam. Claro que a distribuição é que levava a haver multiplicação. Quando eles comeram e se fartaram, cessou a multiplicação. Mas a multiplicação acontece nas mãos do Senhor. Para que você saiba que toda glória pertence a Ele. Mas aquilo que Ele te dá, para você receber mais, Ele espera que você distribua, que você contribua, que você compartilhe. Nós somos um povo que vive nesse evangelho da graça. Nós somos um povo que ama a casa de Deus. Davi amava a casa de Deus. Ele disse: uma coisa peço ao Senhor, e a buscarei, que eu possa habitar na casa do Senhor todos os dias da minha vida. No Salmo 84, ele diz: quão amáveis são os teus tabernáculos, a tua casa, Senhor dos exércitos. A minha alma anseia pelo Deus vivo. O pardal encontrou casa, a andorinha, ninho para si, onde acolhe os seus filhotes, mas eu encontrei os teus altares. No Salmo 23, ele diz: bondade e misericórdia me seguirão todos os dias da minha vida. E preste atenção, quando é que a bondade e a misericórdia te segue mais fortemente? Quando você está indo para a casa de Deus. Porque o versículo conclui dizendo o quê? Bondade e misericórdia me seguirão todos os dias da minha vida. E habitarei na casa do Senhor para todo o sempre. Que haja no seu coração um encargo genuíno, um amor genuíno pela igreja. É isso que o Senhor Jesus está edificando. E nós estamos cooperando com eles. E você também é cooperador nessa obra.

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2: 7 horas em ponto, chegando aqui pela Vinha FM 91,9, com mais uma edição do nosso JR, Jornal Realidade no ar. Quarta-feira, 13 de maio de 2026. Este é o ano da multiplicação. Sou jornalista Elias Júnior. Não tô aqui para passar manteiga no bigode do gato. A partir de agora, você é muito bem informado com as principais notícias do mundo, de Goiânia, de Goiás e do Brasil. E esses são os destaques de hoje. Nunes Marques assume TSE e defende confiança nas urnas eletrônicas. Oposição protocola novo pedido de impeachment contra Moraes. Fim do Imposto Federal da Taxa das Blusinhas. Deputados podem ser punidos depois de bate-boca. E ainda Goiás fora da Copa do Brasil depois de perder para o Cruzeiro. Essas e outras notícias a partir de agora no Jornal Realidade.
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2: 7 horas, 1 minuto, e para comentar as notícias do JR nesta quarta-feira, meio de semana, hoje um trio, doutor Gesseir Coelho, juiz de direito, Giuliano Mioto, advogado e escritor, e a professora Márcia Carvalho. Começo saudando professora Márcia. Muito bom dia.
10: Bom dia, Elias Júnior, bom dia a todos os ouvintes da Vinha, bom dia, meu querido doutor Gesseir. Meu amigo Mioto, alegria mais uma vez estar aqui.
2: Doutor Gesseir, muito bom dia.
11: Bom dia, um prazer muito grande o retorno da professora Márcia, meu grande amigo Mioto, e bom dia a todos os ouvintes.
2: Giuliano Mioto, bom dia.
11: Bom dia, Elias, bom dia a todos os nossos ouvintes, telespectadores. aos nossos queridos aqui, colegas de bancada, doutor GCI, professora Márcia, Didi ali na mesa de som e o Manete ali comandando ali nosso, nossa mesa também das imagens, né?
2: Você também pode participar através do nosso WhatsApp 99997-2005, pelo YouTube também, chat em tempo real. Tem notícia? Por onde você passa, manda pra gente. Manda pro JR, você é repórter virtual. Destaques de sites e jornais, 7 horas, 2 minutos. Capa do Jornal O Popular. A Lego articula autonomia no orçamento de poderes. Independência. A Assembleia Legislativa de Goiás pretende alterar texto do projeto da LDO, elaborado pelo governo estadual, para manter a liberdade em relação ao executivo. Jornal Opção. A Assembleia prepara punição para Major Araújo e Amaury Ribeiro após nova tensão no plenário. Diário de Goiás. Bruno Peixoto reage a pedido de Major Araújo por porte de arma em plenário. Proibido. Diário da Manhã. Eleição 2026, Caiado defende gestão baseada em planejamento. Correio Brasiliense, Nunes Marques, urna é patrimônio da democracia. CNN Brasil, fim do carrossel. Trump chega hoje à China para reunião com Xi Jinping. São os destaques de sites e jornais nesta quarta-feira.
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2: O ministro Cássio Nunes Marques afirmou ontem, ao tomar posse na presidência do Tribunal Superior Eleitoral, que o sistema eletrônico de votação brasileiro constitui um patrimônio institucional da democracia brasileira. O magistrado também defendeu o fortalecimento da confiança pública nas urnas eletrônicas e disse que o modelo adotado no país é o mais avançado do mundo. O ministro André Mendonça assumiu a vice-presidência da corte. Participaram da cerimônia o presidente do Senado, Davi Alcolumbre, o presidente da Câmara, Hugo Mota, e o presidente do Supremo Tribunal Federal, Edson Fachin. O presidente Luiz Inácio Lula da Silva também esteve presente. Esta é a primeira vez que ministros indicados pelo ex-presidente Jair Bolsonaro assumem o comando do TSE. Nunes Marques e Mendonça estarão à frente da corte durante as eleições de 2026, cujo primeiro turno está previsto para 4 de outubro. Como presidente do tribunal, Nunes Marques terá papel central na condução do processo eleitoral, desde o registro de candidaturas até a divulgação dos resultados. Também caberá ao ministro supervisionar a logística nacional das urnas eletrônicas, presidir julgamentos relacionados ao pleito e coordenar ações de combate à desinformação. No início deste ano, Nunes Marques foi relator das resoluções aprovadas pelo TSE para as eleições de 2026. Entre os temas tratados estavam o combate à desinformação sobre o sistema eleitoral, o uso da inteligência artificial nas campanhas e a ampliação da participação indígena no processo eleitoral. Doutor Gesseir, senhor que já esteve atuando no Tribunal Regional Eleitoral de Goiás, conhecedor também de eleições, como o senhor analisa aí, como o senhor vê essa posse aí de Cássio Nunes na presidência do Tribunal Superior Eleitoral?
11: A gente espera que seja bem profícua essa, no caso, a gestão do Nunes Marques, que agora assume a presidência do Tribunal Superior Eleitoral. E vamos ver, né, porque o que o brasileiro aspira numa eleição é que o resultado realmente saia justo e que realmente o resultado saia de uma maneira bem acelerada, vamos dizer assim, que não demore tanto o pleito, para evitar, no caso, questionamento, para evitar situações que ocorreram nas últimas eleições. Então a gente espera que essa dobradinha agora, Cássio Nunes Marques e o André Mendonça como vice, realmente o tribunal possa ter mais credibilidade e possa então ter uma votação bem tranquila, isenta, limpa.
2: Professora Márcia, alguma surpresa nesta cerimônia?
10: Não, penso que não. Muito concorrida, né? Uma cerimônia que parece muito bonita, muito concorrida, muito prestigiada. É a primeira vez, né, que duas indicações do ex-presidente Bolsonaro chegam aí, né, a esses cargos da corte, com alguns desafios, né? O ministro Nunes Marques, para mim, ele terá dois grandes desafios, dentre outros, em relação a toda essa lisura do processo eleitoral agora do dia 4 de outubro, mas é a questão, né, de estar coordenando, de estar lidando com as questões das redes sociais, que cada vez mais está muito atuante, e a questão da IA, né, da inteligência artificial aí nas eleições. Então, são grandes desafios, mas eu acredito, sim, na lisura e na responsabilidade, tanto dele quanto do André Mendonça.
2: Juliano Mioto, o Tribunal Superior Eleitoral terá em sua composição para as eleições de 2026, além de ministros escolhidos por Jair Bolsonaro, nomes indicados por Dilma Rousseff e um aliado próximo de Alexandre de Moraes. A Corte Eleitoral tem tradicionalmente em sua composição 7 membros efetivos, sendo 3 cadeiras ocupadas por ministros do STF, 2 por ministros do STJ e 2 por juristas indicados pelo presidente da República. O terceiro ministro do Supremo a integrar a Corte Eleitoral será Dias Toffoli. Carmen Lúcia deixará não apenas a presidência do TSE, mas também sua cadeira no tribunal. Na sessão plenária da

0: STF são Estela Aranha e Floriano de Azevedo Marques. Floriano é aliado próximo de Moraes há décadas. Ele faz parte do tribunal desde 2023 e foi reconduzido por Lula. Já Estela Aranha atuava no gabinete de Carmen Lúcia na presidência do TSE antes de ser indicada pelo petista.
1: Elias, o que se espera de toda eleição, como bem colocou o doutor GCI, é a isenção das partes que estão envolvidas na condução do processo eleitoral, né? Porque o que acontece? A gente teve uma experiência muito desagradável em 2022, né? Na última eleição, que teve-se um viés muito mais autoritário da corte eleitoral em relação a uma das campanhas, no caso a campanha do Bolsonaro, e uma atuação mais leniente, mais tranquila, menos invasiva em relação à outra campanha, que foi a vencedora. O que acontece é que a população brasileira hoje enxerga com muita desconfiança, Elias, aos juízes supremos, né? Tanto Tribunal Superior Eleitoral, Tribunal Superior, né, o Supremo Tribunal Federal, esses juízes que estão geralmente atuando nessas cortes, são vistos de uma maneira desconfiada pelo eleitorado. O eleitorado, na sua maioria hoje, não vê com muita credibilidade a atuação ou com isenção necessária a atuação da maioria desses juízes. E eu creio que a ida do Nunes Marques e do André Mendonça, assim, um na presidência, outro na vice-presidência, pode servir para apaziguar esse público que vê com essa desconfiança, né? Que é o público mais à direita, esse pessoal que provavelmente é os que mais têm esses levantamentos de questionamentos a respeito da lisura do processo eleitoral. E me chama a atenção, Elias, a maneira como sempre eles tentam dizer assim: olha, as urnas eletrônicas são muito boas, são muito seguras. Eles estão sempre se autoafirmando isso. E eu lembro uma coisa que, para mim, assim, é uma regra. Toda vez que eu vejo uma pessoa assim, muito preocupada em se autoexaltar, em mostrar o quanto ela é boa, o quanto ela é honesta,
2: não,
1: o quanto
2: contrário.
1: Ela. Geralmente é o contrário, né? Na igreja, às vezes você vai, né? Aquela pessoa que é muito legalista, aquela pessoa que está sempre assim, se mostrando como a mais pura, inocente, bondosa,
3: né?
1: Os fariseus, né? Então me parece assim que. Tá, se o negócio é bom, né? A gente tinha que simplesmente entender que é bom, que funciona. Eu acho que o que deveria ser exaltado nisso aí é justamente essa questão de falar: olha, nós vamos estar aqui com a equidistância necessária do processo eleitoral, vamos analisar tanto os abusos de um lado quanto de outro, de forma justa, de forma isenta, né? Para que não aconteça o que aconteceu na última eleição, que gerou, de fato, esse clima de desconfiança. As últimas eleições no Brasil têm sido conturbadas nesse sentido. Então, a gente espera que essa eleição desse ano a gente possa ter um pouco mais de confiança na lisura e na condução do processo eleitoral no Brasil.
0: 7:11, doutor Gesseiro, ontem o senhor emplacou um artigo no jornal O Popular. Gostaria que o senhor fizesse, inclusive, um pouco comentário em relação sobre o que o senhor colocou, o que o senhor escreveu ontem no Popular: o júri mudou para pior. Foi uma afirmação do senhor.
4: Pois é, Elias. Eu tenho mais de 20 anos no Tribunal do Júri aqui em Goiânia. E eu me lembro que quando, no início, né, de 2000, as sessões do Tribunal do Júri eram bem tranquilas, né, com debates acirrados, mas com muita educação, muita ética, muita cortesia. Hoje as pessoas vão para o plenário para brigar, para peitar o juiz, para xingar o promotor xingar o advogado, e assim vai. E parece-me que há uns cursos por aí pela internet que fala que tem que meter o pé na mesa do juiz e que não tem hierarquia entre advogado, por exemplo, e a magistratura, promotor também. Então, assim, hoje, infelizmente, a gente verifica muita baixaria, claro, com raras exceções, que nós ainda temos bons profissionais que atuam, mas o júri mudou para pior nesse aspecto. É muita confusão, muita gritaria, abandono de plenário, né? As pessoas às vezes veem que a vaca já foi pro brejo, concorde tudo e vão perder ali, né?

0: entre aspas, né? Vão perder aquilo que, no caso, está. É, no caso, está lá falando, está justificando, né? Então, acaba abandonando o plenário. Esquecendo que os tribunais superiores têm admitido não multa, mas que a pessoa pague as despesas de um tribunal do júri. Ora, um tribunal do júri hoje não sai por menos de 100 mil reais, considerando, no caso, todo mundo que trabalha, lanche, almoço, as pessoas que fazem o serviço de apoio ali, como as copeiras, as pessoas que fazem a limpeza. Então, é muito caro uma sessão do tribunal do júri. E os tribunais, então, têm, no caso, confirmando essas situações ou essas decisões que, no caso, aquele que abandona o plenário seja responsável para pagamento dessas despesas que são ocorridas lá no tribunal. Por isso que o artigo foi dessa forma.
1: 7 horas 14 minutos, participações aqui na nossa bancada virtual. Bom dia, o desgaste do STF está afetando as demais cortes. Aí colocou aqui, entre parênteses, TSE. Os juízes de bem precisam se mobilizar para resgatar essa credibilidade, senão logo todos estarão afetados. Quem mandou essa mensagem pra gente foi o Kleber Dias, aqui através da nossa bancada virtual, WhatsApp 99997-2005. Sinomar tá por aqui falando, bom dia, grande Elia Júnior, grande Juliano Mioto, doutor Gessir, professora Márcia, parabéns pra mim hoje, 4.6. Quero presente do Jornal Realidade. Parabéns, Sinomar. Obrigado pela audiência. Aniversário é seu, o presente é nosso, com a sua audiência.
2: Parabéns pra ele, presença. Viu, Elias Júnior? Parabéns pra ele.
1: 7 horas 15 minutos. Ó, mais uma por aqui. Bom dia, abençoado. Xandão vai pegar esse pedido de impeachment. Aí falou um negócio aqui, a gente. O Flávio, vamos devagar, viu, Flávio? Usou uma expressão que a gente não fala em rádio, viu, Flávio? Fique desrespeitoso pra nossa audiência, viu? 7 e 15, girando na Vinha FM.
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1: Muito bom dia, Neila Santos.
4: Bom dia, Elias. Uma ótima terça-feira para você, para os nossos quarta-feira, né? Uma ótima quarta-feira para você, querendo ficar parado o tempo, né? Nossos ouvintes aqui da Vinha FM, nossos convidados, nossos comentaristas do dia, colegas de trabalho. E o tempo nessa quarta-feira aqui em Goiás tem predomínio de sol, variação de nebulosidade ao longo do dia e em grande parte do estado. A temperatura mínima registrada durante a madrugada aqui na capital foi de 16 graus e a máxima pode chegar a 30 graus. Umidade relativa do ar entre 35% e 90%. Vou destacar também o município de Ipameri, no sudeste goiano. Os termômetros marcaram durante a madrugada a temperatura mínima de 12 graus na madrugada e a máxima pode chegar a 28 graus, com umidade relativa do ar oscilando entre 35% e 90%. Já em São João da Paraúna, na região oeste do estado, a mínima foi de 15 graus e a máxima pode chegar a 29 graus, também com variação entre 35% e 90%. Atenção, mais uma vez, fica por conta do declínio das temperaturas mínimas em parte do estado, principalmente na região centro-sul e sudoeste, onde o avanço do frio deixou hoje a manhã bem gelada e também deve seguir nos próximos dias, diferente de outras regiões que já começa aí a sentir o aumento nas temperaturas, Elias.
1: 7h17, girando com a informação.
4: Olha aí, a mesa diretora da Assembleia Legislativa aqui do Estado e a Comissão de Ética da Casa preparam uma punição para os deputados Major Araújo e Amauri Ribeiro, ambos do PL, após confusão protagonizada pelos parlamentares na última semana, que ganhou um novo capítulo na sessão de ontem. A punição mais provável é a suspensão temporária do uso da tribuna pelos deputados. O deputado Charles Bento, presidente da Comissão de Ética, afirmou que vai se reunir com o presidente da Alego, deputado Bruno Peixoto, nesta quarta-feira para discutir o caso. Dias depois de quase irem a vias de fatos na Alego, Major Araújo e Amauri Ribeiro voltaram a se desentenderem durante a sessão de ontem, a usar a palavra Araújo pediu autorização à mesa diretora por meio de requerimento para portar arma durante as sessões, alegando necessidade de legítima defesa. Em indireta, Amauri afirmou que foi alvo de ameaça na casa, mas que não sairia nos tapas com nenhum vagabundo. Então, ontem foi o clima da Assembleia Legislativa na tarde de terça-feira, logo depois, já durante a sessão extraordinária, Amauri utilizou a tribuna para exibir vídeos da briga entre os dois na sessão anterior, quando Araújo aparece dizendo: põe a mão em mim que amanhã você amanhece morto. Então, assim, é um capítulo muito triste que aconteceu aí nos últimos dias e que parece que o desdobramento vai ser a punição mesmo, viu, Elias?
1: 7h18, o Jornal Realidade, Vim FM. A oposição protocolou ontem mais um pedido de impeachment do ministro do STF, Alexandre de Moraes. Deputados da direita tentam agora derrubar as decisões monocráticas da corte, posicionando-se contra as suspensões de parlamentares na semana passada. A decisão vem na esteira da suspensão da aplicação da lei da dosimetria. Moraes entende que os condenados pelo 8 de janeiro só poderão ter as penas reduzidas depois de uma resposta do Congresso sobre a promulgação da lei que beneficia os presos por tentativa de golpe de Estado. Os deputados da oposição também pediram celeridade na votação da proposta de emenda à Constituição 8 de 2021, conhecida como PEC da decisão monocrática. O texto limita esse tipo de medida por ministros do STF. O deputado Zé Trovão, PL de Santa Catarina, disse que essas ações do Supremo eclipsam os trabalhos do Legislativo. Ele também chamou a postura de Moraes de psicopatia. A PEC da decisão monocrática foi aprovada na Comissão de Constituição e Justiça da Câmara em outubro de 2024 e está parada na mesa diretora para ser pautada. Segundo os opositores, a expectativa é coletar assinaturas suficientes e alavancar, né, e avançar com a proposta até a próxima quinta-feira, dia 14. Zé Trovão disse que o grupo vai insistir no tema com o presidente da Câmara, Hugo Mota. A coletiva da oposição também foi marcada pela manifestação de apoio aos três deputados que tiveram a suspensão aprovada no Conselho de Ética na última semana. Marcos Polon, PL do Mato Grosso do Sul, Zé Trovão e Marcel Van Hatten, novo do Rio Grande do Sul, foram suspensos por 2 meses por terem ocupado a mesa diretora da casa em agosto de 2025. Eles dependem da decisão do plenário para serem de fato afastados e ainda poderão recorrer da decisão na CCJ, de Juliano Mioto.
5: Bom, são muitos temas aí, né, Elias? Uma das coisas que eu tenho percebido é que o Supremo Tribunal Federal ele tem desrespeitado constantemente o trabalho que é feito pelo Legislativo, uma invasão muito clara de prerrogativas e de uma forma assim constante e sistemática, né? Virou uma coisa assim, uma máxima, né? E precisa se colocar um freio nisso. Se os próprios ministros não têm a autocontenção, se eles não aplicam a virtude da prudência na atividade deles de judicante, né? Atividade deles de julgar, precisa de ter mais uma lei. Aí eu sempre falo o seguinte: o Brasil tem esse problema também, professora Márcia, que é o seguinte: um problema demanda uma lei, que demanda outra lei, aí surge um outro problema por causa dessa lei que foi promulgada, aí cria-se outra lei para resolver o problema que foi criado com a nova lei, e a gente nunca sai desse imbróglio, dessa situação absurda na qual o Brasil se encontra. E a gente sabe que essas invasões constantes através de decisões monocráticas, através de decisões que os ministros tomam ali numa canetada, né? Que desrespeitam ali o voto de centenas de parlamentares, né? Mais de uma votação, derrubada de veto. Aí vem lá um ministro numa canetada e faz pouco caso disso. Detalhe: essa questão, por exemplo, da dosimetria. Essa lei da dosimetria, para pouca gente talvez vai recordar disso, mas foi uma lei que foi articulada junto com o Supremo. Porque a proposta inicial era uma proposta de anistia total, geral, incondicional. O Supremo pulou dessa altura, aí começaram a ameaçar, fizeram aquelas articulações políticas que eles fazem o tempo inteiro. E aí o que, que aconteceu? Foi feita uma composição entre Supremo, governo federal, legislativo, centrão, direita, todo mundo, até o pessoal da esquerda, todo mundo chegou à conclusão, então tá, vamos fazer uma lei que permita com que as pessoas façam aí a revisão da pena, né, possa diminuir um pouquinho. E aí tudo foi articulado. Então a proposta era que, aprovada a lei da dosimetria, o Supremo não haveria questionamentos. Isso foi repassado, isso saiu na mídia, na grande mídia, o tempo inteiro essa articulação que foi feita. Aí agora vem uma canetada, uma decisão monocrática e suspende. Então eu penso, né, que o legislativo agora precisa fazer uma PEC para limitar as decisões monocráticas. Olha que absurdo que nós chegamos. Abusaram tanto do direito de decidir, de fazer essas coisas, que o Congresso tem que reagir e fazer uma lei, uma PEC, que é como se fosse uma emenda. É uma emenda à Constituição, né? Você mudar a Constituição, que é um negócio difícil, exige um quórum qualificado para poder conter os abusos, para conter a falta de respeito que o Supremo tem tido aí. Exatamente, não é o Supremo, mas alguns elementos que se acham acima do bem e do mal. Infelizmente, nós chegamos nesse estado de coisas.
1: Professora Márcia.
6: Acredito que a oposição está fazendo o papel dela. Mas, infelizmente, eu não acredito que vá passar nada em relação a pedido de impeachment do Alexandre de Moraes. Não vai passar. Concordo muito com o que o Juliano Mioto falou. Hoje o Supremo, ele legisla por canetada. Nós sabemos que tem nome, que tem caneta e tem tinta na caneta. Indo em desrespeito a tantas leis, também concordo que não se adianta o Congresso ficar criando leis, e leis que não vão dar em nada, não vão dar em nada, né? Infelizmente, acredito ainda, por ser ano eleitoral, que vão empurrar, e essa PEC não vai ser votada, o presidente não vai ter ali a coragem histórica de presidente de colocar a PEC para ser votada. Ele não vai fazer isso. Os arranjos, as articulações não vão permitir. Eles legislam lá com um pé atrás e outro pé da frente ali. Não acredito, acho que vai ser mais um que não vai dar em nada e vai terminar em pizza, Elias Júnior.
1: Doutor Gesseir Coelho, a sua análise sobre esse protocolo aí de impeachment de Alexandre de Moraes, articulações, também essa PEC, como é que o senhor está enxergando aí todas essas costuras?
7: Eu concordo com o que a professora Márcia falou no aspecto do pedido de impeachment do ministro Alexandre de Moraes. Ela, com certeza, não vai acontecer. Não vai acontecer por uma série de fatores que já foi mencionado, ou foram mencionadas aí, sobre essa questão. A lei da dosimetria também ela vai ser empurrada com a barriga, até porque o ministro Alexandre de Moraes já teve um encontro com o deputado Hugo, exatamente para discutir sobre esse aspecto. Questão de que, no caso, a lei não pode ir avante, porque existe ainda pendência de julgamento de recurso no Supremo Tribunal Federal sobre essa matéria. Quer dizer, eu não sei, não conheço, não posso dizer. Mas a minha opinião é no sentido de que essa lei da dosimetria não vai avante, pelo menos por enquanto, até pelo aspecto também da eleição. E também, por último, a PEC da decisão monocrática, ela já foi aprovada lá na Comissão de Constituição e Justiça. Porém, vai ficar parado, e está parado na mesa, né? Então, desde 2024... E não vai mesmo ser pautada por enquanto, até porque também é ano eleitoral e até porque também o pessoal parlamentar já entende que o Supremo vai já julgar inconstitucional. Então não adianta. Vai julgar inconstitucional. E julgando inconstitucional, vazio, inócuo.
1: 7 horas e 27 minutos, vamos aqui para nossa bancada virtual. YouTube, chat em tempo real, e você dando like, like, like. Quanto mais likes, maior a nossa audiência. Mandando seu comentário também. Olha só a participação. Infelizmente, não existe lisura nem democracia no Brasil. TSE e urnas não merecem confiança. Abraço a todos do JR. Mandando aqui mensagem, nosso ouvinte TV, né, digital. É, Luzimere Cardoso, bom dia, Luzimere. Bom dia, Elias Júnior, toda bancada. Jornal de muita credibilidade. Obrigado, Luzimere.

0: Ó, por aqui também o Rafael dizendo bom dia, Vinha FM, Rafael Cardoso acompanhando aqui. Sou advogado e admiro muito a postura do doutor Gesseir. Já participei de um tribunal do júri presidido por ele, conduzido de forma exemplar, doutor Gesseir.
1: Muito obrigado. E a gente fica satisfeito porque a gente tenta fazer o melhor, né? Possível ali, evitando, portanto, aqueles embates que são perniciosos.
0: Fábio Rodrigues está por aqui também no YouTube dizendo, bom dia Elias e bancada, que credibilidade tem o judiciário brasileiro? Deixou, foi uma pergunta no ar. O Rafael Viana também está acompanhando a gente, mandando bom dia Rafael. Ivan, falando no WhatsApp, não me deram moral, vamos ver aqui agora. Não, todos sempre têm credibilidade e a gente, evidentemente, são centenas de mensagens que chegam no WhatsApp, e tem hora que chega muito mais o volume, dependendo muito do assunto, e nem sempre todas vão pro ar, isso é normal, mas de qualquer forma está escrevendo aí, em Goiânia o prefeito vem fazendo novamente o tal rodízio no CIMEI, prejudicando os pais, sem falar um risco de greve, ninguém fala nada. É o Ivan ligado com a gente.
2: Já começou, né, Elias?
0: Eu ia até responder essa situação. Nós temos falado
2: sobre
0: o assunto, a imprensa fala do assunto.
2: Isso.
0: E a professora Márcia está na bancada hoje de forma coincidente em relação ao que o nosso ouvinte está colocando.
2: Isso.
0: Inclusive para falar em relação a essa situação, professora.
2: Isso. Bom, a greve foi deflagrada ontem, né? Já existe tipo 20%, infelizmente, das unidades escolares já paralisadas, o que significa aí milhares de alunos que hoje já, ontem no frio, já saíram para ir para a escola e voltaram porque tinha um aviso lá na porta que não teria aula. E eu fico pensando nessas crianças, doutor Gesseir, tão novas, tão pequenininhas, crianças de 6 meses acima e não terão onde ficar, porque seus pais precisam de buscar o pão de cada dia. É uma situação constrangedora, não é bom. Eu acho que o sindicato, ele precisa ser ouvido. Eu acredito na mesa de negociação, né? Já fiz isso várias vezes, enquanto gestora pública, é tentar abrir o livro, abrir os papéis, abrir os cadernos e mostrar a real situação financeira da Prefeitura de Goiânia, ouvir negociar, porque com certeza é algo assim muito ruim, muito desagradável.
0: Deusa está também no YouTube mandando mensagem, bom dia Elias e bancada, o judiciário brasileiro me frustrou, eu tinha o sonho de trazer mudanças para as pessoas e buscar justiça que solucionasse seus problemas. Mas, infelizmente, não é real. Ouvinte Deusa Rosa, aqui no nosso YouTube. Deixa eu ir pro WhatsApp, antes do break comercial, o doutor Hudson Nakamura, 731 também, tá conosco, falando o seguinte, até a eleição não há como discutir essas pautas, nem adiantam desgastes com PECs. A esperança é a eleição da direita, doutor Hudson Nakamura, aqui através do nosso WhatsApp 9999-7205. Sérgio Rios, bom dia Elias, nobres comentaristas, meu amigo meia pontense, já disse e vou repetir, precisamos de um Nair Bukele brasileiro. É o Sérgio Rios, aqui através do nosso WhatsApp. Mais mensagens, olha, doutor Lucas dizendo o seguinte, bom dia Elias e bancada, é uma vergonha essa intervenção do Supremo em tudo, porém isso já havia sido avisado por Toffoli há alguns anos atrás, onde menciona que o Supremo teria que ser uma espécie de poder moderador. O que esperar de um ministro desse? Deixou a pergunta aqui o doutor Lucas. Bora pro intervalo. Daqui a pouco tem mais assuntos no JR.
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4: Sete horas e 36 minutos, já estamos de volta com o nosso JR aqui pela Vinha FM 91,9. Muito bom dia pra você, sou o jornalista Elias Júnior, não tô aqui pra passar manteiga no bigode do gato. Comentários hoje na bancada presencial, professora Márcia Carvalho, juiz de direito doutor Gesseir Coelho e também o advogado e escritor Giuliano Mioto. Você também vai participando através do nosso WhatsApp 9999-72005, pelo YouTube também, chat em tempo real. Tem notícia por onde você passa? Manda pra cá. Você também é repórter do nosso Jornal Realidade Vinha FM, nesta manhã maravilhosa de quarta-feira, meio de semana, 13 de maio, o ano é 2026. Muito bom dia, obrigado pela sintonia.
5: Elias, bom dia. Hoje é 13 de maio, aniversário do Reginaldo Maurício, meu pai, e eu gostaria de passar aqui para parabenizá-lo, dizer que eu te amo muito, pai. Obrigado por tudo que o senhor significa na minha vida, na vida da minha irmã, da minha mãe. Obrigado por eu ser quem eu sou hoje, é graças ao senhor. Obrigado por cada ensinamento. Eu te amo muito, pai. Muito. Que Deus continue te abençoando grandemente, não só hoje, mas todos os dias. E vai, Corinthians.
6: Engasgou.
4: Parabéns, Edinaldo Maurício.
6: Engasgou de dia aqui agora. Que coisa mais linda.
4: Pegamos Edinaldo Maurício de surpresa.
6: Emocionado, olha, que tá emocionado.
7: Tá amarelo.
8: Caiu um suor hétero aqui. Ó,
6: que declaração de amor linda.
4: Feliz aniversário, meu amor. Que seu dia seja repleto das bênçãos, amém, do Senhor. Que você tenha vida longa. Que possamos comemorar juntos esse dia tão especial. Gratidão a Deus por ter você ao meu lado. Te amo, meu incansável corintiano. É a esposa, oh, que também mandou mensagem pra cá.
6: Também.
4: E veio outra mensagem falando: papai, eu queria desejar um feliz aniversário pro Senhor. Dizer que o Senhor é incrível, que eu amo muito o Senhor. Olha só, essa foi a garota, né?
6: Que coisa linda.
4: A filha, família toda homenageando. Parabéns, viu, Edinaldo Maurício. Feliz. Chora não, rapaz. Tá chorando, ó, tá chorando. Chorando de emoção, né? Parabéns, não, muitos anos de vida pra você.
8: Ô, Elias, eu quero aqui diante de todos os nossos ouvintes e telespectadores declarar o meu amor à vida do Didi, que é um cara que serve a gente com muito carinho. Parabéns, viu, Didi? Você é um cara que a gente ama de coração, como irmão mesmo, querido. Pessoa que sem igual, né? É uma pessoa sem igual.
6: Muito especial.
8: Obrigado aí pelo sua presença aqui. Você traz pra gente uma tranquilidade, uma paz, e a gente...
6: Edinaldo Maurício, muito obrigada pela acolhida, muito obrigada pela pessoa que você é. Desejo as maiores bênçãos de Deus na sua vida. Parabéns.
7: Que maravilha, Didi. Você fez todo mundo chorar aqui no estúdio, viu?
8: O suor hétero, né?
7: A homenagem é muito justa, viu? Você é uma pessoa muito boa, maravilhosa e humilde acima de tudo. Parabéns. Deus abençoe.
8: Deus, né?
4: Glória a Deus, parabéns. Edinaldo Maurício, as seguintes palavras a dizer: ele foi o primeiro grande patrocinador da minha vinda para a Rádio Vinha. Muitos anos antes de eu entrar para o quadro da rádio, muitos anos antes.
8: Ele que é o irresponsável.
4: Edinaldo Maurício, lá atrás, foi a primeira pessoa que patrocinou, no sentido de: Elias, vem para a Vinha, né? Vem para a rádio, vem para cá, vem para o nosso time. Isso há muitos anos atrás. Estamos falando aí de 2013. Ou seja, são 13 anos atrás, e aí passaram alguns anos, aí eu iniciei aqui na rádio, mas o Edinaldo Maurício foi o grande patrocinador, né? Publicamente te agradeço por você ter sido canal de Deus naquele momento, de sempre defender a minha vinda aqui para a Rádio Vinha. Que o Senhor te abençoe, te conceda muitos anos de vida. Eu tenho aprendido muito com você, né? Uma pessoa que eu tenho o privilégio de compartilhar bons momentos aqui na rádio. Com a palavra, Edinaldo Maurício, vai falar, claro, vai falar, né? Tem uma câmera virada para ele, mostrando tudo, a câmera tá virada aí, mostrando tudo aí, momentos de emoção. Com a palavra, Didi.
9: Só agradecer, né, Elias, por tudo, pela família que eu tenho, que foi Deus quem me deu essa família, minha esposa, meus filhos. Agradecer vocês, doutor GCI, professora Márcia, Bioto, você, Elias. É um momento de muita gratidão por ter vocês como amigo, e isso enaltece muita gente. Muito obrigado.
4: Amém. Parabéns, Edinaldo Maurício, aniversariante do dia. 7h41. E a Polícia Federal colheu ontem depoimento na investigação sobre contratação de influenciadores digitais para ataques ao Banco Central e defesa do Banco Master e de Daniel Forcaro. O empresário Tiago Miranda, de uma agência, foi interrogado na sede da Polícia Federal como suspeito de realizar as contratações e coordenar o projeto DV, em referência às iniciais de Daniel Forcaro. Para a Polícia Federal, o empresário confirmou ser o responsável pela contratação de influenciadores e que apresentou plano a Forcaro no fim do ano passado. Segundo o depoimento, ele disse que o serviço se tratava de uma gestão de crise. Segundo fontes, a par do caso, Miranda relatou aos investigadores sobre lista de páginas que foram contratadas. Os valores chegaram a 8 milhões de reais. A fase de depoimentos dos contratantes segue para a finalização do inquérito. Anteriormente, influenciadores contratados prestaram depoimentos e confirmaram as negociações. Os perfis foram de influenciadores das mais variadas áreas, como entretenimento, celebridades e um ou outro de finanças. Os conteúdos, quase todos, com o mesmo tom e formato. Tem os discursos de que pessoas comuns são prejudicadas com o desmoronamento do Master, que havia indícios de precipitação na liquidação do Master pelo Banco Central e que o banco foi liquidado em tempo considerado incomum, professora Márcia.
6: Bom, vale lembrar, né, que é uma investigação, não é uma condenação.

0: Vale lembrar que os envolvidos também têm direito à defesa, à ampla defesa, ao contraditório. E a Polícia Federal está fazendo seu papel, está buscando reunir provas, até porque, né, para verificar se houve crime realmente financeiro, porque olha para você ver, a expectativa é de 8 milhões. Um montante desse realmente precisa, né? E mesmo que fosse menor, precisa se investigar. Acredito que esse caso deve servir aí de marco para as futuras regras, o que é muito necessário sobre a publicidade política e essa atuação, né, dos influenciadores, das redes sociais. É necessário legalizar, sim, porque a internet não é terra sem lei, não pode ser terra sem lei. Eu acredito que pode ser o marco e acredito também muito no trabalho da Polícia Federal.
1: 7h44, Giuliano Mioto. Esse caso, ele mostra também a necessidade de se ter um cuidado melhor quando as pessoas trafegam pelas redes sociais em relação a influenciadores.
2: Elias, esse caso, ele é uma ilustração de algo que acontece o tempo inteiro na internet. O tempo inteiro, influenciadores são contratados por empresas, por pessoas que querem, ou às vezes divulgar um produto, um serviço, ou vender uma narrativa. Você não tem aí, até acho que foi ano passado, o governo federal destinou não sei quantos bilhões aí para poder investir em influenciadores, para ficar falando bem do governo. Não teve isso. É o gabinete do bem, né, do amor. Então, assim, você tem o tempo inteiro governos, empresas, bancos, de todo tipo, fazendo esse tipo de negociata. Eu acho assim, ó, você contratar um influenciador por si, para ele fazer uma narrativa, ainda que ela não seja verdadeira, digamos assim, eu não sei se isso de fato é um crime em si. Eu não tenho essa informação, mas assim, a gente vê isso o tempo inteiro, marca se vendendo ali, dando informações que não são totalmente verdadeiras. Quem olha o cardápio da sanduicheria pela internet, acha que o sanduíche vai vir daquele tamanhozão, tudo brilhando, tudo chegando na sua casa, aquele pacotinho amassadinho, assim, com um sanduichinho meio murcho, uma batatinha murcha, mas no cardápio tem mais bonito do mundo. Então, de certa forma, tá enganando a gente, né, com a imagem, né? Então, eu acho que as pessoas é que têm que tomar cuidado, como você bem colocou, com aquilo que elas leem, com aquilo que elas enxergam na internet, com inteligência artificial, principalmente agora, entramos numa era muito perigosa. Você pode ver, às vezes, uma pessoa falando uma coisa e não é a pessoa. Você tem hoje, hoje os terrenos para você propagar mentiras, propagar narrativas falsas, é muito maior por conta das redes sociais. Mas isso sempre existiu na história da humanidade. Sempre. Os governos. Quem mais se serve de mentira em rede social é o governo. Você não vê o IBGE aí fazendo, publicando mapa de cabeça para baixo, manipulando dados o tempo inteiro aí para tentar parecer que a economia tá de vento em popa. Você pega aí, por exemplo, cidade, tem mais gente no Bolsa Família do que gente com carteira assinada, e eles não vendem que a gente está em pleno emprego. Então,
0: que aumentaram os índices.
2: Então, Elias, a mentirada corre solta o tempo inteiro. Agora, a questão é quem que vai... É o pato da vez, né? O pato da vez é o Banco Massa, e eu acho que justiça está sendo aí apurado toda essa coisa.
1: Doutor Gesseir Coelho, alguma surpresa, algum estranhamento em relação a esses desdobramentos?
3: Não há surpresa, pelo menos assim, a mim como jurista, né? Quer dizer, eu vejo que essa questão do Banco Master e a questão do Vorcaro é a ponta do iceberg para que outras situações sejam vir à tona, né? No caso, virem à tona. Essa questão dos influenciadores, os influencers, é um modismo, né? Atualmente todo mundo é influenciador digital, tem tantos seguidores e tudo. E outra coisa, Mioto, eu acredito que o fato de contratar um influenciador de per si não é crime, desde que não faça apologia ao crime e desde que não cometa um crime contra a honra, como calúnia, injúria, difamação.
2: Mas
3: né? O senhor
2: concorda comigo, doutor Gesseir, que, por exemplo, o influenciador, ele é convencido de que o processo, do Banco Central foi rápido, foi

0: atípico. Não, ele se, vamos supor que ele se convenceu que realmente, normalmente um processo desse demora 3 anos, mas o do Master liquidou em 1 ano. Então, a narrativa em si, eu acho que talvez ela não seja criminosa, né? Talvez a maneira como ele fez isso, a maneira como ele operou todo esse sistema, né?
1: É verdade.
0: Mas eu acho que o influenciador em si, como você falou, se ele não caluniou ninguém, não injuriou, não trouxe nenhum... Aqui ainda não tem, né, o crime de fake news, né? Só na cabeça dos careca, né?
1: Porque, por exemplo, eu posso contratar um influenciador para falar que eu sou bonito.
2: Pronto.
1: Não é? Pronto, acabou. Então, só vai para a rede social e fala, não, doutor Gesteira é lindo, é maravilhoso. Claro que é uma mentira, mas de qualquer forma...
2: E o governo mais faz. Lá na escola a gente costuma falar, doutor Gesteira, que a gente não adianta você ler um texto, abrir um livro, ler um texto, você não sabe interpretar.
1: É.
2: No mundo digital é a mesma forma.
1: Mesma coisa.
2: Influenciadores, cada dia, cada hora, aumentando. Influenciadores do mal. Muitos são do mal. Sabemos que tem do bem também. Mas, infelizmente, a gente vê a ficha ali, ó, a corrida do cidadão, da cidadã ali, fala, meu Deus, influenciar o quê? Infelizmente, está influenciando pro mal. É preciso interpretar, a meu ver, sim, o mundo digital.
3: É, o que o Mioto falou, achei interessante. Vai que a pessoa realmente se convence da proposta. Ela tem todo o direito de ficar convencida.
0: É verossímil.
3: É. Ainda é mais com 8 milhões caindo na conta.
0: Não é 8 milhões, caiu 200 mil para um, 500 mil para o outro. Mas eu vou supor, eu tô lá na minha rede social, chega uma pessoa, olha, tá acontecendo, tô sendo perseguido.
2: É, você acaba acreditando.
0: Estão vindo atrás de mim. Até então, ele não era condenado por nada, não tinha nenhuma ação criminal. Agora é que está tendo.
3: Não, eu estou só falando que é mais fácil ser convencido com 8 milhões entrando na conta.
0: Até então, vamos supor, algumas pessoas que tinham um contrato com o Banco Márcia lá 2 anos atrás, não sabia que ele ia estar agora no olho do furacão. Muita gente que estava ali prestando consultoria, prestando serviço. Então, o que eu estou dizendo é o seguinte, é muito tênue a linha.
3: Sim,
0: que
3: claro.
0: Isso. Você não vê na rede social aí umas moças, rapaz, aí que posta aquela foto, você pensa que é a pessoa mais bonita do mundo. Na hora que você vê pessoalmente, fala, mas que é isso? É fake news, né? Então, a rede social é filtro que você tem que colocar na sua mente, fala assim, não é a realidade. Rede social é só uma fantasia que as pessoas criam para postar que elas estão felizes o tempo inteiro, que elas são bem-sucedidas, que elas são as mais bonitas do mundo. A realidade é que você tem que olhar para a realidade e falar, isso aqui... Se você tem dúvida de alguma coisa, vai lá, pesquisa, se informa. Eu acho que é a melhor forma de resolver isso.
3: Essa ilustração é muito importante. Da mesma maneira que uma pessoa usa o filtro ali, é muito fácil botar um filtro em uma pessoa comum do dia a dia, parecer uma celebridade.
0: Pois é.
3: Também é muito fácil também o influencer ser movido por interesses completamente escusos.
0: É.
3: Principalmente quando tem milhões caindo na conta. 7h51. Com o fim da chamada taxa das blusinhas anunciado ontem pelo governo federal, compras internacionais de até 50 dólares voltarão a ser isentas da cobrança do Imposto Federal de Importação. A iniciativa de zerar a tarifa sobre produtos importados foi oficializada por meio de medida provisória publicada em edição extra do Diário Oficial da União e entra em vigor a partir de hoje, desta quarta-feira. O anúncio foi feito no Palácio do Planalto. Com a mudança, remessas de produtos estrangeiros comprados em sites internacionais deixarão de pagar imposto de importação de 20% que estava em vigor para compras de até 50 dólares. A isenção valerá apenas para compras realizadas por pessoas físicas. Dessa forma, não haverá mais cobrança de tributos federais sobre essas compras. Permanecerá apenas a incidência do Imposto sobre Circulação de Mercadorias e Serviços, que é o ICMS, tributo estadual, cuja alíquota continua em 17%. Já as compras acima de 50 dólares seguem, né, sendo taxadas em 60% pelo imposto de importação. A revogação da taxa das blusinhas vinha sendo discutida há alguns meses dentro do governo federal. A ala política defendia que o imposto era impopular e poderia impactar negativamente. A aprovação do presidente Lula, por outro lado, negativamente a aprovação do presidente Lula. Por outro lado, os setores econômicos do governo resistiam à medida devido à perda de arrecadação e à pressão da indústria nacional. Doutor Gesteira, é um stick puxa, né? Um lado a favor, outro contra. O senhor acha que eles seguraram um pouco para ficar mais perto da eleição, para trazer uma medida popular, ou não teve influência nenhuma o calendário eleitoral para realmente o Lula.

0: Drácula fazer esse anúncio?
1: Ah, não, mas é claro. Na ano eleitoral as benesses aparecem, né? Então a taxa da blusinha que no passado, né, houve, mas agora já houve um retrocesso. E outras situações a mais, Elias. Por exemplo, a questão do crime organizado, né? Não sei se vai entrar em pauta esse assunto, mas o governo estabelece hoje, na véspera da eleição, e é natural que isso aconteça. Natural que eu falo no aspecto de que seja comum que isso aconteça, é esperado que isso aconteça, porquanto as eleições se aproximam. Então vamos agradar agora a população eleitor para que então eu possa ter voto. Sem dúvida nenhuma, essa questão da taxa da blusinha também entrou no rolo.
0: Professora Márcia, foi uma medida também política, eleitoreira, ou não tem nada disso?
2: A medida inicial, ela desagradou a muita gente, mas muita gente. A gente discutiu aqui várias vezes, né? O desagrado da população de menos poder aquisitivo em ter que pagar essas taxas. Eu acredito que as compras agora ficarão mais baratas, mas o ICMS estadual continuará sendo cobrado. Não zerou, né? Não zerou. Nós sabemos que não zerou, mas vai haver aí uma diminuição. É, a meu ver, ainda uma medida eleitoreira, como haverão outras, da própria segurança pública, o combate, o doutor Gessê falou, virá com muito mais força, agrada a população, e é eleitoreira sim, mas precisa baixar mesmo, precisa dar oportunidade para que as pessoas comprem e que haja livre concorrência aqui dentro do país, principalmente, né? Porque se eu tenho condições de comprar mais barato lá de produtos da China, eu vou sim aqui fomentar para que aqui no Brasil a gente possa ter aí essa livre concorrência de preço.
0: Juliano Bioto, a sua visão até no aspecto econômico, comercial, era uma medida que dava para ser tomada antes e de uma forma proposital foi deixada para agora, para esse momento?
3: Não, o caráter eleitoreiro disso, inclusive a narrativa que está se usando, né? Porque lá atrás o governo defendeu isso, lutou por isso, instituiu, mentiram para a população dizendo que ia cobrar só das empresas, depois descobriu-se que o valor ia ser cobrado das pessoas, inclusive teve post da Janja, daqueles influenciadores que são pagos da esquerda, que são pagos pelo governo para ficar falando que...
2: E aí era, não é crime.
3: Isso não era crime. Aí o que acontece? Agora eles estão dizendo, colocando na conta da direita, dizendo que é a direita que pressionou lá atrás para ter a taxa da... É um esquizofrenia, é um negócio assim, as pessoas ficam... aqui em Goiás também não teve a taxa do água, aí com a pé da eleição, tira a taxa, depois que ganhar, talvez volta de novo, a gente não sabe, né? Espero que não. Mas assim, o que acontece, Elias? Do ponto de vista econômico, você tem aí vários atores que estão nessa situação. Por exemplo, a CNI faz uma previsão ali de que vai prejudicar a indústria nacional. De fato, quando você importa produtos da China, esses produtos são fabricados lá, assim, aos bilhões lá, vem containers. É um negócio assim, cabuloso a capacidade que eles têm de produzir muita coisa a um custo muito baixo. Então, a produtividade hoje de uma indústria chinesa, é assustadora. E a indústria nacional, ela não tem hoje capacidade, ela foi sucateada ao longo do tempo. Nós temos uma das taxas de juros mais altas do planeta, é a mais alta do planeta, né, a taxa de juros. Então, para você financiar a nossa produção, é custoso, é caro. O ímpeto da pessoa que tem um dinheiro ali guardado para ela poder investir, para produzir, é pequeno, porque o retorno é baixo. Você paga imposto para produzir, você paga imposto para trabalhar. Depois que você produziu, pagou tudo quanto é imposto, aí vai distribuir lucro, aí eles querem cobrar de novo imposto. Você vai na venda, compra, paga imposto de novo. Parece um negócio louco. Então, o Brasil é um manicômio tributário. A reforma tributária piorou esse manicômio, que agora nós vamos ter dois manicômios, um mais caro, outro mais barato, um mais confuso, outro mais simples. Então, assim, o Brasil é isso. Aí o governo federal tá vendo aí que tá perigando e vai perder essas eleições, aí isso começa. Anunciaram um pacote lá, não sei quantos bilhões para segurança pública, como bem colocou o doutor GCI, que agora eles estão preocupados com o crime organizado. Né? Agora eles estão preocupados, eles ficam ali fazendo diálogos cabulosos durante o mandato, mas na hora que vai chegando a época da eleição, não estamos preocupados, é que nós vamos combater o crime, nós vamos diminuir imposto. Meu amigo,

0: só cai nessa quem quer. É como o golpe tá passando, o carro do golpe tá passando na sua rua. Você sai cai se você quiser.
1: Ele... Carro do golpe, meu.
0: Olha o carro do golpe que tá passando na sua rua aí, ouvinte.
2: Já, lá vem o golpe.
0: Quer cair nele? Vem aqui na porta agora.
1: Mioto é criativo, hein, doutor GC?
3: Carro do golpe, né?
0: É o carro do golpe.
1: Seria assim. Olha o carro do golpe. Vai passando na porta da sua casa.
0: O golpe do imposto. O golpe da segurança. Olha e o golpe da eleição.
3: Olha o carro do golpe. Com sal, pimenta.
0: Tudo acho. Por apenas um real.
1: É. Docinho, docinho, feito mel.
0: Sem passe. Ah, a gente tem que rir, não tem?
1: Vamos pro nosso WhatsApp. Definitivamente. Participação do Eduardo Chacon, tá aqui conosco, ligado no JR. Bom dia a todos e a cada um. Graça e paz. É o governo de um estelionatário, mais uma vez, enganando mais uma vez o povo. É o governo corrupto corrompendo o povo e o povo sendo enganado e ficando feliz. Triste futuro do Brasil. Eu, Eduardo Chacon, aqui através do nosso WhatsApp 9999-72005. O Ederson, bom dia, Elias Júnior. Gostei dessa professora, traz ela mais vezes, o Ederson Silva. Professora que sempre esteve conosco na bancada aqui do nosso jornal Realidade, né? Passou por um tempo uma questão de saúde e vem voltando aos poucos dessa reabilitação e toda a questão. É, temos aqui uma escada, né, professora, para subir, que não é nada fácil.
2: Deixa eu dar um abraço aí para esse ouvinte. Como é que é o nome dele?
1: Eu já virei o Ederson.
2: O Ederson, muito obrigada, o Ederson. Sim, eu tive um acidente, né, no ano passado, quebrei um osso do meu pé e aí fiquei imobilizada por algum tempo e não consegui vir. Mas é sempre um prazer estar aqui.
1: 8 horas em ponto, também tem a participação aqui, ó. Bom dia, povo amado de Deus. A verdade é que a escravidão não acabou, apenas passou por uma renovação onde eles normalizaram para parecer que não existe. O pobre trabalha sempre em prol da comida e só. É o Fernando Jesus. A troca de trabalho por comida ainda existe. Impostos, impostos, impostos. Aí, ó, Fernando, valeu, obrigado. Obrigado pela participação, audiência, tá conosco. Paz do Senhor em relação ao governo. Mais triste é saber que nenhum se importa 100% com o povo. Quem mandou a mensagem foi o Paulo Divino, aqui via WhatsApp 99997-2005. Mais uma por aqui, bom dia a todos. As urnas só eram confiáveis quando Bolsonaro ganhou. Quem mandou essa mensagem foi o Raimundo Araújo, aqui através do nosso WhatsApp 99997-2005. Edivaldo também está por aqui. Bom dia, Elias Júnior. Aqui é o Edivaldo Borges. Estou ligado com você e com pessoas seletas hoje, hein? Grande abraço para todos aí no estúdio. Valeu, Edivaldo. Obrigado pela audiência. As mensagens aqui, ó, para valer, né? Os ouvintes também parabenizando o Edinaldo Maurício. Parabéns, meu tio Edinaldo. Que Deus abençoe e te conceda muitos anos de vida. Eu te amo, tio. Sua sobrinha Clara. Valeu. Está te desejando feliz aniversário.
0: Eu tô preocupado com um negócio aqui, Elias.
2: O quê?
0: Tem 79 pessoas abençoadas nos assistindo agora, nesse momento, no YouTube. Só 41 likes.
1: Então, like.
0: Bota o negócio pra moer aí. Aperta aquele joinha pra cima. Compartilha aí pra mais pessoas acompanharem a gente.
2: Like.
0: Sabe as palavras da nossa professora Márcia, do nosso juiz aqui, no bom juiz GCI. E a gente poder... Até amanhã mais abençoado aí, né, Elias?
1: Exatamente. Made Baby também tá por aqui, ó, falando, conheço de dia há mais de 20 anos. Sempre esta pessoa humilde, amorosa, pacata, pai, servo, homem de Deus. Deus ricamente lhe abençoe. Maybe Jules. São muitas manifestações por aqui na nossa bancada virtual. Intervalo comercial. E já já a gente volta trazendo muito mais no JR.
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5: Oito horas, seis minutos, já estamos de volta com o nosso Jornal Realidade Vinha FM 91,9. Muito bom dia para você. Sou o jornalista Elias Júnior, não tô aqui para passar manteiga no bigode do gato. Comentários hoje na nossa bancada presencial com o juiz de direito, doutor Gesseir Coelho, professora Márcia Carvalho, advogado e escritor Giuliano Mioto. Você também participa através da nossa bancada virtual. WhatsApp à sua disposição, 9999-72005. YouTube também, chat em tempo real. Tem notícia por onde você passa? Você também é repórter do nosso JR. Atenção, hein? Pesquisa quentíssima saindo agora. Pesquisa Quest, divulgada hoje, mostra o presidente Lula e o senador Flávio Bolsonaro empatados tecnicamente em um cenário de segundo turno nas eleições de outubro. Lula voltou a ficar à frente numericamente, com 42% das intenções de voto. Flávio tem 41%. Na pesquisa anterior da Quest, de abril, era o senador quem aparecia à frente. Em março, eles estavam numericamente empatados com 41% cada. O presidente tinha uma vantagem de 10 pontos em dezembro, que depois caiu para 7 pontos em janeiro e 5 em fevereiro. A Quest apresentou também os eleitores... simulações de segundo turno em que Lula enfrentaria Romeu Zema, Ronaldo Caiado e Renan Santos. Vamos lá então para os cenários. Lula versus Flávio. Lula 42%. Eram 40 em abril, 41 em março. Flávio Bolsonaro 41%. Eram 42 em abril e 41 em março. Indecisos 3%. Eram 2% em abril e em março. Branco, nulo e não vai votar, 14%. Eram 16 em abril e em março também. Entre os eleitores independentes, aqueles que não se declararam nem de direita nem de esquerda, nem lulistas, nem bolsonaristas, o cenário está embolado. 35% dizem que não pretendem votar num segundo turno entre Lula e Flávio. 31% escolheram o senador do PL e 29% votariam para dar outro.

0: 95%. Registro no TSE é o BR03598/2026. Professora Márcia.
1: Eu não vejo com surpresa esses índices, essa pesquisa, não. Não vejo com surpresa. Eu acho que, infelizmente, o Lula tende a aumentar ainda esse índice, até porque, querendo ou não, tem o poder na mão, tem a caneta na mão e está aí, ó, com medidas eleitoreiras e terão mais medidas. Acredito que no segundo turno vá sim Lula e Flávio Bolsonaro. A abstenção no segundo turno vai ser muito grande, mas eu acredito na vitória do segundo turno de Flávio Bolsonaro, porque o Centrão aí vai se aliar à direita e vai dar Flávio Bolsonaro.
0: Doutor GC, tem aqui outros cenários, Lula e Romeu Zema. Lula 44, eram 43 em abril e 44 em março. Romeu Zema 37, eram 36 em abril e 34 em março. Indecisos 4%, eram 4 em abril e também em março. Branco, nulo, não vai votar 15%, eram 17 em abril e 19 em março. Cenário Lula e Ronaldo Caiado. Lula 44, eram 43 em abril e 44 em março. Ronaldo Caiado, 35, eram 35 em abril e 32 em março. Indecisos, 4, eram 4 em abril e 3 em março. Branco, nulo, não vai votar, 17%. Eram 18 em abril e 21 em março.
2: Eu vejo bem, Elias, essa é pesquisa, né? Ou essas pesquisas que ainda vão ser realizadas, elas vão dar realmente essa margem, um sobe, outro desce, com pequena variação. O Lula deu uma ressuscitada, vamos dizer, entre aspas, né? Foi esse encontro com o Trump, mas é interessante porque todos os jornais noticiaram e colocaram fotos e vídeos somente daquilo que foi postado pela presidência da República. Não veio de lá para cá, quer dizer, não postou se o Trump fez cara feia, se ralhou com o Lula lá, mas simplesmente ele descendo lá do carro, não sei se era limousine, e do abraço.
1: Isso é fake news.
2: Pois é, muito parcial, né, nesse aspecto.
1: Não é, Milton?
2: Né? Então, assim, vai ter essa variação mesmo de pesquisa daqui até o final.
0: Juliano Mioto, como é que você enxerga aí esse cenário, esse resultado dessa pesquisa? E daqui a pouco eu vou trazer o comparativo em relação a Renan Santos.
3: Tá, eu quero até dar o braço a torcer aqui publicamente, Elias. Quando anunciou-se a pré-candidatura do Flávio Bolsonaro, eu fiquei preocupado. Eu achava que não era um nome mais certo para representar aí a direita, né, o espectro da direita. E eu tenho acompanhado assim os movimentos dele e eu tenho visto que ele tem feito muitas bolas dentro, né? Se aproximou do Sérgio Moro lá no Sul, deu um apoio para ele, tem feito boas alianças, tem se apresentado como uma pessoa
1: coerente,
3: de,
1: né,
3: direita, mas um pouco mais moderado, né? Que é o que faz agrados aí ao tal do Centrão, né? Que infelizmente ainda decide muito o futuro do Brasil. Agora, as pesquisas, você observa uma coisa, Elias. Existe um sinal de alerta hoje dentro do Palácio do Planalto em relação à rejeição ao nome do Lula com relação às essas eleições. Inclusive, eu já ouvi de várias fontes dizendo que existe já está até sendo estudado um plano B do Lula não ser candidato aí esse ano a presidência, porque estão preocupados, por exemplo, entre os jovens. Saiu uma pesquisa que 72% dos jovens rejeitam.
1: Não querem Lula.
3: Essa nova candidatura do Lula. O Lula tá velho, já tá com 80 anos, já fez tudo, já teve 3 mandatos, já elegeu e reelegeu a pupila dele, que agora tá lá no Banco Mundial, ganhando lá seus 400. Então, assim, ele não tem mais nada de novo a acrescentar ou a oferecer. Eleição majoritária, Elias, é mais ou menos assim o contraponto, o contraste entre esperança versus medo. O candidato que representa a esperança, maior parte das vezes ganha. Não, maior parte não. Todas as vezes o candidato que representa a esperança vence. Vocês lembram daquela campanha famosa do Obama lá? Yes, we can, né? Ele levou a população americana, nós podemos. Você vê que todas as campanhas vencedoras, elas têm essa proposição da esperança versus medo. Isso é o arquétipo principal.

0: principal das campanhas majoritárias. E eu acho, eu acredito, como a professora Márcia, que o Flávio, ele representa muito mais a esperança de mudança, de melhoria, do que o Lula. O Lula representa o medo de a gente continuar na mesma coisa, continuar caminhando para o mesmo buraco que a gente já está enfiado aí, e não é pouco.
1: Cenário Lula versus Renan Santos. Lula 45%, eram 44% em abril e em março. Renan Santos 28%, eram 24% em abril e em março. Indeciso 5%, eram 5% em abril, 3% em março. Branco nulo não vai votar 22%, eram 27% em abril e 30% em março. Cenário aí Lula e Renan Santos. Intenções em relação ao primeiro turno. No cenário de primeiro turno, temos também aqui números. Vamos lá? Lula, PT, 39%. Flávio Bolsonaro, PL, 33%. Ronaldo Caiado, PSD, 4%. Romeu Zema, Novo, 4%. Renan Santos, Missão, 2%. Augusto Cury, Avante, 1%. Cabo Daciolo, Mobiliza, 1%. Samara Martins, UP, 1%. Aldo Rebelo, DC, 0%. Hertz Dias, PSTU, 0%. Indeciso, 5%. Branco nulo não vai votar, 10%. 8:15. Pesquisa presidencial. Vamos girando agora, trazendo pesquisa para o cenário de Goiás. Atenção. O atual governador do estado de Goiás, Daniel Vilela, MDB, lidera todos os cenários de primeiro turno na disputa pelo Palácio das Esmeraldas, conforme apontou a pesquisa Real Time Big Data, divulgada nesta quarta-feira. Na primeira simulação de primeiro turno, Vilela soma 38% das intenções de voto, seguido pelo ex-governador Marconi Perillo, PSDB, com 22%. Neste cenário, o senador Wilder Moraes, PL, aparece com 14%, seguido pela deputada federal Adriana Corsi, PT, com 13%. Já o advogado Telêmaco Brandão Novo tem 1% dos votos. Do total de entrevistados, 8% votariam branco ou nulo, enquanto 4% não sabem ou não responderam. Então, pesquisa Real Data. Vamos para um segundo cenário. Vilela permanece à frente no segundo cenário com 39% das intenções de voto. Perillo somou 24%, enquanto Moraes ficou com 14%. Já Cíntia Dias, do PSOL, tem 5% dos votos, seguida por Brandão, com 1%. Então, mais um cenário. Terceiro cenário. Terceiro cenário, Vilela e Perillo mantiveram a liderança com 40% e 25%, respectivamente. Moraes somou 14%, com 2% contra 2% do ex-deputado estadual Luiz César Bueno, PT. Brandão manteve 1% das intenções de voto. Tem um quarto cenário também. Em um quarto cenário, Daniel Vilela aparece com 40% das intenções de votos contra 26% de Perillo. Wilder Moraes também manteve o percentual de 14% do anterior. Já Cláudio Curado, do PT, e Brandão tiveram 1%. Nulos e brancos são 9%, assim como os que não sabem ou não responderam. E aí tem um quinto cenário ainda, são vários cenários colocados pela questão da própria indefinição de pré-candidato dentro do PT. Quinto cenário. Vilela, Perillo e Moraes mantiveram a mesma porcentagem do cenário anterior, respectivamente, 40%, 26% e 14% das intenções de voto. Valério Luiz Filho, PT, e Brandão tiveram 1%. Nulos e brancos são 9%, assim como os que não sabem ou não responderam. A Real Time Big Data entrevistou 1.600 eleitores no estado de Goiás entre os dias 11 e 22 de maio. A margem de erro do levantamento é de 2 pontos percentuais, para mais ou para menos, com um intervalo de confiança de 95%. A pesquisa foi realizada com recursos do próprio Instituto e está registrada no TSE, sob o protocolo GO-01063-2026. Começo com Giuliano Mioto. Pesquisa aí sobre o cenário em Goiás, vários cenários Sim. aqui em Goiás, como nós colocamos.
0: É, o ponto comum de todos esses cenários, Elias, assim, na minha avaliação, é que tudo aponta para um segundo turno entre Marconi Perillo e Daniel Vilela. Daniel Vilela, embora ele esteja sempre aí à frente, né, nas pesquisas e tudo, bem consolidado ali com 39%, 40%, 35%, isso não garante a vitória no primeiro turno. Ele tem uma dificuldade a mais que a gente até estava discutindo aqui, que é o fato do ex-governador Ronaldo Caiado estar fora de Goiás agora, né, com campanha, pré-campanha presidencial. Então, assim, sem a possibilidade do Ronaldo Caiado, que é o grande nome, assim, que eu falo que mobilizaria, né, de fato aí a base, seria ele. O Daniel tem essa dificuldade hoje de representar realmente, assim, a pessoa que vai aí fazer uma boa sucessão. E eu acho que ele tem tudo para fazer um bom governo, mas ele precisa mostrar, ele precisa ter gerar essa convicção no eleitor. O Marconi Perillo tem trabalhado muito, eu tenho acompanhado todos eles aí, eu vejo que ele tem trabalhado muito. O Wilder tem agora um palanque, né, com o Flávio Bolsonaro. Parece que o Flávio Bolsonaro vai vir aqui em Goiás. Depois dessa vinda do Flávio Bolsonaro, eu acho que é bem provável que o Wilder dê uma subida nas pesquisas. Como foi aqui o cenário do Fred, né, com o Sandro, veio o Bolsonaro aqui, o Fred estava lá embaixo e de repente subiu, né? É claro que o Flávio não tem o mesmo apelo que o pai, mas isso pode dar uma melhorada. Os demais candidatos, assim, embora tenham cada um ali seus valores e tudo, não chegaram quase nem a pontuar, mas tudo indica, Elias, segundo turno nas eleições aqui. E se tudo der certo, a gente vai estar aqui, né, fazendo a apuração, né, das eleições esse ano de novo, né, Elias?
1: É, exatamente. O doutor Gessair, também o senhor enxerga um segundo turno aqui em Goiás?
2: Eu acho que sim. E é um segundo turno polarizado entre Daniel e o Marconi. Os outros são só figurantes, né? Aliás, tem gente que pôs o nome aí só para ser conhecido.
1: Não? Mas até o Wilder é figurante? Em 14% com a força do bolsonarismo, direita?
2: Eu acho que não vai passar muito disso, não. Vai dar uma alavancada, mas não muito grande. Eu penso que é só figurante, sim. Vai ser polarizado entre o Daniel e o Marconi. E nós teremos segundo turno.
1: Professora, na esteira do que o doutor Gessair colocou, e desse cenário, inclusive, traçado pelo Mioto, e os eleitores de Wilder Moraes num segundo turno, num cenário desse, Daniel e Marconi, para onde iriam esses eleitores?
3: Para Daniel. Eu acredito que vá dar segundo turno em Goiás, sim, entre Daniel e Vilela. Depende muito desse vice do Daniel Vilela, está demorando um pouco, né? Mas esse vice pode puxá-lo ou pode afastá-lo um pouco desse percentual. Então, esse vice é muito importante. Acredito que vá dar, sim, segundo turno entre Daniel Vilela e Marconi Perillo, porém, depois, com 14% aí ou mais, penso que vai crescer com o palanque do Flávio Bolsonaro. O Wilder Moraes vai, sim, aí fazer esse casamento político com Daniel Vilela, e quem vencerá será Daniel Vilela.
1: São hipóteses colocadas aqui no cenário do nosso jornal Realidade, diante dessas pesquisas no momento. Eu, particularmente, acredito que a diferença entre Wilder e Marconi não é tão, assim, folgada, elástica, para termos, assim, tanta convicção de Marconi no segundo turno. Esse processo aí pode mudar muito, a presença aí de Flávio aqui em Goiás, pode encostar, mas enfim, vamos esperar para ver. Edinaldo Maurício, Goiás fora da Copa do Brasil depois de perder para o Cruzeiro.
4: Então, Elias, o Goiás ontem pela Copa do Brasil, jogando lá no Mineirão, perdeu para o Cruzeiro por 1-0. O Goiás, ele teve dois tempos. Um primeiro tempo que realmente o Cruzeiro foi superior. O pênalti marcado para mim, na minha opinião, não daria o pênalti, até porque o jogador do Goiás, o Ramon, ele está de costas, o marcador ainda dá um empurrãozinho de leve, mas dá. Para mim, aquilo seria falta. E outra coisa, o jogador sobe, evidentemente que ele tem que ter uma impulsão, ele está de costa para o marcador, de costa para a bola, e aí a bola esbarra no seu braço, evidentemente que aquilo lá eu não daria pênalti, mas já que deram, O Cruzeiro venceu o jogo de ontem 1-0. No primeiro jogo, empate em 2-2. Com esse 1-0, o Cruzeiro se classificou para a outra fase da Copa do Brasil. O outro jogo teve mais dois jogos no dia de ontem pela Copa do Brasil. No Maracanã, o Fluminense bateu a equipe do Operário do Paraná por 2-1. Com esse resultado, o Fluminense passou, se classificou, já que no primeiro jogo o Fluminense havia empatado lá em Ponta Grossa em 0-0 com o Operário. Então, 2-1, classificou o Fluminense para outra fase. O outro jogo envolvendo na Copa do Brasil, Internacional e Atlético de Minas. O Inter bateu o Atlético por 3-2. Primeiro jogo, o Inter também havia vencido por 2-1. Classificou-se o Internacional. Hoje, lá em Curitiba, no Couto Pereira, a equipe do Curitiba recebe o Santos. Primeiro jogo, 0-0 na Vila Belmiro. Um placar raso hoje. O 1-0, quem vencer se classifica. Hoje também lá em Caxias, no Rio Grande do Sul, o Juventude recebe a equipe do São Paulo. Primeiro jogo, São Paulo venceu o Juventude por 1-0. Então o São Paulo joga por um empate. Jogando também lá em São Januário no dia de hoje, a equipe do Vasco da Gama recebe o Paysandu. Primeiro jogo lá no Mangueirão em Belém, o Vasco venceu por 2-0. Então o Vasco pode perder até por 1-0, que se classifica no dia de hoje. É a Copa do Brasil envolvendo os times brasileiros. Hoje no Castelão, lá no Ceará, o Ceará recebe o Atlético Mineiro. Primeiro jogo, o Atlético Mineiro venceu por 2-1. É a Copa do Brasil e a sua quinta fase, viu, Elias?
1: Valeu, Edinaldo Maurício, aniversariante do dia. Obrigado. Vamos para a Europa. Comentário de Alexandre Garcia. Olá, Alexandre, muito bom dia.
5: Bom dia, Elias Júnior. Uma notícia que saiu aqui de Portugal, da agência Lusa, e que pode afetar muito o Brasil inteiro, principalmente a produção do agro, né? Começar pela produção do agro, mas consequências em toda parte. Uma proibição com bases sanitárias da compra de bens brasileiros, de produtos brasileiros que vêm da terra, de carne de animais, de pelo e de pena, e de escama, né, da água também, proteína da terra e da água, mel, né, Piauí é um grande produtor de mel, por exemplo, pode sentir, a partir de setembro, dizendo que é um contato lá de... É uma coisa de, enfim, de contaminação, não é nada de IP e Anvisa, né, mas é contaminação e é muito sério, porque o mercado brasileiro, por ano, desses produtos, está em quase 2 bilhões de dólares. E eu vejo, por exemplo, nos restaurantes aqui em Portugal, restaurantes de carne, eu vejo a propaganda da carne argentina e carne no cardápio, carne uruguaia, carne argentina, não tenho visto carne brasileira. Provavelmente, em alguns restaurantes que está lá escrito, churrascaria brasileira, rodízio brasileiro, aí pode ser que seja carne brasileira, mas não vai poder chegar aqui a partir de setembro, se o governo brasileiro, que foi surpreendido por essa medida, não se acertar no lado sanitário. Até onde eu sei, parece que hoje já vão tentar reuniões com autoridades europeias da área da certificação de saúde animal. Bom, também aqui na Europa, né? Países europeus ficam todos à mercê de armas nucleares da Rússia. É a questão da intimidação para o equilíbrio de forças no mundo, que a Rússia está agora terminando os testes de um míssil que tem um alcance de 35 mil quilômetros. Como nós aprendemos na escola, uma volta à Terra no Equador dá 40 mil quilômetros. Então esse míssil pode, já que não vai, não vai circular a Terra em cima do Equador, ele pode atingir qualquer parte do mundo. A OTAN está chamando esse míssil de Satanás. Os russos chamam de Barmat, algo assim. O que é? O Putin se sentindo enfraquecido, ele está há 26 anos no poder. Na guerra da Ucrânia, que ele viu que não era assim que ele ia conseguir dobrar a Ucrânia, né? Pensou que fosse dobrar a Ucrânia em poucos meses ou em semanas. Não foi nada disso. Enfraqueceram as forças russas. Enfraqueceu o moral russo. Então, uma arma. uma arma para assustar o mundo e assustar a Europa. Estou registrando isso porque também foi um assunto de hoje com amigos portugueses, né, sobre as armas, sobre o poderio de China, de Estados Unidos. Eu estava contando para eles com menos idade, olha, sempre foi assim, né, os erros dos políticos arriscando guerra, deu a Grande Guerra, que depois virou Primeira Guerra Mundial, porque chegou a Segunda. Também erros de novo, de Chamberlain, de Daladier, perante von Ribbentrop, nas conversas, eu não lembro em que cidade foi, que os receberam garantias de que a Alemanha não ia invadir nada. Ah, ganhamos a paz. E a Alemanha, dia 2, 13 de setembro, invadiu a Polônia e começou a Segunda Guerra. Assim foram os franceses no Vietnã, os americanos no Vietnã, a guerra Irã-Iraque. Né? Essas guerras são muito boas para a indústria bélica, mas nunca são boas para a população, né? Nem para os soldados. E é a população que fornece seus filhos para as guerras. Então fica aqui o registro. Aqui na Europa a gente sente mais próximo, né? No Brasil tem um oceano Atlântico entre as guerras, né? Ou um Pacífico, que fica mais longe ainda, né? Fica do outro lado da América do Sul. Mas nós somos um país pacífico, mas nós temos que estar atentos a isso, né? Com as consequências econômicas, no petróleo, nos combustíveis, como agora. Eu hoje enchi o tanque por um preço muito mais caro do que enchia um ano anterior. Já me aconselharam, eu estou entrando na Espanha, né? E lá na Espanha ainda está mais barato, ainda estão segurando o preço. Mas é isso, é um mundo ligado. Né? O que acontece lá nas montanhas do Irã acaba de um jeito ou de outro batendo na Petrobras e nos postos de combustível no Brasil. De Chaves, norte de Portugal, Alexandre Garcia.
1: Valeu, Alexandre Garcia, reta final do nosso JR. Meu muito obrigado, doutor Gesseir Coelho, pela presença do senhor nesta quarta-feira.
6: Obrigado, Elias, obrigado, ouvintes e companheiros aqui da rádio, e até semana que vem, se Deus quiser.
1: Amém, obrigado, professora Márcia.
3: Muito obrigada a todos vocês, desejo uma quarta-feira abençoada a todos.
1: Amém, obrigado, Giuliano Mioto.
0: Obrigado, Elias Júnior, obrigado a todos os nossos ouvintes, telespectadores, um resto de semana abençoado, e toma cuidado com o carro do golpe que vai passando na sua rua.
1: Estaremos de volta amanhã, se o senhor nos permitir, às 7:00, com mais uma edição do nosso Jornal Realidade. Um grande abraço do Elias Júnior para você. Tudo posso naquele que me fortalece. Bom dia, Daniel Fernandes.
7: Bom dia, bom dia, bom dia, Elias. Ótima manhã de quarta-feira para todo mundo. Tô chegando, Daniel Fernandes, para comandar mais uma edição de Cidade Ligada. Sempre na graça e na paz do nosso Senhor e Salvador Jesus Cristo. Daqui a pouquinho, depois desse intervalo, eu já venho aqui, ó, com a nossa perguntinha de hoje. Lembrando que hoje, quarta-feira, a gente tem também um Tira Dúvidas, tá? Então, você que tem uma dúvida bíblica aí, você leu alguma coisa na palavra do Senhor e não conseguiu entender, manda pra gente aqui. Daqui a pouquinho, o pastor Luiz Igonato, ao vivo, vai estar aqui conosco, respondendo dentro do Tira Dúvidas, tá certo? Tudo isso e muito mais já pra você aqui com Cidade Ligada.
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2: Muito bem, são 8:36, uma ótima manhã de quarta-feira pra você que tá aqui em Goiânia, região metropolitana, pra você que tá nos ouvindo aí do Brasilzão. A gente sabe quem aí, ó, ouvintes em Minas Gerais, no Maranhão, no Pará, no Amazonas, no Mato Grosso, Rio Grande do Sul, enfim, todo o Brasil e até no mundo, né? Daqui a pouquinho eu vou dar uma passadinha aqui pra ver quem tá nos ouvindo aí, ó, através do nosso aplicativo, que você baixa gratuitamente, viu, na Play Store ou na Apple Store aí, ó. É só digitar Rádio Vinha FM. Daniel, eu nem sabia que vocês tinham aí um aplicativo. Tem, e é lindo, viu, interativo. Você consegue participar, não só ouvir, mas participar também aqui das nossas enquetes, participar aqui das nossas promoções. Então já vai mandando aí também o seu pedido musical, tá? Eu quero saber qual é o louvor que você quer ouvir nessa manhã aqui na programação da Vinha. Aproveita! E já deixa também aqui o seu pedido de oração, né? Daqui a pouquinho, às 9 horas da manhã, a gente tem a oração da manhã. Logo após 9:30, a gente tem o Tira Dúvidas. Já deixa também a sua pergunta bíblica, tá? Já vai deixando aí. Ó, uma coisa que eu sempre falo aqui, pra todo mundo ouvir. Não deixa os programas começarem pra você participar. Porque quando começa, o que que acontece? A gente geralmente tá aqui, ó, né? Participando do programa. Então a gente ou não vai ver a sua mensagem, ou já tem mensagens aqui, ó, pro programa inteiro, antes dele começar. Então já manda agora, tá? Manda aí a sua pergunta que a gente já vai separar aqui pra poder passar pro pastor Luiz Igonato responder pra você. E aí hoje também a gente tem uma perguntinha que eu queria que você respondesse, você participasse aqui com a gente, hein? Ó, eu quero saber de você o seguinte: qual o dom que você mais admira em uma pessoa, hein? Você olha pra ela e fala assim: nossa, eu acho tão bonito isso nessa pessoa, né? E aí pode ser de qualquer área, pode ser na área humana, espiritual, um dom aí que você olha pra pessoa e fala assim: nossa, eu admiro tanto essa pessoa por causa disso. 99997-2005. Eu, Daniel, eu gosto demais quando a pessoa é sincera. Quando ela usa de sinceridade o tempo todo, sabe? Que não fica querendo contar vantagem, né? Ela é aquilo ali. Aliás, tem muita gente que topa comigo, inclusive na igreja, né? O pessoal tava comigo e fala assim: Daniel, você é daquele jeito da rádio lá mesmo? Eu não sou. Sou desse jeito, o tempo inteiro. Mas e aí? Fala aí, 99997-2005, hein? Responde pra mim aqui e vem também aqui, né, participar do Tira Dúvidas. Daqui a pouquinho tem então o programa aqui com o pastor Luiz Igonato. Vamos começar a nossa programação aqui, ó, com o som do Get Worship. Sou grato por seu amor.

Um louvor do passado de volta à programação pra você relembrar e adorar. 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

0: mais um clássico da Vinha pra você, comunidade Nilópolis. Aquele que está feliz, você tá feliz? Então bata palma, grite aleluia e já vai declarando aí que a sua quarta-feira vai ser linda, maravilhosa e claro, né? Sempre ouvindo aí a programação da Vinha, tá? Game Worship também passou por aqui com som grato por seu amor. Ó, faltando 15, aliás agora 14 minutinhos aqui pras 9 horas da manhã. Eu tô aguardando a sua participação, tá? 99997-2005. Eu quero saber de você o seguinte, hein? A gente tem a perguntinha, né? Eu quero saber de você aí, ó, qual o dom que você mais admira nas pessoas, hein? Ô, gente, tem gente que tem o dom da alegria, tem o dom do amor, tem gente que tem um dom tão especial que é abraçar pessoas, aconchegar as pessoas de uma forma que anima a outra pessoa. Então, assim, são vários dons que a gente poderia aqui. Às vezes a pessoa, sei lá, ela faz alguma coisa muito bem, né? Eu tenho tias que costuram muito bem, eu admiro esse dom nelas, né? É pessoa que tem um dom aí de cozinhar bem. Ah, se você tem esse dom, me chama aí pra poder experimentar sua comida. Pra ver se é boa mesmo. 8h47, vai respondendo aí, 99997-2005. Olha, você sabia aí que 70% da dívida do brasileiro envolve o financiamento do veículo? Daniel, me identifiquei, hein? 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Pessoa vai lá, compra um carro financiado e acaba pagando o dobro devido aos juros, hein? Então, ó, eu tenho um recado pra você que tá nessa situação, tá? Você comprou um veículo e não tá conseguindo pagar as parcelas? Bom, agora é que eu me identifiquei mesmo, Daniel. 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Gente, é só acessar pra você poder conferir lá, tá? quiteimeucarro.com.br. 8h48, agora tem louvor internacional, Seth Schlonder com Valley of Worship.
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som do Jonas Serra, Furioso Oceano, aqui na programação da Rádio Vinha. Seth Schlonder, Valley of Worship, também passou por aqui. Agora faltando 4 minutinhos para as 9 horas. Eu preciso ir aqui para um rápido intervalo comercial, mas é rápido, rápido mesmo, viu? Já já eu tô de volta com a oração da manhã. Aproveita para pensar aí na resposta da nossa pergunta de hoje, hein? Eu quero saber de você aí, ó, qual é o dom que você mais admira nas pessoas, hein? Você olha para a pessoa e você fala assim: nossa, esse aqui tem um dom que é um dom de alegria, sabe? Ela chega, ela incendeia ali o ambiente de felicidade, de alegria, de amor das pessoas. Nossa, aquele ali tem um dom de alguma coisa que ele usa no trabalho, né? Eu, por exemplo, eu citei aqui que eu amo, gente, o dom da sinceridade, né? É tão bom você conversar com pessoas sinceras, pessoas verdadeiras. Mas se você, conta aí, qual que é o dom que você admira assim nas pessoas, hein? 999972005.

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1: Também chegando por aqui a oração da manhã, aquele momento que a gente ora pela sua vida, pelas suas causas. Hoje, quarta-feira, pastor Douglas está por aqui para orar por você. Pastor Douglas, bom dia.
2: Bom dia, Daniel Fernandes, graça e paz esteja no seu coração.
1: Amém.
2: Sempre um privilégio estarmos aqui nesse momento, a oração da manhã, para que sejamos edificados através da oração. Amém?
1: Amém.
2: Então, se você puder, aonde você estiver, pare tudo que você está fazendo, para que nós possamos colocar diante do Senhor alguns pedidos de oração aqui, que os nossos ouvintes nos enviaram. Então nós vamos orar pela Márcia, seu filho Davi, está com o cabelo caindo e não tem um diagnóstico. Sua mãe Cida está com dor de coluna. Jair Castro, né, saúde emocional e mental. Tiago está precisando de um milagre na sua vida financeira. E pediu também a oração pelo cunhado do seu patrão, restauração de casamento. Rael está passando por um momento de diagnóstico de distrofia muscular, precisa de milagre e cura. O Pedro ser curado do câncer totalmente. Ana Clara Marçal está com dengue, precisa de um milagre também, de oração. E um ouvinte aqui que nos mandou também, que ele não quer se identificar, pela restauração do seu casamento, amém? Então vamos orar, declarando sobre esses pedidos de oração, e você que está nos acompanhando neste momento. Pai, quero colocar diante do Senhor todos esses pedidos de oração que nos foram enviados. Pai, que o Espírito Santo de Deus, neste momento, Pai, visita cada um deles, operando um milagre de cura, de restauração do seu casamento, Pai, um milagre na vida financeira. Pai, que o Senhor, ó Pai, é especialista em trazer cura aonde que não tem. Pai, eu declaro agora na autoridade do nome de Jesus, seja Deus verdadeiro e todo sintoma, todo diagnóstico cancelado, mentiroso. Pai, eu declaro agora na autoridade do nome de Jesus, Pai, que lá na cruz do Calvário, o Senhor morreu para que tenhamos vida e vida em abundância, uma saúde plena. Pai, aquelas pessoas que estão acamadas, Pai, que estão em um leito de hospital, Pai, que o Espírito Santo de Deus visita cada um nesse momento. Pai, trazendo um milagre, cura, restauração da saúde, uma saúde plena. Pai, que o Senhor, ó Pai, está trabalhando nesses dias em favor dos seus filhos. Pai, eu profetizo que ainda hoje eles vão testemunhar de um milagre poderoso da parte do Senhor. Pai, eu declaro sobre a vida financeira, Pai, daquelas pessoas que estão passando por uma dificuldade neste momento. Pai, que o Senhor abre porta, Pai, aonde que não tem. Pai, surpreende eles na sua vida financeira. Dá para eles sabedoria na administração financeira. Pai, que o Senhor Jesus opera um milagre de provisão nesses dias. Pai, que nós estamos debaixo, ó Pai, de uma promessa, de uma palavra, que este é o ano da multiplicação. Pai, multiplica, Pai, na vida dos nossos ouvintes. Pai, multiplica na vida financeira. Multiplica alegria no casamento. Multiplica, Pai, no seu trabalho. Multiplica, Pai, com seus filhos. Multiplica, Pai, sabedoria. Multiplica unção, poder, autoridade. Pai, eu declaro que todos aqueles que estão nos acompanhando neste momento, Pai, que eles recebam refrigério da parte do Senhor. Pai, aquelas pessoas que estão sofrendo, ó Pai, de ansiedade, depressão, de medo, de angústia. Pai, que eles não venham andar ansiosos, preocupados com coisa alguma, mas que eles possam apresentar diante do Senhor com oração, com súplicas. Pai, crendo que o Senhor está cuidando de cada detalhe na vida deles. Pai, eu profetizo agora, no nome de Jesus, Pai, que o Senhor, ó Pai, está trazendo, Pai, um milagre de cura emocional. Pai, aquelas pessoas que estão passando, ó Pai, por ataque maligno do inferno na mente. Pai, caia por terra agora em nome de Jesus. Pai, que eles sejam cercados pelos anjos do Senhor, ó Pai, guardando, livrando de todo mal. Pai, que eles possam, Pai, descansar, ó Pai, em pastos verdejantes. Pai, sabendo, ó Deus, que o Senhor está com a sua mão poderosa estendida sobre eles. Pai, nós sabemos que o Senhor é poderoso para fazer infinitamente mais do que tudo aquilo que nós pedimos, pensamos ou imaginamos através do seu poder que opera em nós. Pai, que o Senhor é o pastor da vida, Pai, de cada um desses ouvintes que estão nos acompanhando neste momento. Pai, como pastor, o Senhor não irá deixar faltar nada na vida deles. Pai, que não venha faltar saúde, alegria. Pai, que não venha faltar paz no coração. Pai, que o Senhor, ó Pai, convence, ó Pai, aqueles que ainda não conhecem o Senhor, convence eles do pecado, da justiça e do juízo. Pai, que o Senhor manifesta a sua glória. Pai, que o Senhor manifesta a restauração. Pai, manifesta, Pai, alegria, manifesta a fé. Pai, aquece a fé no coração de cada um dos nossos ouvintes. Pai, assim eu oro e abençoo cada um deles e declaro que eles terão um dia abençoado pelo Senhor. Pai, grandes testemunhos serão, ó Pai, a partir deste momento que a oração está sendo colocada diante do Senhor. Pai, nós cremos, Pai, com convicção no nosso coração, Pai, que essa oração está sendo levantada diante do Senhor. Pai, nós estamos concordando em oração e ligando no céu, Pai, esses pedidos de oração. Pai, logo nós veremos a manifestação do seu poder aqui na terra, em nome de Jesus. Deus abençoe o seu dia, fique na paz, em nome de Jesus. 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

0: esse. Agora 9:10. Bom dia, bom dia, bom dia. Chegando agora o clássico da Vinha.
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0: daqui a pouquinho, hein? Às 9h30, a gente vai ter aqui mais uma edição do Tira Dúvidas. Por enquanto, tá faltando só um pastor, porque a Raquel já chegou aqui. Bom dia, Raquel.
1: Bom dia, Daniel. Bom dia, queridos ouvintes. Saudades.
0: Vamos lá, você que tem a sua dúvida bíblica, não deixa de participar. Lembrando que a gente tá aqui, ó, ao vivo pelo rádio, mas na hora do programa a gente tá ao vivo também pelo YouTube, né, Raquel?
1: Com certeza. Nós estamos ao vivo de todo jeito aqui. Você não tem desculpa para não participar. Então envia sua dúvida agora pra gente. Tem gente já mandando dúvida aqui pra gente, né, Daniel?
0: Isso, já tem algumas perguntas aí, ó. Ah, tem mais uma aqui, deixa eu te mandar aqui, ó.
1: Tá chegando mais.
0: É, não, deixa eu até fazer essa daqui, ó, porque ele não quer se identificar.
1: Essas são as mais.
0: Mas ele queria saber o seguinte, tem como uma pessoa ter dons espirituais e não ser um salvo? Porque, ele tá dizendo assim, ó, eu vejo pessoas que vivem uma vida promíscua, longe dos padrões de Deus, porém fazem milagres. Aí ele quer saber a opinião do pastor quanto a isso.
1: Pois é. Tem até uma pergunta interessante aqui, de um ouvinte que mandou, sobre aquela situação que aconteceu quando Saul estava perseguindo Davi, tanto ele, os soldados dele, e aí Samuel, né, quando ele estava chegando ali no local onde a tenda, onde a arca era guardada, Samuel fez ele profetizar. Aliás, aconteceu um espírito que ele profetizou. É como se ele tivesse entrado num transe profético ali.
0: Sim,
1: que
0: sim.
1: Coisa foi aquela? Porque ele não tá, ele tava movido de ódio, né? Pra perseguir Davi. Você se lembra dessa ocasião da Bíblia?
0: Não, eu me lembro quando ele foi levantado como rei, né? Que aconteceu isso, que ele ia se encontrar com alguns profetas e ele também ia profetizar.
1: Ele profetizou nessa ocasião.
0: Isso.
1: Foi algo
0: lá
1: assim,
0: frente,
1: realmente pelo Espírito
0: lembrar,
1: Santo de Deus.
0: Sinceramente, eu não tô lembrado, não.
1: Não, pois é.
0: Depois vou até procurar aqui.
1: É super interessante e muito intrigante isso aí, né?
0: Bacana.
1: Ou seja,
0: bacana,
1: ele não estava tendo um relacionamento, ele já havia sido rejeitado por Deus e ele entrou ali num transe profético, ele começou a profetizar, né?
0: Uhum.
1: No mínimo intrigante isso aqui.
0: Uhum.
1: Mas você sabe, Daniel, que o nosso programa Tira Dúvidas, ele tem um bloquinho novo agora, que o ouvinte pergunta, mas ele também responde.
0: Verdade.
1: E eu já quero lançar aqui a nossa pergunta para você enviar o seu áudio. Manda agora, gente, antes do programa começar, manda ou em formato de áudio ou por escrito, tá? De preferência em áudio, a gente quer ouvir sua voz, quer ouvir sua participação aqui. Eita, não tô conseguindo entrar na pergunta aqui. Oh my God. Ah, tá. A pergunta tá aqui, ó. Já pra você participar com a gente e o pastor vai comentar a sua resposta. O que é necessário para sermos vencedores arrebatados? O que que você acha que é necessário?
0: Vencedores arrebatados?
1: Não fala isso, não. O povo copia só. Tô brincando, gente. Mas dá uma dica aí, o que que você acha?
0: Uai, eu não entendi a colocação, vencedores arrebatados, porque quem é vencedor em Cristo Jesus, ele automaticamente vai ser arrebatado, né? Então você precisa ter uma vida reta, justa e santa.
1: Pode ser reformulada essa pergunta. O que é necessário para ser um crente vencedor?
0: Um crente vencedor, você fala em questões espirituais ou humanas?
1: Não, aquele vencedor.
0: Ou do modo geral.
1: Aquele vencedor que vai ser arrebatado.
0: Que vai ser arrebatado? É. Se manter firme em Cristo Jesus. Ele precisa estar em Cristo Jesus. Ele precisa continuar a sua vida ali de santidade, busca, arrependimento, para poder se manter nos caminhos de Cristo.
1: Esse é o caminho,
0: Esse é o caminho. Pelo
1: Essa
0: menos assim,
1: é
0: a minha
1: opinião do pastor Daniel. Você é pastor também, né, Daniel?
0: Sou pastor também.
1: Pastor,
0: tem uma boa aqui. Deixa eu te contar aqui, ó.
1: Agora,
0: tem uma boa aqui. Que, ó, pra você ver como é que o pessoal ouve a gente, o Raquel, e presta atenção. Deixa eu ver se ele se identificou aqui, ó.
1: Ouvidos.
0: Eduardo. Ele tá dizendo o seguinte aqui, ó. Pastor, um dia eu ouvi o senhor falando que o número de salvos serão maior do que os perdidos. Você lembra disso?
1: Eu lembro
0: de falar disso.
1: Dessa resposta.
0: Aí ele tá dizendo que lá Mateus 7,13, depois eu até abri a Bíblia aqui pra poder ler o contexto ali, pra lembrar certinho. Ele falou assim, ó, em Mateus 7,13, diz que ampla é a porta que leva à perdição, e muitos são que passam por ela. O contexto está nos mostrando que serão muitos os perdidos, talvez mais perdidos do que salvos. Qual que é a sua opinião?
1: Pois é, eu me lembro que exatamente nessa resposta eu fiz exatamente essa interpelação do pastor aí. Falei, pastor, mas a Bíblia não diz que a porta é larga?
0: É larga,
1: para
0: que
1: a
0: muitos
1: perdição,
0: passaram,
1: né?
0: Por ela,
1: e
0: né?
1: Estreita.
0: E que é estreita, e que poucos que vão
1: mas
0: passar.
1: Mas aí ele deu uma explicação bem interessante, ele contextualizou muito bem, e eu creio que ele vai repetir aqui pra nós, vai clarear essas ideias aí. Eu só sei que eu quero passar
0: por essa porta estreita. Mas as perguntas estão boas,
1: então?
0: As perguntas estão boas.
1: Que povo inteligente, que povo aplicado.
0: Pois é, então vai mandando aí, ó, vai, ó, te falar, e não, né, Raquel, e não pensa assim, a minha bobinha, a minha simplesinha, não, a sua simplesinha talvez aí vai despertar um monte de gente aí que tá ouvindo, né?
1: Nossa, a gente fez uma pergunta tão simples semana passada pro pastor, né? É, o que é tomar o nome de Deus em vão?
0: E ele fez
1: uma explicação assim tão profunda, né? Então, não menospreze a sua dúvida.
0: Exatamente.
1: Que o Senhor vai usar essa dúvida aí pra nos iluminar,
0: para
1: nos aproximar dele. Então,
0: amém.
1: Até daqui a pouquinho, nosso WhatsApp é o 999972005 e a sua resposta é de 30 segundos a um minuto no máximo. Manda pra gente.
0: Deixa eu só fazer um pedido aqui pro pessoal, Raquel, porque senão depois eles começam a mandar participação, a pergunta do Tira Dúvidas normal que eles querem fazer em áudio e a gente não consegue, porque a gente vai estar ao vivo aqui. Então, essa pergunta específica aqui desse novo quadro, aí sim você pode mandar áudio. As demais, manda por texto, porque a gente não consegue ouvir aqui durante o programa, tá? Então, se você tem uma dúvida bíblica, manda por texto. Vai responder qual que é a pergunta mesmo, Raquel?
1: A pergunta é o que é preciso para ser um crente vencedor que será arrebatado.
0: Boa. Então, essa aí você manda por áudio, tá certo? 9:20. Chegando mais louvores aqui, Ceci Winans. We pray na programação.

céu, é o som de Cecil Winans com We Pray aqui na programação. Louvor Internacional, lindo, lindo, lindo, hein? Antes teve uma das antigas aqui pra gente relembrar e mais um clássico da Vinha, Ele Vive, o som da Oficina G3, hein? São 9 horas 24 minutinhos. Olha, daqui a pouquinho tem um Tira Dúvidas, hein? Vai enviando aí a sua dúvida teológica, a sua dúvida bíblica, pra que daqui a pouquinho o Pastor Luiz Igonato possa responder por você, tá? É, pra você. 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
1: Estamos começando mais um programa Tira Dúvidas nessa manhã abençoada de quarta-feira. Você é sempre muito bem-vindo, você é muito amado, muito especial. A sua pergunta, ela é muito importante, porque ela não só dá um direcionamento para a sua vida, mas para a vida de todos os nossos ouvintes. Esse programa aqui, ele é providencial, é uma ferramenta para que o reino de Deus, para que a palavra de Deus se expanda aí por toda a nossa cidade, nosso estado, nosso país, porque tem gente nos ouvindo de todos os lugares. Você sabe, você pode baixar o nosso aplicativo e mesmo que você esteja fora aqui do nosso estado, você pode nos ouvir aonde você estiver, desde que você tenha uma internet aí, tá bom? Deus te abençoe muito e manda sua pergunta pra gente aqui, para o nosso WhatsApp 99997-2005. E a gente lançou tem pouco tempo um quadro novo, que o ouvinte, ele não só pergunta, mas ele também responde. E nós lançamos sempre aqui no começo do nosso programa essa pergunta para que você possa enviar para a gente uma resposta que depois, no segundo bloco, o pastor Luiz Rigonato vai comentar. Tá bom? Você pode mandar em formato de áudio. Tem que ser antes, no primeiro bloco, hein? Em formato de áudio com 30 segundos, no máximo 1 minuto. E a pergunta é essa daqui. Pode ser por escrito também, tá? Olha, o que é necessário para sermos vencedores que serão, crentes vencedores que serão arrebatados? O que é necessário para sermos aqueles crentes vencedores que serão arrebatados? A gente vai saber depois do intervalo comercial, tá bom? Mas a gente tá começando o programa agora e eu quero dar um bom dia aqui para o nosso querido pastor. Bom dia, pastor Luiz Rigonato.
2: Tudo bem, senhor? Bom dia, Raquel. Bom dia aos nossos ouvintes e a nossa equipe, né? Gabriel Manetti, Daniel Fernandes. Uma benção estarmos aqui. Lembrando que Hebreus 4:12 diz que a palavra de Deus, porque a palavra de Deus, ela é viva e eficaz. Ela é vida. Olha, o que você precisa é vida. Onde tem morte, onde tem enfermidade, onde tem dívida, onde tem tristeza. Você precisa da vida da palavra, que é a vida do próprio Deus, ok? Isso é o que transforma, que a tudo transforma. A vida da palavra é que a tudo abençoa. É a vida da palavra que a tudo faz dar certo, que a tudo faz prosperar. Então, nosso programa, ele não tem um propósito mero de satisfazer curiosidades bíblicas, mas nós queremos edificar a sua vida pela vida da palavra. Então, ao mandar a sua pergunta, certamente o Espírito Santo está fazendo de você um instrumento para abençoar a muitos outros. Amém.
1: Amém? Amém, pastor. Já vamos começar com o aconselhamento pastoral aqui, numa questão conjugal. Um ouvinte que mandou uma pergunta pra gente e ele pediu para não ser identificado. Ele fala: pastor, eu amo a minha esposa. Nós temos mais de 15 anos juntos, a gente tem 3 filhos. Eu não quero me separar dela, mas nós chegamos em uma situação que até em conversa ela explode do nada. E a pergunta é: já que ela quer, eu devo parar de tentar e dar a ela a carta de divórcio, pastor?
2: Olha, eu não sei. É difícil responder sabendo tão pouco de uma circunstância tão complexa. Mas apenas acredite que é Deus que é poderoso para mudar o coração. Às vezes muitos dizem: ah, mas se o coração dela é duro. Não, nada é mais duro que a dureza de Deus. Ah, mas ela não quer. Ah, pois é. Eu amo um texto que está em Provérbios capítulo 21, versículo 1, que diz assim: que como ribeiros de águas, assim é o coração do rei na mão do Senhor. Olha só, o rei é soberano, ele decide coisas que são praticamente absolutas aqui na terra, mas esse coração na mão do Senhor faz com que o Senhor, segundo o seu querer, o incline. Então, fique em paz. Coloca isso para Deus, né? Eu digo para você, a carta de divórcio, ela não vai definir a sua circunstância. O que vai definir a sua circunstância é o Senhor.
3: Amém.
2: Então, assim, nesse momento, não se arraste. O amor tem que ser firme, né? Valorize-se. Quando eu falo para você não se arrastar, não seja você capacho. Porque quem se torna capacho, ele se torna objeto do desprezo maior ainda. Às vezes a parte rejeitada no divórcio, ela circunstancialmente, ela fica abalada emocionalmente e com a tendência de se depreciar. Depreciar como? Olha, você se desvaloriza muito quando você corre atrás, quando você implora, quando você tenta segurar com todas as suas forças. Isso não é saudável, não é prudente, porque a parte que está desprezando vai te desprezar mais ainda. Mas se você se mantém firme, estável, não demonstre, não mostre, né? É uma hora de um jogo saudável, de você mostrar emoções estáveis. Porque a gente só gosta de quem é emocionalmente estável. A instabilidade, ela entra como um descrédito, um demérito. E desconstrói, né, a sua personalidade, o valor da sua personalidade. Então, o que eu recomendo é isso. E esse problema, ele não é nada para Deus. Deus é poderoso para fazer infinitamente mais. Confie na graça, na soberania divina. O diabo está querendo chamar a sua atenção para o problema. Ah, esquece o problema, olha para Deus. É um momento oportuno, é um pretexto divino para você se aproximar dele. Se achegue a Deus e ele se achegará a você. E se você não quer perder a esposa, os filhos, diga isso para Deus. Você vai ver Deus agir de maneira sobrenatural. Mas seja paciente. Mas paciência, eu estou falando de perseverança, que é paciência consolidada. Persevere em buscar, persevere em esperar que Deus está agindo. Deus não vai agir, já está agindo, mas precisa da sua cooperação no processo. Amém?
3: Amém, amém.
1: Amém. Bom dia, Daniel. Quantas perguntas que você tem pra nós?
3: Nossa, são muitas, hein? São muitas. Quero agradecer a participação do pessoal e lembrar, né, que a gente está também no YouTube. Então o pessoal pode participar por lá também, Rádio Vinha FM. Pastor Rigonato, eu não quero me identificar, mas eu queria saber do senhor o seguinte. Tem como uma pessoa ter os dons espirituais e não ser uma pessoa salva? Porque eu vejo pessoas que vivem uma vida promíscua, longe dos padrões de Deus, porém essas pessoas conseguem fazer milagres. Então eu queria saber a opinião do senhor.
2: Ah, é possível sim a pessoa ter dons espirituais e não ter nascido de novo. Aí você pode falar, puxa vida, mas como que pode ser? Não, a palavra de Deus diz que os dons não operam o arrependimento. Então, bem assim, se você ler Hebreus capítulo 6, né? Deixa eu ler aqui primeiramente Romanos 11, 29. A pergunta é: a pessoa pode ter dons espirituais e, no entanto, não ter nascido de novo, né?
3: Isso.
2: A Bíblia diz que os dons, eles são irrevogáveis, né? Mas Hebreus capítulo 6 tem algo aqui que é de uma compreensão que a gente precisa colocar uma lupa de aumento aqui. A Bíblia diz que é impossível, pois, que aqueles que uma vez foram iluminados, provaram o dom celestial, se tornaram um participante do Espírito Santo, provaram a boa palavra e os poderes do mundo vindouro, versículo 6 de Hebreus 6, e caíram. Sim, é impossível outra vez renová-los ao arrependimento. Isso aqui não é perda de salvação, porque salvação não se perde. Na verdade, essas pessoas aqui nunca foram salvas. Por quê? Por que é impossível renová-los ao arrependimento? É porque estão crucificando para si mesmo o Filho de Deus e o expondo à vergonha. Aí, o versículo 9, né, na continuação do texto, o apóstolo se volta para uma outra categoria de pessoas. Você está vendo que esses aqui, eles foram iluminados, se tornaram participantes do Espírito Santo, experimentaram, né, dos prazeres, do gozo do mundo vindouro, a boa palavra, mas caíram e não pode se renovar o arrependimento. Aí o apóstolo diz assim, mas versículo 9, quanto a vós outros, isso aqui é importante, é uma interjeição, todavia, ó amados, estamos persuadidos das coisas que são melhores. Está falando a outro grupo de pessoas. Tem aqueles que participaram e caíram. Mas quanto a vós outros, ó amados, nós estamos persuadidos das coisas que são melhores e pertencentes à salvação. Olha só. Então tem aquela categoria de pessoas que não pertencem à salvação. O próprio texto está deixando isso muito claro. Então é possível sim a pessoa buscar o dom, ter o dom e não nascer de novo. Porque conversão é diferente de novo nascimento. Conversão é um processo. Novo nascimento é algo instantâneo. Quem nasce de novo, nasceu de novo para uma nova criação. Ele é nova criatura, é nova criação. Aí o convertido? Não, o convertido está no processo. Pode ser que em algum momento ele nasça de novo, mas ainda não se converteu. Aí no processo da conversão ele pode ter dons? Sim, é claro. Entendido?
3: Ficou amém, claro? Amém.
2: Ficou claro, Daniel?
3: Amém.
1: Maravilha, pastor. Eu vou engatar essa pergunta nessa outra aqui, que tem uma relação. A do Murilo. Eu poderia até formular a pergunta dele assim. É possível uma pessoa que não é convertida ou que não nasceu de novo profetizar? Porque ele quer saber o que foi que aconteceu com Saul e os seus soldados quando começaram a profetizar quando eles estavam perseguindo Davi. O que foi aquele transe profético que aconteceu ali naquele momento, pastor?
2: Olha, a profecia, ela acontece de origens escusas também. Não pense porque estavam profetizando que estavam fazendo algo de Deus, ok? Às vezes o coração cheio de motivação errada, ele faz presságios de maldade, entendeu? Então, assim, o que você tem que avaliar, com qual coração eles estavam profetizando? Porque para que a palavra de Deus é viva e eficaz? Conforme eu li no início aqui, Hebreus 4:12. A palavra de Deus é viva e eficaz, é mais cortante do que espada, qualquer espada de dois gumes, e penetra até o ponto de dividir alma e espírito, juntas e medulas, e é apta para discernir pensamentos e propósitos do coração. A palavra de Deus é ela que avalia e conclui com qual motivação alguém está profetizando. Na perseguição contra Davi, se profetizaram contra Davi, você sabe que Deus era por Davi. Então, se era contra Davi, não tinha origem em Deus. Agora, se os próprios soldados de Davi, eu não estou me lembrando qual é o conteúdo da profecia, do que eles profetizavam. Mas se o conteúdo da profecia era a favor de Davi, é como Balaão. Balaão, ele é o símbolo da corrupção, que recebe dinheiro para liberar profecias. Só que ele ia profetizar o mal contra Israel e Deus mudava a palavra na boca dele. Uhum. Porque Deus é poderoso para fazer isso. Então isso é da alçada divina. Aí Balaão profetizava a favor do povo de Israel, tendo sido pago por Balaque para profetizar maldição contra eles. E ele falou: como que eu posso profetizar a quem Deus contra quem Deus abençoou? Então é algo sobrenatural. Então dessa maneira você consegue estabelecer parâmetros na sua avaliação da origem da profecia, ou como eles fizeram, ou por que fizeram.
1: Me parece que nessa situação, Saul até ficou, a Bíblia fala que ele ficou desnudo. Foi uma situação de humilhação ali.
3: Rolou no chão, né?
1: Foi uma coisa.
3: Não, eu não lembrava desse texto, sinceramente, eu não lembrava dele, pastor. E aí
1: quem
3: a Raquel
1: rolou
3: chegou.
1: No chão, acho que ele deve ter rolado no chão.
3: Não, rolou,
1: também.
3: O texto tá falando aqui.
1: Tá falando aí?
3: Rolou, ficou nu e rolou ele no ficou... chão. Eu fui ver aqui o texto, porque eu não lembrava, né? E aí eu vi algumas coisas assim, até bom, pastor, ver se eu tô meio no caminho aqui para poder entender esse texto, pastor. Porque lendo ele aqui, deu a entender que o fato dele profetizar foi para demonstrar a Saul que ele não poderia fazer nada se não fosse da vontade de Deus. Ou seja, que Deus podia dominá-lo e humilhá-lo a hora que ele quisesse, né? Mostrando a soberania do Senhor. E outra coisa, enquanto ele tava rolando no chão e profetizando, Davi
1: tava fugindo.
3: Peneirou.
1: Foi isso aí.
3: Eu meio que entendi isso, né?
2: Deus coloca confusão no meio do arraial a favor do seu povo, né? É o que Deus sempre faz. Então, você só em uma tautologia, né, diferenciada, outra maneira de expressar, repetiu o que eu disse, né? Quando Deus quer abençoar, ele pode usar a boca até do diabo para te abençoar. Mas ele não precisa do diabo como ferramenta. Mas ele pega o inimigo, os agentes do diabo, e transtorna ele em agentes do bem. E se Deus era por Davi, ninguém poderia ser contra ele. E hoje é assim: se Deus é por nós, quem poderá ser contra nós?
1: Aleluia. Aleluia. Aleluia.
2: Não serão as profecias de daqueles que se levantam para fazer trabalhos, né, contra você, que vai ter êxito contra a sua vida.
3: Amém.
2: Porque
3: Amém.
2: Contra a sua vida não vale o encantamento do inimigo.
3: Amém.
2: Mas vale o sangue do Cordeiro que te cobre, a unção do Espírito Santo que te guarda e quebra todo o jugo do diabo.
1: Glória a Deus.
3: Glória a Deus.
1: E a gente está finalizando esse primeiro bloco aqui do programa Tira Dúvidas, mas tem a pergunta aí. Você só tem esse tempinho agora do intervalo para mandar a sua resposta para a gente. Eu quero ouvir vozes diferentes. Sejam corajosos. Eu acho que tem um vídeo que fica meio com medo, né?
2: Qual que é a pergunta
1: de mandar
2: mesmo?
1: A resposta para a gente. O que é necessário para sermos crentes vencedores que serão arrebatados? Vai, conta pra gente, você pode chutar com base na palavra ou naquilo que você acha mesmo. O nosso WhatsApp é o 99997-2005. Daqui a pouquinho eu vou mostrar algumas respostas aí pra você e o pastor vai comentar, não saia daí. 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
1: De volta ao segundo bloco do programa Tira Dúvidas ao Vivo. Que maravilha ter você aqui com a gente. Nós estamos todos aqui aprendendo juntos sobre a maravilhosa Palavra de Deus. Tem coisa melhor, gente? Eu particularmente não acho nada mais maravilhoso do que a gente meditar na Palavra. E o nosso programa Tira Dúvidas agora tem um quadro diferente. Você não só manda perguntas, manda dúvidas, mas você tem a oportunidade de mandar respostas também. O nosso ouvinte está muito tímido ainda, está com medo de ser reprovado. Não temas! O pastor só vai comentar a sua resposta. E a gente lançou uma pergunta aqui e a gente tem uma resposta da Rafa, tá? A pergunta é a seguinte: o que é necessário para sermos crentes vencedores que serão arrebatados? A gente vai ouvir, pastor, a resposta da Rafa para o senhor comentar.
2: Paz, pastor Rigonato, meu nome é Rafaela. E o que eu acredito que é necessário para sermos vencedores e arrebatados é crer e ter revelação no amor de Cristo por nós.
3: E então?
4: Bom. Revelação do amor de Cristo por nós.
3: Olha, o amor de Cristo. Você sabe quando as pessoas perguntam assim sobre o arrebatamento, né? É, todo mundo fica no inquérito pessoal contínuo, uma constante introspecção para avaliar se está em condições ou não de ser arrebatado. Eu faria uma outra pergunta. Ela parece assim muito chocante, impactante, mas é: você está pronto para morrer hoje, né? Se você não está pronto para morrer hoje, você não está nem pronto para servir a Deus. Pode parecer duro, mas eu vou dizer algo aqui. A Bíblia diz em Efésios 2:8 que pela graça, por meio da fé, nós somos salvos. Da mesma forma, pela graça, por meio da fé, nós seremos arrebatados. Pela graça, por meio da fé, nós vivemos, existimos, somos abençoados. Tudo é por meio dele, porque dele, por ele, para ele são todas as coisas. Romanos 11:35, 36, ok? A ele, pois, a glória eternamente, amém. Então, assim, essa confiança no amor... foi uma resposta bem curta.
4: Foi.
3: Mas acertou de cheio.
1: Uau.
3: Porque quando você confia no grande amor de Deus, se você confia de fato, tudo vai bem na sua vida. Porque você acredita, aparece o problema. Você vai dizer: Deus me ama, Ele cuida de mim, né? Ele diz na sua palavra que bondade e misericórdia me acompanharia todos os dias da minha existência. Então é para sempre. Quem acredita e confia no amor, vai embora. Lembra José? Tanto que foi provado. Por que que ele suportou a provação sem ser reprovado? Duras provas José passou. Porque ele acreditava na integridade do grande amor de Deus. Isso é o que nos basta. Se você acreditar no grande amor de Deus, fielmente, acreditando com honestidade no seu coração, você está pronto para ser arrebatado, porque você tem uma relação de intimidade. Quem ama o Senhor serve a Ele com alegria. Quem serve com alegria? Você fica pensando assim: ah, mas se tiver pecado? Pois é, até a promoção ou não do pecado é uma questão divina na nossa vida. A palavra de Deus diz em Romanos capítulo 2, versículo 4. Ou desprezas a riqueza da sua bondade e tolerância e longanimidade, ignorando que a bondade de Deus é que te conduz ao arrependimento? Nada é nosso, tudo é dele. Porque dele, por ele, para ele são todas as coisas. É ele que realiza em nós o querer e o realizar. Se você acredita no amor dele, eu tenho autoridade da palavra para dizer para você: tá tudo certo.
4: Amém, amém. O pastor, é uma curiosidade minha, pode?
3: Pode.
4: Pegando carona nessa questão aí, né, de arrebatamento, eu vi um podcast esses dias e um teólogo, ele acabou dizendo uma coisa que assim, me chamou muita atenção, porque existe um argumento de que quem acredita nessa questão da linha teológica do pré-tribulacionismo, que isso é novo, o pessoal sempre usava isso, né? Isso é uma teologia nova e papapá, o pós é que é mais antigo, só que ele trouxe posse com documentos provando que Policarpo, Clemente, Inácio, que são os pais da igreja, eles já acreditavam e pregavam o pré-tribulacionismo. É mais ou menos por aí mesmo?
3: Assim,
4: naquela época dos pais da igreja?
3: Claro que a vontade de Deus, ela aqui na Terra, ela não se cumpre plenamente como ele gostaria, porque nós fazemos escolhas erradas. Mas deixa eu mostrar dois versículos. A vontade de Deus é que sejamos arrebatados antes da grande tribulação, sim. Essa é a vontade de Deus. Mas nem todos serão. Por quê? Porque não esperam, porque não creem na bondade de Deus. Muitos, olha, a condição para o arrebatamento é maturidade na palavra da justiça de Cristo. É acreditar, como o ouvinte respondeu, é confiar no grande amor de Deus. A palavra de Deus diz assim, para a igreja que estava, a igreja em Filadélfia. Ele falou assim, ó, porque guardaste. Essa é a igreja que não recebeu repreensão, só recebeu elogios de Deus. E Deus fala para ela assim, em Apocalipse 3, 10. Porque guardaste a palavra da minha perseverança, também eu te guardarei da provação ou da grande tribulação que há de vir sobre o mundo inteiro para experimentar os que habitam sobre a terra. Está falando da grande tribulação. Então, quem guarda a palavra da perseverança, ele é removido antes. Mas tem um outro texto também que é muito claro, escrito pelo grande apóstolo Pedro, em 2 Pedro capítulo 2, versículo 9, diz assim, é porque o Senhor sabe livrar da provação os piedosos e reservar sobre castigo os injustos para o dia do juízo. Esse dia do juízo aqui é tudo letra maiúscula, porque é figurativo. Esse dia aqui, ele representa uma época de grande tribulação. Toda vez que na Bíblia aparece o dia

0: de juízo em letra maiúscula, está apontando para a grande tribulação. Aqui o Senhor está falando. O Senhor, ele quer livrar os piedosos da grande tribulação. E eu poderia ler outros textos aqui que confirmam isso. A vontade de Deus é que a igreja não passe pela grande tribulação. E ele vai promover um arrebatamento antes da grande tribulação. Mas muitos crentes amadurecerão pelo calor da provação da grande tribulação. Muitos não amadurecem se não for com muito fogo.
1: Ouvintes, desculpa, viu? Eu precisava perguntar isso pro pastor.
2: Tá perdoado.
0: Mas é bom para todo mundo saber disso.
1: É.
0: Amém.
2: Maravilha. A Julie tá falando de um sentimento que eu compartilho com ela. Olha só o que ela disse. Pastor, às vezes eu sinto como se eu tivesse saudades do céu. Mas como se eu nunca fui lá? A Bíblia fala algo sobre isso?
0: Ah, a Bíblia fala tudo sobre isso. É a Bíblia que promove essa saudade, Julie. É, então não se sinta culpada por sentir saudade. Essa saudade é só você converter a versão da sua aplicação. Não é saudade, é desejo de ir para lá. Entendeu? É normal, é legítimo. Todos nós temos que desejar. Não podemos ser atraídos de tal maneira para um mundo em que nós vivemos achando que as paisagens, as praias, os mares maravilhosos, eles podem constituir algo melhor do que aquilo que Deus tem preparado para nós. Porque a Bíblia diz muito bem, as coisas que os olhos não viram, que os ouvidos não ouviram e que jamais subiram ao coração do homem, são as que Deus tem preparado para aqueles que o amam e o desejam como você tem desejado, Júlio.
2: Amém.
0: Eu também tenho um desejo muito grande do céu.
2: Eu acho que quando ela fala saudade, ela tem a sensação de ter estado lá, né? Ela não esteve, mas assim, nós temos uma partícula de Deus em nós, né? Aliás, nós temos o próprio Deus.
0: Eu acho que
2: é nós,
0: conjuntura, né? Da palavra que traz um retrato maravilhoso do céu, nos coloca nessa condição, né? E a gente vive a atitude do antigozo da glória. Então é possível viver, né? Assim, Paulo falou aos Tessalonicenses, né? Consolai-vos uns aos outros com essas palavras. Que palavras? Da esperança da glória celestial. Então, essa conjuntura de fé, a fé é aquilo que a gente crê. Não é só o que você acredita que pode acontecer, não. A estrutura da teologia, né, de todo compêndio bíblico, constitui a sua fé. E essa fé é um retrato do céu. Então, sentir saudade é legítimo.
1: Eu já tive uma pessoa me perguntando a mesma coisa no meu Instagram um dia. Falou exatamente como ela falou aí. Sim. Tipo assim, nossa, eu sinto saudade do céu, mas eu nunca tive lá, né? Uhum. Aí no dia, pastor, eu falei com ela assim, olha, irmã, dá uma olhada lá em Eclesiastes 3:11, que diz que Deus colocou, né, a eternidade no coração do homem. Então, ou seja, esse desejo tremendo, não é à toa.
2: Sim.
1: Né? Porque Deus já colocou esse desejo em nós, de querer estar com ele.
0: Olha, a dica maravilhosa.
2: Excelente.
0: Eclesiastes 3:11.
2: Maravilhoso.
0: Amém.
2: E manda mais pergunta aí pra gente, Dani.
1: Vamos lá, tem uma boa aqui, pastor. E demonstrando que o pessoal tá ouvindo o programa, né? Eu
2: bom
1: lembro
2: demais.
1: Direitinho aqui, ó. Ele tá dizendo assim, ó, pastor, um dia eu vi o senhor falando que o número de salvos serão maior que os perdidos. Porém, lá em Mateus capítulo 7, versículo 13, diz que ampla é a porta que leva à perdição e muitos são os que passam por ela. O contexto não estaria nos mostrando que aqueles que vão se perder serão muito maiores do que aqueles que serão salvos? Eu me chamo Eduardo.
0: Então, Eduardo, o contexto, você tocou no ponto. O contexto aqui é para uma assistência judaica. Só um minuto. Nesse contexto judaico, se você for para Romanos 9:27, vou te mostrar o que, que acontece com Israel. A assistência aí é para judeus. O céu não pode perder para o inferno. Então parece que tem uma contradição aqui. Mas não tem contradição, a Bíblia está sendo clara. Está falando para judeus. Nesse caso aqui, é claro que sempre a escolha das coisas boas, ela são menos, um número menor de pessoas que escolhem as coisas boas. Bom, a porta estreita para ser aprovado no Enem é perder a diversão e estudar muito. São poucos que entram por essa porta.

0: número dos filhos de Israel seja como a areia do mar, só o remanescente é que será salvo. É a menor parte do todo. Remanescente é a menor do total. Então, e esses poucos já foram profetizados por Jesus, mas Isaías havia falado e Paulo replicou em Romanos 9, 27. Aliás, os capítulos 9, 10 e 11 de Romanos, explica isso aqui que é difícil de entender. Por que que Jesus veio para esse povo? Deus se deu a conhecer a eles, ao mundo inteiro, através deles. Mas poucos dos judeus se salvam. Mas, no geral, o número de salvos será muito maior do que o número dos que se perdem. Porque Deus, o seu propósito eterno, quer ter uma família com muitos filhos semelhantes a Jesus.
1: Amém.
0: Amém?
1: Amém.
0: Mas o céu não pode perder do inferno. No final, o céu será infinitamente mais numeroso.
2: Oh, glória a Deus! Aleluia!
0: Você olha a estatística hoje, pastor, mas olhando a estatística, né? É menor o número de cristãos. Calma lá. Ainda tem muito que acontecer. Sabe qual que vai ser o maior evento, a maior cruzada evangelística da história do cristianismo? O arrebatamento da igreja, gente. Uau. Quando Jesus desaparecer com milhões, e querendo saber desse desaparecimento, o evangelho vai ser pregado em alta e larga escala. E o número dos que se converterão serão os milhões. Um grande avivamento profetizado em Joel 2, do 28 ao 32, ainda vai acontecer.
2: Glória a Deus.
0: E muitos milhões se salvarão.
1: Amém.
2: Amém. O poder de Deus é muito mais forte que o poder das trevas.
0: Amém.
2: Deus é
0: amém.
2: Poderoso. Eu quero agradecer a sua participação, a sua presença. Nosso tempo aqui é curtinho, mas a gente aproveita ao máximo, tá? Não deu para responder todas as perguntas, mas o pastor pode responder a sua pergunta lá no Instagram dele, Luiz com Z Rigonato. Então corre lá, siga-o também para você ser muito edificado. Segue o meu também, Raquel de Lima Oficial, do Daniel, daniel.d.fernandes. Agora chegou o momento da oração. Então, se você puder dar uma pausinha aí, desligar o seu carro ou parar de fazer o que você está fazendo, vamos orar juntos?
0: Pai, em nome de Jesus, obrigado pela sua palavra, Pai. Obrigado por esse momento tão precioso, Senhor, nem que a sua palavra mostre a sua bondade. O Senhor é poderoso, Senhor, que o Senhor prepara coisas extraordinárias para todos nós. Eu disse e repito, Pai, nem olhos viram, nem ouvidos ouviram, nem jamais penetrou no coração, em coração humano, o que Deus tem preparado para aqueles que o amam.
2: Amém, amém.
0: Amam o Senhor todos aqueles que foram amados por Ele.
1: Aleluia.
0: Ó Deus, mas Deus nos revelou pelo Espírito Santo, porque o Espírito Santo a todas as coisas pesquisa, a todas as coisas examina, o Espírito Santo a todas as coisas perscruta, até mesmo as profundezas de Deus. Bendito Deus, sua bondade ela é infinita. Eu oro aqui por aqueles que nos abordaram aqui expressando uma necessidade. Restaura o casamento, Senhor, daqueles que precisam dessa restauração. Envie uma palavra, Senhor, de sabedoria ao coração e à mente confusa, Senhor, para esse momento.
1: Amém, Deus.
0: Deus, muito acima do sentimento, Pai, há coisas bem mais valorosas do que o compromisso, a responsabilidade da aliança, baseada na qual o Senhor abençoa um casamento, um casal de maneira extraordinária. Bendito Deus da graça, eu quebro agora todo o jugo das trevas, da infidelidade, da indisposição do caminhar juntos. Senhor, eu oro também por aqueles que encontram-se enfermos. Senhor, envie uma palavra de cura. A tua palavra diz no Salmo 105, 37, que o Senhor liberou o seu povo do Egito e eles saíram com fartura de riquezas. E entre eles não havia nenhum enfermo, nenhum doente. E durante os 40 anos de peregrinação, apesar dos muitos erros, não houve entre eles pessoas que adoeciam. Não houve nenhuma epidemia, não houve nenhuma... Oh, Senhor, nada

0: que configurasse uma enfermidade. Oh Deus, mas o Senhor foi a própria cura daquele povo. E hoje eu ministro e libero essa cura sobre todos. E sobre a provisão financeira, Pai. Os endividados que precisam de recursos. Envia para eles os recursos.
1: Nome
0: dá vigor Jesus. Para trabalhar, porque o Senhor é que nos dá o poder de adquirir riquezas.
1: Amém, Deus.
0: Eu oro em o nome de Jesus,
1: amém,
0: em concordância com meus irmãos aqui e com toda essa audiência que ora comigo. Amém, amém e amém.
1: Amém.
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4: Muito bem, já de volta aqui na programação da Rádio Vinha, acabou tirando dúvidas e agora você continua comigo, Daniel Fernandes, aqui com Cidade Ligada, pelo menos até o meio-dia, hein? Uma ótima manhã, uma manhã abençoada, linda, maravilhosa, abençoadíssima aí, ó, de quarta-feira pra você, onde quer que você esteja, que o Senhor já esteja estendendo a mão, né, sobre sua vida, tudo aquilo que você anseia, tudo aquilo que você está precisando, que o Senhor te capacite, que o Espírito de Deus possa fluir em você e te dar as respostas que você precisa pra qualquer área da sua vida, tá? A hora que você tiver um tempinho, manda pra cá o seu pedido musical pra gente tá tocando aqui o seu louvor preferido, tá? 99997-2005. Daniel, precisa cantar? Não, não precisa cantar. Hoje não é dia do soltar voz. Mas se quiser, pode cantar. Sabe por quê? Eu amo quando você canta, hein? 10h22. Ah, e a gente tem uma perguntinha também aqui. Eu quero a sua resposta, tá? Eu tô querendo saber o seguinte hoje aqui de você. Qual é o dom que você percebe que a outra pessoa tem que você fica admirado, hein? Que você gosta demais, você acha maravilhoso quando você percebe que aquela pessoa tem aquele dom, hein? E aí podem ser dons espirituais, mas podem ser dons também humanos, naturais, né? De repente a pessoa tem um dom, sei lá, de cozinhar, né? Às vezes a pessoa tem um dom de conversar, né? De ter ali uma boa conversa, de saber conversar com as pessoas. Às vezes tem um dom aí, um trabalho que você fala assim, meu Deus, eu não conseguiria fazer isso. Esses dias, cara, eu até pensei em fazer essa enquete, talvez eu traga ela aqui. Mas uma pessoa perguntou assim, Daniel, qual que é um dom que é mais ou menos que você acha que é inútil que você tem? Eu falei, cara, mas onde a pessoa tirou isso, gente? Mas eu respondi, eu falei assim, olha, um dom inútil, saber fritar ovo sem espirrar óleo. Bom, esse não é bem inútil, né? Mas é um negócio simplesinho, né? Então, hoje eu quero saber aí, né? Qual que é o dom que você mais admira em uma pessoa? A bondade dela, o amor dela, a compreensão dela. Enfim, né? Sabe citar aí um dom que você acha, né? Que você admira em uma pessoa. 99997-2005. E ó, a resposta pode ser por texto ou por áudio, hein? 10h24, Leandro Borges e Israel Salazar.

0: a gente relembrar aqui na programação da Rádio Vinha, no clássico da Vinha, Regis Danese, família, Leandro Borges, Israel Salazar, Não Há Impossível pra Deus. São 10 horas 31 minutinhos, vai responder na nossa enquete aqui, hein? Hoje a nossa pergunta é a seguinte, ó, você que ainda não teve oportunidade, responde aí, eu quero saber o seguinte, qual que é um dom, assim, que você admira nas pessoas? Eu lembrei de outro dom aqui, maravilhoso também, ó, por exemplo, tem o dom da comunicação, e você pode falar assim, ó, nossa, eu gosto demais de ouvir o Daniel Fernandes, é o dom da comunicação, tem gente que tem o dom da comunicação e eu acho maravilhoso, hein? Mas assim, o dom da pregação, eu nem falei, né? Mas o dom da pregação, gente, é tão maravilhoso. Nossa, gente, eu amo. Quando eu vou, né? Na minha igreja, eu tenho que levantar as mãos pro céu e agradecer, porque o nosso pastor é um homem de Deus, um cara que tem um conhecimento bíblico maravilhoso, né? E eu, assim, eu admiro. Mesmo quando eu vou em outras igrejas, quando eu visito outras igrejas, eu me sinto tão bem quando eu chego lá e eu vejo que o pastor estuda, que o pastor tem o dom, ele tem conhecimento daquilo que ele tá falando, né? Em contrapartida, eu acho ruim quando eu vou numa igreja e o pastor fica só contando caso, hein? Aí eu não gosto. Mas o dom da pregação é algo assim maravilhoso, né? 99997-2005, vem responder aqui, ó. Quero saber de você então, né? Qual é o dom aí que você admira nas pessoas? Tem algumas respostas aqui, ó. Vamos dar uma passadinha lá no nosso WhatsApp? A Giovânia, deixa eu ver aqui, ó. Alô, Giovânia, bom dia!
1: Oi, Daniel, graça e paz. Graça e paz, minha
0: irmã. Bom dia.
1: Daniel, questão da enquete de hoje. Sabe aquele pregador que ele vai de Apocalipse a Gênesis e não se tropeça em nada?
0: Sim.
1: Esse dom dessa pregação que eu acho magnífico.
0: Ah, é bom demais.
1: Agora eu tenho um que eu tenho certeza que você queria ter.
0: Qual?
1: Faz qualquer tipo de arroz, fica soltinho, inclusive em panela de pressão.
0: Tá? Aqui, pera aí, vou dar uma pausa aqui. Ô, Giovânia, o meu arroz fica soltinho, né? Eu até ensinei aqui pros goianos, porque parece que os goianos não usam duas águas, né? Parece que é uma água só, cozinha o arroz em uma água só. Aí eu falei, gente, tem uma tática pra você fazer com duas águas, você coloca água duas vezes no arroz, que ele fica soltíssimo. Mas deixa eu continuar aqui o áudio da Giovânia.
1: Passa em toda a panela, até na lenha, tá?
0: Olha.
1: Mas é assim mesmo.
0: Nossa, mas aí...
1: todo mundo.
0: Não, aí, Giovanni, aí você tem a manha mesmo. Até no fogão a lenha, seu arroz sai soltinho. Meu Deus, aí sim, hein? Deixa eu ver aqui o Jair. Alô, Jair, bom dia!
2: Bom dia, meu amigão Daniel. Eu admiro muito as pessoas, principalmente no dia de hoje, a honestidade.
0: Honestidade, o dom da honestidade. Gente, é tão bom, né? Você ver pessoas honestas. Ontem a gente até falou um pouquinho sobre isso, questão de honestidade, não foi? Mas assim, eu acho maravilhoso, gente, eu acho lindo. Deixa eu fazer alguns textos também aqui, porque senão o pessoal daqui a pouquinho vai falar assim, ah, mas você não faz texto, né? Deixa eu fazer alguns textos aqui, ó. Wilton de Oliveira. Alô, Daniel, bom dia, graça e paz. Ó, tem um dom que eu admiro demais, Daniel, mas eu confesso não ter esse dom, viu? Que é o dom de servir. Eu conheço uma pessoa que está pronta para ajudar a qualquer hora e sempre com um sorriso no rosto. Ele faz com alegria, eu acho isso lindo, maravilhoso. Ô, Elton, tá aí um dom maravilhoso mesmo, viu? Eu lembro que tinha um rapaz numa antiga igreja, foi pra igreja até que eu me converti, né? Há muitos anos atrás, há 14 anos atrás. E assim, você falava com ele, irmão, eu preciso que você limpe o banheiro hoje. Amém e tal, fazia com gosto. Eu preciso que você varra ali a porta da igreja, ia lá, fazia com gosto. Eu preciso que você troque ali uma lâmpada. Ele ia lá, trocava a lâmpada, não reclamava, sabe? E eu acho isso lindo também, maravilhoso, viu? O dom de servir. Isabel, Daniel, bom dia, tudo bem? Olha, eu vou te falar um dom que a minha líder, a Thaís, ela tem. E eu acho lindo, maravilhoso, que é o dom do amor. Gente, é também um dom lindo, né? Daniel, mas é um dom, o amor? Eu acredito que sim. Todos nós temos a capacidade, é uma escolha, né? O amor também é uma escolha. Mas nessa questão do dom, né? Do amor, é aquela pessoa que tá passando por problemas, tá passando por dificuldade, tá passando por lutas, mas ela não deixa de amar. Ela não deixa que as adversidades possam deixar ela abatida ao ponto dela não ser mais quem ela é. Com todo mundo precisando ali, ela tá lá mesmo sofrendo, né? Deixa eu ver aqui, ó. Quem mais tá participando com a gente aqui, ó. Deixa eu ver aqui, a Andrízia. Oi, Daniel, bom dia, tudo bem? Participando da sua enquete hoje aí, ó, respondendo a enquete, eu acho que as pessoas que são verdadeiras, viu, honestas, pessoas que têm ali a simplicidade e também são pessoas amorosas, Daniel. Boa, Andrízia, é verdade, viu? Pessoa amorosa é bom demais conversar com ela, né? Ela tá sempre sorrindo, ela tá sempre de boa, ela tá sempre disposta a ouvir aquilo que você tem pra falar. É bom demais, né? Mas fala aí, ó, daqui a pouquinho eu venho com mais participações, tem mais aulas pra passar aqui, mas vamos tocar mais músicas, né? Já a gente vem aqui com mais participações. Eu quero saber de você aí, ó, você que tá chegando agora, né? De repente tá chegando agora, daqui a pouquinho eu vou tentar fazer também uma live lá no nosso Instagram, tá? Rádio Vinha FM, porque eu tô perguntando o seguinte: qual é o dom que você mais admira em uma pessoa? Daniel, um dom espiritual? Não precisa ser necessariamente só o dom espiritual. De repente, igual, por exemplo, eu acho lindo quem interpreta línguas, hein? Quem tem um dom de interpretar línguas. Você quer ver um outro dom espiritual também que eu acho maravilhoso, lindo? O dom de discernir os espíritos. Ah, eu acho maravilhoso. Aí chega lá a pessoa lá achando e tal, a pessoa fala assim: não, aquele ali não é de Deus. É muito bom, né? Mas tem que ter esse dom, viu? Pra poder apontar e falar: isso é, isso não é, hein? 10h37, Jamie McDonald chegando agora, Left in the River.

0: River, Jimmy McDonald, Left in the River, aqui na programação da Rádio Vinha. É o Cidade Ligada comigo, Daniel Fernandes, até meio-dia, hein? Regis Danese também passou por aqui com família e o Leandro Borges com Israel Salazar. Não há impossível pra Deus. Olha, eu vou parar a programação musical aqui, mas é por um bom motivo. Vou bater um papo aqui com o Ronan, da Ronan Ambientes Planejados. Ronan, bom dia, meu irmão.
1: Bom dia, Daniel. Bom dia, ouvintes da Vinha FM.
0: Olha, eu vou te fazer uma pergunta aqui, ó. Só o ouro?
1: Só o ouro, Daniel. Só a bênção do Senhor Jesus.
0: Amém. Olha, eu não poderia deixar de fazer essa brincadeira com ele, porque eu falei que quando eu cheguei aqui em Goiânia e eu perguntei a uma pessoa, né, se ela tava bem, ela falou assim, só o ouro. E eu fiquei uma semana, né, Ronan, eu comentei com você, querendo saber o que que era só o ouro, né? Eu falei, ué, tá bem, né, porque o ouro é bom, né? Ô, Ronan, mas vamos falar...
1: Hã? É interessante, Daniel, que a Bíblia fala que lá no céu nós vamos andar em rua de ouro e cristal. Então os goianos estão no passo certo.
0: Não, aí já, já tá no ouro, já tá vivenciando ali, né? A trilha lá das ruas do céu. 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
1: Boa, Ronan. 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Vamos lá, deixa eu atender aqui um pedido direto aqui do nosso WhatsApp, né? Foi a Márcia quem pediu, mas eu quero também mandar um grande abraço aí pra Sabina. Tá ligadinha aí, né, Sabina? Um abraço pra você e pra Márcia.

0: rádio que toca os melhores louvores do Brasil. Primeira essência, Felipe Rodrigues. Foi o pedido da Márcia. Eu já aproveitei também para poder mandar aqui para Sabina, que tá lá ouvindo. Mandou uma mensagem aqui. Falou que ama ouvir a nossa programação, né, Sabina? Obrigado, viu, pelo carinho. Bom demais. E a hora que você puder, Sabina, responde aí a nossa enquete, hein? A gente tá com uma enquete legal demais aqui, ó. Você que tá chegando agora, daqui a pouquinho tem mais participações, tá? Eu quero saber de você o seguinte: qual é o dom que você mais admira em uma pessoa, hein? Você olha pra ela, você fala assim: meu Deus do céu, que lindo, né? Ver essa pessoa fluindo nos dons aí, ó. Igual, por exemplo, eu falei aqui na questão da pregação do evangelho. Gente, é tão bom, gente. É tão maravilhoso você chegar numa igreja bíblica, uma igreja que tá preocupada em realmente pregar o evangelho de Cristo. Aí você chega lá, você é instruído, você olha pro pastor, você sabe que o pastor tá ali, ó, por dentro daquilo que ele tá falando. Ele estudou, ele tá realmente, igual a irmã falou, né? Começa lá em Gênesis e termina bem em Apocalipse, não se perde hora nenhuma, não fica aquela contação de caso, né? Ô, meu Deus do céu, misericórdia, mas é bom demais, né? Quem tem um dom realmente aí da pregação do evangelho é muito bom, né? São 10 horas e 50 minutinhos. 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
0: Boa! 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
0: Ó. Boa! Valeu, Max, um abraço! Ó, gente, eu preciso ir aqui pra um rápido intervalo comercial. Daqui a pouquinho eu tô de volta com mais participações. Vai respondendo aí, ó. Eu quero saber de você. Ah, Daniel, eu quero responder a pergunta, mas eu não sei qual é. A pergunta de hoje, bem facinha aqui, ó, pra você participar, tá? Qual o dom que você mais admira em uma pessoa? Responde aí.
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6: Márcia, eu estava refletindo esses dias que pra gente poder crescer, nós precisamos também aprender a escutar.
7: Não sei como.
6: Por isso que a gente tem duas orelhas e uma boca, né?
7: Exatamente. Porém, todavia, entretanto, como isso é difícil, né? Porque às vezes a gente quer tanto acertar que acha que já sabe tudo. Só que quem não ouve conselho perde atalhos de sabedoria.
6: É, e na vida, no empreendedorismo e até na fé, ouvir é sinal de maturidade. E a Bíblia diz: o sábio ouvirá e crescerá em conhecimento.
7: Tem gente que quer crescer, mas rejeita qualquer confronto, não aceita.
6: É, tem uma historinha, Márcia, que fala assim: se você não for confrontado pelo diabo, é porque você tá no mesmo caminho dele. Você tá andando no mesmo caminho. Então, o confronto, ele é natural. É. E às vezes, Deus vai falar através de uma pessoa, de uma situação, de uma correção, justamente para tirar esse ego. Mas vou contar uma coisa, vai valer a pena o futuro.
7: Exatamente, porque quem sabe ouvir com humildade acelera processos que o orgulho atrasaria.
6: Oh, glória!
7: E a nossa reflexão hoje é sobre aprender a ouvir, praticar a escutatória, principalmente daqueles que já têm mais vivência que você e pode te dar atalhos de sabedoria.
6: Amém! Glória a Deus por essa palavra.
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2: 11 horas, 2 minutinhos, a gente já tá de volta aqui na programação da Rádio Vinho, uma manhã maravilhosa, linda aí pra você, onde quer que você esteja, né, que Deus te abençoe, você que tá no trabalho, que Deus possa te dar aí, ó, né, sabedoria para você conduzir tudo da melhor forma possível, você possa ser produtivo no dia de hoje. Ó, e uma coisa que eu sempre falo aqui, tá? Vai orando aí pela sua empresa, pelos seus patrões, tá? Para que eles possam ser abençoados e, consequentemente, você também possa usufruir aí, ó, né? Aproveitar essas bênçãos sobre a sua vida também, tá? Você que tá no trânsito, que Deus te dê paciência, né? Que Deus te dê aí, ó, né? O cuidado, né? A percepção, a atenção necessária para que você possa fluir bem nessa quarta-feira. Hoje a gente tá com a nossa enquete aqui, ó, e eu tô perguntando para você é o seguinte: qual é o dom que você mais admira nas pessoas, hein? Responde aí por texto, por áudio. Pastor Fabrício Barbosa, aproveita que você tá aqui no estúdio, quero a sua resposta, pastorzão. E aí, qual que é o dom, assim, que você olha pra pessoa, que você fica admirado em ver que ela tem aquele dom?
3: Bom dia, Daniel. Bom dia, você é ouvinte da Vinha. Alegria estar com vocês aqui. Então, olha só, Daniel, eu acredito que todo dom ele tem assim a sua importância, a sua relevância, né? Sim, mas a sua pergunta é qual que me traz mais admiração,
2: isso,
3: né?
2: Isso, exatamente.
3: Bom, eu gosto muito, né, do dom de discernimento de espírito.
2: Eu falei ele aqui mais cedo.
3: Que o apóstolo Paulo fala em 1 Coríntios, no capítulo 12, que ele fala dos dons.
2: Sim, sim.
3: Né, e esse é um dom que eu acredito que ele realmente ele é inspirador, porque a pessoa que tem o dom de discernimento de espírito, ela consegue ver com muita clareza as coisas, né? Uhum. Consegue discernir o que é verdadeiro, o que é falso, o que é enganoso, né? O que é autêntico, né? E essa pessoa, além de ter uma vida, assim, vamos dizer, mais segura, ela acaba sendo um grande benefício para outros,
2: né? Ah, exatamente.
3: Então, se você, por exemplo, conhece alguém que tem esse dom, é alguém para você ter como amigo. Uhum. Né? Porque os conselhos, as palavras de quem tem esse dom, né, sempre vai ser para você como uma bússola, né, um norte, né, que vai auxiliar você aí para você não entrar em rascadas, né?
2: É verdade. E Paulo mesmo, né, eu tava até olhando aqui, lembrando onde tava, em Atos capítulo 16, ele usa esse dom, né, em cima daquela menina ali com o espírito de adivinhação, né?
3: É, exatamente.
2: E detalhe, né, pastor, ela não tava falando algo ruim sobre a vida deles, né? Dele de Apolo. Tava falando algo bom. Ó, oh, esses caras aí são de Deus, né? Eles estão trazendo a mensagem. Às vezes tem alguém, né, pastor, que chega perto da gente depois de um culto, depois de uma pregação, bate nas costas. Ó, oh, que top, legal. Você é um homem usado por Deus. Mas não vem de Deus aquilo.
3: Eu acredito, assim, que no ambiente da vida da igreja, isso é menos comum, né?
2: Sim.
3: Mas acontece.
2: Sim.
3: Mas o melhor é quando você, no dia a dia, né? Quando você está cercado de pessoas no trabalho, na escola, na faculdade, qualquer lugar, né? Você consegue ter esse discernimento, né? Você vê com muita clareza, né? Uhum. Aquilo que realmente não procede de Deus, né? Porque a Bíblia fala que no mundo há muitas vozes, né? Então,
2: verdade.
3: Há muitas vozes. Todo tempo você está ouvindo algo, né? Mas o que realmente vai contribuir para a sua vida, né?
2: Uhum.
3: Então você tem que discernir, né? Discernimento é tudo, né? Na minha concepção, discernimento ele é realmente um trilho, né, que todo cristão deveria trilhar, né? Porque tem coisa pior que ser enganado.
2: Nossa, ruim demais, né?
3: Tem coisa pior do que ter prejuízo por conta,
2: nossa,
3: da mentira, do engano.
2: Deus do céu,
3: né? Então Paulo também diz, né, que o homem espiritual ele discerne bem todas as coisas, né? E por ninguém é discernido, né? Então, acredito que esse dom realmente ele é bem, bem interessante.
2: Eu vou trazer o seu mais vezes aqui, viu?
3: Bora! Eu fico aqui do lado.
2: Pra responder essas enquetes aqui que eu acho legal demais, hein? Bom demais, gente. Ó, a palavra do pastor Fabrício aqui tá sempre aqui na Vinha com a oração do descanso, né? Então, depois você segue lá. Qual que é o Instagram, pastor? E o canal também?
3: PR Fabrício Barbosa no Instagram e no YouTube Oração do Descanso.
2: Oração do Descanso. Tá certo. 11 horas, 7 minutinhos. Vai dando a sua resposta aí também, tá? Daqui a pouquinho a gente passa aqui na programação. Agora tem um Get Worship. Algo novo vindo.

comigo, Daniel Fernandes, até o meio-dia, hein? São 11 horas 10 minutinhos. Vamos lá pro nosso WhatsApp. Tem mais participações aqui, ó. Eu quero saber aqui a opinião do pessoal a respeito, né? Os irmãos respondendo aqui no 9.

0: a todos da Vinha. Tenham um bom dia. Tchau, tchau.
1: Valeu, Elizabeth. Obrigado pela sua participação. Coincidentemente, minha irmã, ontem a gente estava fazendo um estudo muito interessante a respeito do livro de Romanos, né? Deixa eu fechar minha Bíblia aqui. É bom que você abra o aplicativo e abre 150 coisas na frente, né? Meu Deus do céu. Mas a gente estava fazendo um estudo de Romanos, ali no capítulo 15, né? E ele fala um pouquinho a respeito dessa questão da empatia, né? Fala assim, ó, mas nós que somos fortes devemos suportar as fraquezas dos fracos e não agradar a nós mesmos. Por quê? A gente estava batendo em cima disso aqui ontem. Porque o que eu mais vejo hoje em dia são pessoas que têm condições de estudar, têm condições de fazer cursos teológicos, de estar em lugares onde ela vai desenvolver o seu chamado, o seu conhecimento, ter mais sabedoria. E essas pessoas, elas precisam ter, porque tudo aquilo que Deus dá é para ser compartilhado, né? A semente que Deus planta nas nossas vidas, ela não é para comer não, viu? É para você semear. Então, assim, tem muita gente que não entende isso e aí não tem paciência para explicar as coisas para as pessoas. Ontem eu até compartilhei, né, que uma pessoa me procurou uma vez nas redes sociais. Gente, eu tô sempre disponível, tá? Se você tiver alguma dúvida aí, se você quiser saber alguma coisa em termos bíblicos, pode me chamar lá no Instagram, eu fico à vontade, tá? Você fica à vontade para poder estar me perguntando, daniel.d.fernandes. E aí a pessoa me perguntando coisas assim, que são básicas no cristianismo, questão de salvação, questão do batismo, né? Mas, gente, eu tenho o maior prazer do mundo, tá? Mesmo que sejam coisas simples, coisas assim, né? Bem no princípio da caminhada, bem leitinho, assim, vamos colocar dessa forma, né? Eu tenho o maior prazer do mundo de responder as pessoas. Eu acho que é mais ou menos isso aí que a Elizabeth quis dizer, né? A questão da empatia, você tá ali estendendo a mão para uma pessoa que tá precisando. A Tatiane, vamos saber a opinião dela aqui. Alô, Tati, bom dia!
2: Oi, bom dia, Daniel Fernandes. Graça e paz.
1: Graça e paz, minha irmã.
2: Respondendo a enquete do dia. A lealdade, né?
1: Lealdade.
2: Uma pessoa leal.
1: Boa.
2: É a melhor coisa, né? Pessoa sendo leal, amizade sincera.
1: E a lealdade, juntamente com a honra, né, Tati? São duas coisas que tá em descrédito, principalmente o nosso meio, infelizmente, né? A gente precisa orar para que as pessoas sejam mais leais, sejam pessoas que honram, aqueles que têm que ter honra, né? E honrar não é bajular, o problema é que muita gente não sabe diferenciar essas coisas, né? Você honrar não quer dizer que você tá bajulando a pessoa, quer dizer que aquela pessoa fez alguma coisa que mereceu honra na sua vida, né? A Scarlett, vamos mais uma aqui pra gente tocar a próxima música. Alô, Scarlett, bom dia!
3: Bom dia, Daniel! Meu nome é Scarlett, tô acompanhando aqui a Rádio Vinha e eu vou falar uma coisa pra você. Pra mim, o dom mais espetacular que tem é o de evangelização.
1: Evangelização.
3: E depois ele tem o dom do canto.
1: Que bom.
3: Eu já vi pessoas que pra evangelizar meia dúzia de palavras ali já consegue tocar um coração, né?
1: Uhum.
3: Gente, eu acho que eu faço é desviar uma pessoa. Eu não tenho muito esse dom, não. E eu admiro quem tem. E cantar também eu acho a coisa mais linda. Quando eu canto, só Jesus pra receber mesmo meu louvor, viu? Abraço pra vocês aí da rádio.
1: Ô, gente, tem algumas pessoas que podem me perguntar assim, ó. Não, mas Daniel, pra poder evangelizar, precisa ter um dom, especificamente o dom do evangelismo? Gente, não é nessa questão, tá? Todo mundo precisa evangelizar, todo mundo precisa cumprir o ID. Porém, aqueles que se movem no dom do evangelismo, gente, é lindo ver essas pessoas, né? Às vezes, eu vou ter que ficar ali 2-3 horas conversando sobre alguma coisa que o verdadeiro evangelista, aquele que tem o dom do evangelismo, né? Ele em 30 segundos, pronto, já ganhou aquela alma pra Jesus. É lindo demais, né? É bom demais ver as pessoas se movendo ali nos dons espirituais, hein? Vamos tocar mais músicas? Bruna Carla com Gabriela Rocha.

0: Carla, com a Gabriela Rocha, tua glória me abraça. Olha, são 11 horas 18 minutinhos, hora de falar aqui com meu amigo Portinari da JP Clean. 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
0: Valeu, Portinari! São 11h22. Vamos tocar agora aqui o som da Bianca Azevedo com Fernandinho.

0: Rodrigo Sando Elevation Rhythm com Washington. Louvor internacional, bom demais, hein, aqui na nossa programação. Antes tem a Bianca Azevedo com Fernandinho, com Vida. E ó, continua participando aí, tá? 99997-2005. Manda pra mim aqui a resposta da nossa perguntinha de hoje. Daqui a pouquinho a gente vem aqui, ó, com a sua resposta, tá? Eu quero muito que você aí, ó, diga pra mim qual o dom que você mais admira que uma pessoa tenha, hein? Daniel, eu amo aquela pessoa que sabe cozinhar bem. Eu também, viu? Se você cozinha bem, pode me chamar aí pra poder treinar o seu dom, viu? Pra você ficar melhor ainda no seu dom. Daniel, eu gosto muito da uma pessoa que sabe cantar, né? Gente, inclusive, deixa eu falar um negócio pra vocês aqui, ó. Cantar, você tem que ter o dom, tá? Você tem que ter a técnica, não é só a vontade, não. Eu, por exemplo, não canto porque eu só tenho vontade. 11:30, Grazi, bom dia!
1: Bom dia, Daniel! Bom dia, ouvinte da rádio! Eu concordo!
0: É mesmo? Não, pois é!
1: Daniel, tem gente que empolga na hora que
0: Grazi,
1: vai cantar.
0: Não dá.
1: Aí né? Vai querer gritar no seu ouvido.
0: Nossa, e a pessoa acha que ela tá arrebentando, né? Só que ela tá desafinada, né? Ela tá toda perdida, né? Aí ela vira pra você assim, que nota que qual o tom que tá aí? Dó! É a dó que eu tô de você.
1: É porque a pessoa tá com tanta vontade, né? Só que ela tem muita vontade, mas o dom mesmo.
0: Não, e eu lembro, Grazi. Eu lembro que eu fazia parte do louvor de uma antiga igreja minha lá na minha cidade, né? E aí, teve uma vez que o rapaz lá que cuida dessa questão, porque tem que fazer audições, né?
1: Sim.
0: Pra ver se a pessoa tem realmente a pegada pra estar no louvor da igreja, aquela coisa toda, né? E aí, cara, uma pessoa muito desafinada chegou lá, né? Aí ele foi conversar com ela com todo amor, né? E tal, irmã, por que não dá e tal? Porque a gente tá vendo, né? Que você não consegue cantar. Às vezes, se você fizer uma aula, se dedicar e tal, com todo amor. Ela falou assim: eu posso não saber cantar, mas eu tenho uma vontade tremenda de louvar ao Senhor. Aí a vontade que deu na hora de falar pra ela assim: irmã, então louva na sua casa, né? Louva aqui no banco da igreja, né? Não tem problema nenhum. Eu não falei, não, né? Eu só fiquei com vontade.
1: Você só pensou.
0: Eu só pensei: louva no banco da igreja, vai ser uma bênção, irmão. Louva na cela, louva na cela, é lugar de louvar. Lá é bom. Mas na igreja não dá, irmão, tem que ter dom, né?
1: Isso acontece demais. Isso é o que mais acontece.
0: Eu tenho vontade de cantar na igreja, mas você acha que eu vou cantar? Vou mandar todo mundo embora. 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
1: 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E eu quero reforçar aqui, Daniel, os parabéns para os varões.
0: Aí, ó, tá vendo?
1: Todos os dias aparece um varão lá na clínica querendo presentear a esposa.
0: Não, isso é top, viu? Isso é top.
1: E eles estão obedecendo bem. Porque o que fala lá na Bíblia? Que é amar a esposa
0: como assim, Cristo amou a igreja.
1: É. Então, eles estão afiados. Já, se depender disso pra ir pro céu, eles já vão pro céu. Já obedeceu esse princípio.
0: Parabéns aí pros maridões, né? Não, que ouvem a vinha.
1: Inclusive, eu acabei de sair lá da clínica e teve um varão pra presentear a esposa. E foi tão lindo. Eu fiquei com ele mais de 40 minutos. Só ouvindo ele contando.
0: Sério,
1: como que
0: Grazi?
1: Foi a história dele. O Daniel, olha só que história interessante. Em menos de 30 dias, ele virou pra ela e falou assim: você casaria comigo? Em menos de 30 dias que conheceu ela, nunca nem pegou na mão. Provavelmente ela deve ter dado pelo menos um sorrisinho, porque, resumo da ópera, 40 anos de casado, neto, 4 filhos.
0: Olha só.
1: Namorou, tipo assim, conheceu em menos de 2 ou 3 meses, casou e já tem 40 anos.
0: Meu Deus,
1: olha
0: que legal.
1: E ele todo carinhoso foi lá pra presentear a esposa não sabe. E eu fiquei tão emocionada que eu falei assim: eu vou arrumar a caixinha de presente pra você dar pra sua esposa, que é o Vale Beleza da Nápoles.
0: Ó, que legal, Grazi.
1: E eu vou lá com todo carinho fazer esse mimo pra ele entregar pra esposa, que eu realmente senti, assim, um amor muito grande pela esposa.
0: Aqui, os filhos também, né, Grazi? De repente, os filhos se juntam lá, né? Já fala com com um, fala com o outro. Ó, gente, vamos juntar aqui, vamos dar um procedimento pra mãe, né?
1: Exatamente, porque olha só, a mãe, a mulher, ela naturalmente já cuida, né, do marido, dos filhos, a vida inteira é natural dela.
0: E isso. Às vezes ela se dedica mais pros filhos e pro marido e pra casa do que pra ela.
1: Isso acontece demais, é o que eu mais vejo. Nossa, eu dediquei tanta família, tantas filhos, agora eu vou começar a cuidar de mim. E daí, às vezes demora muito pra ter essa percepção. E naturalmente ela já faz isso. Agora, quando a mulher se sente amada, cuidada, protegida, parece que dá um gás, é uma energia diferente. Então ela sente essa necessidade natural de cuidar ainda mais do marido, da família. É natural. Gente, eu sou mulher, eu sei o que, é que eu tô falando. A gente sente uma gratidão muito grande quando a gente tem essa percepção de cuidado, principalmente do marido, que é o companheiro que ela escolheu pro resto da vida.
0: Exatamente.
1: Então, quando ela se sente esse cuidado, é natural que ela tende a cuidar mais do marido. É. Então, você e o maridão que ainda não pensou nessa parte, olha, eu quero que a minha esposa seja mais carinhosa comigo, seja mais companheira, cuide dela que você vai ver o resultado.
0: Não, e é na hora, viu, gente? É na hora. Ela vai ficar feliz e vai dar tudo certo. 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
0: 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Valeu, Brasil! Olha, gente, eu vou aqui rapidinho pro intervalo, na volta, eu quero fazer mais participações aqui, tá? Então, você que não respondeu a enquete, responde aí, qual que é o dom que você mais admira em uma pessoa, hein? 99997-2005.

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2: Olha, vamos lá, faltando só 16 minutinhos aqui para o meio-dia. Você tá ainda no Cidade Ligada comigo, Daniel Fernandes, essa quarta-feira. E vamos voltar lá para o nosso WhatsApp, né? Reta final aqui da nossa programação de hoje. E eu queria aqui passar mais algumas respostas, né? Da nossa enquete, da nossa perguntinha. A gente tá aqui, ó, querendo saber de você, qual é o dom assim que você olha, você sabe que a pessoa tem e você fica admirado com aquilo. Ô, gente, é tão bom, gente, é tão bom você ver uma pessoa que tem algum dom e esse dom sendo usado pra glória de Deus. É maravilhoso, eu me sinto assim maravilhado, né? Eu me lembro que tinha algumas pessoas na minha célula, lá na minha cidade, e que essas pessoas tinham o dom do conhecimento da palavra do Senhor. Essas pessoas tinham o dom, sabe, de cura, tinham o dom de sabedoria. E algumas pessoas viravam pra mim e falavam assim: nossa, Daniel, mas você de repente não fica assim com medo dessa pessoa ter mais conhecimento que você? Não, eu falei assim: meu irmão, o que é isso? De forma alguma. Eu quero e eu estou trabalhando é pra que cada um de vocês sejam melhores do que eu. É justamente isso que Cristo veio fazer. Gente, o discipulado é exatamente isso. É você preparar pessoas mais capacitadas e mais conhecedoras em termos da palavra do Senhor do que nós hoje somos. É isso que Cristo falou. Por isso que ele disse lá na palavra dele que se nós crêssemos, nós faríamos obras melhores e maiores do que as dele, né? Então, assim, esse é o intuito de você formar discípulos, para que essas pessoas sejam melhores do que você. Certa vez, no arraial de Israel, né? Caleb e Josué chegaram e falaram assim: Moisés, o povo ali tá profetizando, tá falando ali, tal, e a gente repreendeu eles. Aí Moisés virou pra ele e falou assim: mas por que vocês fizeram isso? Vocês estão achando que eu tenho ciúmes disso? Não. Quem dera todos aqui do arraial de Israel pudessem também profetizar, pudessem também falar aqui da palavra do Senhor, né? E é isso, a gente trabalha é justamente pra isso. E é tão lindo ver uma pessoa assim, se movendo no espírito. Ai, lindo demais. Hein? Vamos lá, o Marcelo, deixa eu ver aqui o que o Marcelo tá falando. Marcelo, bom dia!
3: Bom dia, Daniel Fernandes, a graça e a paz do
2: graça
3: Senhor.
2: Graça e paz,
3: Jesus.
2: Meu irmão.
3: Aqui é o Marcelo, moro no Garavelo, frequento a videira Garavelo. E eu gosto de pessoas alegres, sorridentes, que sempre tá com um sorriso bem lindo no rosto. Isso contagia a gente também.
2: Contagia, é bom.
3: E às vezes até deixa a gente feliz. Manda um abraço para minha esposa Mayara, minha mãe Creuza, minha filha maravilhosa Giovana.
2: Mayara, Creuza e Giovana, um abraço pra vocês aí, ó. O Marcelão acabou de participar aqui, ó. A Scarlett também tá participando aqui. Bom dia!
4: Bom dia, Daniel! Meu nome é Scarlett, tô acompanhando aqui a Rádio Vinha. E eu vou falar uma coisa pra você. Pra mim, o dom mais espetacular que tem é o de evangelização.
2: Nossa.
4: E depois ele tem o dom do canto. Eu já vi pessoas que, pra evangelizar, meia dúzia de palavras ali, já consegue tocar um coração, né? Gente, eu acho que eu faço é desviar uma pessoa. Eu não tenho muito esse dom, não. E eu admiro quem tem. E cantar também eu acho a coisa mais linda. Quando eu canto, só Jesus pra receber mesmo meu louvor, viu? Abraço pra vocês aí da rádio.
2: Você tá na mesma que eu, viu, Scarlett? Eu canto pra Jesus, né? Na igreja, não, porque eu não canto nada. Alice, alô Alice, bom dia.
5: Bom dia, Daniel, graça e paz.
2: Graça e paz, minha irmã.
5: O dom mais precioso que eu acho é o dom da sabedoria, tá bom? Fica com Deus, Daniel.
2: Ô, gente, é tão bom. Fala a verdade, hein? Eu não sei se você tem esse sentimento, mas eu acho maravilhoso você sentar na mesa com pessoas sábias, pessoas conhecedoras. E não é só de assuntos bíblicos, não, tá? De tudo na vida. Uma pessoa... Porque sabedoria, gente, é diferente de inteligência, tá? A sabedoria, ela é adquirida com o tempo, é adquirida junto com a maturidade, junto com a observação de tudo aquilo que tá acontecendo, né? Leitura também agrega na questão da sabedoria. Então, assim, é bom demais você sentar e a pessoa ter uma palavra de sabedoria ali pra você naquele momento. É bom demais, hein? Abraão Alencar agora na programação.

0: igreja. Tem que ter o dom, hein? Tem que ter o dom. Tem que ter técnica. Dia. Mas aqui eu posso cantar, não tem problema. Você também aqui, você pode cantar na Rádio Vinho, viu? Sempre quando a gente vê aqui, o som tá voz, aí você manda áudio aqui, canta do jeito que você tiver que cantar aí. Não tem problema ser desafinado, tá, gente? A gente tá no finalzinho aqui da nossa programação. 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
1: 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Gente, vou ficando por aqui. Tá chegando Companhia da Palavra com o pastor Luiz. Eu tô de volta amanhã, 8:30 da manhã, se Deus quiser. Valeu, gente.

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2: Então a vontade de Deus é busque em primeiro lugar o reino e todas as coisas vos serão acrescentadas, ou todas estas coisas serão acrescentadas. Mas a palavra que a gente lê aqui em Ageu é que come, mas não fica satisfeito. Bebe, mas a sede não é saciada. Até ganha um salário, mas para colocar num bolso furado. Ou seja, nada tem sido acrescentado. No final das contas, as coisas estão diminuindo. E o Senhor explica qual é a causa disso. A causa disso é que a casa de Deus tem sido negligenciada. Agora veja, quando Ageu fala essas coisas, ele não está elogiando a pobreza, meu querido. Está me ouvindo? Não está elogiando a pobreza. Não há mérito na pobreza, não há virtude, nem há glória. Quem é pobre quer largar de ser pobre assim que for possível. É verdade ou não é? Só quem é rico é que tem essa conversa. Quem é pobre mesmo, se falar para ele prosperar, já ergue a mão logo. Porque a vontade de Deus é a prosperidade na sua vida, quando dizem amém. Mas eu reconheço que tem muito exagero acontecendo. Tem igrejas que ensinam ganância, não ensinam bênção de Deus. Tem irmãos que pensam o tempo inteiro em ganhar dinheiro, em como ganhar dinheiro, em como ficar rico. Tá me ouvindo? Eu creio em prosperidade, mas também sou contra materialismo. Meu coração é primeiro para o Senhor. Agora, quando você vem ao Senhor, você vai receber bênçãos, você vai receber suprimento e prosperidade, mas você não coloca a sua atenção nisso, sua atenção é no Senhor. É das mãos dele que virá tudo isso, mas tudo procede do Senhor. E aí você vai dizer, pastor, é por isso que eu não ouço essa palavra sobre prosperidade, porque tem muito pastor aprontando por aí. Tem mesmo, mas preste atenção. Vou te falar um princípio aqui para você nunca esquecer. Nunca despreze o verdadeiro só porque existe o falso. Tá me ouvindo? Na verdade, o falso só existe porque o verdadeiro é precioso. Quando o verdadeiro vale, vai parecer alguém querendo falsificar. Então, preste atenção. Existe algo precioso e muitos estão falsificando esse ensino. Mas não fuja. E não rejeite a verdade. E a verdade é essa. Não existe evangelho de prosperidade. Isso é invenção maligna. Existe o evangelho da graça. Só que acontece o quê? Quando você recebe o evangelho da graça, uma troca acontece. Aquele que não conheceu o pecado, Deus o faz pecado por nós. E aquele que era pobre, aquele que era rico, perdão, toma a sua pobreza, para que pela pobreza dele, vocês se tornem ricos. Essa é a promessa do evangelho. Eu creio no evangelho. Quantos creem também? Essa é a vontade de Deus. Esse é o propósito de Deus. Mas vamos voltar lá para o verso 7 novamente. Ageu 1, 7. Assim diz o Senhor dos Exércitos. Considerai o vosso passado. Subi ao monte. Trazei madeira e edificai a casa. Trazei madeira. O que é a madeira? O que a madeira simboliza? Madeira simboliza o homem. Aqui está dizendo, tragam as pessoas, eu vou me agradar disso e serei glorificado. A glória de Deus é para vir sobre a sua casa. É a casa que é gloriosa, quando dizem amém. Agora alguém vai perguntar, como é que eu posso edificar casa para Deus? Como é que eu posso cooperar nessa edificação? É claro, você pode fazer muitas coisas, mas tem três que todos nós podemos fazer. Tem coisas que nem todos vão poder fazer. Eu sou pastor. Nem todos poderão ser pastor. Nem todos poderão ser missionários, enviados, né? Nem todos. Mas tem algo que todos nós podemos fazer. Primeiro, eu vou te dizer como é que você edifica a casa. Estando presente. Quando você está presente, você está ajudando a edificar a casa para Deus. Muitos anos atrás, eu era novo convertido, tinha meus 13, 14 anos de idade. E a minha igreja, na época, isso foi em 1980, resolveu abrir uma congregação num bairro lá próximo, chamado Vila Santa Helena, talvez tenha alguém de lá aqui. E eu fui designado para ajudar, mas não era só eu, um grupo de uns 20 foi designado para ir ajudar. Qual que era o nosso trabalho? Chegar e participar, só isso. Chegar e participar, na hora de cantar, cante, na hora de dizer amém, diga, e apenas esteja presente. Alguém vai dizer, mas peraí, mas mandar você fazer número, eu jamais quero fazer número. Você não tem noção como é importante no começo de uma igreja fazer número, querido. Você não tem noção como é importante para o pastor chegar e ter um grupo para ele poder ministrar. Isso é muito importante. Por quê? Por que que eles faziam isso? Isso já tem muitos anos, hein? Eles faziam isso porque eles não queriam que as pessoas passassem na rua, olhassem para dentro e falassem, olha aí, tem ninguém lá. Eles não queriam que o povo, porque você sabe, você não entra em lugar vazio, você entra. Restaurante, não tem ninguém, normalmente você não entra. O lotado você fica na fila. É verdade ou não é? A igreja não é diferente. Se você não vem para fazer número, você está equivocado. Quando você vem, quando você levanta as suas mãos e louva ao Senhor, quando você participa da reunião, você está ajudando a edificar. Agora, tem irmãos que só aparecem aqui no dia da ceia, porque só vem uma vez por mês. Eu não quero julgar. Né? Pode ser que não tem dinheiro para o ônibus, a família é muito grande, há muitas dificuldades, quem sou eu para julgar? Mas também é possível que alguns não tenham entendido que participar do culto é também ajudar na sua edificação. Os irmãos estão me compreendendo? A segunda coisa é orando juntos, mas também orando pela igreja, abençoando a igreja, não falando mal, não criticando. Lembra que eu te falei que é uma palavra pastoral, ok? Não, simplesmente olhando os defeitos, mas orando. Deus abençoa a liderança, dá sabedoria para eles. Oh, Deus, dá entendimento. E Deus vai ouvir a sua oração. Terceira maneira que todos podem fazer é contribuindo. Essa palavra de Ageu era especificamente para que o povo contribuísse. Hoje eu estou aqui dizendo para você que nós precisamos da sua contribuição para que a obra possa continuar avançando. Continuar avançando. Ah, pastor, mas eu não estou aqui para ajudar a construir prédio. Tudo bem, o prédio não é igreja. Esse prédio não é igreja. No entanto, nós precisamos dele. Mas preste atenção, isso é, tem outra coisa importante. Existem muitas casas. Há muitas partes da edificação sendo construída. Porque existem muitas igrejas locais. Preste atenção. Eu estou falando de igrejas verdadeiras, boas igrejas. Pastor, na sua opinião, o que é uma boa igreja? Uma boa igreja é que ensina que a salvação é de graça. Se ela ensina que a salvação é de graça e convida as pessoas para confessar Jesus como Senhor, é uma boa igreja. Ah, mas ela não ensina tudo que ensina aqui, não tem problema. Esse é o ponto central. Deus enviou o seu filho para nos dar uma perfeita salvação. Grandiosa salvação. Então, vamos ser francos, tem muitas boas igrejas nessa cidade. Pastor, onde é que eu devo ir para contribuir? Você tem que ir na casa onde você está, entende? Uma pessoa me mandou uma mensagem um tempo atrás, ela foi honesta, ela falou, eu não dou dízimo porque eu não confio como o dízimo vai ser usado. Eu respondi para ela, olha irmão, é muito ruim isso, porque você está deixando de ser abençoado. Deus quer derramar sobre você bênção sem medida. Mas por culpa minha e dos demais pastores, você está sendo privado disso. Então eu vou te dizer com amor e carinho, procure uma igreja que você confia e contribua. E lá você vai ser abençoado. Você tem que estar persuadido de que a sua liderança é honesta. Você tem que estar persuadido no seu coração. E aí você contribui com alegria.

por causa disso, o Senhor vai prosperar você. O devorador será repreendido e você vai receber bênçãos sem medidas, com portas serão abertas sobre a sua casa. Amém? Então,

mal começamos a falar, você já fala, puxa, essa palavra é para mim. Deus está falando com você, então aqui é o seu lugar. Mas quando você contribui, você não está apenas dizendo que a casa de Deus é importante para você. Você está dizendo, eu quero que ela continue, e quero que ela cresça, e seja próspera, e avance cada dia mais. E Deus nos tem abençoado neste lugar. Eu não quero ficar falando, rasgando seda a meu próprio respeito, porque isso não é nobre. Mas quantas igrejas você conhece que tem 57 pastores? Pois nós temos aqui em Goiânia 57 pastores. Por que que temos tantos pastores? Porque o rebanho é grande. Eu não dou conta de cuidar. Então eu tenho que ser humilde e criar uma equipe grande. E nesse próximo ano vamos ter mais pastores, porque Deus vai multiplicar. Quantas igrejas você conhece que abriu 800 igrejas? Quantas? Eu estou te contando isso porque muitas pessoas às vezes não percebem a grandiosidade do que Deus tem feito através de você. E tudo por causa da sua generosidade, por causa da sua contribuição. Aleluia. Vamos voltar lá. Verso 9, Ageu 1, verso 9. Esperastes o muito, e eis que veio a ser pouco. E esse pouco, quando o trouxestes para casa, eu com assopro o dissipei. Por quê? Então, Ageu tem uma característica, ele faz perguntas, perguntas retóricas. Qual a primeira pergunta que ele faz? Acaso é tempo de habitardes vocês em casas bonitas, enquanto a minha casa permanece em ruínas? É uma pergunta. Aqui tem outra pergunta. Vocês esperaram muito, mas não veio, veio pouco. E esse pouco, quando vocês levaram para casa, eu dissipei. E o Senhor pergunta, por quê? Diz o Senhor dos Exércitos, por causa da minha casa, que permanece em ruínas, ao passo que cada um de vós corre por causa de sua própria casa. Por isso os céus sobre vós retêm o seu orvalho e a terra os seus frutos. Na Bíblia o orvalho simboliza a graça de Deus. Provérbios diz que assim como o orvalho cai, assim também a graça de Deus sobre nós. Presta atenção, é suave, é refrescante. É um orvalho. E aqui está dizendo que o Senhor reteve o orvalho, tirou o favor. Por causa disso, não há fruto. Mas aí o texto continua. Olha o verso 11. Fiz vir a seca sobre a terra e sobre os montes, sobre o cereal, sobre o vinho, sobre o azeite e sobre o que a terra produz, como também sobre os homens, sobre os animais e sobre todo o trabalho das mãos. Talvez você não tenha percebido, eu vou contar para você. Esse versículo 11 fala de 9 coisas que Deus mandou seca. E alguns deles parecem algo difícil de entender. Mas antes de mais nada, entenda que são 9 coisas. 9 coisas. O 9 tem significado na palavra de Deus. Ok? Há muitas polêmicas sobre o significado do 9, mas a maneira de você saber o significado de um número na Bíblia é pegando todas as menções daquele número e percebendo qual, o que eles têm em comum. E o que que o 9 tem em comum? O 9 é Jesus morreu na hora nona. 9 é conclusão, mas 9 também é juízo de Deus. Cornélio, diz a palavra de Deus, viu um anjo na hora nona, mais uma vez 9. Porém, 9 são os frutos da carne, 9 são os frutos do espírito, 9 são os dons de 1 Coríntios 11. Então preste atenção, o 9 pode significar um tempo de conclusão, mas pode também significar um tempo de disciplina. Vamos contar? Olha o que diz aqui, o Senhor diz, fiz vir a seca, primeiro, sobre a terra. Segundo, sobre os montes. Terceiro, sobre o cereal. Quarto, sobre o vinho. Quinto, sobre o azeite. Sexto, em tudo que a terra produz. Sétimo, nos homens. Oitavo, no gado. Nono, em todo o trabalho das mãos. Isso tudo é disciplina. Por que que Deus disciplina? Hoje você não está debaixo de juízo mais. Você não pode mais ser condenado, porque você é filho, mas Deus disciplina. Deus não é um pai que mima, Deus disciplina. E o que que é a disciplina de Deus? Para que que Deus disciplina? Para você alinhar as prioridades. Deus disciplina quando as prioridades não estão alinhadas. Quando não está alinhado, o circuito não fecha. A energia não flui. Você não experimenta

glória. Por quê? Está desalinhado. Então vem a disciplina. Eu sei que a disciplina, como diz Hebreus, no momento não parece ser motivo de alegria, mas saiba, nós precisamos dela. Mas tem uma terceira pergunta que Ageu faz. Vai lá para o capítulo 2, verso 11. Assim diz o Senhor dos Exércitos. Pergunta agora aos sacerdotes a respeito da lei. Pergunta. Qual que é a pergunta? Se alguém leva carne santa na orla da sua veste e ela vier a tocar no pão, ou no cozinhado, ou no vinho, ou no azeite, ou em qualquer outro mantimento, ficará isto santificado? Responderam os sacerdotes: não. Isso aqui é muito importante para nós. Naquela época, eles tinham uma roupa que era como uma bata, e na barra tinha uma borla, um cordão azul. Todo mundo tinha que usar, mas principalmente o sacerdote. Aí o Senhor diz: quando você está lá ministrando e um pedaço da carne que está sobre o altar cai na sua roupa. Isso é uma coisa interessante, porque o holocausto é a primeira, ninguém podia comer da carne. A segunda oferta, oferta de manjares, ela ninguém até podia comer, mas não tinha carne. Ela era uma oferta só de cereais. Mas tinha uma outra oferta, chamada oferta pacífica. Essa era diferente, porque o sacrifício era trazido e depois que ele era grelhado no altar, os ofertantes podiam comer junto com o sacerdote. E qual era a parte que eles comiam? Eles comiam a coxa e o peito. Por que a coxa? Porque eles comiam do poder de Deus. Por que o peito? Porque na Bíblia o peito simboliza o lugar do amor, o lugar do afeto. Quando você vem para essa reunião, nós oferecemos aqui ofertas pacíficas diante de Deus, porque nós temos paz com Deus. E você vem se alimentar do amor de Deus e da força do Espírito Santo. Verso 13. Tem uma outra pergunta retórica, já é a quarta. Diz assim: então perguntou Ageu, Ageu 2:13, se alguém que tinha tornado impuro pelo contato com um corpo morto, se essa pessoa tocar nessas coisas santas, ficará imunda? Responderam o sacerdote: ficará imundo. Aqui já é o inverso. Eles dizem: você está com essa carne aí na sua borla, ela é santa, ela estava no altar, mas se ela tocar agora em algo morto, o que, que ela vai ficar? Imunda. Imunda também. Olha que coisa. Na lei, a paz, a saúde, a santidade não é transferível. Mas na graça é o inverso. O impuro, quando chega, é santificado. Doente, quando vem, ele é restaurado. E até o morto é ressuscitado. Olha para cá, eu acho maravilhoso isso. Você vê, são duas perguntas que são feitas aqui. Lá em Marcos, no capítulo 5, você tem primeiro a história da mulher hemorrágica. E logo em seguida, na verdade, Jesus estava indo para a casa de Jairo, porque a filha dele estava doente. Quantos se lembram disso? E a Bíblia fala então, você vê, na sequência, como está lá em Ageu. Até parece que Ageu conhecia o evangelho. E a Bíblia fala então que o Senhor está indo para lá. E no meio do caminho alguém diz: pare de incomodar o mestre, sua filha já morreu. E o Senhor diz para ele: crê somente, fica em paz, você vai ver a glória de Deus. E quando o Senhor Jesus chega, ele toca. É interessante porque ele diz: talita cumi. Está em português, também está com essa expressão em hebraica. Talita é a mesma origem de talite. Aquela mulher hemorrágica tocou no seu talite. Agora o Senhor também usa o talite para ressuscitar. Quando ele toca o morto se levanta, porque na graça a vida é transmitida. A morte não pode mais passar para você, porque você recebeu vida. Mas aí tem algo interessante ainda, uma terceira coisa. No verso 16 diz assim: antes daquele tempo, alguém vinha a um monte de 20 medidas e achava só 10. Vinha para o lagar para tirar 50 litros e havia somente 20. O que, que é isso que ele está dizendo? Não tem provisão
multiplicada, não tem provisão abundante. Por isso eles não estavam, não tinham satisfação. Agora veja a correlação com o Novo Testamento. Lá em Marcos, no capítulo 5, no verso 25 em diante, você tem a história da mulher hemorrágica. E a primeira pergunta é isso: quando o santo toca uma coisa impura, na lei, a impureza é que contamina, na graça, a santidade é que contamina. Logo em seguida, o Senhor ressuscita o morto. E qual é a pergunta que está aqui? Não é? Se uma coisa santa toca em algo morto, continua santo? Não, porque a morte é transmissível na velha aliança. Mas na nova aliança, a vida de Deus é transmissível. Mas aí tem um terceiro evento que vai acontecer. E eu acho isso maravilhoso, porque tem tudo a ver com esse verso 16. Diz assim a palavra de Deus no Marcos 6, verso 41. Tomando ele os 5 pães e 2 peixes, erguendo os olhos aos céus, abençoou. E partindo os pães, deu aos discípulos para que distribuíssem. E por todos repartiu também 2 peixes. Todos, olha a expressão que está na Bíblia, comeram em si e ainda sobrou. Isso é a nova aliança. Esse é o evangelho da graça. Na lei, ele chega no monte pensando que tem 20 medidas, mas só tem 10. Eles chegam na adega pensando que tem 50 litros, mas só tem 20. Na lei não tem o suficiente. Na lei você não tem em abundância. Mas a graça, tudo é diferente. O Senhor dá. Eu gosto muito dessa expressão que está na Bíblia. Comeram e se fartaram. O que é se fartar? É dizer: não aguento mais, não consigo. Por favor, não posso mais comer. Isso é alguém que está farto. Farto. Por quê? Porque na nova aliança você é suprido completamente. Quando dizem amém. Eu queria encerrar falando uma coisa para você com humildade no meu coração. E eu disse o seguinte: que os discípulos vinham, pegavam o pão e o peixe com Jesus e iam distribuindo. E eu disse: enquanto eles distribuíam, o pão era multiplicado. Mas depois o Espírito Santo me alertou: o milagre não acontece na mão de ninguém, o milagre só acontece na mão dele. E essa é uma questão realmente séria. Por quê? Se o milagre acontece por causa da minha mão, vai ter aquele caso daquele irmão que acha que é ele que cura, que é a mão dele que faz o milagre, que é a mão dele que opera. Não, o milagre não acontece na mão de ninguém, o milagre acontece na mão dele. Quando eles voltavam a Jesus, tinha mais pão. E eles distribuíam. E quando eles voltavam, continuava tendo pão. E eles distribuíam. Claro que a distribuição é que levava a haver multiplicação. Quando eles comeram e se fartaram, cessou a multiplicação. Mas a multiplicação acontece nas mãos do Senhor. Para que você saiba que toda glória pertence a Ele. Mas aquilo que Ele te dá, para você receber mais, ele espera que você distribua, que você contribua, que você compartilhe. Nós somos um povo que vive nesse evangelho da graça. Nós somos um povo que ama a casa de Deus. Davi amava a casa de Deus. Ele diz: uma coisa peço ao Senhor e a buscarei, que eu possa habitar na casa do Senhor todos os dias da minha vida. No Salmo 84 ele diz: quão amáveis são os teus tabernáculos, a tua casa, Senhor dos exércitos. A minha alma anseia pelo Deus vivo. O pardal encontrou casa, andorinha, ninho para si, onde acolhe os seus filhotes, mas eu encontrei os teus altares. No Salmo 23 ele diz: bondade e misericórdia me seguirão todos os dias da minha vida. E preste atenção, quando é que a bondade e a misericórdia te seguem mais fortemente? Quando você está indo para a casa de Deus. Porque o versículo conclui dizendo o quê? Bondade e misericórdia me seguirão todos os dias da minha vida. E habitarei na casa do Senhor para todo o sempre. Que haja no seu coração um encargo genuíno, um amor genuíno pela igreja. É isso que o Senhor Jesus está edificando. E nós estamos cooperando com eles. E você também é cooperador nessa obra.

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1: Boa tarde, ouvintes da Vinha FM. Uma notícia que saiu aqui de Portugal, da agência Lusa, e que pode afetar muito o Brasil inteiro, principalmente a produção do agro, né? Começar pela produção do agro, mas consequências em toda parte. Uma proibição com bases sanitárias da compra de bens brasileiros, de produtos brasileiros que vêm da terra, de carne de animais, de pelo e de pena e de escama, né, da água também, proteína da terra e da água, mel, né, Piauí é um grande produtor de mel, por exemplo, pode sentir a partir de setembro, dizendo que é um contato lá de... É uma coisa de, enfim, de contaminação. Não é nada de IP e Anvisa, né? Mas é contaminação e é muito sério. Porque o mercado brasileiro, por ano, desses produtos, está em quase 2 bilhões de dólares. E eu não vejo. Eu vejo, por exemplo, nos restaurantes aqui em Portugal, restaurantes de carne, eu vejo a propaganda da carne argentina e carne no cardápio, carne uruguaia, carne argentina, não tenho visto carne brasileira. Provavelmente, em alguns restaurantes que está lá escrito, churrascaria brasileira, rodízio brasileiro, aí pode ser que seja carne brasileira. Mas não vai poder chegar aqui a partir de setembro se o governo brasileiro, que foi surpreendido por essa medida, não se acertar no lado sanitário. Até onde eu sei, parece que hoje já vão tentar reuniões com autoridades europeias da área da certificação de saúde animal. Bom, também aqui na Europa, né? Países europeus ficam todos à mercê de armas nucleares da Rússia. É a questão da intimidação para o equilíbrio de forças no mundo, que a Rússia está agora terminando os testes de um míssil que tem um alcance de 35 mil quilômetros. Como nós aprendemos na escola, uma volta à Terra no Equador dá 40 mil quilômetros. Então esse míssil pode, já que não vai, não vai circular a Terra em cima do Equador, ele pode atingir qualquer parte do mundo. A OTAN está chamando esse míssil de Satanás. Os russos chamam de Barbat, algo assim. O que é? O Putin se sentindo enfraquecido, ele está há 26 anos no poder. Na guerra da Ucrânia, que ele viu que não era assim que ele ia conseguir dobrar a Ucrânia, né? Pensou que fosse dobrar a Ucrânia em poucos meses ou em semanas. Não foi nada disso. Enfraqueceram as forças russas. Enfraqueceu o moral russo, né? Então, uma arma para assustar o mundo e assustar a Europa. Estou registrando isso porque também foi um assunto de hoje com amigos portugueses, né? Sobre as armas, sobre o poderio de China, de Estados Unidos. Eu estava contando para eles com menos idade, olha, sempre foi assim, né? Os erros dos políticos arriscando guerra, deu a Grande Guerra, que depois virou Primeira Guerra Mundial, porque chegou a Segunda. Também erros de novo, de Chamberlain, de Daladier, perante von Ribbentrop, nas conversas, eu não lembro em que cidade foi, que os receberam garantias de que a Alemanha não ia invadir nada, né? Ah, ganhamos a paz. A Alemanha, dia 2, 13 de setembro, invadiu a Polônia e começou a Segunda Guerra. Assim foram os franceses no Vietnã, os americanos no Vietnã, a guerra Irã-Iraque, né? Essas guerras são muito boas para a indústria bélica, mas nunca são boas para a população, né? Nem para os soldados. E é a população que fornece seus filhos para as guerras. Então fica aqui o registro. Aqui na Europa

0: gente sente mais próximo, né? No Brasil tem um oceano Atlântico entre as guerras, né? Ou um Pacífico, que fica mais longe ainda, né? Fica do outro lado da América do Sul. Mas nós somos um país pacífico, mas nós temos que estar atentos a isso, né? Com as consequências econômicas, no petróleo, nos combustíveis, como agora. Eu hoje enchi o tanque por um preço muito mais caro do que enchia um ano anterior. Já me aconselharam, eu estou entrando na Espanha, né? E lá na Espanha ainda está mais barato, ainda estão segurando o preço. Mas é isso, é um mundo ligado, né? O que acontece lá nas montanhas, do Irã, acaba de um jeito ou de outro batendo na Petrobras e nos postos de combustível no Brasil. De Chaves, norte de Portugal, Alexandre Garcia.
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3: Graça Cast, chegou quarta-feira, chegou o grande dia de sentarmos à mesa com o nosso pastor Aloísio. Ouvinte, todas as vezes que alguém me aborda para falar do podcast, eu amo porque as pessoas dizem: lê a minha pergunta. Então, para que você tenha certeza que nós vamos colocar sua participação, siga o pastor Aloísio e envie a sua mensagem. Não estamos pegando perguntas somente do WhatsApp da Rádio Vinha, nós pegamos dos comentários do YouTube, das postagens do pastor Aloísio ali no Instagram, @AloísioAsilva, e claro, de todos os lugares que os irmãos enviam. Eu inclusive vou dar liberdade aqui para que outras pessoas participem, que a pauta já está na minha mão e você pode mandar mensagens agora mesmo. Pastor Aloísio, quarta-feira, esse tempo de mesa aqui é um tempo de edificação, né, pastor? O senhor tá bem?
5: Graças a Deus, pastor Guilherme, cheios do favor do céu. Sim, esse tempo é um tempo de edificação, né? Vamos seguir a ordem apostólica, né? Tudo que nós falarmos que seja para edificar.
3: Amém.
5: Para levantar. Edificar é isso, é construir, levantar. Então aqui você não vai ouvir palavra para te abater, palavra para demolir. Só para edificar.
3: Aleluia! Ouvinte, quem já conhece o podcast sabe que vale a pena acompanhar desde o início. Então, manda para algum irmão, por que não pegar esse link agora e falar: rapaz, o pastor Aloísio acabou de entrar no ar. Ouve aí, vê se recebe algo bom de Deus. Pastor Aloísio Igonato também está aqui conosco. O senhor também, pastor Igonato?
14: Bem demais, uma alegria muito grande, porque aqui ao lado do pastor Aloísio a gente sempre transborda no pleno conhecimento de Cristo, sabedoria, entendimento espiritual. Eu recomendo que você que está agora conosco, conectado, ouvindo pelo rádio, comunique a outros esse momento tão abençoado, né, Guilherme?
3: Amém. Inclusive, pastor Aloísio sempre compartilhou livros que ele lê e se baseia, muitos deles, mas eu me lembro, pastor, que as pessoas mais marcavam as histórias do que os livros necessariamente. Então aqui é por isso que esse podcast é um sucesso, que aqui o senhor divide as histórias e os irmãos pegam um resumo daquilo que o senhor lê também, né, pastor?
5: Okay, amém, que o senhor me dê graça para lembrar dessas histórias todas.
3: Uma vez eu cheguei pro pastor Aloísio, vou cumprimentar já o pastor Marco Aurélio aqui, falei: pastor, vamos dividir com a audiência da Vinha a playlist pessoal que o senhor usa para orar. Aí ele: ninguém quer ouvir isso, né? Eu falei: quer demais, pastor.
5: Quer não. O meu gosto para música não é exatamente o que tá aí tocando na moda. Então, esse é um problema. Por exemplo, eu gosto muito de música vocal. Sim. Eu ouço muito vocal a capela, coral. Eu ouço coral.
3: Que maravilha.
5: Então, assim, quem que ouve isso?
3: Mas só aí.
5: Se
3: já
5: eu compartilhar, vão zombar de mim. Sair zombando.
3: Eles vão dizer: o pastor Aloísio tem um gosto especial, né, dele. Mas, pastor, as pessoas admiram, porque o senhor, além de ser músico, né, o senhor cantou muitos anos. O senhor foi ministro de louvor, né, pastor?
5: Não canto mais nada, mas
3: não, hoje o senhor canta, mas agora pregando.
5: Já cantei.
3: Aleluia. Pastor Marco Aurélio, o senhor tá bem?
15: Muito bem, obrigado, pastor Guilherme Rigonato. Sempre é uma alegria estar aqui. Como o pastor Aloísio disse, nós somos edificados. Amém. Quando nós nos sentamos aqui para compartilhar da palavra juntamente com o pastor Aloísio e também juntamente com o pastor Luiz Rigonato.
3: Aleluia! O ouvinte, ele se sente tão perto do pastor Aloísio que ele faz até pedidos inconvenientes. Teve uma live do pastor recente que um rapaz, ele falou: pastor, eu sonhei que o senhor me dava a Bíblia rabiscada que o senhor tem com as anotações. E aí o pastor Luiz falou, você vai ter que orar mais então. essa proximidade, né, pastor, dos nossos irmãos que acompanham o podcast com o senhor só aumenta.
5: Amém, e proximidade é bênção pra mim. Agora, pra quem se aproxima, nem sempre. Por quê? Porque a decepção é inevitável.
14: Tem frustração, pastor?
5: Ah, tem que ter, inclusive, né? Não é nem que vai ter, não, tem que ter. Você tem que se frustrar com todos os homens para que Cristo seja o centro.
3: Amém.
5: Entendeu? Amém. Todo homem é tem verdade. Que frustrar você, te desapontar. Não condene ninguém que te desapontou. Fique alegre, não é? Porque o seu desapontamento te leva para Cristo. Amém. Ele, sim, nunca desaponta.
3: Aleluia. E debaixo dessa palavra nós vamos então iniciar aqui com a Lohane.
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3: A Lohane, ela esteve no YouTube, como muitos estão agora, e ela perguntou o seguinte: pastor, graça e paz. Sr. Lohane, gostaria de saber que o senhor falasse um pouco de algo que sempre me deu dúvidas: diferença entre novo nascimento e a conversão. Porque muitas pessoas, quer dizer, muitas vezes ouvimos esses dois termos sendo usados como se fossem a mesma coisa. E queria entender se biblicamente representam momentos diferentes na vida de uma pessoa. Por exemplo, conversão é uma decisão humana, novo nascimento é uma obra do Espírito. O senhor pode explicar, pastor?
5: Não, tudo é obra do Espírito, mas são coisas diferentes, são conceitos diferentes, experiências distintas. Mas as duas fazem parte desse processo de salvação, né? Individual. Então veja, o que é conversão, o que é novo nascimento, à luz da palavra de Deus? Novo nascimento é algo que acontece num instante. É como uma lâmpada que acende. O Espírito de Deus entra dentro de você, faz de você uma nova pessoa. Isso é o novo nascimento. Mas o novo nascimento, ele é o culminar de um processo, uhum, que nós chamamos de conversão. Então preste atenção, conversão é um processo, novo nascimento é um momento. Não é processo, é um momento. Mas a conversão é um processo. Porque o que é conversão? Converter é justamente mudar a sua mente. É outra palavra para arrependimento. Não é verdade? Então você está sendo persuadido aos poucos. Você começou a vir na reunião, você tem ouvido, você tem dito, não, isso aqui faz sentido. Mas aquilo ali ainda tem uma dúvida. Você está no processo. Mas se você continuar ouvindo, vai chegar o momento em que você vai dizer, olha, eu agora creio.
3: Amém.
5: Eu realmente creio, essa é a verdade, esse é o momento do novo nascimento.
3: Foi convencido
5: ou convertido, não é? Aí acontece o novo nascimento. Pastor, quanto tempo dura o processo de conversão? Então, varia. Tem pessoas que ficam anos, sabe, muitos anos atrás, vou até falar o nome dele, tinha um irmão assim na nossa igreja chamado Eugênio. Ele era padeiro e gente muito preciosa. E ele veio para Videira porque a esposa eu conhecia. E ela veio e eu achava que ele era crente. Eu achava. E depois de 2 anos aqui conosco, um dia ele chegou e falou assim: pastor, agora eu quero batizar. Foi um choque para mim, para todo mundo.
3: Você não é até hoje. Tava
5: de irmão para cá, irmão para lá. Ninguém sabia nem que ele não era batizado, porque a esposa é muito crente, né?
3: E ele sempre, todo culto, estava junto?
5: Todo culto com a esposa. E 2 anos para ele se deixar persuadir pelo evangelho. Olha que coisa. É. Mas chegou o dia que ele disse: pastor, agora eu quero batizar. E aí ele, eu diria, esse foi o dia do novo nascimento. Mas a conversão é um processo. E que pode aparentemente envolver assim avanços e retrocessos. Aparentemente, a pessoa está indo, de repente ela escandaliza com uma coisa, ela volta, ela está indo de novo, de repente ela ouve algo que ela não entende, ela fica ali parada. Então o processo às vezes não é assim linear. É por isso que precisamos ter paciência com as pessoas.
3: Sim.
5: O problema é que a nossa mentalidade moderna na igreja é que nós pensamos que conversão é só o resultado de um apelo. Uma vez que o pastor fez um apelo e você aceitou, então você converteu. Mas não é assim realmente. Uhum. Entende? Para a maioria das pessoas, a conversão é resultado de um processo. Pode até ter um dia em que ele aceitou o apelo, mas isso já estava culminando nesse processo. Ele vai ouvir, ele vai se tornar um amigo do evangelho, simpatizante, até o dia em que ele vai crer mesmo. E esse processo varia, inclusive, de uma cultura para outra.
3: Sim.
5: Na nossa igreja, por exemplo, lá na Índia, nós estivemos lá, e o pastor estava me contando algo muito interessante, né? Que uma irmã da igreja se converteu. Então todo mundo achou que ela tinha convertido completamente. E ela batizou-se, inclusive. E ela, então, um dia no culto, o pastor falou, porque só há um Deus, né? Não tem muitos deuses, só Jesus é Deus. Ela ficou chocada. Ela falou, ninguém me disse isso. Eu achei que Jesus era mais um, talvez o melhor. Mas assim, Brahma, Shiva, Krishna, esse pessoal ainda continua valendo. Aí o pastor teve que dizer, não, passou. Entende? Essa época da sua vida encerrou, agora é só Cristo. Aí, veja como é que são as coisas, né? Ela foi confrontada e ela teve que mudar de mente.
3: Sim.
5: E reconhecer, não, só tem um Deus.
14: Na Índia tem, assim, quantos deuses, pastor?
5: Mais de um milhão.
3: Mesmo?
14: Mais de um
5: milhão. O hinduísmo tem mais de um milhão de deuses.
3: Meu, não dá nem para decorar isso tudo.
5: Não, hein, não, não. A devoção, às vezes, é familiar. Cada família é devoto. Mas todos, em alguma maneira, vão ser devotos aos maiores, né? Que é Brahma, Shiva e outros lá. Mas
3: que loucura.
14: Quando se fala de Jesus, é apenas mais um Deus para eles.
5: É, mais um. Né? Eles não negam que Jesus é Deus. Mas não é o único.
3: Que loucura.
17: Pastor, uma das marcas da conversão é a pessoa decidir descer as águas, né? Do batismo.
5: É, exatamente.
17: Que alguns lugares...
5: Por isso que o batismo, ele é importante. O batismo de si mesmo, ele não tem nenhum poder. Batismo não pode te salvar, batismo não pode perdoar os seus pecados, mas o batismo é importante. Por que que ele é importante? Porque marca uma conclusão. Entende? Você está concluindo uma época da sua vida e começando outra. E as pessoas do mundo sabem disso. Que para elas sabe muito bem que uma coisa é vir ao culto,
3: isso,
5: participar com os crentes, outra coisa é entrar nas águas.
3: Sim.
5: Porque quando ela entra nas águas, ela fala, mudei de religião. É assim que elas dizem, né? Agora encerrou algo. Ou seja, elas estão entendendo perfeitamente. Então o batismo é um ato público de fé e de dizer, converti.
3: Estou
5: mudando de rumo.
14: Apesar de não ser o selo, ninguém, dificilmente uma pessoa entra levianamente para ser batizado, né, nas águas, né, pastor?
5: Ah, hoje em dia tem tanta coisa acontecendo por aí que eu nem sei. Mas normalmente, né, quando é uma igreja séria, que tem uma vida normal, que tem os crentes vivendo ali em comunidade, as pessoas percebem a diferença.
14: É, porque no caso do Eugênio, o senhor falou o testemunho aí. Quando ele decidiu por Cristo, ele sabia que estava fazendo algo sério, né?
5: E ele sabia que, de fato, ele precisava de passar pelo batismo.
3: Sim.
14: Para ser declarado de Cristo. Isso, mesmo.
5: É, ele entendeu, apesar que não fui eu que falei. Sim. O Espírito Santo fala, né?
3: E tem pessoas que são boas para chorar, né, pastor? Sabe aquela pessoa que eu vou chorar muito aqui diante de Deus para ele pensar que eu tô arrependido, dali a pouco volta para as velhas práticas, então... Não, não é arrependimento genuíno, né, pastor?
5: Não, não houve uma mudança de mente ainda, né? Nem todo mundo que diz Senhor, Senhor, está dizendo de coração.
3: Sim.
5: É preciso dizer de coração. Então, Deus ama a sinceridade. Então, existem pessoas que estão frequentando a igreja que nunca nasceram de novo. Né? Estão aí anos ouvindo, mas nunca chegaram àquele ponto decisivo. Não quer dizer que não batizaram, às vezes até se batizaram, mas não nasceram de novo.
3: Sim. O que me impressiona também, pastor, é o seguinte: nós somos terríveis para perdoar, e quando perdoamos, nós precisamos de muitas provas, né? Mas Jesus olha pro ladrão na cruz, pedindo para ele, muito provavelmente por medo, né, de ir pro inferno: Senhor, lembra de mim quando entrar no paraíso? E ele falou: hoje mesmo você vai estar comigo. Ou seja, um arrependimento que não demandou obra nenhuma, né, pastor?
5: Qual foi o arrependimento do ladrão na cruz? Porque se você for ler o evangelho, você vai ver que quando eles foram levantados na cruz, os dois blasfemavam de Jesus.
14: Os dois.
5: Mas aí um deles, de repente, caiu em si, falou, não, peraí, essas coisas que estão acontecendo aqui, porque vamos ser francos, o céu escureceu, né? O dia virou noite, né? Terremoto, essa coisa toda, né? Até o centurião que estava lá falou, não, esse era filho de Deus.
3: Sim.
5: Então, aquele ladrão, ele mudou a mente, porque ele viu algo. Ele falou, isso não é de gente comum, né? Isso realmente é verdade o que ele está falando. E ele não tem nenhum crime para estar aqui. E quando ele diz, lembra de mim, ele está dizendo, então, que Cristo tinha poder. Só o fato de Cristo lembrar dele já o livraria. Então,
18: Isso é suficiente para ser salvo. Uhum. É crer de coração que ele é o Senhor.
3: Glória a Deus.
18: Que ele tem autoridade sobre tudo. Agora, não significa, isso é uma coisa muito comum, preciso te falar isso aqui, que quando as pessoas falam aí fora, é o seguinte, é porque não crê em Jesus como Senhor. Crê só como Salvador. Uhum. Então, isso também é conversa de legalista.
3: Sim.
18: Entende? Porque na cabeça dele é o seguinte: se você crê em Jesus como Senhor, você vai cumprir todos os mandamentos certinho, um após o outro, de toda a Bíblia. Ou seja, é uma coisa legalista. Quer dizer, a pessoa se converteu, mas ela entrou também agora num processo de crescimento.
3: Amém.
18: Transformação. Entendeu? Ela crê que ele é o Senhor e ela submete, mas não quer dizer que ela submete no dia a dia em todas as áreas da vida. Ah, mas então não é salvo? Não é salvo. É salvo. Entende? Mas está no processo.
3: Amém. Amém. Glória a Deus por isso. A Jane, inclusive, está dando um relato aqui de uma fofoqueira. E não é fácil, não, pastora Luiz. O pessoal que fofoca atrapalha a vida da gente. Tem ela está dizendo o seguinte: pastor, eu sou do setor Eldorado e no meu prédio há uma moradora que faz parte do conselho do condomínio, mas é extremamente fofoqueira. E essa irmã frequenta a mesma igreja que eu. O síndico do nosso condomínio é nosso pastor. O que me deixa indignada mesmo é que, mesmo recebendo várias reclamações, ele não toma nenhuma providência. Mas é difícil, né? Providência contra fofoqueira, nem eu sei o que esse síndico deve fazer. Aí ela continua: ele sempre diz que, como pastor, não é seu papel julgar ou corrigir ninguém, especialmente nesse caso. Mas eu me sinto muito frustrada, porque essa moradora usa informações privilegiadas para espalhar fofocas, colocar pessoas umas contra as outras. Pastor, qual o limite de um pastor quando ele também ocupa uma função profissional na liderança? Ele pode intervir quanto a atitudes erradas dessa fofoqueira na convivência?
18: Olha, bom, tem várias questões envolvidas aqui.
3: Essa história tá difícil.
18: Primeiro, quer dizer, qual condomínio no planeta que tem lá na sua convenção uma regra contra fofoca? Igonato, você entende? Já fofocou essa semana, não vai votar na Assembleia.
3: Vai ter multa no condomínio.
18: Vai ter multa de condomínio. Quer dizer, que coisa mais louca que você está querendo, né? Então, o pastor deveria responder para você da seguinte maneira: falar, olha, aqui eu sou apenas o
3: síndico.
18: Não sou o pastor. E como síndico, eu preciso seguir as normas aqui do estatuto. E aqui no estatuto não me dá autoridade para disciplinar ninguém por ser fofoqueiro, ainda que seja algo muito ruim. Entendeu? Então, ele, naquela função, ele tem limites. Não é porque ele é pastor que ele vai agir como pastor em qualquer lugar. Não, ele só é pastor entre as ovelhas, no rebanho.
3: Sim.
18: Fora, ele não é pastor. Não é verdade? Assim, ele é síndico desse prédio. Pode ser que ele trabalhe numa empresa também, ele é pastor, mas ele trabalha secularmente. E aí, tem irmãos da igreja que trabalham para ele. Mas é importante cada um entender que naquele ambiente de trabalho, ele não é o pastor. Naquele ambiente de trabalho, ele é o chefe, o gerente, o administrador, seja lá qual função for. E dentro dessa função, ele pode agir de acordo com os limites e também com as exigências. Não é verdade? Então, veja bem, isso é tão comum, né? Os crentes adoram fazer isso. A gente até indica, né? Fulano, contrata aqui o irmão, né? Tá precisando. Aí ele contrata o irmão. Só que o irmão agora tá achando que a empresa é a extensão da igreja.
3: Isso.
18: Entendeu? E é um problema. Aí chega o dia da célula, ele fala: hoje não posso trabalhar, porque eu tenho que preparar para a célula. Peraí, mas você tá aqui na empresa, você tem que cumprir o seu horário. Ah, peraí, mas você não é pastor? Como é que você tá lá na igreja e lá você fala uma coisa que é outra? Sim, porque lá é igreja, que não é igreja, que é empresa. E eu, como funcionário da empresa, chefe, a minha obrigação é cobrar de você que você trabalhe. Entendeu? Então, muito comum, né? A pessoa vai pro banheiro para orar.
3: Pois é.
18: Tá nas campanhas, vai ter encontro, aí ela tá jejuando, vai pro banheiro. Mas ela vai na hora do trabalho.
3: Aí não.
18: Entendeu? Aí o cara é o chefe, mas também ele é o líder aqui. Mas ele tem que fazer a função dele de chefe.
3: Sim.
18: Entende? Então, aprender a distinguir essas diferenças é sinal de maturidade. Então, pessoas mais infantis misturam muito e querem que o pastor atue como pastor, em todas as áreas, o que torna-se às vezes uma coisa inconveniente.
3: Sim.
18: Né? Então o pastor foi eleito deputado e aí ele tem que ser pastor lá na Assembleia ou na Câmara ou no Congresso o tempo inteiro. Quer dizer, não, ele foi eleito para ser deputado,
14: legislador,
18: entendeu? Mas por isso que eu acho que pastor não deveria se envolver nisso, porque as pessoas não conseguem esquecer.
3: Sim.
18: Não é verdade? Então veja, é uma coisa sutil, mas é preciso distinguir.
3: E às vezes o pastor pode até dizer para essa irmã aqui, né, pastor, fala, vamos orar por ela. Ela é fofoqueira assim, mas Jesus ama ela, vamos dar um jeito de pedir o Espírito Santo para convencê-la.
18: Não, se ela é da igreja dele, aí na vida da igreja ela pode ser exortada.
3: Verdade.
18: Né? Fala, olha, irmã, o que que o fofoqueiro faz? O fofoqueiro, ele tem prazer na dor dos outros, né? Ele gosta de espalhar
14: a má notícia.
18: A má notícia. Então isso contradiz o espírito que está em você. Você fala bem, você não fala para condenar, você não julga, não é? Mas essa coisa de ser fofoqueiro não é fácil, não.
17: Pastor Aloysio, o senhor já teve alguma experiência que o senhor teve que sentar com alguém e exortar?
18: Olha, muitos anos atrás.
17: Por causa da fofoca?
18: Tinha um irmão, porque quando irmã é fofoqueiro.
17: E como exorta?
18: Quando irmã é fofoqueiro é uma coisa, mas quando é irmão.
3: Ixi,
18: o homem dá pra ser fofoqueiro. Isso é difícil. É difícil. E o pior é que pouca gente percebe. Pouca gente percebe que o que é fofoca. Eu sempre brinco com os pastores lá, que eles sempre me dão notícia das coisas que acontecem no meio evangélico, né? Eu brinco com eles, quem vai contar a última fofoca evangélica?
14: Porque fofoca não é notícia boa, né, pastor?
18: É notícia ruim, de certa maneira você fica tendo algum prazer em ver a luta, a tribulação de outros, né?
3: Isso tem até estudo científico, pastor, dizendo que falar do problema do outro diminui a dor do seu problema, alguma coisa assim.
18: Sim, claro, isso aí o Esopo já fez aquela história, né? Da raposa, ela tenta pegar a uva, ela não consegue, aí ela fala, mas também estava verde. Ou seja, o que eu não consigo é porque não é bom. Ele conseguiu é porque ele está roubando, é porque ele está aprontando.
3: Isso.
18: Porque ele é o critério. Então, o que acontece com a pessoa é que às vezes ela tenta diminuir o outro para se sentir mais confortável. Mas o problema, tinha esse irmão, e ele, na reunião, né, eu tive que exortá-lo. Ele chegou e falou: olha, gente, eu queria pedir oração aqui pelo fulano, não sei se vocês estão sabendo, mas separou da esposa, perdeu o emprego, precisando demais da nossa oração. Aí todo mundo, nossa, é mesmo, não sabia, separou da mulher. Ninguém sabia, só o safado que sabia. Mas ele era tão bom na fofoca que ele conseguiu espalhar a fofoca com um pedido de oração.
3: Olha, misturou.
18: Quem que pode condenar um cara desse? Ele tá pedindo oração.
3: Miserável,
18: você
3: é um
18: pode
3: gênio.
18: Me condenar.
14: Cara,
18: mas eu tive que falar pra ele, falei, irmão, vou falar uma coisa pra você, o que você fez foi muito feio. Né? E ele ficou muito chocado, porque ele tinha certeza que ninguém ia pegar isso. Que ninguém ia perceber. Mas é o tipo de fofoca de crente.
3: Sim. Misericórdia.
14: Outra coisa que eu acho que merece uma relevância, pastor, o senhor falou aí que de irmãos que vão pro banheiro orar, né? No horário do expediente de trabalho. Isso não é piedoso, né, pastor?
18: Não é essa vontade de Deus, né? E não é um bom testemunho. Quando você vai trabalhar, o melhor testemunho que você pode dar é fazer além do que foi pedido.
3: Amém.
18: É dar além do que o seu salário paga. Quando você faz isso, você é recompensado. Deus vai vir para honrar você. Mas por que as pessoas fazem esse tipo de coisa? Não, eu vou orar agora porque com o salário que eu ganho aqui, já estou fazendo demais. Entendeu? Então é muito ruim esse espírito, né? Não é o espírito daqueles que amam o Senhor.
3: E ninguém engana Deus, né, pastor? Às vezes está usando Deus só como desculpa. Não, eu tenho coisas muito importantes para fazer e eu não posso ficar envolvido só nas coisas desse mundo. Não, pera, você fez um compromisso.
18: Sim, você tem que trabalhar, porque quem não trabalha não deve nem comer, diz Paulo. Então, todo mundo tem que trabalhar. E aí você, às vezes, é aquela pessoa que tá com preguiça de trabalhar, mas em vez de assumir a preguiça, ela coloca como sendo uma coisa espiritual. Então ela quer meditar.
3: É. Eu quero é orar pelo irmão que tá com dificuldade. Ixi, nem te conto qual dificuldade.
18: Muita dificuldade, eu preciso de mais de oração.
19: Vocês não estão sabendo, não? Tá passando pela luta.
3: Guarda os seus filhos, Senhor. Tem uma notícia aqui. Eu vou fazer um rápido intervalo no Escola da Graça Cash. Nosso pastor comenta na volta a expansão do uso da palavra de Deus e reuniões religiosas nas escolas. Então, pouco tempo atrás, pastor Luiz, nós comentamos aqui no Escola da Graça Cash uma prefeitura que proibiu jovens de fazer durante o intervalo das aulas, no recreio, reuniões de oração. E isso alunos com alunos, por livre e espontânea vontade. Ferindo, né, o princípio da laicidade, né, liberdade de crença. E agora nós estamos vendo aqui uma notícia do lado contrário. Uma não, duas, porque são a prefeitura de Pouso Alegre, em Minas Gerais, e a prefeitura de João Pessoa, na Paraíba. Os dois lugares abriram para que jovens tenham liberdade para se reunir no recreio. Vamos ler a notícia já já, logo depois do intervalo, no Escola da Graça Cast.
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4: De volta com Escola da Graça Cast, eu já estou aqui com a notícia da perspectiva da graça nas mãos. Mas antes, né, inclusive o pessoal da equipe me lembrou sobre um comentário do programa passado. O pastor Aloísio esteve com o pastor Joseph Prince lá em Singapura. E nós, na última conferência, né, há poucos dias atrás, Next Level, tivemos aí a participação do pastor Joseph Prince no momento da conferência. E o pastor Aloísio contou para nós, nos bastidores, algumas informações lá de Singapura que nos deixou em choque. Você que é brasileiro, acha que evangelho, ele é fácil de ser pregado igual é no Brasil, em qualquer lugar do mundo. Pastor Aloísio, como é que foi essa experiência de ver os irmãos de Singapura e como é que é o prédio da igreja lá, pastor?
5: Olha, a igreja chama New Creation Church, NCC, e é um país que é completamente assim diferente do nosso. Por quê? Porque é só uma cidade. Imagina um país que é uma cidade.
4: Meu Deus.
5: E não é uma cidade pequena, são 6,5 milhões de pessoas, entendeu? Então lá não tem agricultura, não tem fazenda lá, você não tem casa de campos, não, então é um outro tipo de vida. Totalmente 100% urbano.
4: Sim.
5: E sem espaço. Então, espaço físico é um negócio complicado, é caríssimo.
4: Mesmo, pastor? Ter carro lá é um problema, então.
5: Não, para você ter carro, você tem que ter uma autorização do governo.
4: É,
5: e essa autorização é paga. E às vezes o valor da

0: autorização é mais caro do que o carro que você quer comprar.
1: Misericórdia.
0: Entende? Não é assim, vou ter um carro. Porque, na verdade, todos podem ter um carro lá. O alvo do governo é diminuir. Mas o sistema de transporte público é, assim, primeiríssimo mundo. É, andar de metrô lá é super, super confortável. E o que acontece? Nós estivemos lá conversando e tendo esse tempo de compartilhamento com o pastor Joseph Prince, e ele compartilhou conosco algumas realidades de Singapura que a gente não sabe, né? Então, por ser um país sem espaço, então igrejas, por exemplo, não podem ter mais de 1000 lugares. Uhum. Então, você não tem prédio de igreja maior do que isso. Igrejas também não podem ser donas do terreno. Então, elas não podem comprar o terreno. O terreno é uma concessão do governo.
1: Que loucura.
0: Que dura 30 anos. Mas que ele me disse que agora o governo está pondo dificuldades para renovar. Não quer renovar a concessão para a igreja. Você vê a perseguição onde ela acontece. E lá, por ter essa restrição de tamanho, eles viviam então com um problema, porque a igreja estava crescendo muito. Hoje a igreja dele tem mais de 30 mil, eu acho.
1: Uau.
0: 30 mil membros. É muita gente. E como reunir esse pessoal em prédios de 1000 pessoas? É, e eles nem podiam ter muitos. Então aconteceu uma situação interessante, que um pessoal iria construir um shopping e propuseram para eles construírem um teatro dentro desse shopping. E foi o que a igreja fez, através de irmãos, que a igreja mesmo não pode ser dona disso. É, então esses irmãos criaram uma empresa e então construíram esse auditório chamado The Star, a estrela, dentro do shopping. Mas ele não é igreja, porque eles descobriram que tinha uma regra que dizia que igreja só pode ter 1000 lugares, mas se for um teatro pode chegar até 5000.
1: Aleluia.
0: Então eles, na verdade, construíram um teatro, um anfiteatro, e não um prédio de igreja, e que eles alugam para a igreja aluga lá todo domingo, mas não pode ter nada da igreja lá, porque não é da igreja, não é? É, então tudo isso foi uma, vamos dizer assim, uma situação de sagacidade, né? De lidarem com aquela situação, aquela restrição.
1: Sim.
0: E hoje eles têm então esse prédio, fazem vários cultos no domingo, eu estive lá participando, todos cheios, lotados, e é uma coisa da graça de Deus, que eles são um exemplo único. Uhum. No país. Né? Um país que é uma cidade só.
1: É impressionante, né, pastor? Essa dificuldade, nós temos ela no Brasil, mas não é nesse nível, né, pastor? Aqui no Brasil nós temos uma liberdade muito maior de culto.
0: Ah, e não só de culto, né? Mas de direito à propriedade, né? De comprar e vender e construir. É, existe restrições de tamanho de prédio, dependendo da localização, da zona, do transporte, do congestionamento, mas nada que te impeça de construir em outro lugar.
1: Sim.
0: Não é verdade? Então, tudo em nome da ordem, da organização. Mas graças a Deus vivemos num país livre.
1: Amém.
0: Que ainda é livre e devemos defender essa liberdade a todo custo.
1: Aleluia.
2: Pastor Aloysio, nessa entrevista, na verdade, na entrevista não, nesse tempo lá com o Joseph Prince.
1: Tá até disponível no YouTube, viu? É importante dizer, quem tá acompanhando o podcast, acessa lá o YouTube do pastor Aloysio para assistir inteiro, tá lá.
0: É, nós fizemos uma entrevista com ele agora, por ocasião da nossa conferência aqui no início de dezembro. E aqui na conferência ela foi transmitida dublada por inteligência artificial. Mas o pastor Joseph Prince pediu, né, carinhosamente, que a gente não publicasse uma versão dublada, só com a fala original dele, para as pessoas terem certeza que aquilo foi ele que falou.
1: Sim.
0: Não foi alguém que colocou na boca dele.
1: Sim.
0: Então, a única versão que a gente foi autorizada a disponibilizar é a versão legendada. Estou explicando que tem gente que vai entrar e vai dizer, poxa, com essa tecnologia toda. Então, por quê? É uma questão de proteger a imagem. E ele está certo. E a gente está aqui para honrar. Foi uma entrevista muito abençoadora, né? As perguntas, tudo foi muito esclarecedor. Eu fui muito abençoado.
1: Ah,
0: eu acho que se você entrar lá, você vai ser também.
2: A pergunta é: o que chamou mais atenção naquela visita de estar com ele? É, o que chamou a atenção do senhor?
0: Olha, o que me chamou a atenção é que de fato é um homem de Deus.
2: Uhum.
0: Né? O culto na igreja é de fato um lugar cheio de presença. Eu valorizo muito.
1: Uau.
0: Isso.
1: Amém.
0: Quando eu vou num lugar, num culto, eu aprecio avaliar né? A presença de Deus naquele lugar. E olha, não tem nada a ver com barulho, porque o louvor deles é assim, bem comedido, né? Não é longo, inclusive, a pregação é longa. Mas o louvor não é, porque o culto dura 2 horas. Porque como eles têm vários cultos, tem que ser 2 horas. Mas o pastor prega 1h15. Então, em 45 minutos, tem que fazer o resto. Tudo que tiver que fazer, tem que ser.
3: E a liturgia é parecida com a nossa, pastor?
0: Muito parecida, muito parecida. É. Então, sempre tem um pastor que começa, uma introdução ali, aí vem o tempo de louvor, depois do louvor, sempre tem oração com enfermos, sempre, e vai gastar mais uns 15 minutos, e depois vem a pregação. É, quando tem ceia, eles encaixam a ceia. Eu acho que tem ceia todo domingo lá. Pelo menos o dia que eu fui, tinha.
2: Pastor, o senhor atribui essa questão da presença a palavra? O que, que o senhor...
0: Eu atribuo, obviamente, a graça.
2: Porque a graça.
0: A presença está associada com o entendimento que você é perdoado.
1: Amém. Uhum.
0: Quando o crente chega numa reunião todo cheio de acusação, de condenação, ele traz consigo peso. Entende? E às vezes, quem está à frente percebe o peso. Mas acha que é porque os irmãos estão com preguiça, né? Os irmãos têm que levantar o ânimo, porque você está desanimado, e acaba dando mais dura, mais exortação em cima daquele coitado que chegou lá pesado, não é verdade? E pensando que com isso vai liberar o ambiente, mas só piora, né? Se tiver alguém de bom senso lá, que tirar o fardo das costas, né? E falar um pouco do amor de Deus, o ambiente libera imediatamente.
2: Aleluia. Isso serve também para as nossas células, né, pastor?
0: Com certeza, condenação traz morte.
2: É.
0: Né? Quem diz isso não sou eu, o apóstolo Paulo. O que ele disse, né? A letra mata. O que é a letra? A letra, essa palavra letra, não é esse caractere preto no papel branco. Né? Letra é um documento, é uma nota promissória. Entende? É uma carta de assumir uma dívida. Não é verdade? Então, o que é a letra? É a lei.
1: Sim.
0: A lei é essa promissória, você deve. Você deve e tem que pagar.
3: É um escrito, né? De dívida.
0: Por isso que mata.
1: Sim.
0: A condenação, a culpa, mata. Mas o Espírito gera vida. A graça, o favor de Deus, ela é do Espírito.
1: Amém.
0: E todas as vezes que você ministra graça, vai ter vida.
1: Uau. Amém.
0: Vai ter vida.
1: Amém.
0: Isso é inevitável. Agora, onde tem muita condenação, às vezes tem muito choro, muito clamor de misericórdia, mas você não percebe leveza nem vida.
1: Verdade. É verdade. Pastor, muito provavelmente essa era a sensação, muito provavelmente não, era a sensação de quem ouvia Jesus, né, pastor?
0: Ah, não tem a menor dúvida, né?
1: As multidões.
0: Era tão fascinante ouvir o Senhor que as pessoas ficavam o dia inteiro, né? Sem nem, por exemplo, lembrar de comer, ao ponto do Senhor Jesus dizer, eu tô preocupado com esse povo, eles não comem, precisamos dar comida para eles. E por que eles estavam tão embevecidos? Porque quando ele abria a boca, diz a Bíblia, saía-lhe palavras de graça.
1: Amém.
2: Uau.
0: Palavras de graça.
2: Aleluia.
0: Então, essas palavras de graça, diz a Bíblia, era diferente do que os fariseus falavam, né? Né? Então, isso é uma coisa que tem que ser dita. A Bíblia fala que os sacerdotes, né, mandaram soldados prender Jesus.
1: Isso
0: só
1: é
0: que
1: verdade.
0: Eles chegaram para prender o Senhor e ficaram ouvindo a pregação. E não conseguiram fazer nada.
1: Aí
0: eles voltaram, o sacerdote falou, cadê? Vocês não foram lá para prender? Eles disseram, rapaz, ninguém nunca falou como esse cara.
2: Uau.
0: Não tem jeito, como é que a gente pode prender, né? Então, quando o Senhor ministrava, certamente havia um transbordar de vida muito grande.
1: Glória a Deus. Imagina os fariseus pensando, rapaz, esse camarada não presta nem para ir lá prender alguém, né?
0: Pois é. Pois é, você vê que o que, que a não, palavra não faz, né?
3: Mas eu acho que eles avaliaram o ponto central da questão. Puxa vida, ele é fascinante.
0: É, ninguém nunca falou como esse homem.
3: Porque os soldados ficaram assim, estarrecidos e assim, inertes, né?
0: É.
3: Porque não conseguiram reagir.
1: Mas incrível, né? A palavra de Jesus para os soldados foi poderosa, para os fariseus não fazia efeito, né, pastor?
0: Por quê? Porque tudo depende da matéria que recebe, né? Eu sempre gosto de dizer que o sol brilha sobre o barro e sobre a cera. O barro endurece, a cera derrete. O sol é o mesmo, mas a natureza do material é que conta. Então tem gente que é barro, o sol bate nele e ele fica mais duro, mas tem outros que qualquer coisa derrete.
1: Aleluia.
0: Então que você seja uma cera de
1: aleluia. Aleluia. Deixa eu ler uma notícia então. Primeiro vou só citar duas notícias: Pouso Alegre em Minas Gerais e a Prefeitura de João Pessoa na Paraíba. Pouso Alegre aprovou um projeto de lei que autoriza o uso da Bíblia como material de apoio pedagógico em estudos culturais, históricos, geográficos, arqueológicos e também estudos bíblicos, sempre de forma opcional. É a terceira cidade mineira a adotar essa medida, após Divinópolis e Belo Horizonte, e tudo assim, o Tribunal de Justiça suspendeu a lei da capital, afirmando que o projeto era inconstitucional, já que decisões sobre educação são responsabilidades da União. Agora pula para Paraíba, lá em João Pessoa. O prefeito da Paraíba, ele sancionou a lei que autoriza capelães voluntários nas escolas para oferecer apoio emocional e espiritual, também de forma opcional, sem interferência pedagógica. O atendimento ocorrerá no horário escolar, sob coordenação da direção, podendo ser solicitado pelos pais. Mudando, pastora Luiz, um paradigma que nós mostramos aqui no Escola da Graça Cash, onde alunos foram proibidos de utilizar o seu intervalo para orar, para buscar ajuda espiritual e, óbvio, né, de maneira espontânea, sem ser obrigatório, que é garantido por lei. Então, aos poucos, tem lugares que proíbem e outros que permitem, né, pastor?
0: Então, isso é uma questão de entendimento. Então, veja bem, por que é importante ter um Estado leigo, que não tenha uma religião oficial? Por causa da liberdade. Porque todo cidadão é livre para adorar quem ele quiser. Uhum. E eu acho que essa liberdade é fundamental. Eu quero ter a liberdade para adorar a Deus. Mas a mesma liberdade que eu quero, eu dou para o outro adorar também o diabo, se ele quiser adorar o diabo. Não tem problema. Sim. É escolha individual. Mas aí fica a questão: se for colocar dentro do sistema de educação uma religião, qual seria essa religião? Né? Do ponto de vista histórico, seria a Igreja Católica. Não é verdade? Uhum. Se for olhar hoje pelo crescimento, seria católicos e evangélicos. Mas será que os outros, que são minorias, também não teriam os mesmos direitos?
1: Sim.
0: Então, quem teria o direito? Então, para evitar esse tipo de conflito, não deve ter dentro do sistema de ensino nenhuma opção religiosa. Ainda que, infelizmente, isso não é verdade.
1: Sim.
0: Né? Eles ensinam, sim, uma religião, mas só que dando o nome de folclore. Dando
1: cultura.
0: Cultura, mas é religião, sim. Isso é uma coisa muito ruim. Agora, outra coisa muito diferente é o que está escrito aqui, né? São pessoas, por exemplo, que têm agora na Paraíba autorização para fazerem capelania numa escola. O que acontece nas escolas, muitas vezes, são jovens e adolescentes se matando, suicidando, bullying, às vezes praticando um tipo de autoflagelação, mutilação, machucando o próprio corpo. Essas coisas todas são uma epidemia.
1: Uhum.
0: Né? Então, você ter pastores que vão lá para orar com essas pessoas é uma grande bênção. Agora, não é direito exclusivo do pastor. A escola é livre para levar o tipo de capelania que ela achar melhor.
1: Uhum.
0: Não é verdade?
1: Sim.
0: Mas pelo menos tem essa opção. E outra coisa muito diferente são os alunos da escola. Então, um grupo de alunos da escola resolveu, na hora do recreio, adorar a Deus, louvar com uma canção. Isso não pode ser proibido.
1: Uhum.
0: Ele não está infringindo a liberdade de ninguém, tirando liberdade de ninguém. De fato, a escola é um espaço público, mas ele é um aluno, ele não é professor.
1: Isso.
0: Ele não tem autoridade nenhuma lá. Ele só quer exercitar livremente o direito de culto, que é em qualquer lugar, né? É claro, respeitando ali as regras do lugar. No caso da escola, é no recreio.
1: Isso.
0: Não é verdade? Então, veja, restringir esses jovens, dizer que eles não têm direito, isso é um absurdo. Eles têm direito, sim. É liberdade. Agora, o professor não tem direito de falar o que ele quiser. Existem regras para o professor, porque ele não é aluno, ele é um profissional, está a serviço, não é verdade? Mas o aluno não.
1: O aluno, ele tem liberdade de escolher como quiser, né, pastor?
0: Exatamente, e pode cultuar a Deus, né, tendo essa liberdade. Isso não infringe ou não atinge em nada a laicidade do Estado.
1: Sim, pastor, até aproveitando que nós estamos falando de notícias, a Rádio Vinha publicou uma notícia recente, e o senhor mesmo aqui encaminhou uma mensagem do nosso pastor Marcos Ojeda, que é pastor na Videira Ibaraki, no Japão. E é uma notícia que diz o seguinte: alerta vermelho. Pela primeira vez foi emitido esse alerta no Japão. Aí aqui o pastor Marcos está dizendo: está previsto um mega terremoto dentro de 7 dias. Terremoto que pode passar de 8 graus de magnitude na escala Richter e pode acontecer nos próximos 7 dias, atingindo a região de Aomori e Shiba, no Japão. E eles estão muito apreensivos porque é uma previsão catastrófica e, claro, pela primeira vez no Japão, esse nível de alerta. Até então não se tinha. E tem a ver com o fim dos tempos, pastor, porque está profetizado lá em Lucas que vão haver terremotos, tremores. Então, nós estamos vendo esses tremores, o Japão sempre tem. Mas, pela primeira vez, o alerta vermelho.
0: É, Jesus quem disse, Mateus capítulo 24, né? Que haveria fome, guerra, pestilência, pragas, né? Como a Covid, e também terremotos. Então, essas coisas, foi Jesus quem disse, que são sinais dos tempos. São sinais de algo que está acontecendo que nunca foi o plano de Deus. E olha, se você for ler, você pode pesquisar isso na internet aí, onde você achar melhor, sobre a frequência de terremotos, você vai descobrir que a frequência aumentou muito nos últimos 50 anos. Não. Existiam terremotos antes, mas agora a frequência com que eles acontecem é muito maior. Então, é óbvio que tem algo envolvendo aí a profecia bíblica.
1: Aumentou essa frequência e muito provavelmente não tem explicação certa, né, pastor?
0: Não, o terremoto ainda é algo que eu tô até impressionado deles emitirem esse alerta, porque como realmente eles podem prever um terremoto? Porque prever chuva já é difícil.
1: Isso.
0: Prever terremoto deve ser muito mais.
1: Uma loucura.
0: Mas, obviamente, eles devem ter já alguma tecnologia, senão não estariam emitindo esse tipo de alerta.
1: Tem equipamentos muito sensíveis, né, pastor?
0: É, certamente também um histórico, né, daquela região, eles percebem que terremotos acontecem em períodos cíclicos.
1: Sim.
0: Então, se você for hoje a Tóquio, por exemplo, eles estão esperando lá o grande tremor. Por que que eles estão esperando? Porque, historicamente, é um por século. E o último grande terremoto de Tóquio foi, se não me engano, em 1927.
1: Meu Deus!
0: Então, eles sabem que é um por século. O século está acabando, né? Em relação
3: ao último. O segundo ainda.
0: Então, né? eles vivem nessa expectativa, mas não no sentido de viver com medo, mas de terem a prudência, de saberem como reagir, porque as crianças são treinadas na escola de como elas devem se comportar no caso do terremoto. Bem diferente daqui, é outra realidade.
1: Meu Deus. Pastor, inclusive, eles reconstroem muito rapidamente, né? É impressionante, porque todo tempo eles estão com coisas quebradas por conta dos tremores lá.
0: Exatamente. Porque não pode dar aquela ideia para as pessoas de decadência, né? De que está acabando. Então, eles são muito rápidos, é impressionante. Tem um evento que você pode ver também na internet, de um buraco que apareceu numa rua em Tóquio. Mas é um buraco monstruoso, coisa assim de 10 metros de profundidade, repentinamente. E eles simplesmente aterraram e asfaltaram de novo de um dia para o outro.
1: Meu Deus!
3: Uau.
0: É, tá na internet, depois você pode olhar. É um negócio espantoso.
1: Aqui em Goiás, um buraco pequenininho na pia demora um pouco mais que 2 dias,
0: né? Não vou falar nada, não sei o que está dizendo. Não quero falar dessas coisas.
1: A gente leva um pouco mais de 2 dias.
0: Pois é. Então, essa é a mentalidade. É como nos Estados Unidos. Os furacões também vêm e arrasam regiões enormes. Mas você sabe, em pouco tempo eles arrumam tudo. Eles constroem tudo para não dar essa sensação de destruição.
1: Isso é impressionante. Que o Senhor nos ajude a ter essa diligência, né, Guilherme? Pastor?
3: Pastor, transferindo, né, o assunto de terremotos, né, que a incidência, como o senhor diz, aumentou muito. Guerras também, né, pastor? Hoje nós. As potências mundiais, as ditas de esquerda, as de direita, né? Não se conversam mais e o armamento bélico está crescendo. A própria Europa, em função da Rússia, voltou a reativar as indústrias bélicas, né?
0: Na verdade, não é em função só da Rússia. É também em função dos Estados Unidos, que disseram que não iriam defender a Europa mais.
3: É, né?
0: Que a Europa tinha que cuidar da própria defesa, Donald Trump. Isso forçou os europeus, aí sim, por causa da Rússia, a se armarem novamente. Então, eles estão de novo numa corrida armamentista na Europa.
3: É, isso faz parte, está no eixo profético, né, pastor?
0: Com certeza,
3: E isso é um sinal
0: guerras
3: evidente.
0: E rumores de guerras.
2: Hoje mesmo estava vendo, pastor, a Tailândia está bombardeando Camboja.
3: É mesmo, mãe.
2: São bombardeando
0: vizinhos. Cambódia. Sim, são vizinhos. Mas é o que acontece com a Tailândia, que de um lado ela tem a Birmania, Burma, hoje em dia, do outro lado tem Camboja e Laos. E o que acontece nesses países é que tem tido guerra civil. E às vezes a coisa começa a extrapolar para além da fronteira. E aí o governo tailandês está sempre vigiando para manter as coisas cada um no seu lugar.
1: Jesus poderoso. Maranata, falta alguma coisa, pastor, para Jesus voltar ou tá tudo pronto?
0: Olha, para Jesus voltar falta muita coisa.
1: Sim.
0: Mas para o arrebatamento, não.
1: Aleluia. Ah,
0: são duas coisas diferentes.
1: Pode ser antes do final desse episódio. Aleluia.
2: Tá vendo aí, pastor? São duas coisas diferentes.
0: É, o arrebatamento pode acontecer a qualquer momento. Mas a volta de Jesus nas nuvens, primeiro vai ter que vir o falso profeta, o anticristo, a marca da besta, o governo mundial, a grande tribulação, tudo isso tem que vir antes que o Senhor venha nas nuvens. Nós, porém, seremos levados antes.
1: Aleluia. Aleluia. Se você, ouvinte, ficar curioso minimamente, entra no canal do pastor Luiz e digita assim, ó, Live Apocalipse Sem Mistérios. Pastor Luiz, no início da pandemia, será início de 2020, fez essa live, eu estava lá presente auxiliando o Tom com a iluminação, e o pastor Luiz, a primeira frase que ele disse, olha, primeira coisa, o dinheiro físico vai desaparecer. Na época a gente ainda tinha papel, né, o real literalmente desapareceu, e agora tá todo mundo fugindo para tudo até moeda digital.
0: É literal mesmo, é literal, não tem mais dinheiro.
1: É, rapaz, quando o profeta fala, chega a dar uma tremida, né, Maranata?
0: Mas eu guardo um dinheirinho em casa.
1: Sim, é importante ter, né, pastor?
0: Porque
1: emergência.
0: Por quê? Qual foi a última vez que teve um blackout mundial da internet? Nunca teve.
1: Verdade.
0: Nunca teve. Então, qual que é a probabilidade, a chance disso vir a acontecer? É grande. Vivemos num mundo cheio de hackers e haters, etc. Então, vá que um dia desses aí a internet caia. Aí você não consegue comprar, nem vender, nem abastecer, você não consegue fazer nada.
1: Meu Deus.
0: Você vai precisar de ter um dinheirinho guardado. Te recomendo, guarde sempre um dinheiro na sua casa.
1: Eu não tô querendo ser conspiracionista, não, pastor, mas estão comprando ouro, isso o mercado internacional. As grandes fortunas estão comprando ouro e estão falando do grande reset em 2030. O senhor tem uma opinião sobre esse grande reset, pastor?
0: Olha, o que vai acontecer, eu não sei o que vai propiciar, porque para quem não sabe, o reset, que em português os brasileiros falam resetar, significa reiniciar algo. Reset é reiniciar em português. Então eles estão crendo num grande reinício.
1: Sim.
0: Onde eles vão colocar novos padrões, novas leis. Agora, como é possível fazer um reinício de um mundo que está assim pronto? Então tem que ter algum evento que produza isso. A pandemia parecia ser um momento como esse. Ninguém garante que não vai ter outra pandemia. Uma guerra mundial pode ser uma outra situação dessa, não é verdade? Então, há muitas coisas que podem acontecer. E uma delas é o arrebatamento da igreja.
1: Aleluia.
0: Por quê? Se o arrebatamento acontece e milhões de pessoas desaparecem no mundo inteiro, haverá uma nova ordem.
1: Sim.
0: Entende? Eles vão se organizar. Porque qual a explicação que eles vão ter? Né? Foram abduzidos.
1: Seres levados, superiores de outras galáxias.
0: Exatamente, que estão preparando para vir nos invadir.
1: Isso.
0: Então nós temos que nos agora armar é contra eles.
1: Pastor, mas não é impressionante, pastor? O diabo ele já preparou o discurso para o dia do arrebatamento. Nós pregamos o arrebatamento desde a profecia. O diabo vem criando filmes de alienígenas e por algum motivo as histórias dizem que alienígenas, que são seres superiores, abduzem. Exatamente como o arrebatamento profetizado na Bíblia.
0: Exatamente.
3: Pastor, enquanto nós temos uma convicção muito clara do arrebatamento, tem até pastores pregando que a Bíblia não deixa claro, né? Isso é uma hipótese apenas. Qual que é a sua opinião sobre isso?
0: Não vou chamar de hipótese, vou chamar de uma interpretação bíblica. O que acontece é que existe uma lógica bíblica. Se você quiser saber mais sobre isso, inclusive, eu ministrei sobre isso no último domingo, E eu falei sobre o quê? Falei sobre as três visões. E todas as três visões estão relacionadas com um evento chamado Grande Tribulação. Uhum. Então existe um grupo que são chamados de pré-tribulacionistas. Eles acreditam que todos os crentes vão ser arrebatados antes da Grande Tribulação. Todos. E se ficou para trás, não era crente. Era só membro de igreja. O outro grupo é chamado de pós-tribulacionistas. Esse pessoal crê que não existe arrebatamento. Só existe a volta do Senhor nos ares. O arrebatamento é só o momento em que os anjos pegam para nos levar para encontrar com o Senhor nos ares. E eles têm alguma base bíblica para dizer isso. Por quê? Está escrito lá em Apocalipse 13 que o anticristo vai perseguir os santos. Como que vai perseguir se os santos não estiverem aqui? Então vai ter santo aqui, né? Isso me introduz na terceira visão, que é a que nós cremos, do arrebatamento dos crentes vencedores, ou arrebatamento parcial. Nós cremos que o arrebatamento vai ser para o crente que está vigiando, mas vai ficar crentes que serão ainda perseguidos pelo anticristo durante a grande tribulação. Não vão passar pela ira de Deus, mas vão sofrer a ira do dragão.
3: É que é isso. A perseguição da besta, né?
1: Eu me sinto muito feliz com essa maneira de enxergar, pastor. Eu me sinto assim, confiante. Eu penso que essa é a maneira certa também.
0: Eu também creio assim, mas você vê, não podemos ser dogmáticos sobre isso e nem devemos considerar irmãos que pensam diferente como se fossem hereges. Uhum. Entende? São pessoas que têm uma opinião diferente. Porque a volta de Jesus, a escatologia, não é um assunto simples.
1: Verdade.
0: É um assunto complexo, que envolve detalhes às vezes. E essa complexidade é que leva às vezes a visões distintas. Mas todos concordam num ponto: haverá grande tribulação e ele vai voltar.
1: Aleluia.
0: No fim da grande tribulação. Todos, 100%, concordam. Então vamos ficar naquilo que todos nós concordamos, né? Ele vem e todo olho verá.
1: Aleluia, Maranata. Pastor, para finalizar o nosso podcast hoje, a Gloriene só compartilhou uma situação dela indo para a igreja. Eu vou resumir a história aqui, mas ela tropeçou e aí ela só coloca o seguinte: olha, se fosse antes, né, eu teria agido de outra forma. Ela disse: eu estava correndo para ir para a igreja e pergunto: será que Deus me dá a bênção mesmo eu atrapalhada desse jeito? E ela finaliza dizendo que ela, nessa situação, Deus falou com ela: olha, a graça não é como uma máquina de pegar brinde, não é só apertar o botão, né, e receber. Ela transforma de dentro para fora, mesmo quando a vida ainda está cheia de tropeço e confusão. Em outras palavras, não é enquanto a gente está penteadinho que a gente é amado. Nós somos amados no tropeço e fora dele também. Ela pergunta: pastor, tô certa de pensar assim?
0: Olha, Gloriene, gostei muito do seu nome, Gloriene.
3: Glorioso.
0: É glorioso.
1: Irene com glória.
0: É, porque Irene significa paz, né? Então seria uma paz gloriosa. Mas olha pra cá. Essa é uma expressão que eu falo quando eu tô pregando, né? Olha pra cá. Agora eu tô achando que eu tô pregando aqui.
1: Tá bom,
0: meu,
1: o pessoal
0: Deus
1: tá atento, pastor.
0: Tem que me conter. Mas você... Mas
3: tem vídeo, é isso mesmo.
0: Então você tava passando por uma situação. E você sabe, já aconteceu comigo, né? Aconteceu esses dias pra trás. Eu saí de casa na pressa e nem orei, né? Tava atrasado, né, pra alguma coisa aqui no prédio da igreja. E eu cheguei num cruzamento que tem lá perto da minha casa, não é com sinaleiro, mas eu parei o carro. Eu juro que eu olhei. Só que você tem que olhar um pouco para trás, porque é um cruzamento inclinado. E não vi o carro que vinha vindo. E entrei normalmente, sem ver. Quando eu vi o carro em cima de mim, eu fiquei totalmente perplexo. Eu falei: mas não tinha carro nenhum, porque todo carro tem um ponto cego.
1: Sim.
0: E coincidiu de ser. Imediatamente eu parei o carro, falei: meu Deus, eu preciso de autorizar o Senhor a me guardar. Preste atenção, né? As pessoas pensam que a bênção é automática. Que a bênção é automática. Não é automático. Você tem que autorizar o Senhor a agir na sua vida.
1: Amém.
0: Entende? Então você tem que orar. A oração não é lei, a oração é muita graça, porque a oração você não faz nada. Você só autoriza Deus a fazer.
1: Sim.
0: Mas é preciso orar. E Deus, ele respeita a sua vontade. Ele não vai fazer desrespeitando a sua liberdade de escolha. E nesse mesmo dia, chegando num outro cruzamento na frente, vinha um carro. Eu parei de novo e vi o carro. Ele estava dando seta. Mas eu acho que o cidadão esqueceu que estava dando seta. Eu pensei comigo, ele está dando seta, então eu posso entrar. É. Na hora que eu entrei, ele também veio para cima de mim.
1: Ah, meu Deus!
3: Ele deu seta que ia entrar antes, né?
0: Ele deu seta que ia virar antes de mim. Eu falei, puxa vida, ele tinha esquecido que acionou a seta. E aí, nesses dias, você fica assustado. Ei. Você fala, meu Deus, o inferno se levantou. Né? Agora, se isso te leva a orar, amém. Ore, ore sobre tudo. O que que o Senhor nos ensinou a orar na oração do Pai Nosso? Várias coisas, né? Mas uma delas, que foi a última, é: e livra-nos do mal.
3: Do mal, é.
0: E livra-nos do mal. O que que é o mal? O mal pode ser o mal moral, né? Mal do pecado, mas pode ser, e frequentemente é, o mal da calamidade, o mal do problema, sim, né? Do percalço. E o Senhor quer te livrar.
1: Amém.
0: Mas ele espera que você ore.
1: Amém.
3: É porque muitos acham assim, né, pastor? Porque Efésios 1:3 diz assim, ó: bendito Deus e Pai de nosso Senhor Jesus Cristo, que nos tem abençoado com toda sorte de bênçãos espirituais em Cristo Jesus, né? Bênçãos celestiais em Cristo Jesus. Então, por que que eu preciso orar se eu já sou abençoado com toda a sorte de bênçãos?
2: E tem outro versículo.
0: Justamente ao contrário. É porque você é abençoado que você pode orar. O que que é ser abençoado? É o que Hebreus diz. Agora você pode chegar com ousadia diante do trono da graça para receber misericórdia. É. Antes você não podia chegar, mas agora você pode com ousadia. O que quer dizer ousadia? Uma santa arrogância, né? Eu vou chegar porque eu sou perdoado.
1: Aleluia.
0: Convicto, né? A palavra melhor é essa. Então veja, isso é ser abençoado. Quem não é abençoado não tem acesso. Acesso é para os abençoados. E quando você tem acesso, Deus espera que você vá para receber misericórdia em ocasião oportuna.
2: Aleluia. Mas algumas pessoas usam também aquele versículo, né, pastor? Todas as coisas cooperam para o bem. Então por que que eu vou orar também, se tudo vai cooperar para o bem?
0: Sim, é verdade. Tudo vai cooperar para o bem, não é? Mas não, isso não está querendo dizer que Deus é obrigado a usar só situações complicadas para te abençoar. Então,
1: deixa tudo dar errado.
0: Se um problema coopera para o seu bem, imagina meia hora de joelho.
1: Amém.
0: Então, é só uma questão de se avaliar, é questão de sabedoria. Então, o que que você prefere? Orar ou passar pela tribulação? Eu não sei quanto é você, eu prefiro orar.
1: Eu também.
0: Quando eu creio que tudo coopera para o meu bem, eu vou levantar da minha oração em paz. Fui abençoado.
3: É.
0: Cooperou pro meu bem.
1: Amém.
3: Eu vou usar um slogan de um comercial de publicidade que dizia: não basta ser pai, tem que participar. Ou seja, não basta você ser
0: filho. Rigonato, isso é antigo, hein?
1: Isso aí é antigo.
0: Isso é antigo. Isso deve ser 50.
1: Como você disse, é da época da Calói.
0: É mesmo, você é acertou agora.
3: Não esqueça da minha Calói.
0: Oh, né?
3: É. Assim, não basta ser filho, né? Você tem que pedir.
0: Tem que pedir.
3: Deus quer relacionar, né, pastor?
0: Deus quer o relacionamento. Pedir não é sinal de que você é infantil ou algo assim, não. É sinal que você é filho. Filhos pedem. E pede grande, porque o seu pai é grande e poderoso. Amém.
1: Glória a Deus.
3: Glória.
1: Aleluia.
3: Aleluia.
1: Eu creio e eu recebo. Estamos chegando ao final de mais um episódio do nosso Escola da Graça Cast. Para você que esteve conosco esse tempo todo, não perde tempo, manda lá sua mensagem no direct do Instagram do Pastor Aloísio e se inscreva no canal aqui no YouTube para você acompanhar semana que vem também. Quarta-feira é o dia do nosso podcast, nós sempre te esperamos. Pastor Marco Aurélio, forte abraço.
2: Um forte abraço para você, Pastor Guilherme Rigonato, mais uma vez aqui. Quero agradecer pela oportunidade de fazer parte dessa mesa juntamente com o pastor Aloísio, o pastor Luiz Rigonato. Somos edificados quando Aleluia. Estamos juntos.
1: Aleluia. Pastor Rigonato, até o próximo podcast.
3: Até o próximo podcast, que Deus te abençoe com toda sorte de bênçãos. É só pedir, basta pedir que você já é abençoado com o direito de pedir.
0: Deus abençoa os abençoados.
1: Amém. Pastor Luiz, se tudo coopera, imagina assistindo o podcast toda quarta-feira.
0: Pois é, se tudo coopera pro seu bem, imagina você separar tempo para ouvir né, uma meditação, um compartilhamento, nem que seja de maneira descontraída, como nós fazemos aqui, às vezes com bom humor, mas sempre fundamentado na palavra.
1: Amém.
0: Então esteja com a gente, você vai ser sempre edificado.
1: Aleluia. Até a próxima quarta.
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1: Uma boa tarde pra você, ouvinte amado, conectado na Rádio Vinha FM. Começando o programa hoje, Futebol na Mesa, de uma maneira especial, porque é aniversário do homem, Edinaldo do Povo, meus parabéns e uma boa tarde, meu irmão.
2: Oh, boa tarde, Silvio, obrigado a você, obrigado a esse nobre amigo que já me parabenizou hoje.
1: Hoje eu trouxe um presente pra você, eu trouxe o Daniel Fernandes, que está aqui pra te alegrar.
2: Aqui é presente de grego.
1: Tarde, depois de um dia de... Presente... Você gostou do presente?
2: Presente de grego. É. Boa tarde, ouvido da Vinha, Gessé, o Chairo. E vamos lá, mais um dia, falar de futebol. O Goiás, pra mim, ontem foi prejudicado.
1: Foi prejudicado, a gente vai comentar aqui.
2: Entendeu?
1: Foram, eu não garfaram trouxe... o Esmeraldino.
3: Esqueci de pegar ali o... Esqueci de pegar o lenço.
2: Ninguém te chamou você.
3: Esqueci de pegar não. O lenço ali.
1: Calma que vai chegar a sua vez de falar, né? É o aniversariante. Hoje é o aniversariante. Hoje ele tem aqui um direito especial, viu? Na hora que você quiser a fala, Edinaldo, é só levantar o dedinho que eu corto os microfones pra
2: beleza.
1: Você falar, viu?
2: Obrigado, viu, Silvio? Então eu já vou ficar o tempo inteiro aqui. Pra ninguém falar.
1: Vamos com a mão pra cima já. Daniel Fernandes, uma boa tarde, meu irmão. Como é que
3: boa
1: tá?
3: Tarde, Silvio. Boa tarde, aniversariante Didi. Não é todo dia que a gente faz 57 anos, né, Didi? Amo te falar. Tá novinho, e com essa vitalidade, com cara de 52, né, Didi?
1: Novinho.
3: Parabéns, viu? Felicidade, Didi. Felicidade, parabéns.
1: Quem não tá assistindo ao vivo pelo YouTube, entra aí pra vocês verem. O Edinaldo Maris tem uma carinha de 40. Eu dou 40 no máximo pra você ali.
2: Aí tu...
1: 40 aninhos.
2: Aí, tá certo.
3: Você aqui,
2: tá
3: ô Chairo. Ô Chairo, mostra aqui, tá me filmando?
1: Tá. Chairo não, tá filmando aqui o Daniel Fernandes. Ah, rapaz, olha lá. A plaquinha do eu já sabia que seria garfado,
2: garfado
1: né?
2: Garfado.
3: Eu já sabia.
1: Né? Porque time
3: eu
1: maior, a CBF,
3: já sabia.
1: Eles ajudam, né, Edinaldo?
2: Não, povo? O que ficou declarado ontem, Silvio, se aquilo lá não for uma ajuda, não sei mais o que que...
3: Quer que pega o lenço ali?
2: Uai, não. Se... Quantas cestas básicas...
1: Pode ser pegar o lenço.
3: Quer que pega o lenço ali?
1: É muito triste.
2: Não, o Goiás, ele perdeu ontem, Silvio, mas jogando
1: muito.
2: Em pé.
1: É.
2: É bom que se diga isso.
1: Caiu atirando.
2: Exatamente. Agora, assim, na minha opinião, entendo que... cara, como é que você dá um pênalti daquele? O cara tá de costa, o marcador vem dar um...
1: Não, e tudo bem. Se, ó, eu vou, vou ajudar um pouco, Daniel, mas concordando com você. Como que me dá um pênalti daquele? Acho que aquele braço pra cima é faltoso. Porque o braço tem que estar pra cima, não. O braço tem que estar pra cima da cabeça, na altura da cabeça. É vôlei, bloqueando. Mas... eu acho que houve o contato do jogador do Cruzeiro que desequilibrou o jogador do Goiás.
2: Ele tocado na
1: fazendo
2: bola,
1: que ele levantasse o braço. Porque ele não é uma jogada natural, aquela jogada com aquele braço pra cima. E quando o cara do Cruzeiro encosta nele, empurrando, tirando da jogada, qualquer leve encostão ali tira o cara da jogada. Porque ele tá no ar. Então o cara do Cruzeiro, muito malandro, foi esperto. Conseguiram ludibriar o VAR e os árbitros.
2: Então vou ter que amarrar o braço dele aqui.
1: Não, mas eu acho
3: que
1: aquela mão ali é errada. Mas ele foi empurrado,
3: Eu acho que
1: não foi falta. Não foi pênalti.
3: Eu acho que a coisa mais importante...
2: Você não acha nada, Daniel.
3: Vocês não citaram aqui. Deixa eu falar, dá licença aqui. Hein? Eu acho que a coisa mais importante, vocês não citaram. Não foi nem questão de lance de pênalti, porque aquilo ali foi pênalti, claro, não teve nem conta, tem nem discussão, foi pênalti, claro que foi pênalti.
1: E o que a gente falou, rebate o nosso argumento.
3: De quê? De que ele foi empurrado?
1: Que ele foi empurrado.
3: Não, não foi empurrado, não. Não.
1: Só
3: não, foi empurrado, não.
1: Foi empurrado, não. Não foi empurrado?
3: Não, foi empurrado, não.
1: Aí você pode falar, ele encostou só, não foi empurrado.
3: Não, jogada normal, jogada normal. Você não encosta num jogador, num jogo de futebol, não tem como mais. Então acabou o jogo de futebol, vai virar bolha.
1: Encostões e
3: vai virar bolha.
2: Se equilibrou o marco defensor.
3: Se equilibrou, cara. Ó, a coisa mais importante...
2: Ele esperou o contato.
3: O que deveria...
2: Você é físico agora?
3: Você é físico pra saber se o que deveria...
2: O contato foi forte ou fraco?
3: Preste atenção.
1: É Newton agora?
3: Preste atenção. O que deveria estar sendo
2: ele
3: analisado?
2: O árbitro da partida.
3: Olha só, nós gastamos 10 minutos do programa aqui analisando um negócio que é irrelevante. O que deveria ter sido...
2: pra você, né?
3: O que deveria estar sendo...
2: Foi favorecido,
3: o que deveria estar sendo analisado é o fato de que o Daniel... Daniel Paulista, muito obrigado. Muito obrigado, porque a escalação que você colocou ontem no time do Goiás, que você, o time que você entrou com ele em campo, favoreceu a gente demais, meu amigo. Você deixar o Anselmo Ramon no banco e aquele Sli, gente, aquele menino.
1: Eu nunca mais eu peço o Sli de titular, vocês me perdoem.
3: Meu amigo, que... meu amigo.
2: Ele é jogador de um tempo.
1: Você nunca mais.
3: Meu né? amigo, que bom, agora, Daniel Paulista, muito obrigado, viu?
1: Alguém me escutou aqui, top, Daniel Paulista,
3: top.
1: Daniel Paulista. Né? Sempre que eu acerto.
3: Top!
1: O Wesley foi um equívoco.
3: Você tem um cara que fez um gol. Não foi o Anselmo Ramon que fez contra o Vila? Que marcou contra o Vila?
1: Foi.
3: Então, você tem
1: um cara. Como é que coloca
3: um cara
1: no banco depois de marcar um gol no clássico, gente? Ô, oh, como?
3: Obrigado, Daniel Paulista.
1: O cara
3: isso,
1: acabou
3: obrigado.
1: De fazer
3: rapaz,
1: um
3: se
1: gol
3: eu te contar,
1: no Salvador contra o Vila se eu não no clássico. Tô ele tem muita moral pra vir titular no próximo
3: se
1: jogo.
3: Se eu não tô enganado, que eu isso? acho. O Didi pode falar melhor que eu, porque eles transmitiram o jogo ontem, né? Eu acho que os dois entraram mais ou menos 25 minutos do segundo tempo, não foi?
2: Por aí.
3: Então, vamos colocar 25 minutos do segundo tempo. De 25 minutos até o final, ô Silvio, o Goiás apertou o Cruzeiro de uma tal forma que eu já tava pedindo os 40 minutos do segundo tempo pra acabar o jogo. Porque o que o Anselmo Ramon e o Wesley fizeram ali naquele tempo que eles tiveram em campo ali, foi muito mais do que o time do Goiás inteiro fez aqui no Serra Dourada e lá no Mineirão no início do jogo. Oi, como que o Daniel Paulista me coloca o Anselmo Ramon no banco... E o Wesley não entra, nem pelo menos no início do segundo tempo, seu time não tava rendendo nada no
1: mas
3: primeiro tempo.
1: Mas o Wesley
3: tempo.
1: Perdeu um gol absurdo, aquele
3: não.
1: gol que ele perdeu foi erro, claro.
3: Mas
1: não tem que dominar aquela bola,
3: mas
1: não
3: Mas o Silvio, ali tava no ali tava no rolo.
1: Tá bom, hein?
3: Não, ali tava no rolo, tava pressionado, não, entendeu?
1: Ali na pequena área, ali tava pressionado, o goleiro já tinha ido embora, tava só ele. Ele ficou pressionado depois que ele dominou.
2: É porque a perninha dele é curtinha, jacaré,
1: curtinha.
2: É. Mas tudo bem, tudo tranquilo.
1: É, tá tranquilo. São os fogos que nós trouxemos aí pro aniversário.
3: Isso.
1: Nosso amigo Rick.
2: O Silvio, Daniel, eu concordo em relação ao Anselmo Ramon. Eu acho que o Anselmo, na segunda-feira, a gente falou aqui, e eu falei aqui na segunda-feira o seguinte: o Anselmo, quando ele marca gol, ele é amado. Quando ele não marca gol na partida, ele é odiado. Isso aí é fato. A torcida pega no pé. Mas no jogo de ontem, ainda mais um jogo puxado, que nem foi lá no Mineirão, evidente. E aí, outra coisa, gramado horroroso.
3: Não, tava reclamando. Não, mas tava ruim mesmo.
2: Teve gente reclamando aqui do Serra Dourada.
1: Time pequeno pra, é assim, né?
2: E outra coisa, 26 mil para um jogo de classificação. De
3: Goiás, Copa do Jogo. Ô, Migão, deixa eu te falar.
2: Entendeu?
3: O Cruzeiro tem a terceira maior média de público no Campeonato Brasileiro.
2: 26 mil.
3: Não, mas o quê?
2: Eu tô falando.
3: Numa terça-feira brava, um jogo 9:30 da noite, Migão.
2: É, agora
3: a galera, o Cruzeirense trabalha
1: aí.
3: O Cruzeirense trabalha aí. Ué?
2: Terminou?
3: Pronto, pode falar.
2: O que eu tô falando. Média, nós estamos falando do jogo de ontem. Não tô falando do jogo passado.
3: É.
2: Entendeu?
3: Terça-feira, 9:30 da noite.
2: Valia uma classificação.
3: Terça-feira, 9:30
2: da noite. Se vocês não tivessem prejudicado o Goiás, vocês que eu falo, o Cruzeiro. Porque o Goiás foi prejudicado.
3: Foi. Prejudicado em quê?
1: Ah, vamos ouvir então.
3: Prejudicado em
1: povo, quê? A voz do povo. O que eles pensam sobre esse lance? Você que assistiu, só vote, só fale aí na mensagem se você assistiu e tem peso pra falar.
3: Não,
1: sobre
3: você fala o quê? O do lance
1: foi
3: do
1: pênalti? Ou não foi pênalti, na sua opinião?
3: Não, pelo amor de Deus.
1: E se você
3: for claro
1: torcedor
3: pênalti,
1: do véio. Goiás, também tente não opinar.
3: Não, mas
1: opinar
3: não,
1: seja imparcial,
3: não,
1: porque
3: não,
1: aqui
3: hoje
1: é o programa da imparcialidade que o Daniel Fernandes, infelizmente, entra com o coração.
3: Lance duvidoso que a gente deveria estar discutindo aqui se foi ou não pênalti, foi aquele do zagueiro do Goiás em cima do Caio Jorge, porque aquilo ali foi pênalti. Aquilo ali foi pênalti, aquela pancada que ele deu na hora que ele foi dominar a bola no segundo tempo lá, aquilo foi pênalti, a gente deveria estar discutindo aquilo. Agora, o primeiro não, o primeiro foi pênalti, claro, não tem nem o que falar, né? Mas assim, eu vou falar um negócio aqui, meio que desviando essa questão de polêmica aí.
2: Você fica querendo me irritar, né?
3: vamos lá. Gente, ó, ontem, se o Ancelotti tivesse vendo o jogo de ontem, elevava o Tadeu pra seleção, pra jogar a Copa do Mundo.
1: Mas, que,
3: não, mano!
1: Bem colocado.
3: Que isso? O Tadeu ontem, ele tipo assim, ele foi melhor que o Neuer do Bayern de Munique
2: na Champions League.

0: falaram que o Tadeu tinha que ser substituído. Eu falei, que isso, gente? Tá doido? Não, jeito, o cara tá pega muito, velho.
1: A gente é honesto. A fase que o Tadeu tava vivendo era boa. Agora ele voltou bem.
2: Mas deixa eu te contar. Eu sempre falei aqui que o Tadeu, pra mim, ele como líder, ele não é
1: isso aí também sempre
2: como liderança.
1: Mas sempre foi um
2: cara. Ele, debaixo dos três paus, pega muito. Sempre falei assim. Agora, quando se a fase dele não está boa, e naquela época não estava boa mesmo, pai, eu não sou bobo chegar aqui e falar.
1: Futebol é momento. É o jogo ali, o jeito que ele apresenta. E se o cara tá na fase ruim, não
2: tem agora sim. Ontem.
0: Agora, se vocês quiserem aqui rapidinho, tá? Se vocês quiserem, eu ligo pro Ancelotti aqui agora pra substituir o Bento lá pelo.
1: Rapaz, falando
0: pelo
1: em Tadeu. Bento. Falando em Bento, vocês viram o frangaço que ele sofreu no jogo?
0: Ah, não.
1: Al Hilal e o Al Nassr.
0: Horroroso.
1: 1-1 ficou o jogo. O Al Nassr estava ganhando o título, como eu tinha falado no programa ontem, do Campeonato Árabe, em cima do Al Hilal. E o Cristiano Ronaldo já estava no banco comemorando ali o primeiro título dele. Quando, aos 93 minutos, ali no segundo tempo, o jogador do Al Hilal bateu o lateral. O zagueiro do time do Al Nassr atrapalhou o Bento? Sim. Mas ali o goleiro.
0: Não, ele tem que estar seguro.
1: Ele tem que ser a prioridade máxima, no sentido de que aqui quem manda sou eu. Eu não vou sofrer um empurrão do meu zagueiro e perder essa bola e ela cair pra dentro do gol. O gol foi de lateral. Porque o cara bateu lateral, só subiu o zagueiro e o Bento, bateu na mão do Bento, espanou e foi pra dentro do gol. O Al Nassr ainda é líder do campeonato, empatou, só que não garantiu o título. E tem mais aí. Mais dois jogos ou um jogo. Só mais um jogo, o Al Hilal tem mais dois jogos. E o Al Nassr tem que ganhar esse jogo.
2: Sempre.
1: Não, se ele ganhar o jogo, ele é campeão. Mas ele tem que ganhar. Um empate já traz a possibilidade aí pro Al Hilal beliscar esse título. Então, ficou pra última rodada. E o Bento, eu achei engraçado o Jorge Jesus.
2: Eu achei
1: Jesus,
2: ruim no final do jogo, nessa partida.
1: Ele passou pelo Bento. Fez um gesto aqui, ó, de português estressado, assim, nem cumprimentou o Bento.
2: Depois do jogo, a Madeira comeu lá entre dirigente, torcedor, entre aqueles, os shakes, lá ontem. Quer dizer, lá também tem, às vezes dá uma zica lá também.
0: Clássico. Não, mas agora aqui, cara, vão ser justos, né? Falha acontece, principalmente goleiro. Não tem que culpar o goleiro por causa disso, não. Ele foi bem nos 90 minutos do jogo.
1: Não, vou culpar o Geraldo Maurício, seguro. Tá aqui sentado, que não sofreu a falha. Não, vou culpar quem falhou.
0: Não é você colocar a culpa de um erro individual. É falar assim, não, esse cara aí foi culpado de não ter ganhado o título. Não, e se o time tivesse feito os gols que teve oportunidade lá,
2: ele podia ter tomado aquele gol.
1: Acho que ele não foi.
2: Ou você sai pra definir a jogada ou você não sai.
0: Acontece, não, eu sei, eu entendo. Ele falhou, não tô dizendo que não falhou, não.
2: Tem falhas que ela até é discutível. Agora, tem falhas que nem o Vitor falhou, que não tem como, cara.
1: E não, vou falar, então é o principal responsável. O Coman errou um gol na cara nesse jogo.
0: É isso aí que eu ia falar.
1: Só que o jogo ia ficar 1-0 e o momento da falha dele foi crucial, e o jeito que foi a falha.
0: Foi.
1: Igual o Kairos do Liverpool naquela final contra o Real Madrid. Ele entregou o jogo para o Real Madrid naquelas falhas que ele fez. Ele foi, não é o único responsável, mas foi 99% culpa dele.
0: É, o goleiro, o goleiro num time de futebol. Ô, Chairo. O goleiro num time de futebol é a mesma coisa de um baterista num louvor de igreja. Não pode errar, não. Todo mundo pode errar.
1: O
0: baixista pode errar, o guitarrista pode errar, o baterista não pode nem pensar em errar.
1: Se o baterista erra, a banda inteira fica perdida. E a igreja inteira percebe, né? Porque é
0: principal. Cavala tudo.
1: Fundamental, né?
2: Exatamente.
0: Não, pois é.
2: Goleiro, assim, ele fica 90 minutos sem fazer nada. No acréscimo, se ele errar, vai a vaca toda pro brejo.
0: Aqui, voltando a falar do Goiás contra o Cruzeiro aí, eu quero só destacar uma questão aqui, que o time do Goiás ontem jogou muito bem contra o Cruzeiro, mas muito, principalmente no segundo tempo. Isso, sim. Principalmente no segundo tempo.
1: Quando precisou do resultado.
0: Exatamente. Então, assim, o que eu venho falando aqui, eu acho que o time do Goiás, ele tem um plantel, o plantel do Goiás é bom, sabe? Jean Carlos, você tem o Felipe Machado, o Lucas Lima. O Lucas Lima, apesar de ter sido apagado, né, o futebol dele ontem foi apagado, eu gosto dele. Enfim, tem alguns jogadores assim que me chamaram bastante atenção. E eu acho que o Goiás, ele tem tudo pra subir pra primeira divisão nesse ano de 2026. Agora, os caras precisam ter aquela vontade de ganhar que tiveram contra o Cruzeiro em todos os jogos, em todas as partidas do campeonato da Série B. Porque tem jogo que parece que os caras não tomaram um biotônico. Você lembra biotônico, Fontoura? Um leite magnésio. Os caras parecem que. Os caras parecem estar sem energia, velho. Sabe? Entra.
1: Perceptível a vontade,
2: Mas é a competição. Aquela de ontem tava valendo 3 milhões e meio.
1: E além disso, o Cruzeiro contra o

0: Cruzeiro,
1: contra o Cruzeiro, é, jogo grande.
2: Os caras querem
0: mostrar. Mas eu concordo com o Daniel. E eu acredito que depois de um jogo desse, o time ganha uma moral. Foram aqui olhando as estatísticas. Lembra que a gente falou do jogo do Goiás e do Vila? Que o Goiás deu 290 passos, o Vila deu 300. Nesse jogo, mesmo com um gramado ruim, o time do Goiás deu 423 passos e o Cruzeiro 402. Acho que é um nível de futebol elevado que o Cruzeiro ele coloca contra ali o Goiás. E depois de um jogo desse, tendo o elenco que o Goiás tem, acredito numa subida aí.
3: Eu sinceramente, como cruzeirense, Silvio e Didi, agora falando sério aqui um pouquinho, né? Falando sério um pouquinho.
2: Mas você não consegue
3: entender como que o time do Goiás ele tá nessa situação que ele tá na Série B. Jogando como jogou contra o Cruzeiro. É claro que o Didi falou um negócio aqui que eu concordo com ele, é difícil eu concordar, mas nessa eu concordo, que havia a questão da premiação, havia a questão de visibilidade, você tá jogando com um time de Série A, que é o Cruzeiro e tal. Mas eu acho que essa vontade, o time do Goiás tem que colocar em prática na Série B, porque, pelo amor de Deus, o time da grandeza do Goiás, da torcida do Goiás, não é time de Série B. Sabe, não é time de Série B. Tem time da série que tá disputando a Série A aí. Eu não vou falar qual é, né, Rogui? Porque senão vai deixar ele triste. Mas que não merece estar na Série A. Tem um time muito limitado. Muito limitado. E o Goiás tem um time que é muito superior a muitos times da Série A. Então, assim, o Goiás tem que ter essa mentalidade e essa vontade de estar na Série A novamente e jogar do jeito que jogou contra o Cruzeiro ontem, lá contra qualquer outro time.
2: A questão que a Série B, Silvio, Daniel, os adversários não é um adversário que dá espaço para o time, no caso, o time do Goiás jogar. Porque a Série A é mais. O toque de bola é mais refinado. Você pega o Caio Jorge, você pega o Matheus Pereira, você pega. Kaique. O lateral.
3: Kaique.
2: Quer dizer, então, o nível. E assim, evidentemente, comparar elenco por elenco, o elenco do Cruzeiro é, assim, ontem até a gente falou aqui, é muito superior. O time do Cruzeiro era favorito para vencer o jogo. Tanto é que venceu. É questionado a questão do resultado, do gol? É questionado. Eu continuo com a mesma opinião. Eu não daria aquele pênalti. Você viu o lance do Palmeiras contra o Remo?
3: Mas a bola bateu na mão, você daria o quê?
2: Você viu o lance do Palmeiras com o Remo? No final de semana? A bola bateu no braço do Marlon Freitas. E aí o juizão não deu pênalti. Aí...
3: Mas errou. Aquilo foi pênalti.
2: Aquele lance ali foi mais muito pênalti. Agora, o lance de ontem, o Ramon esperou... Aí, assim, o contato foi mínimo, foi médio, foi muito. Ele esperou o contato, e o contato teve, cara. O contato, tanto é que desequilibrou ele...
0: E se ele não tiver assim,
2: teve contato.
3: Meu Deus, eu vou ter que pegar o lance.
0: Vamos ouvir o ouvinte agora. Danilo Rodrigues, ele mandou uma mensagem aqui agora. Vamos escutar o ouvinte, você aí do outro lado.
4: Eu avisei que se o Cruzeiro ganhasse, aguenta o Daniel agora. Mas vamos falar a verdade. Hoje em dia tem aquela famosa palavrinha, lance interpretativo. O juiz interpretou que não teve empurrão, foi só um encontrão, igual o Daniel tá falando, e colocou que foi pênalti. Então, fazer o quê, né?
0: Pelo sotaque do Danilo aqui, eu tô achando que ele é mineiro também,
2: mas
0: viu?
2: Claro que é, ué. Tá, obrigado, viu?
0: Ele tá com um sotaquezinho de mineiro,
2: Acho que foi o Daniel que gravou isso aí.
0: Eu acredito.
3: Oi, que... onde, cara? Meu Deus do céu, tem que colocar isso aqui pra depois. Onde que vocês estão vendo empurrão nisso aqui, meu Deus do céu?
2: A câmera é sua.
3: Meu Deus do céu.
0: Ele coloca a câmera lenta.
3: Não. Fala assim, ó. Os jogadores do Goiás erraram gols preciosos. O Wesley errou um gol cara a cara. O Anselmo Ramon.
0: Ele e o gol.
3: Cara a cara não, né? Ele e o gol, verdade. O goleiro já não tava mais na jogada.
0: O Fabrício Bruno foi bem.
2: Eu fico olhando aquele Fabrício, como é que chamou?
3: Fabrício Bruno.
0: O zagueiro mais rápido do mundo.
2: O mais rápido. Ele vai tirar a bola e tira a bola de lado, assim.
0: O cabelo dele, as entradas já estão ali. Se tirar da franjinha ali.
3: Rapaz, eu vou te falar, viu? Eu ali nos 40 minutos, o torcedor do Goiás, ó, vou ser sincero, assistindo o jogo, 40 minutos,
2: segundo tempo,
3: eu tô assim, acaba! Eu falei, acaba, gente! Nossa, Deus. Não, e o problema, sabe o que que é? Parece que o meu vizinho lá do meu prédio, parece que ele tava vendo em outro local e eu tava vendo na internet. Eu tava vendo pelo YouTube. E aí, cara, o cara começou a gritar antes do lance. E eu falei assim, ai, meu Deus do céu, será que o Goiás empatou? Aí a bola foi para na trave. Nossa, meu Deus do céu.
0: Ontem o Goiás, à noite, não estava favorecendo. Porque
3: mas jogou muito bem. Parabéns, viu?
0: Merecia.
3: Parabéns.
0: E Goiás passava nos pênaltis.
2: É, com a saída do Tadeu, aí teve. Aí já ficou
0: e. Eu não vi o lance, qual o minuto que o Tadeu se machucou? Já
3: acabando. Ah, foi no meio, acho que 43, 44, 42, negócio assim.
0: Fratura na tíbia, eu acho que.
3: E foi um lance bobo, cara, você viu? Foi um lance assim, aparentemente normal, parece que. Você fala assim, gente, mas não é possível, que loucura, cara. E aí teve essa contusão. E para. Nossa, o Tadeu jogou demais ontem. Nossa, mas pegou muito, viu? Pegou muito. Alô, Ancelotti! Ah, não dá tempo de recuperar. Não dá tempo, não.
0: Não, dá tempo, não. E outra coisa...
3: Ô, falar nisso, vamos falar da seleção, ué. Vamos falar aí, ó, do Neymar. Eu quero o Neymar na seleção, ué.
2: É, hoje o Vila Nova joga pela Copa Verde e é jogo decisivo para o Vila. Se o Vila ele tem que ganhar. Quem ganhar, passa para a final da Copa Verde. É, Copa Verde não, Copa Centro-Oeste. É tanta Copa, tudo numa só... Né?
3: Essa mas, é amarela.
2: Não, essa é Centro-Oeste. Então, assim, o Vila joga às 7 horas da noite contra o Anápolis, no estádio Onésio Brasileiro Varenga. É, se empatar, decisão é nos pênaltis. É, se o Vila ganhar, está na final contra o Rio Branco, que venceu a Rio Branco do Espírito Santo, que venceu a equipe do Gama. O Gama era a única equipe do início do ano até agora sem perder. E perdeu nessa Copa Centro-Oeste. E aí, o vencedor da Copa Centro-Oeste, aí sim, vai pra Copa, pega o vencedor lá da Copa Verde, que é algum time de Roraima, de Manaus de Belém lá do Pará. Então, o Vila Nova joga hoje. Não estava perdendo esse jogo lá contra o Araguaína, o Vila Nova, há 3 semanas atrás. Se o Vila tivesse perdido, hoje eu estaria de folga.
3: Como que não bom, perdeu, que ganhou, que bom.
2: Coisa boa.
3: Que bom.
2: Então vamos lá. E o Vila tem que vencer esse
3: jogo. Ô Didi, só enquanto o Silvio tá ouvindo o ouvinte ali pra gente poder passar, deixa eu só fazer uma observação.
2: Ele tá ouvindo a produção.
3: Deixa eu só fazer uma observação aqui, porque quando eu cheguei hoje pela manhã, Silvio, teve algumas pessoas aqui que vieram pra mim e falaram assim, custou ganhar do Goiás, né? Mas se você pegar... Ó, eu não falei o nome, mas já manifestou ali, ó. Eu não falei o nome, mas já manifestou ali no fundo, hein? Aqui, mas se você observar os jogos de ontem, os tidos como times grandes do Brasil, nenhum ganhou pro placar elástico.
0: Fluminense 2-1.
3: Exatamente, no Operário. Se você olhar aqui, dos 3 jogos que nós tivemos ontem, o único time, assim, que você fala que é bom, assim, que poderia estar na elite do Campeonato Brasileiro, é o Goiás. E o Cruzeiro não jogou contra um time, por exemplo, Operário, Atlético. O Cruzeiro jogou contra o Goiás, cara. Entendeu? Então, assim, ganhou de 1-0. E eu vou te falar, foi suado.
2: Se você tivesse participado do programa aqui ontem, a gente falou... O que a gente falou aqui, Silvio? É porque você não vem participar do programa, fica lá.
0: Mas
2: você
0: só ganha quando o Cruzeiro ganha.
2: Só ganha. A gente falou que o Goiás é acostumado a jogar com times grandes. O Goiás não é à toa que ficou muito tempo na Série A. Uhum. E quantas vezes o Goiás foi... Pregou peças no Palmeiras, pregou peças no próprio Cruzeiro.
3: Sim.
2: No Corinthians nem se fala. Então, assim, o Goiás não é um caminho estranho para o Goiás. Então, o que ele apresentou ontem lá contra o Cruzeiro não era novidade nenhuma se ele classificasse. Então, assim, ficou bem claro. Agora, esse time tem muito a melhorar? Tem.
3: Tem.
0: E agora a gente falando que o Tadeu vai ficar fora esse longo período.
2: Eu gosto muito do Thiago.
0: Eu gosto muito. Eu quero ver ele sumindo agora. Essa meta do Goiás, porque é um goleiro que nem é nada.
2: Em alguns momentos eu pedi ele.
0: Eu acho que eu posso me surpreender. Lógico que o Tadeu, a gente tá falando de um goleiraço, até de seleção, possivelmente. Mas o goleiro reserva nosso teve uma época que tava melhor que o Tadeu.
2: Não, quando ele entrou naquela época lá.
0: Fechou o gol.
2: Ele fechou o gol, não deixou a desejar.
0: Vamos ouvir nosso ouvinte aqui, o Aleph, mandou uma mensagem.
2: Aleph, manda.
5: Goiás foi amassado no Mineirão.
0: Outro mineiro?
5: Goiás foi jogar a bola depois dos
2: faltando 20 minutos. Já sabe que é mineiro.
5: Pra acabar o jogo.
2: Parente do Daniel.
3: Isso é fato.
5: Goiás não conseguiu dar um chute no alvo do gol.
3: Verdade.
5: Mas como é que conseguiu chegar? Foi na trave.
2: Se fez só o primeiro tempo e dormiu.
3: Não, até os 20 minutos do segundo tempo. O Goiás tinha nem estado o gol,
2: ele
3: não.
2: Ele assistiu só. Não, mas o Goiás,
3: é verdade.
2: O Goiás dominou o meio campo aí.
0: É, dominou. Eu vi o Daniel Fernandes mexendo no celular. Às vezes ele mandou mensagem pros mineiros, amigos.
2: Certeza aí.
3: Aqui, você tinha perguntado o negócio do tempo que ele vai ficar fora. O Tadeu é tempo indeterminado, viu? Não tem o tempo, assim, correto de recuperação aí do Tadeu, infelizmente, né? Mas vamos torcer pra que seja rápido.
0: Ah, acho que 6 meses ali ele vai ficar de molho. Uau, alguém com noção, Marcelo, dos Estados Unidos, mandou. Não foi pênalti. Agora, o problema é a regra. É, a regra ela é complicada. A regra, às vezes, uma coisa, uma interpretação ali, outra lá. Mas eu acredito que a regra tinha que ser unânime em todo lugar. E tem muita diferença de liga também. Ah, na Champions, na coisa, na Premier, aceita tal limite.
3: Ah, cara, eu acho o seguinte, abriu a mão dentro da área, bateu na mão, é pênalti, cara.
0: Não, pode ser todo lance, não.
3: Abriu a... Ah, mas tem que ser.
0: Não pode ser 880, não.
3: É, ué, porque você tá com o braço aberto. Você cortou a trajetória da bola, é pênalti.
0: Se a bola não tá indo pro gol, a bola tá saindo, resvala. Bate na...
3: Fecha as mãos,
0: igual
3: você fecha
0: hoje,
3: o braço.
0: Hoje, como é que é a regra?
3: Fecha
0: a bola,
3: o braço,
0: se a bola bate num qualquer lugar antes de bater na mão, não é contabilizado o pênalti. Você marcaria um pênalti nessa aí?
3: Peraí, como é que é? Na qual situação?
0: Se o cara chuta, bate no joelho e depois na mão.
3: Ah.
0: Não é marcado pênalti hoje em dia, porque não encostou na mão direto.
3: Primeiro, aham.
0: Então, nesse caso, você marcaria pênalti?
3: Eu marcaria. Eu daria o pênalti.
2: Ah.
3: Se desviar a trajetória da bola ao ponto de prejudicar o outro time, tem que ser marcado.
0: Tudo analisado.
2: Teve um lance do primeiro tempo, não sei se você viu, deram impedimento lá no ataque do Goiás.
0: E não tava. Olha aí pra você ver. Deixa seguir, tem
3: deixa
0: VAR,
3: pegar,
0: né?
3: Deixa eu pegar o lance.
0: Lance
3: ali.
0: Perigoso,
2: deixa
0: rapaz.
2: Deixa eu seguir, peraí, peraí, querido.
0: Que eu vou pegar o lance do peraí gol,
3: que eu vou pegar o lance ali. Peraí.
0: O lance agora, do futebol, um gol, ficou 1-0.
2: Esse árbitro
0: tira um lance desse que poderia ter sido
2: gol. Esse juizão que apitou ontem, você pode pegar as arbitragens dele, sempre polêmica, sempre errante, e ele sempre é o tipo de juiz que só cai pra cima. Então, assim, lamentável, cara. Ontem foi uma vergonha.
0: O Natanael falou aqui, ó, a regra é clara. Se chamou o árbitro no VAR, o árbitro vai dar o pênalti. Eles nunca vão contra o VAR. Natanael Costa.
2: É, ele poderia ter ido lá e falar, não.
0: Eu tenho, como é que fala? É, eu acredito na minha palavra no que eu vi. Vou contra vocês.
2: Pronto. Entendeu? Agora eu quero
0: mandar. Forte.
2: É, eu quero mandar um abraço aqui para o Jefferson. Ele hoje está na assessoria do governador Daniel Vilela. Trabalha lá na parte de comunicação, está nos ouvindo, um abração para ele, Jefferson. Ele é que esteve muito tempo também na assessoria do Goiânia, foi repórter, está nos ouvindo, gostando do bate-papo aqui, um abração, viu?
3: Aqui, eu quero mandar um abraço Elton, também.
0: Você falou?
2: Jefferson.
0: Ah, porque o Elton mandou aqui, ó.
3: O que mandou?
0: Ai, ai, gosto demais quando o Daniel participa do programa.
3: Aqui, eu quero
0: Isso
3: mandar um
0: inspira
3: também.
0: O Didi, o programa está hilário, valeu.
3: Deixa eu contar um negócio aqui, eu quero mandar um abraço.
2: Ele me irrita. Manda um abraço aí.
3: Ô Silvio, eu quero mandar um abraço pra um personagem que foi bastante importante no jogo de ontem e talvez se ele não tivesse feito o que fez, a gente não teria saído, né, com a classificação para as oitavas de final.
2: A gente?
3: Daniel Paulista, muito obrigado. Um abraço para você e continue assim, viu? Quando for contra o Cruzeiro, então, aí melhor ainda, tá? Ontem, ó, top das galáxias, Daniel Paulista, viu? Um abraço pra você. Toda a consideração dos cruzeirenses pra você.
0: O que o Marcelo falou é uma verdade. Eu queria ver se fosse o contrário, se o Daniel teria a mesma...
2: Claro que
3: teria,
2: não.
3: Claro.
2: Claro que não.
3: O que? O pênalti?
0: Eu queria ver
3: um... pênalti? Eu sou sincero. Fosse...
0: Vai ter. A vida, ela anda.
3: Eu sou sincero,
0: eu não vou esquecer,
3: cara,
0: disso. Vai ter algum lance em algum momento parecido.
3: Vai.
0: Ah, é contra o Cruzeiro.
3: E eu vou falar que
0: vai
3: que foi
0: ver
3: pênalti.
2: Aquele lance do Dedé foi, não foi falta não, né?
3: Ah, não. Vamos terminar o programa? Ele... Acabou. O pessoal já tá esperando ali.
0: Aí,
3: pô, foi mão do Memphis? Foi mão do Memphis?
2: Eu perguntei primeiro. Você não me respondeu.
0: Daniel,
2: não,
0: não foi falta. Volte aí, mais. Você inspira o Didi. Hoje aí. Ele ficou... Eu vi ele mais sorridente hoje. Por mais que é aniversário, não. Ele ficou feliz, ele gostou do presente.
3: Rapaz, corintianos, eles são rancorosos.
0: São, é.
3: Ele falou aqui numa Copa do Brasil, o Cruzeiro ganhou em cima deles em 1830, velho.
0: Uai.
3: Até hoje eu tô
0: será que machucou? Negócio.
3: Eu já esqueci a mão será? Do Memphis. Ô, Silvio, eu esqueci a mão do Memphis, cara. Que gol de mão do Memphis lá que tirou o Cruzeiro da final. E ele, 1830, que o Cruzeiro ganhou do
2: acabou
3: do,
2: o programa.
3: Do Corinthians.
0: Quem bate esquece, quem apoia nunca esquece. Tamo junto, Didi.
3: Vambora.
0: Do povo, feliz aniversário mais uma vez pra você. Comemore o seu dia. Hoje tinha que ser feriado aqui em Goiás. Edinaldo, Silvio, povo.
3: Ele não vai fazer churrasco pra nós,
0: tem
3: não.
0: Tem que fazer mesmo.
2: Obrigado, Silvio. Quero agradecer a minha família, a minha esposa,
3: aonde vai ser
2: Alice, a minha filha Ana Júlia, o meu filho Eliabe, que está comigo a todo momento, momento alegre, momento triste. É o meu sustento. É as pessoas que, quando eu preciso, estão lá pra me abraçar, me acolher. Eu agradeço demais. Agradeço a Deus por mais um ano. E Deus abençoe. É, também, né?
0: Aniversário do homem aqui, ó.
2: Muito obrigado, tá, viu?
3: Aqui eu posso finalizar o programa também.
0: Família linda,
3: abraço.
0: Tava...
2: Acabou.
3: Posso? Hã?
0: Pode.
3: Posso? Vai. Filma aí. Au!
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3: Boa tarde, quarta-feira chegou com tudo e a gente já coloca a alegria lá em cima, porque são 2 horas e 37 minutos desta quarta-feira, dia 13 de maio de 2026. Tá começando mais um Alegria na Vinha, aquele programa que deixa a sua tarde muito mais leve, mais feliz e com muita música boa aqui na Vinha FM 91.9. Então, se você tá no trabalho, se você tá no trânsito, tá na sua casa, na correria, continue sintonizado aqui na melhor. Fica comigo, porque a partir de agora, a sua tarde ganha uma companhia até às 5 horas da tarde, aqui no Alegria na Vinha. E claro que hoje tem interação. A pergunta do dia é aquela pra gerar assim, uma dúvida na sua cabeça, fazer você pensar um pouco e ouvir, né, compartilhar muita história boa. Eu quero saber de você, ouvinte, qual foi a compra mais aleatória que você fez? Na internet ou em uma loja presencial, mas qual que foi a mais aleatória? Aquilo que você fala assim, ah, Isadora, eu acho que eu nem tava pensando em comprar, nem precisava muito, mas acabei comprando. Compartilha comigo aqui no WhatsApp, 629-9997-2005 ou pelo aplicativo da Vinha, Rádio Vinha FM. E eu quero saber de você. É uma roupa que você nunca usou? É um objeto inútil? É uma comida estranha? Aquela promoção, quero saber. Manda sua resposta agora, porque as melhores participações vão aparecer aqui no programa. E pra começar com chave de ouro, vamos ouvir música boa? Maranata, Ministério Aviva, aqui no Alegria na Vinha.

0: Alegria na Vinha, você ouviu? Felipe Rodrigues e Marcos Salles, Amo o Senhor. E agora vem aí Israel Salazar no meio dos louvores. E olha só, uma curiosidade bem legal, ouvintes. Israel Salazar, ele começou ainda muito novo no Ministério de Louvor e ficou conhecido nacionalmente depois de integrar o Diante do Trono, participando de projetos que marcaram uma geração inteira da música gospel aqui no Brasil. E até hoje ele carrega esse estilo mais intenso de adoração, daqueles que fazem todo mundo cantar juntos. Então prepara o coração, porque vem aí mais uma canção poderosa aqui na Alegria na Vinha. Israel Salazar, no meio dos louvores.
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Alegria na Vinha, 3 horas da tarde do dia 13/5/2026, quarta-feira. E a Isadora Carvalho continua aqui na sua tarde, no seu Alegria na Vinha, trazendo muito louvor bom pra te animar nessa quarta-feira. Você ouviu Israel Salazar no meio dos louvores, Felipe Rodrigues e Marcos Salles, Amo o Senhor, Jay McDonald's com Ain't No Way, e Fernandinho, Teus Sonhos, e pra abrir o nosso bloco, abrir a nossa quarta-feira do melhor jeito, Ministério Aviva Maranata, só música boa, só música animada aqui na sua tarde. E ó, ouvintes, as respostas da nossa pergunta do dia já começaram a chegar. Hoje eu quero saber qual foi a compra mais inusitada que você fez. Que você fez na internet, presencialmente, e depois se arrependeu. Pode ser aquela roupa que nunca usou, um produto que parecia incrível, mas não deu certo. Me conta. Ó, a participação da Adriane aqui, que ela é confeiteira. Inclusive, já trouxe bolo aqui pra Vinha, né? Pra equipe. Uma querida. Ela contou que se arrependeu demais de um curso de receitas super caro e depois descobriu que praticamente todas as receitas estavam de graça na internet. Ai, meu Deus. Dói no bolso, hein, Adriane? E o seu caso? Me conta também. Você já fez alguma compra que parecia ótima na hora, né? E depois bateu aquele arrependimento? Daqui a pouco eu leio mais mensagens por aqui. Agora vem aí um pequeno intervalo e você fica com a Companhia da Palavra, com o pastor Naor Pedrosa, seis fases do cumprimento do propósito. Vamos ser edificado nessa tarde? Então, ó, para o que você tá fazendo, respira bem fundo e entra na presença do Senhor. Alegria na Vinha já tá de volta. Não sai daí.

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4: Lucas capítulo 1, verso 26. Lucas capítulo 1, verso 26 em diante. No sexto mês, foi o anjo Gabriel enviado da parte de Deus para uma cidade da Galiléia chamada Nazaré, a uma virgem desposada com certo homem da casa de Davi, cujo nome era José. A virgem chamava-se Maria. E entrando o anjo aonde ela estava, disse: alegra-te muito, favorecida, o Senhor é contigo. Ela, porém, ao ouvir esta palavra, perturbou-se muito e pôs-se a pensar no que significaria essa saudação. Mas o anjo lhe disse: Maria, não temas, porque achaste graça diante de Deus. Eis que conceberás e darás à luz um filho, a quem chamarás pelo nome de Jesus. Este será grande e será chamado Filho do Altíssimo. Deus, o Senhor, lhe dará o trono de Davi, seu pai. Ele reinará para sempre sobre a casa de Jacó, e o seu reinado não terá fim. Então disse Maria ao anjo: como será isto, pois não tenho relação com homem algum? Respondeu-lhe o anjo: descerá sobre ti o Espírito Santo, e o poder do Altíssimo te envolverá com a sua sombra. Por isso também o ente santo que há de nascer será chamado Filho de Deus. E Isabel, tua parenta, igualmente concebeu um filho na sua velhice, sendo este já o sexto mês para aquela que diziam ser estéril. Porque para Deus não haverá impossíveis em todas as suas promessas. Então disse Maria: aqui está a serva do Senhor, que se cumpra em mim, conforme a tua palavra. E o anjo se ausentou dela. Pois a Bíblia fala que ela foi então lá para a casa de Isabel, se encontraram e se alegraram, não é, com aquilo que tinha acontecido. Sobre o plano de Deus para uma pessoa, o plano de Deus para você. Como que, eu acho que essa é uma das perguntas mais importantes que precisam ser respondidas dentro do nosso coração. O motivo pelo qual eu nasci, o que que Deus planejou, qual que é o propósito e o que que se espera de nós. Mas especificamente também quero compartilhar essa palavra para mostrar para você hoje qual é o caminho que alguém que recebe um chamado de Deus passa. Maria recebeu um chamado de Deus, mas o chamado de Deus passa por fases, passa por etapas. Deus não chama pessoas apenas para ser pastor. Deus chama para outras coisas também. Mas eu quero falar para você que talvez tenha um conflito dentro do seu coração. Um conflito que talvez nasceu um dia dentro de você e que às vezes vem e volta, e você não sabe. E você fica em dúvida. Meu Deus, será que eu sou realmente chamado por Deus? Será que Deus tem um chamado para eu ser um pastor, para ser esposa de um pastor, para eu me envolver na obra? Ou será que Deus me chamou para uma profissão tal e exercer um ministério ali dentro? Se tem um conflito, talvez você fale: não deve ser Deus, porque se fosse de Deus eu não tinha conflito. Mas é justamente o contrário. Esse conflito que existe dentro de você talvez seja justamente porque Deus tem um plano aí na sua vida. Eu, como pastor Aloísio, Nunca tive conflito em ser médico. Isso nunca passou na minha cabeça nem de longe. Nunca, jamais fiquei naquela, será que eu sou médico? Será que eu não sou? Será que eu sou? Não, esse é um assunto que para mim tem nada a ver com a minha vida. Jamais, nem de longe passou na minha cabeça em ser um médico. Nunca tive conflito disso. Por quê? Porque Deus não tinha isso para mim. Mas no momento em que eu me converti, eu tive conflitos. Que Deus me chamou. Confesso que o meu conflito foi em alguns momentos que eu passei, aquilo ficou conturbado, e depois também o momento de largar tudo, foram momentos conflituosos para mim, para minha mulher, mas aquilo era apenas a prova de que Deus tinha me chamado, porque aquilo estava gerando conflito, estava me fazendo questionar, repensar a minha vida, se aquilo era ou não a vontade de Deus para mim, e muitos irmãos passam por isso. Muitos irmãos ficam em conflito, será que é a vontade de Deus? Será que é isso que Deus tem para mim? E ele vai, ele pensa, ele é influenciado por outra coisa, ele, não deve ser. Depois ele pensa de novo, e ele fica incomodado. Maria passou por um processo. E na verdade, esse conflito muitas vezes nada mais é do que você lutando contra a vontade de Deus. Não é que não é de Deus, pelo contrário, é Deus às vezes em luta com você, porque você está lutando contra aquilo que é o que Deus tem. Se Deus não tivesse, você não estava nem pensando, como eu nunca pensei em ser médico. Os conflitos da nossa vida têm muito a ver com aquilo que Deus às vezes tem para nós. E é isso que eu quero que você entenda. Existem três tipos de chamados, três tipos de pessoas, três tipos de respostas. Existe o chamado daquelas pessoas que não estavam esperando o chamado. Por exemplo, os apóstolos. Os apóstolos não estavam esperando ser chamado por Deus. Jesus passou e falou: ah, você é pescador? Vem. Eu vou te fazer pescadores de homens. Ah, foi uma surpresa. Ele não estava pensando nisso. Ele não estava imaginando que ele ia ser chamado por Jesus. Muitos irmãos são assim. Ele se converteu, você está aqui, você tinha o seu caminho normal, mas de repente algo queimou dentro do

não queria ir. Não, eu não sei falar, manda meu irmão, eu não posso. Ele sabia que Deus chamou, mas ele estava resistindo ao chamado de Deus. Ele estava em luta com Deus. Talvez seja o seu caso. Você sabe que Deus te chamou, mas você não quer. Quer, você queria outra coisa, mas aquilo está ali. E eu vou te ser honesto, se Deus te chamou, esquece. Alguém um dia falou isso para mim, naquela dúvida se eu tinha ou não chamado, nos conflitos. Ele falou para mim, você quer saber se você tem um chamado? Eu falei, quero. Ele falou, fuja dele. Você vai ver o que vai acontecer com você. Eu falei, não quero mais. Eu já sei. E é verdade. Não adianta fugir da vontade de Deus. Vai parar dentro da barriga do peixe. Mas tem também o chamado dos levitas. Os levitas são aqueles irmãos que se dispõem a um chamado de Deus, porque está ali. Moisés tinha subido no monte para ouvir a voz de Deus. Deus tinha dado para ele as tábuas da lei. E ele desce. Não vou ler o texto aqui com você. E o povo estava adorando o bezerro de ouro. Moisés fica indignado. E Deus fala para ele, agora você vai desafiar. E aqueles que são por mim vão passar para o lado de cá e vão matar o seu próximo, seu irmão. Foi um desafio terrível. E a Bíblia fala que a tribo dos levitas vieram para o lado, atenderam aquele apelo e mataram aqueles que estavam em idolatria naquela ocasião. E a partir daquele momento, Deus estabelece os levitas como a tribo separada, que não ia ter herança na terra, porque o próprio Deus ia ser a sua herança, e eles iam fazer a obra de Deus ali. Foram aqueles irmãos que se dispuseram. Eles estavam aqui e eles viram, peraí, eu estou numa igreja onde cada crente é um ministro, por que eu não vou me dispor a ser um líder? Por que eu não vou abrir a minha casa? Por que eu não vou me envolver? Deus está chamando, eu vou me dispor. Ele se dispôs. Falou, Deus, eis-me aqui. Maria se dispôs. É comigo? O Senhor falou comigo? Se dispôs. Interessante que, mesmo depois dentro do ministério, Deus nos chama para lugares dentro do ministério. Não é incrível isso? Eu me lembro que eu tinha muito receio daquilo que o Espírito Santo colocava dentro do meu coração, para onde Deus estava me conduzindo, e ainda está, e aquilo que o pastor Aloysio também estava investindo, e às vezes eu tinha muito medo de não conseguir, porque esse é um problema que eu vou falar daqui a pouco, né? Um problema de nós olharmos para a nossa capacidade própria. E eu ficava falando para Deus, às vezes, quando vinha certas coisas no meu coração, não, Deus, olha o pastor fulano, olha o pastor ciclano, ele é mais capaz do que eu, ele sabe falar melhor, ele tem mais liderança, ele... Até o dia, e eu percebia que aquela ladainha, né? Que parecia espiritual, o Espírito Santo não gostava daquilo. Eu me lembro do dia que eu ouvi uma palavra sobre Maria, que quando Deus chamou Maria, ela não ficou olhando para ela, ela não ficou falando dela, e nem ficou apontando outra irmã para Deus. Talvez ela pensou, Deus, o Senhor está certo que sou eu, o Senhor sabe quem eu sou, o Senhor sabe de onde eu sou, o Senhor sabe a minha estrutura, o Senhor sabe que eu não tenho condição, mas o Senhor me chamou, sou eu. Maria simplesmente falou, se é comigo, eis-me aqui. Naquele dia eu me arrependi, me calei, pedi perdão a Deus, falei, Deus, eu vou responder a tudo que o Senhor tiver, a responsabilidade é sua. Foi uma decisão que eu tomei na minha vida, respondendo a um chamado de Deus. Hoje também é assim. Alguns irmãos nem estavam pensando nisso e foram chamados por Deus. Outros resistiram, mas a maioria é como Isaías. Depois de ver o Senhor, a Bíblia fala que Isaías viu o Senhor, Isaías 6, e descobriu tanto que ele era impuro, e ele clamou. E depois que ele clama, a Bíblia fala que Deus toca na boca dele com a brasa viva, o purifica. E Deus pergunta, quem enviarei? Isaías, depois de ter a revelação,

Ele fala, Senhor, eis-me aqui, envia-me a mim. Ele se dispõe. É aquele irmão que está aqui, é você que está aqui me ouvindo, e você percebe a necessidade da obra. E o Espírito Santo queima no seu coração, e você então se dispõe. Muitos irmãos não respondem porque estão esperando também um chamado sobrenatural, extraordinário. Mas preste atenção, nem sempre o chamado de Deus é assim. O chamado de Deus é diferente para cada um. Diferente. Tudo bem, Paulo, Deus derrubou ele do cavalo, ele ficou cego, teve toda uma situação. Existem chamados assim, mas existem outros que são como Davi. Por exemplo, você sabia, o chamado de Davi não teve nada de especial. Samuel foi na casa dele, ele nem estava participando, o pai dele nem considerou, mandou chamar ele lá no pasto. Ele veio, Samuel ungiu ele. Mas se você ler a Bíblia, você vai descobrir que depois que Samuel unge Davi, ele não virou rei no outro dia. Não aconteceu nada. Samuel volta e continua lá no pasto. Ah, ué, o cara veio aqui, me ungiu, disse que agora eu sou rei e eu vou voltar a cuidar de gado, de ovelha. Parece que não aconteceu nada. Até o dia que aparece um gigante chamado Golias na frente dele. Naquele dia, provavelmente, a unção manifestou. Mas no primeiro momento, não. Não teve nada. Não fique esperando algo extraordinário. Às vezes não vai ser assim com você. Mas se há um conflito lá dentro, avalia. Provavelmente Deus já te chamou. Provavelmente o Senhor já está falando com você a respeito de alguma coisa. Sabe, você não tem que ser chamado. Pastor, todo mundo tem que ter um chamado? Não, para ser pastor, não. Deus não vai chamar todo mundo para ser pastor, mas vai chamar você para alguma coisa. Acredite em mim. Aquilo que tem um conflito dentro de você, pode ser que seja um chamado de Deus para a sua vida. Se tem um conflito dentro de você hoje, se abra. Provavelmente o Espírito de Deus já está trabalhando na sua vida. E hoje eu quero falar com você sobre algumas fases através das quais você vai passar na revelação do plano de Deus para a sua vida. Seja para ser um pastor ou para aquilo que Deus planejou para você. Você vai experimentar essas fases enquanto caminha com Deus. Você sabe, no mundo desconcertado, desgovernado, caído, Deus promete revelação aos seus filhos. Deus não tem para nós andarmos no escuro. Ele tem um caminho claro para cada um. Ele quer que você tenha clareza. Ele vai revelar os seus planos divinos para aqueles que querem saber, e são os seus filhos. Ele vai falar. Olha o que diz Isaías capítulo 30, verso 21: quando te desviares para a direita e quando te desviares para a esquerda, os teus ouvidos ouvirão atrás de ti uma voz dizendo: este é o caminho, andai por ele. Diga amém. A voz de Deus vai falar. Quantas vezes as pessoas têm dúvidas, não é? Será que eu faço isso? Será que eu faço aquilo? Muitos dos irmãos aí vão prestar vestibular e ficam naquela crise, né? Qual curso que eu vou fazer? Meu pai falou que está dando dinheiro é esse, mas eu gosto mesmo é daquilo. Ah, eu vou fazer um teste de aptidão. Faça. Mas o nosso teste de aptidão chama-se oração. Deus vai colocar um conflito no seu coração. Não vá atrás do que dá dinheiro. Vá atrás da vontade de Deus. A vontade de Deus é soberana. E você nunca, nunca, você jamais encontrará plenitude de gozo e alegria na sua vida fora do centro da vontade de Deus para você. Você pode até dar cabeçada, até morrer, na sua obstinação naquilo que você quer ser, mas só vai ser plenamente realizado dentro da vontade de Deus. É uma decisão. Essas fases estão aqui relatadas na história de Maria. Quando Deus chama ela para se tornar
a mãe do Messias, Jesus. E nessa história existem 7 fases. Existem fases das quais ela passa enquanto o plano de Deus se revela a ela. E elas podem ser observadas claramente. São fases através dos quais também você e eu passamos enquanto recebemos o conhecimento e a revelação do plano de Deus para a nossa vida. Quero ver cada uma delas com você rapidamente, não vou demorar. A primeira fase é a fase da perturbação. Olha o que disse a Bíblia aqui no verso 28 e 29. Acompanha para mim, Lucas 1, 28 e 29. E entrando o anjo onde ela estava, disse: alegra-te muito, favorecida, o Senhor é contigo. Ela, porém, ao ouvir esta palavra, sentiu muita alegria. O que aconteceu? Perturbou-se muito e pôs-se a pensar no que significaria essa situação, essa saudação. Olha, não é estranho para você que o Deus da paz, quando fala, perturba? Não parece estranho? Como é que pode, pastor? Ele é o Deus da paz, aí ele fala comigo e eu fico perturbado? Não pode ser de Deus. Como é que pode isso? Mas é assim que acontece. É que às vezes o vento suave se torna uma tempestade. Perturba porque às vezes não é o que você queria ouvir. Você vai orar para perguntar para Deus se é o rapaz, Deus fala de jeito nenhum que não é esse. Vai orar não sei para quê, porque você já sabia. Tem gente que só é obstinado. Mas quando o anjo apareceu pela primeira vez, ela ficou perturbada no seu espírito. Às vezes ficamos perturbados porque a nossa vontade é contrária às vezes à vontade de Deus. Sempre que Deus quer dar uma nova direção, você frequentemente vai experimentar uma santa perturbação, uma angústia mesmo, que às vezes dá lá dentro do seu coração. Eu cheguei um momento que eu tinha certeza absoluta que a vontade de Deus é que eu fosse pastor, mas agora eu tinha que dar um passo, eu tinha que abandonar todo o meu salário para ir, e a videira estava começando, era o pastor Aloysio, era o pastor e 200 irmãos, eu tinha que tomar uma decisão. Foi lá em casa, eu e minha mulher, e tinha a minha filha. E a perturbação estava lá, era uma decisão séria. Você começa a ficar perturbado, mas eu sabia que era de Deus. Era um conflito. De repente acontece isso, você está aí, aí vem uma notícia nova, parece um desafio para você. Seu pastor te desafia, seu pai, no trabalho aparece uma oportunidade. Não sei, agora tem. Será que eu vou mudar de cidade? Vou ser enviado para outro lugar? Meu Deus, será que é de Deus? Será que não é? E se não for? Olha a perturbação. Conflitos. Vou, não vou? Respondo, não vou? Respondo, faço isso, não faço? Já percebeu que tem gente que vive a vida assim e nunca toma decisão em nada? Porque tem medo de tudo, né? Ele fala: não posso. Não posso não vou mexer com esse negócio de dirigir não, porque eu posso bater o carro. Não vou trabalhar não, porque vai que eu sou despedido. Eu não vou pensar vestibular, vai que eu não passo. Não vou casar, e se não der certo? Não vou comer, pode ser que eu engasgo. Não vou viver, pode ser que eu morra. Né? Não tem jeito. Em algum momento, você sabe, em algum momento, a sua falta de decisão é a sua decisão. É como alguém que está dentro de um barco, não sabe nadar, e o barco perdeu o controle e vai cair na cachoeira. Se você ficar lá dentro, você vai morrer. Se você pular, você não sabe nadar, você pode morrer. Pode ser que você se agarre em um pau, alguma coisa e tente. Aí você pega e faz como alguns irmãos, fecha o olho, né? Quando você fecha o olho e não faz nada, você já decidiu ficar no barco, vai morrer lá dentro. É assim, não é? Mas Deus chama, e quando Deus chama, perturba. Talvez você esteja questionando as circunstâncias,
a confusão ao seu redor,

mas você na verdade está passando apenas pela primeira fase da revelação. Por que que Deus nos perturba, pastor? Por que que Deus faz assim? Porque Ele quer que você vá orar. Ele quer que você vá jejuar. Ele quer que você vá para os pés dEle, para Ele te contar. A Bíblia fala que Deus não é Deus de dúvidas. Deus não é Deus de confusão. Ele é um Deus de paz, de alegria e de convicções. Mas antes que a convicção venha, vem o chamado. E junto com ele, vem a angústia. Mas quando você vai orar, quando você vai chorar, quando você vai perguntar, eu e a Marília falávamos com o pastor Aloysio, pastor, vamos conversar sobre esse negócio, né, como é que é, vou largar tudo, né, a igreja está começando. Ele falava, eu não tenho nada para falar com vocês, não é um problema meu, não sou eu. Eu apenas tenho paz de te convidar, mas é um chamado seu e Deus, resolva para lá, não venha falar comigo. Era isso que ele falava comigo. Aí a gente orava, chorava, voltava lá, a Marília queria falar com ele ainda. Pastor, minha mulher quer falar. Não, não tenho nada para falar com sua mulher. E nós vivemos essa luta, até que eu tive uma profunda convicção, e mesmo com medo, mas convicto, nós fomos. Graças a Deus por isso. Nunca me arrependi, nenhuma vírgula da minha vida. Me lembro como hoje, no dia que eu peguei na mão do meu patrão, acabei de receber meu salário. Foi o melhor mês do meu trabalho, dos 4 anos e meio que eu mais ganhei. Foi o mês que eu mais ganhei dinheiro. Eu peguei na mão dele, falei obrigado por tudo. Hoje eu estou indo embora, não volto mais. Como? Que foi que aconteceu? Não, não aconteceu. Eu vou ser pastor. Mas foi uma decisão. Mas no momento que nós oramos e choramos aos pés de Deus, a convicção veio. Deus vai trazer, e é por isso que ele vai insistir. Agora, se você já está vivendo esse conflito por muito tempo, talvez hoje é dia de você parar e reconhecer que Deus já está movendo a sua vida faz tempo e você não está respondendo.

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1: Estamos de volta aqui no Alegria na Vinha, tarde de quarta-feira, 3:40, e você continua na minha companhia até às 5 horas da tarde. Depois ainda tem as melhores, as mais pedidas, as mais tocadas. Então assim, a programação de hoje promete muita diversão. Vamos começar louvando no volume máximo? Então o desafio que eu te faço agora é, independente de onde você esteja, tá no carro, tá em casa, aumenta o volume da rádio nesse exato momento e vamos cantar bem alto juntos essa próxima música, Get Worship, algo novo vindo.

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1: Quarta-feira, 3 horas e 56 minutos e eu, Isadora Carvalho, volto pra deixar a sua quarta-feira, o seu meio de tarde, né? Muito mais alegre, muito mais animado. Vamos relembrar tudo que a gente ouviu juntos nessa tarde? Elevation Worship com God, I'm Just Grateful. Juliane Souza, quem é esse? Juliano Som, Nova Jerusalém. E pra abrir o nosso bloco, Get Worship, algo novo vindo. Ouvintes, eu já tô aqui com o WhatsApp aberto. As interações estão engraçadas demais, porque a pergunta do dia é aquela pergunta que te faz refletir e lembrar as nossas escolhas. Qual foi a sua compra que você já fez e talvez se arrependeu? Teve ouvinte falando que foi um curso, outros falando que foi aquela roupa que nunca mais usou. E a sua, qual foi a sua compra mais inusitada? Eu quero saber, me conta lá no 629-9997-2005 ou pelo aplicativo da Vinha, Rádio Vinha FM, porque a nossa interação fica muito mais fácil lá pelo aplicativo. É só você mandar a sua mensagem, você entra em contatos, participação do ouvinte, e aí consegue falar diretamente pra mim, e eu consigo ler a sua mensagem, a sua interação aqui no nosso programa. Então não perde tempo e já manda a sua mensagem. E já que a gente tá falando de coisa boa, vamos continuar nesse clima agradável de quarta-feira. 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
1: 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E já que a gente tá no clima alegre, no clima de notícias boas, ó, você fica agora com um rápido intervalo e um programa super especial com a Sandra Vaz, Valores que Inspiram. E depois eu volto com mais música boa. Não sai daí, não.
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3: Boa tarde, ouvintes da Rádio Vinha FM. Sandra Vaz chegando aqui no canal 91.9. Gente, eu estou muito feliz porque nós estamos hoje com outra série do programa Valores que Inspiram, da série de 6, porque a gente fez 6 meses de existência. E eu estou tão feliz com os feedbacks que eu estou assim, eu estou incontrolável, emocionalmente falando. Eu estou assim, transbordando de alegria, porque... Eu falei lá no Instagram do Valores que Inspiram, que a gente fez agora no nosso Instagram, inclusive quero convidar você para seguir. E eu estou recebendo muitos feedbacks falando de testemunhos de pessoas que estão nos ouvindo as nossas histórias aqui e simplesmente criando projetos novos através das histórias que inspiram. Porque o objetivo do Valores que Inspiram é justamente esse: é levar histórias que inspiram para que a gente possa perceber que nem todo mundo começa do alto, nem todo mundo começa com muito dinheiro, nem todo mundo começa já prosperando, transbordando. Não, aqui no programa a gente está percebendo com todos que vêm aqui, gente, que as pessoas começam realmente de baixo e têm seus desafios, mas vencendo esses desafios a gente percebe o quê? Que a gente também consegue. Ah, mas o fulano conseguiu, então a gente também vai conseguir. Eu falo muito aqui também da minha história de vida. Quem já conhece aí minha história, quem já leu meu livro que chama Acredite em Você, sabe que eu sou ex-babá, eu sou ex-doméstica, eu sou filha de um caseiro e uma do lar, e eu sou a pessoa mais improvável na vida de ter sucesso, de dirigir o carro que eu quero dirigir, de morar onde eu quero morar, de viajar para onde eu quero viajar, de ter uma empresa próspera como a Qualificar, que já fez 17 anos esse ano, em março. Então, tipo assim, nem tudo são flores, e esse programa nasceu primeiro no coração de Deus, depois no coração do pastor Guilherme, depois do pastor Fabrício, no meu coração, para que a gente possa mostrar isso para você, ouvinte. Então é por isso que eu estou muito feliz. Tem lá um videozinho no Instagram que eu tava falando, né, que eu estou contando que o meu sonho era ter um programa de rádio, que quando eu era adolescente eu fiz um curso de dicção, eu queria ser jornalista, graças a Deus eu sou jornalista, sou formada, meu certificado tá guardadinho, mas então eu estou aqui agora, depois de tanto tempo, realizando um grande sonho, que é estar num programa de rádio, que é estar num estúdio, que é levando a palavra de Deus principalmente. Esse é o nosso principal objetivo, porque faça tudo para o Senhor. Eu levo muito a sério essa passagem. Tudo que for fazer, faça para Deus. E eu tenho certeza que todos os convidados que vêm aqui, todas as convidadas, eles fazem muito para o Senhor também, porque Deus não confunde as pessoas, e Deus, ele é homem de cumprir as promessas dele para todos nós. E as pessoas que vêm aqui é porque tem conexão comigo, com a minha história, com a rádio, né, com a videira e tudo mais. Então eu tô muito feliz mesmo. E a minha convidada de hoje, ela não vai deixar a desejar aí durante, né, esse processo aí todo, toda quarta-feira. Imagina, 6 meses, durante 6 meses, toda quarta-feira, imagina quantas pessoas passaram por aqui em 6 meses. São 4 pessoas por mês passando em 6 meses. Então é muita gente. Então, da série de 6 entrevistas, né, a gente comemorando aqui os nossos 6 meses, hoje é uma entrevista, assim, que eu estou muito feliz com a presença dela, que é uma mulher de fibra, uma mulher de coragem, uma mulher que veio pra falar assim, ó, eu estou aqui debaixo do sol pra fazer a diferença. E a profissão dela, gente, pasme, é uma profissão que, eu vou contar pra você, é diferente. Eu não teria coragem, eu não teria o menor tino pra ter a profissão dessa minha convidada de hoje. Então eu quero apresentar pra vocês, agora, no Valores que Inspiram, e... Tem que mandar um alô pro Judásio aqui da Prime, senão ele vai brigar comigo. Judásio, um alôzão pra você. Fica antenado aí que eu sei que você tá escutando. Eu vou chamar ela aqui. 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
3: 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Agora eu posso chamar Jarliana. Muito bem-vinda, obrigada pela sua presença.
0: Eu que agradeço, é uma honra, né, estar aqui. E eu digo que tem pessoas que o próprio Deus nos apresenta, né?
3: Amém, é verdade.
0: E assim é com você.
3: Obrigada.
0: Que Deus, ele marcou esse encontro para fazer a diferença na minha vida, na sua e também na das pessoas que ouvem, né, a rádio.
3: E tem feito, viu, Jarliana? Tem feito diferença, graças a Deus.
0: Que prossiga.
3: É, amém. Então, eu tô assim, sabe? Toda vez que eu olho pra você, ou que a gente conversa, tudo, eu falo, gente, não é possível uma mulher tão delicada. Olha o jeitinho dela falar, gente. Conta pra nós, conta pros ouvintes, o que que você faz, Jarliana?
0: Então, primeiro, eu me chamo Jarliana, né? Vou me apresentar pra quem tá escutando a rádio. Eu sou mãe. Sou cristã.
3: Mãe de quantos?
0: De dois.
3: De dois.
0: Isso. Um homem e uma mulher.
3: Um casal.
0: Um casal. Sou empresária, né? Sou cristã, sirvo a minha igreja, a Plenitude Church. Tenho muito orgulho de falar, porque se você tem uma igreja, você tem uma base. E sou empresária. Né?
3: Pois é, de que segmento que você é empresária?
0: Sou alpinista.
3: Olha aí, gente.
0: Trabalho nas alturas.
3: Alpinista, trabalha nas alturas.
0: Estou mais perto do Senhor.
3: Meu Deus do céu.
0: E assim, é um outro amor que surgiu há uma década, tem mais de 10 anos.
3: Mais de 10 anos que você é alpinista?
0: Comecei em 2015.
3: 2015, tem muito tempo. Muito tempo. E como que é esse trabalho, Jarliana, de ser alpinista? Quais são os riscos?
0: Todos os trabalhos, tudo tem seus riscos, né? E as pessoas falam muito de risco na minha área, eu concordo.
3: Meu trabalho não tem risco desse do jeito seu, não.
0: Mas, seguindo ali o protocolo, tendo atenção, acredito que você diminui bastante os riscos. O maior risco de quem trabalha na altura é a questão do tempo.
3: O tempo?
0: Isso. A chuva.
3: O clima. Entendi. E você me contou uma vez que você ficou presa lá em cima no prédio, inclusive é no prédio que a Qualificar funciona hoje, né? Lá no E-Business Rio Verde, que você ficou lá numa tempestade e tipo assim, você mandou

0: em Goiânia, sim, que a chuva vem de uma vez. A gente desceu para para tirar uma lona de 16 metros na parte da manhã e à tarde a gente desceu para instalar a outra. E assim, já faltava um terço só para finalizar a instalação. Quando a gente olhou para trás, viu aquela tempestade vindo. E o problema
1: do nada, apareceu do nada a chuva.
0: O problema do alpinista não é nem a chuva em si, mas é o vento.
1: Sim.
0: A gente fica muito leve lá em cima e o vento, ele te leva para qualquer lugar. Você fica muito leve.
1: Entendi.
0: E eu tava com um colega em altura, você sem trabalhar, né? Com uma pessoa junto e que tem a técnica de resgate. Só que naquele dia, eu ia descer, só que o vento não deixou. O meu colega desceu, a hora que ele tava no meio do prédio, eu via minhas cordas enrolando nos fios de alta tensão.
1: Ai, meu Deus.
0: As duas.
1: Eu tô com calafrio aqui.
0: E ele não conseguiu pegar minhas cordas porque tava alto, né? E que me sobrou, né? Esperar a chuva passar.
1: Pendurada lá.
0: Pendurada, já orei, né? Porque se Deus me levasse, já tava tudo certo.
1: Meu Deus do céu, é muita calma.
0: Mas é nessa hora que a gente tem que ter calma mesmo. É nessa hora, assim, que a gente testa, né? Nosso emocional. Primeiro é a fé, né? Eu tenho muita fé em Deus. E foi só um pequeno pesadelo.
1: E quanto tempo você ficou lá em cima? Me conta.
0: Mais de uma hora e meia.
1: Uma hora e meia? Não, tô aqui achando que é coisa de 10, 15 minutos.
0: Uma hora e meia. Essa lona soltou um pouco, aí ela voltava, batia em mim. Ela parecia um papel. Chamaram os bombeiros pra me resgatar, mas a hora que os bombeiros passaram, eu tava de trás da lona. E aí, a hora que o vento parou, o meu colega me ajudou a subir. Porque pra descer era muito mais alto, então eu preferi subir. Aí eu consegui subir com a ajuda dele.
1: E o colega ficou lá também durante uma hora e meia?
0: Não, ficou só eu. Ele ficou lá em cima, olhando pra mim.
1: Ele tava mais seguro ali,
0: tava,
1: né?
0: Ele tava. Ele conseguiu descer, né?
1: Tá.
0: Porque onde eu estava muito próxima do canto e dos fios. Não dava pra eu descer com as minhas cordas balançando. Se eu soltasse, eu batia no canto do prédio.
1: Entendi. Nossa, eu acho que você, sei lá, é complicado, mas eu acho que você tem uma tranquilidade muito grande para ter essa profissão. E como que você foi parar nessa profissão, Jarliana?
0: Então, eu trabalhava numa empresa e lá eles davam o curso de bombeiro civil. Eu resolvi fazer, nem passava pela minha cabeça a altura.
1: Você trabalhava em outra área?
0: Isso, outra área. E eu fiz o curso de bombeiro civil e dentro do curso tinha o curso de salvamento em altura. E eu, mas o que, que é isso, salvamento em altura? E pra eu me certificar, eu tinha que passar pelo curso. E eu tinha que descer um prédio de 50 metros.
1: No curso?
0: No curso.
1: E aí?
0: E eu entrei em desespero a hora que eu subi aquele prédio. Entrei em desespero, falei, não vou descer. Eu tinha muito medo de altura.
1: Meu Deus!
0: Dentro do elevador eu ficava ofegante, meu coração já disparava. E aí, naquele momento, eu lembro como hoje, eu sentei no chão e eu falei com o Senhor. Eu falei, Senhor, o medo é natural do ser humano. Até certo ponto ele é saudável. Mas a partir do momento que ele tenta te paralisar pra você crescer, pra não deixar você crescer, aí eu já não concordo.
1: Já deixa de ser saudável.
0: Já deixa de ser saudável. Eu falei com o Senhor, se isso aqui for propósito de vida que o Senhor tem pra mim, o Senhor vai me dar coragem. E eu desci chorando, desci segunda vez, desci duas vezes no mesmo dia. E lá tinha um rapaz, um dos pioneiros aqui de Goiânia, que trabalha em altura, e eu já saí contratada.
1: Eu acho que Deus deu coragem demais, né? Eu acho que você pediu tanto e ele falou, não, vou te dar coragem dobrada aí, triplicada.
0: E ele deu.
1: Meu Deus.
0: A palavra que eu mais escuto, você é corajosa, que eu mais escuto.
1: Sim.
0: Você é mais corajosa que eu.
1: Você conhece outras mulheres que fazem esse mesmo trabalho que você?
0: Olha, que atua há tanto tempo, diariamente, como eu, que tem empresa, eu só conheço eu mesmo.
1: Aqui em Goiânia, por exemplo, não tem? Maioria é homem, né? Todo mundo é homem.
0: 95%.
1: Olha.
0: Tem algumas mulheres que eu ouço, que eu vejo que desce uma hora ou outra, mas que atua 100%.
1: Só você, né?
0: Eu tenho uma certificação que ela é nacional e internacional. Eu sou IRATA N1. Eu acredito que eu seja a única IRATA que eu saiba,
1: que
0: né?
1: Que significa
0: no
1: isso?
0: De Goiás. É uma certificação que você trabalha no Brasil e fora do Brasil.

0: você pode fazer isso fora também.
1: Posso, sou certificada.
0: Entendi.
1: E eu gostaria que mais mulheres fizessem.
0: Por quê?
1: Porque mulher é muito boa de serviço.
0: Não, para. Eu não quero, não.
1: Mulher é detalhista, mulher é cuidadosa.
0: E esse trabalho? É, não, a mulher é tudo isso, realmente. Uhum. Mas tem trabalho que, assim, eu que sou mole pra caramba, né? Eu acho que tem trabalho que é pro homem mesmo, pronto, acabou. Sim. Esse aí, por exemplo, eu acho você muito. Vamos dizer, não é nem corajosa. Existe uma palavra mais que corajosa?
1: É desafiador.
0: Desafiador?
1: Sim.
0: Nossa, é muito assim pra minha cabeça. Eu fico olhando pra você e admirando demais. Eu falo, gente do céu, o dia que eu tiver 1% dessa coragem, eu acho que eu começo a voar, assim, ó.
1: Pede pra Deus.
0: Eu tenho medo dele dar coragem, mas igual deu pra você, e eu começar a escalar esses prédios aí. Me diz uma coisa. Inclusive, gente, ó, a Rádio Vinha tem audiência pelo canal do YouTube até fora do Brasil, né? Se vocês quiserem, então, contratar a minha entrevistada de hoje para escalar os prédios aí e resolver, que trabalho que é esse que você faz lá em cima? Por que que eles te contratam?
1: Então, os prédios, né, a Goiânia é muito verticalizada, né?
0: Sim, muito.
1: E tudo que fica exposto, né, tem um certo período, né, e tem que dar manutenção. Normalmente é vedação de janela, pintura, tratamento de trinca, tudo isso.
0: Entendi. Eu quero saber sobre as fachadas, aquelas placas, coisas assim bonitas que a gente vê e tudo que é prédio alto. Eu quero saber se tem a ver com você depois do intervalo. Ouvinte, não sai daí não, porque eu não sei se você tá com medo aí também só de escutar, mas não sai daí não, porque nós temos mais coisas pra aprender com ela aqui. É rapidinho o intervalo, a gente volta rapidão.
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0: quarta-feira, 4 horas e 21 minutos. E olha, hoje eu trouxe mais notícia boa, mais promoção pra você, ouvinte da Vinha. Vamos ouvir mais um daqueles, assim, papos aconchegantes? 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Boa tarde, Caio.
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0: Gente, ó, a gente volta daqui a pouquinho. Tem mais coisa boa vindo na nossa programação. Não sai daí. Você fica agora com um pequeno intervalo e a continuação do Valores que Inspiram. E depois tem mais louvores pra deixar a nossa quarta mais abençoada. Fica aqui comigo, ó. A programação tá recheada. Música.
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3: Eu falei que era rapidinho e a gente já tá de volta. Gente, essa história aqui tá me dando calafrio, um friozinho na barriga aqui que, ai meu Deus do céu. A Jarliana, que é alpinista, trabalha nas alturas, e o que mais me impressiona mesmo, assim, quando eu tava conversando com ela sobre isso, pra trazê-la no programa, é sobre ela trabalhar com corda, e não com aqueles andaimes, aquele negócio mais seguro, assim, tal. Não entendo muito, né? Mas a corda parece que é um negócio, assim, muito solto, não é? Eu quero ver isso aí com você. Antes de voltar com a Jarliana aqui, eu quero só mandar um oi especial, um beijo grande no coração da Fernanda, da Nanda Semijoias, que mandou pra mim carinhosamente essa folha aqui no meu pescoço. 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Acabou, sua mãe tá feliz com você. Sua mãe te deu a vida, você precisa dar dois presentes pra ela. Não vem falar que é muito não, que eu acho que tá de bom tamanho. Jarliana, conta pra mim. Como que é esse negócio de estar na corda? Por que que não tem outro método? Como que funciona isso aí?
4: Tem.
3: Ah, tem?
4: Tem balancinho, né, que é o suspenso.
3: Ah, tá.
4: Tem outra forma que o pessoal trabalha na cadeirinha, sentado numa cadeirinha. No meu é no cinturão mesmo. Eu optei por trabalhar assim porque eu me sinto mais livre.
3: Mentira.
4: Sim. Ele me dá mais liberdade.
3: Meu Deus,
4: pra eu ir pra um lado, pro outro.
3: Pra resolver as coisas lá em cima.
4: É, mas fico de cabeça pra baixo. É total liberdade.
3: Meu, é muita liberdade, né, ouvinte? É muita liberdade. E me diz uma coisa, sobre aquelas placas que a gente tá falando aqui antes do intervalo, umas fachadas, umas placas bonitas que a gente vê em prédios altíssimos. Uhum. Aqui lá é você que coloca?
4: Eu também. É propaganda visual, né?
3: Comunicação visual.
4: Comunicação visual, isso. São letras, caixas.
3: Isso.
4: A própria banner, a lona que eu instalei lá no prédio.
3: No e-business.
4: Isso. Faz parte também.
3: Agora toda vez que eu chego lá pra entrar, pra qualificar, eu falo assim, foi a Jarliana que colocou aquele negócio lá no alto, né? Aí já me dá aquele friozinho na barriga. E me diz uma coisa, eu tenho uma curiosidade, o que que a sua família fala sobre isso?
4: Então, eu tenho mais três irmãos, né? Eu tenho caçula gêmeos e o mais velho. Eu chamo eles pra trabalhar comigo, eles não querem.
3: Ah, você chama? E eles não querem?
4: Não.
3: Por que será, né?
4: Né? A minha mãe, ela não gosta muito de ver.
3: Ah, eu
4: mas
3: imagino.
4: Mas ela sempre fala, minha filha, vai com segurança, ore sempre antes de descer e Deus é contigo. Se é isso que você gosta...
3: É uma mãe sábia, né?
4: Sim. Se é isso que você gosta de fazer, ama, né? Na verdade, eu amo a minha profissão. Eu me descobri muito. A força veio muito dessa oração, né? Que eu fiz antes de descer. E eu vi que isso é um propósito de Deus. Então, eu amo o que eu faço.
3: É zero medo mesmo?
4: A gente tem.
3: Mas do jeito que você fala, tipo assim.
4: A gente ora e a gente vai com medo mesmo.
3: Meu Deus do céu. E seus filhos, o que eles falam?
4: Acho o máximo. A minha filha.
3: Acho o máximo?
4: Sim. Minha filha quer por tudo que eu leve ela. Eu falei, não, espera, você tá muito.
3: Quantos aninhos que ela tem?
4: 16.
3: Ah, tem 16 anos?
4: Tem.
3: E acho o máximo?
4: Sim.
3: E o seu filho?
4: Ele é super corajoso. Ele é um pouco mais medroso, mas ele acha legal também.
3: Legal também?
4: Mas ele é um pouco mais medroso.
3: Mas, gente... E conta pra mim, Jarliana, o que você faz, assim, pra conciliar uma mulher que tem essa profissão diferente, né? Você também é esposa, é mãe, é filha, tá sempre se cuidando também, né? Nós duas temos a mesma nutróloga, que é a doutora Gabriela, né? Então, tipo assim, como que você faz pra conciliar todos esses papéis na sua vida?
4: Então, no começo era um pouco mais difícil, né? Porque você estava falando nisso, né? Todo começo não é fácil.
3: Exato.
4: Já trabalhei assim de graça para aprender um pouco mais a profissão.
3: Olha,
4: né?
3: Só.
4: E é muito desafiador. No início foi mais por conta disso. Tinha pouco tempo para os meus filhos. Acabou que uma parte dessa educação passou para minha mãe, né? Eles ficavam com minha mãe. E
3: pelo menos era com a sua mãe, né? Não era com estranhos,
4: eu louvo a Deus
3: tudo,
4: por,
3: né?
4: E hoje eu louvo a Deus também, porque hoje eu sou mais tranquila. Eu tenho os meus meninos, né, que vão lá, executam serviço,
3: que são os colaboradores.
4: Treinei eles, um que tá direto comigo, eu treinei ele. Então assim, eu tenho total confiança, mas eu gosto de estar lá.
3: Mesmo eles subindo lá, você quer subir também?
4: Não é que hoje eu opto por descer ou não descer, mas eu gosto de estar com o meu cliente.
3: Ah,
4: eu gosto de tomar um café
3: pra ver
4: com
3: o serviço.
4: Ele. Eu gosto de saber o que ele quer que execute, da forma que ele quer. Eu gosto de fazer da forma que o meu cliente quer, deseja.
3: Entendi.
4: Porque hoje, 90% dos serviços que eu presto hoje é por indicação.
3: Ah,
4: é por
3: legal.
4: Indicação.
3: Um cliente vai indicando pro outro.
4: Isso. Joga.
3: Entendi.
4: No grupo de síndicos. Mas eu gosto dessa atenção pro cliente. Não.
3: Entendi.
4: É só lá e executar. Eu sempre peço os meninos. Dá pra fazer mais do que foi pedido?
3: Dá pra fazer melhor, né?
4: Dá pra fazer? Então faz.
3: Ah, que bacana.
4: Então faz.
3: E você, então, é aquela líder que é mais presente,
4: sim,
3: mais centralizadora.
4: Sim.
3: Ah, eu já fiz, Jarliane. Deixa eu subir lá e ver se fez mesmo, se tá certo. É mais ou menos isso, né?
4: Ixi, meu olho é assim, morrar o X. Eu olho assim, pode ser a altura que for. Se eu ver que tem um negocinho assim que não tá legal, eu falo.
3: Aí você vai lá conferir.
4: Eu vou lá conferir.
3: Meu Deus! E isso que eu falo, que é gostar de estar nas alturas, né? Nossa, e eu sei também que você é estudiosa. Outro dia a gente tava conversando e você me falou que ia para um curso para lá de Belo Horizonte, no interior, lá em Minas Gerais,
4: isso,
3: né? Tudo. Então, tipo assim, eu acho que essa vibe de estudar, de nunca estacionar
4: isso.
3: No nosso conhecimento, eu acho que faz muita diferença em qualquer profissão, principalmente nessa sua.
4: Uhum.
3: Não é verdade?
4: Exatamente.
3: Você gosta muito de ler também, de estudar, né?
4: É porque, assim, as pessoas, normalmente, quem é do operacional, elas não preocupam muito em renovar a mente em todos os âmbitos, né, da nossa vida. E quando parte para a área profissional, quando tá dando certo, você pensa assim: ah, tá dando certo, para que eu vou procurar outra coisa, né?
3: É a zona de conforto mesmo, né?
4: Mas o Salomão mesmo disse, né, que a gente não pode ter só uma renda, a gente tem que ter várias. Por quê? Quando para uma, a outra ali te socorre, né?
3: É verdade.
4: E esse curso é uma parte assim que em Goiânia ela tá bem, quase não tem profissionais nessa área.
3: Ah, então, e é pra quê esse curso? Pra aprender o quê?
4: É fachada é pele de vidro.
3: Como é pele de vidro?
4: É quando tem um vidro abaixo do outro, não tem parede.
3: Ah, tá. Quando a gente vê esses prédios assim, muito
4: espelhados,
3: aqui lá é pele de vidro.
4: A gente chama de pele de vidro,
3: ah,
4: isso.
3: Ah, entendi.
4: E quase não tem essa demanda em Goiânia. E eu vi uma oportunidade
3: para fazer esse curso.
4: Isso.
3: Ou seja, você está buscando o seu diferencial. O que a gente pode aprender com isso, ouvinte? Você está aí na sua área, trabalhando. Tem vários anos que você está atuando. Vai atrás de inovar.
4: Exato.
3: Não é, Jarliane? Vai.
4: Exato.
3: Atrás de inovação, fazer diferente. Não é?
4: Exatamente.
3: Eu acho que isso conta muito ponto em qualquer profissão. Que é a gente sair do lugar e não ficar na mesmice. Porque
4: Exato.
3: Eu acho que isso é que faz a gente fazer mais dinheiro, da gente fazer mais clientes, da gente fazer mais, assim, o nosso know-how
4: isso.
3: No mercado que a gente escolhe.
4: Exatamente.
3: Muito bom.
4: Até então, teve uma época que eu não fazia, eu não pintava. E foi aparecendo meus clientes, você pinta aquele pedaço ali pra mim? Aí eu ia lá e pintava. Ai, mas eu tô querendo tanto pintar esse prédio, eu queria tanto que você pintasse. Aí eu pensava, meu Deus, mas eu não pinto prédio.
3: Não sou pintora?
4: Eu sou pintora, mas eu vou pintar. Aí eu entrei também.
3: É porque o maior pintor do mundo já pintou a sua história. Não tem aquela musiquinha que fala?
4: Sim, sim.
3: O maior pintor do mundo está pintando a sua história.
4: Verdade.
3: Nossa, Jarliane, eu tô arrepiando com a sua história. Eu tenho certeza que o ouvinte está se inspirando muito.
4: Amém.
3: Tem gente que tem um trabalho tão tranquilo e fica lá na zona de conforto e tal. Imagina. Não, gente, ela tem esse trabalho que é desafiador. Ela gosta, é apaixonada, faz com esse astral, com essa energia. Então, tipo assim, o que tá faltando pra gente? Né? A pergunta é essa. O que tá faltando pra eu enfrentar e fazer e transbordar e acontecer? Né? Eu acho que fica esse aprendizado pra gente se inspirar com essa história da Jarliane aqui hoje, não é? Jarliane, eu queria que você deixasse uma mensagem especial pros nossos ouvintes, uma mensagem que vai inspirar as pessoas a seguirem em frente, seja a profissão que for, mas principalmente o ouvinte que tem realmente aí uma profissão mais desafiadora como a sua. O que que você falaria para essas pessoas?
4: Não pare. Não deixe se estagnar, não pare, te desafie. Ah, mas a pessoa pensa assim, não, eu não consigo, é muito para mim, não é. É muito se você ficar parado, se você se levantar e caminhar.
3: Aí fica até
4: pouco. Isso, fica pequeno.
3: Uhum.
4: Quando você chega lá, você pensa assim, nossa, eu dei conta. Mas tem que se levantar e tem que se encorajar.
3: Então a mensagem é: levante-se, levante-se. E anda.
4: É verdade.
3: Levante-se e anda, né? E eu gostaria que você deixasse o seu contato, o seu Instagram, para que as pessoas que estão nos ouvindo agora, se tiver uma demanda, um trabalho para você, né? Para você fazer nas alturas, entrar em contato com você. Pode dizer.
4: Claro. O WhatsApp da empresa é 629-8222-6538.
3: 6538. Isso. Vamos repetir? 629-8222-6538. Para passar um WhatsApp para ela ir para as alturas aí e resolver o problema.
4: Já fala direto comigo.
3: Direto com você?
4: Direto,
3: direto com quem sobe mesmo nas alturas, né?
4: Sim.
3: E o Instagram é?
4: Instagram é Jarliane Santos.
3: É, Jarliane, direto?
4: Isso, Jarliane Santos.
3: Jarliane Santos.
4: Isso.
3: Ouvinte, vamos seguir então, indicar pra ela também essas demandas aí, tudo, né? Porque ela sabe fazer, ela domina o que ela faz, gosta, né? E ela tá aqui à nossa disposição. Então, se a gente precisar, eu também vou indicar bastante você, porque eu não sabia realmente como que os negócios iam parar lá em cima, né? Eu não sabia, mas agora eu tô sabendo. Que Deus abençoe muito a sua vida. Obrigada por você ter tido um tempo pra vir aqui falar com a gente, pra inspirar o nosso ouvinte da Rádio Vinha FM, Jarliane.
4: Amei, eu que agradeço sempre.
3: Ouvinte, então, pra gente encerrar essa quarta-feira de hoje com chave de ouro, eu quero dizer pra você que, por favor, permaneça debaixo do favor do Senhor, porque é assim que você vai chegar onde a Jarliane chegou, é que você vai chegar onde você quer. O coração se agita, a alma perde o descanso, a vida perde leveza. O céu não se move em resposta ao seu desempenho, mas é a sua fé. A justiça de Deus é um dom, um presente, não uma conquista. Você nasceu de novo, você é justo, abençoado e aceito por Deus, amém? Vamos assim então? Fiquem com Deus, um beijo no coração de todos. Quarta-feira que vem a gente vem com mais uma entrevista poderosa e inspiradora para sua vida aqui na Rádio Vinha FM. Conecta aí com o canal do YouTube, começa a... Não é seguir que fala, né? Se inscreva no canal do YouTube aí da Rádio Vinha para você ver todas as nossas entrevistas, porque tem bastante coisa boa lá para você, para sua família e para todo mundo. A graça e a paz do Senhor. Tchau, tchau!
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1: Você ouviu Valores que Inspiram na Vim FM 91.9, tarde de quarta-feira, 13 de maio de 2026. E agora são 4 horas e 48 minutos. E ó, a nossa pergunta do dia segue rendendo histórias por aqui. Qual foi a sua compra mais inusitada? Aquela compra que você se arrependeu? Talvez era uma roupa que você viu na internet, mas quando chegou, nunca mais usou? Já teve alguma compra assim? Compartilha comigo lá no aplicativo da Vinha, Rádio Vinha FM, ou pelo nosso WhatsApp 629-9997-2005. Eu tô aqui do outro lado esperando a sua resposta. Vamos ler algumas? Ó, Amanda lá do Jardim América mandou dizendo que a compra de uma cadeira gamer caríssima foi a que ela mais se arrependeu. Ela achou que ia virar jogador, streaming profissional, mas usou 2 semanas a cadeira e hoje virou cabide de roupa no quarto. Ah não, Amanda, não tô acreditando num trem desse. Gente, vocês já fizeram isso? A gente às vezes tem um costume, né, de usar as coisas como cabideira. Aí vai chegando uma caixa, vai chegando uma escrivaninha, a gente vai colocando roupa, né? Mulher, então, é boa pra fazer isso. Amanda usou a cadeira gamer como cabideira. Olha só. E a sua história, ouvinte? Qual foi a compra que você acabou se arrependendo, não deu muito certo? Compartilha comigo nesse fim de tarde. Agora a gente ouve mais música boa. O Canto das Igrejas, todos os dias, aqui no Alegria na Vinha. Vamos curtir essa juntos?

0: E assim a gente vai chegando ao fim de mais um Alegria na Vinha. E olha, passou rápido demais essa quarta-feira com você aqui comigo. Muito obrigada pela companhia, pelas mensagens, pelas risadas e por cada participação ao longo desta tarde, 5 horas e 2 minutos, dia 13 de maio de 2026. Mas calma aí que não acabou não, viu? Depois do intervalo eu volto com as melhores da Vinha, aquelas mais tocadas, os maiores sucessos e, claro, com a sua companhia fazendo toda a diferença por aqui. Então, pra você que chegou agora, seja muito bem-vindo à programação da 91.9 Vinha FM. A pergunta do dia continua no ar. Qual foi aquela compra que parecia uma ótima ideia, mas depois te rendeu aquele arrependimento? É uma boa história pra contar, né? Manda a sua mensagem, porque daqui a pouco eu leio mais participações. Que Deus abençoe a sua quarta-feira, esse meio de semana tão corrido pra muita gente, mas que o restante do seu dia seja leve, seja produtivo e cheio da presença do Senhor. Um grande abraço, fiquem com Deus e até amanhã. E pra você que continua comigo, não sai daí não. Já já eu tô de volta com as melhores da Vinha!
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11: Oportunidade, às vezes, confunde muito, né, Michelle?
12: Confunde mesmo, Márcia, porque ela chega com aparência de avanço. Olha que cuidado que temos que ter. Mas nem tudo que parece é para ser abraçado. Tem proposta que parece boa, tem convite que parece inteligente, tem caminho que parece promissor, mas não tem paz, não tem alinhamento com o Senhor, não tem propósito com a palavra. E discernimento é justamente isso, entender que possibilidade não é a mesma coisa que direção correta.
11: E aí a gente volta pro nosso manual de vida, né?
12: Exatamente.
11: O que fala o nosso manual de vida? Que há caminho que ao homem parece direito, mas ao final conduz à morte. Tá em Provérbios 14, 12. Ou seja, nem tudo que faz sentido na lógica faz sentido no céu. Às vezes o que parece grande só está se distraindo daquilo que é certo.
12: Porque às vezes, irmãs, isso é pra você. Sei, mas não é agora.
11: Porque tem coisa, exatamente isso, Michelle, que chega na hora errada. E coisa errada que chega muito bem embalada.
12: Oh,
11: já viu?
12: Senhor.
11: Chega assim, né? O pacote tá lindo, mas olha que você vai ver, na verdade, não é tão bom assim.
12: É verdade. Antes de aceitar tudo que surge, pergunta: isso está alinhado com o que Deus tem construído em mim, com a palavra e os princípios?
11: Exatamente, porque quem vive por direção não precisa abraçar toda a oportunidade para provar que está crescendo, porque já tem efetivamente uma direção do Senhor.
12: Amém, glória a Deus.
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1: Tá começando mais um As Melhores da Vinha, quarta-feira, 5 horas e 8 minutos. E seja muito bem-vindo! Você que tá no carro, tá no trabalho, tá em casa, na correria do fim de tarde, que bom ter a sua companhia aqui na 91.9 Vinha FM. E olha, deixa eu mandar um abraço super especial antes de começar esse programa lá pro Jerry de São Bernardo do Campo, em São Paulo. Tá acompanhando a programação e mandando mensagem por aqui. Que Deus abençoe você, Jerry. Um abraço também para todos os irmãos de São Bernardo que acompanham a Vinha FM. É muito especial ver vocês, né, de outros lugares, de vários cantos do país, até fora. Às vezes os ouvintes estão em outro país e mandam mensagem, mandam fotos aqui. Eu fico muito feliz de saber que estamos fazendo parte do seu dia, do seu fim de tarde. E a nossa pergunta do dia continua rendendo boas histórias por aqui. Qual foi aquela compra que parecia assim maravilhosa, mas depois bateu aquele arrependimento? Aquela compra que não era nada do que você imaginava. Manda sua mensagem que daqui a pouco eu leio mais participações. Agora aumenta o volume porque vem aí música boa, alegria para deixar nossa tarde divertida. Israel Salazar, barulho de festa aqui nas melhores.

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2: As melhores da Vinha tá de volta depois desse rápido intervalo e a gente tá se encaminhando para mais um bloco que vem com muita alegria, com muita felicidade para deixar a sua quarta-feira, o seu fim de tarde ainda mais especial. Hoje, 13/5/2026, quarta-feira, 5:26. E ó, chegou mais uma interação, mais uma história boa para ser compartilhada aqui nas melhores. A pergunta do dia continua rendendo muita coisa boa, muitas mensagens assim engraçadas. Algumas a gente até lamenta, porque é muito ruim, né, ouvintes? A gente fazer aquela compra, criar expectativa e no final ser surpreendido negativamente. Então vamos ouvir, ó. O Marcos Vinícius mandou: comprei um air fryer achando que ia virar um chefe de cozinha. Hoje ela só serve pra acumular coisa em cima dela. Tem gente também falando, ó, de roupa comprada na emoção, curso que nunca abriu, assinatura que esqueceu de cancelar. Nossa, ô Marcos, peraí que eu vou comentar sobre a sua air fryer. Olha só que palavra difícil, inglês. Mas deixa eu contar um pouco sobre esse negócio de assinatura. Essa semana eu fiz isso também, ouvintes. Assinei um aplicativo e esqueci de cancelar. E a fatura chegou, né? A cobrança chegou. Então, assim, a gente tem que ficar atento. Às vezes aos botãozinhos que a gente aperta, né? Assinando qualquer coisa e depois a gente se arrepende. Do aplicativo foi mais ou menos assim. Prometo ter que me ajudar em um monte de coisa, não foi bem assim, cancelei e ainda veio a fatura. Ó, mas sobre air fry, deixa eu te falar, Marcos, em compensação, tem outras pessoas que compraram e usam bastante. Lá em casa, eu sou uma das apreciadoras desse produto, eu uso muito, tudo que dá pra colocar na air fry eu tô fazendo. Então é frango, é carne, é pão, bolo, eu faço tudo lá. Mas assim, tem gente, né, que assim como o Marcos, comprou e só usa pra colocar coisa em cima, pra acumular eletrodoméstico dentro da cozinha. E você, ouvinte, qual foi a compra mais inusitada que te gerou aquele arrependimento? Aproveita pra me contar, porque ainda dá tempo de participar. É lá no 629-9997-2005 ou pelo aplicativo Rádio Vinha FM. Tô esperando a sua interação pra minha tarde ser muito mais alegre, muito mais engraçada, porque as histórias estão boas pra ser ouvidas e pra compartilhar com os outros ouvintes que estão aqui ligados na nossa programação na 91.9. Vamos curtir mais música? Sou grata por seu amor. Get Worship aqui na Alegria, aqui nas melhores da Vinha.

0: Você ouviu agora Morada Livre, uma novidade fresquinha que foi lançada apenas há uma semana. Uma canção que fala sobre a verdadeira liberdade em Cristo e que já tá tocando o coração de muita gente. Olha só, em poucos dias, eu tava conferindo aqui os números, a música já alcançou quase 55 mil visualizações. Tá mostrando aí, né, que a força desse lançamento, que muita gente já conhecia das ministrações ao vivo, mas que agora ganhou sua versão oficial. E a gente segue nessa vibe, nessa tarde de quarta-feira, 5 horas e 36 minutos, com uma música que já tá virando um clássico. Os ouvintes sempre pedem, já é mais conhecida há um tempo. Gratidão de Bruna Oli. Vamos curtir?
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0: 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Eu sou Isadora Carvalho e fico com você até as 18h30 para deixar a sua quarta-feira, dia 13 de maio de 2026, muito mais leve, mais animada e cheia de louvores bons pra gente ficar assim naquele clima gostoso, naquele clima que deixa qualquer um mais feliz, né? E fala sério, quarta-feira tem um clima diferente. É aquele dia que divide a nossa semana no meio, já até dá um gostinho de final de semana chegando. Então assim, eu adoro quarta-feira. E pra deixar o dia mais especial, tem que ser em boa companhia. Então continue sintonizado aqui na 91.9. E olha, a nossa participação do dia, ela continua rendendo por aqui. Tá valendo boas histórias e muita risada. A pergunta é: qual compra mais te gerou aquela história pra contar? Pode ser aquela compra por impulso, aquele produto que veio assim totalmente diferente do que você tava esperando, ou até algo que você comprou e hoje você fala assim: por que mesmo que eu pedi isso? Então corre pra participar comigo que daqui a pouquinho eu leio a sua mensagem aqui nas melhores. Agora a gente vai pra um rápido intervalo, mas eu tô esperando você aqui do outro lado, não sai daí não.
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2: As melhores da Vinha já tá de volta, tarde de quarta-feira, 5 horas e 46 minutos. E olha, ouvintes, o bloco que vem por aí, ele tá assim muito especial. Tem F. Hope Music, Eliseu Alves e Abraão Alencar em um único bloco. Então assim, o que você vai aproveitar nos próximos minutos é de Deus mesmo, é pra te conectar com o Senhor. Então vamos, continue sintonizada 91.9, que você vai ser surpreendido. E ó, já que a gente tá nesse clima de falar de coisa boa, eu trouxe alguém aqui, o André, lá da Martins Vidros, pra me falar sobre as maiores tendências, sobre as coisas que estão em alta e pra falar de loja e indicação boa. 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
2: Ouvinte, então a dica foi dada. O André já contou quais são as maiores tendências para sua casa, para os seus ambientes ficarem assim nos trinques. E ele também já disse quais são os erros mais comuns para você que tá aí do outro lado não cometer. 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
2: Muito obrigada, André.
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2: 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E agora vamos continuar alegrando essa quarta-feira. Muita música boa. Palavra liberada, Abraão Alencar, aqui nas melhores.

10h01. Ó, o nosso compromisso de segunda a sexta, você já sabe qual é. Ó, começou a noite, oração do descanso com o pastor Fabrício Barbosa. Então, pra deixar a sua quarta-feira, ela já foi muito alegre, ela já foi muito feliz, ela já foi muito abençoada. Mas é claro que a gente sempre quer mais quando o assunto é Deus, é quando o assunto é o Senhor. Então, vamos parar o que você tá fazendo agora, respira bem fundo, sabe? Se você estiver no trânsito, estiver em casa, para um pouquinho esse momento e vamos juntos orar. Oração do descanso com o pastor Fabrício Barbosa.

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1: Olá, ouvintes da Vinha, graça e paz te sejam multiplicadas. No livro de Hebreus, no capítulo 11, no verso de número 33 e 34, diz o seguinte: os quais, por meio da fé, subjugaram reinos, praticaram a justiça, obtiveram promessas, fecharam a boca de leões, extinguiram a violência do fogo, da fraqueza tiraram força, fizeram-se poderosos em guerra e puseram em fuga exércitos de estrangeiros. Eu quero encorajar você hoje e orar por você, para que Deus possa aumentar a sua fé. E eu sei que nesses dias Deus quer fazer obras prodigiosas na sua vida, mas você precisa se lembrar de que sem fé é impossível agradar a Deus. Quando você lê o capítulo 11 de Hebreus, você observa nessa galeria de heróis, chamados heróis da fé, eles tiveram uma experiência que nos inspiram. Veja, muitos tiraram força da fraqueza, fecharam a boca de leões. Você sabe como isso é possível? É possível por meio da fé. Eu não sei exatamente quais os problemas que você está enfrentando hoje. E talvez muitos desses problemas, humanamente, não há solução. E você precisa de Deus. Mas é importante que você creia no poder de Deus. E hoje, exatamente agora, Deus quer estender a mão dele sobre você, sobre a sua casa, e abençoá-lo. Portanto, onde quer que você esteja agora, se você pode, pare por um instante. Incline o seu coração, o seu espírito, para o trono da graça. Vamos falar com Deus. Espírito Santo, nós te damos graças porque o Senhor é aquele que não está alheio às nossas dificuldades, não está distante. Muito pelo contrário, a tua palavra diz que o Senhor é socorro bem presente na tribulação, na dificuldade. E quantas pessoas agora têm sofrido? Quantas pessoas nesse momento estão orando comigo que precisam hoje de uma bênção? Por isso, ó Deus, a minha oração é para que o Senhor possa expandir a fé de cada um. Aumenta a fé dessa pessoa que me ouve, para que ela possa crer em obras muito maiores. Ô Espírito Santo, que o Senhor dê a cada uma delas entendimento, revelação da tua palavra, do teu evangelho, dê revelação da graça. Ó Deus, que o poder do Senhor seja aperfeiçoado na fraqueza, na debilidade, e assim como esses que estão descritos no capítulo 11 de Hebreus, também essas pessoas que oram comigo sejam contempladas por uma fé, ó Deus, que move as montanhas, que faz com que as tempestades se acalmem. Ó Deus, a fé que faz com que o doente seja curado. Ó Deus, que o casamento seja restaurado. Ó Deus, que o poder do Senhor seja abundante na vida dessa pessoa. Ó Deus, que nesse tempo o Senhor nos abençoe e nos guarde. E o Senhor faça resplandecer o teu rosto sobre nós. E tenha misericórdia de nós. Que sobre nós o Senhor incline a tua face. E que o Senhor nos dê abundante paz. Em nome de Jesus. Amém.
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1: Tô de volta com as melhores da Vinha. Quarta-feira, 6 horas e 11 minutos. E agora eu trouxe um assunto que interessa muita gente que tá aí do outro lado. Nesse começo de noite, o assunto é emagrecimento, saúde e metabolismo. Muita gente já pensa logo em sofrimento, aquela dieta impossível, abrir mão de tudo que a gente gosta. Mas será que precisa mesmo ser assim? Para conversar com a gente, esclarecer algumas dúvidas dos ouvintes, eu tô recebendo o Dr. Douglas. Ele é especialista em saúde integrativa. Doutor, seja muito bem-vindo.
2: Muito obrigado, Isadora. Sempre um prazer poder falar de saúde, qualidade de vida.
1: Ô, doutor, eu acho que a primeira dúvida, né, que muita gente tem é justamente essa. Por que que tantas pessoas fazem dieta, começam animadas, mas depois parece que o corpo trava, nada tá funcionando?
2: Então, isso aí é principalmente a questão metabólica. Hoje em dia, muita gente não sabe, mas tem vários estudos envolvendo o metabolismo, porque é o responsável por essa trava, entendeu? A pessoa, ela faz dietas, ela... hoje mesmo, né, algumas pessoas que entraram em contato falavam assim, gente, eu tento de tudo, mas eu não consigo. É um dos desafios, né, do processo de emagrecimento. E é por isso que a IOMED desenvolveu esse regulador metabólico, né, que é o IOMED Regula. Ele vem para atender essa necessidade, né? Porque muitas pessoas preocupadas em apenas termogênicos, né? Em promover sociedade, mas não desenvolviam um produto que trabalhasse essa questão do eixo cérebro-metabolismo. Por isso o IOMED Regula tem resultado mesmo, sem sofrimento, a pessoa vai conseguir perder peso, aquela gordura visceral, principalmente abdominal, barriga, né, que inclusive está relacionada a outros problemas de saúde, vai ser tudo eliminado, com certeza.
1: Então, às vezes a pessoa acha que é só comer menos, é só fazer aquele jejum intermitente, que o corpo vai parar de sofrer o efeito sanfona, mas na verdade não. Seu corpo, ele precisa estar funcionando direito. E o IOMED Regula, ele ajuda justamente nessa parte, no processo de equilíbrio do metabolismo. 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
1: 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E agora vamos ouvir música boa? Agora na programação da Vinha, 6 horas e 14 minutos. Júlia Vitória com João Vil, mais além do Rio Azul.

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0: E assim a gente vai chegando ao fim de mais um As Melhores da Vinha. Foi muito bom passar essa quarta-feira com você, sério. Vocês deixaram a minha semana muito mais alegre. Eu adorei as histórias de compras que vocês compartilharam comigo, as experiências. Eu confesso, ouvintes, que eu amo uma compra online também. Então eu me identifiquei com muita gente por aqui, mas fica o aprendizado, né? Que a gente saiba comprar certo pra depois não passar aquele arrependimento. Arrependimento clássico do parecia tão bom no anúncio, mas fui surpreendido. Isso acontece demais e a gente tem que tomar cuidado. Que o restante da sua semana seja leve, produtivo, abençoado e cheio da presença de Deus. Você ouviu muita música boa por aqui. Entre elas, Leandro Borges, Respira Bem Fundo, e Júlia Vitória, João Viu, Mais Além do Rio Azul. E olha, continua comigo na programação da Vinha FM, porque agora você fica com a companhia da palavra. Pastor Naor Pedrosa, deixando aquela chave no seu fim de tarde, início de noite, para sua quarta-feira finalizar da melhor forma. 6 fases do cumprimento do propósito com o nosso pastor Naor Pedrosa. E depois tem 1 hora de música sem interrupções para continuar fazendo companhia para sua noite. Antes de me despedir, eu quero deixar um versículo para sua semana. Tá lá em Jeremias 29:11. Porque sou eu que conheço os planos que tenho para vocês, diz o Senhor. Planos de fazê-los prosperar e não de causar dano. Planos de dar esperança e um futuro. Eu sou Isadora Carvalho, foi um prazer ter sua companhia nessa tarde. E amanhã tem mais, depois do Futebol na Mesa, a partir das 2h30, o Alegria na Vinha. Que Deus abençoe vocês e fique com esse versículo na sua cabeça.
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1: Olá, pastor Rigonato, perguntando aqui é o Gabriel. Pastor, por que razão Deus colocou a árvore do conhecimento do bem e do mal no jardim do Éden? Se Deus não queria que Adão e Eva comessem, não seria tentá-los demais, pastor?
4: Se Deus não queria que fosse comida, por que que colocou lá? Você tem que entender de fato o propósito por detrás das coisas. Entenda isso. Foi a primeira vez que o homem teria direito de liberdade de escolha. Enfim, infelizmente escolheu errado. Porque ele deveria escolher entre obedecer ou não a Deus. Havia uma demanda ali. A árvore da vida tinha próximo dela a árvore do conhecimento do bem e do mal. Eles deveriam escolher. Se tivessem comido da árvore da vida, o homem jamais teria experimentado a morte. Olha que coisa maravilhosa. Tava ali a distância, né, da vista de um tiro de pedras lançado pela mão. Mas o homem deveria escolher. Deus não quer fazer com que o homem seja um ser robotizado, que seria manuseado por Deus. Deus quer dar ao homem o direito da escolha. E o homem escolheu. Por que que ele escolheu errado? Olha, a serpente sabia, o diabo sabia que a mulher, ela é o ser que dá direção pro marido. Existe essa história aí que mulher não manda no homem. Não deveria, mas elas sabem mandar. Elas têm a habilidade de manusear os sentimentos e articular o que deve escolher e conseguem fazer com que o marido escolha o que elas querem escolher. Isso que aconteceu lá no Éden. Ouviu errado, Eva ouviu errado e Adão ouviu errado também. Cuidado com quem você está ouvindo. Eva ouviu errado e foi expulsa do Éden. Entenda isso, pega a chave. Ali, Adão e Eva tiveram a liberdade de escolher entre Deus, entre outra escolha. A escolha de Deus é que comesse da árvore da vida. Não escolheram bem. Escolheram pelo engano do diabo. O diabo é sedutor, ele é enganador. Cuidado com os pensamentos que caminham no terreno da sua mente. Porque isso, essa cena se repete todo dia no âmbito secreto da alma de um homem e de uma mulher. A alma é formada por três funções: mente, emoção e vontade. E a mente, ela é capaz de articular os raciocínios. A vontade, ela define escolhas. Ah, e as emoções? É o prazer pelas coisas. É aquilo que a Bíblia diz que Eva viu que a árvore era agradável à vista para se comer. O diabo mexeu com a mente, mexeu com a vontade e com as emoções de Eva. E a queda foi fatal. Quando você tiver a liberdade de escolher no seu coração, escolha pelo Senhor, escolha pela vontade dele e tudo vai dar certo na sua vida.
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9: Segundo momento é o entendimento. Olha o que diz o verso 30 e o 31. Mas o anjo lhe disse: Maria, não temas, porque achaste graça diante de Deus. Eis que conceberás e darás à luz um filho, a quem chamarás pelo nome de Jesus. Então, no momento em que Deus ganha sua atenção através da perturbação e você vai orar, ele vai revelar o plano. Esse é o segundo momento, você vai entender. Olha o que diz Jeremias 33:3: invoca-me e te responderei, anunciar-te-ei coisas grandes e ocultas que não sabes. Maria falou: bom, entendi, vou ter um filho. É isso que quis dizer a saudação do anjo. Deus explicou para ela. Deus falou: você vai ser, o anjo falou, né? Você vai ser mãe. Interessante isso, um espírito turbado levou Maria a depender de Deus, e Deus revelou para ela o seu plano, ela seria mãe do Salvador. Mas nessa fase ainda vai ter questionamento. Mas o Senhor, em algum momento, ele vai trazer clareza. Não é de uma vez. Agora ela já entendeu. É Deus falando, você vai ser pastor. Pastor, não sei o que é, eu fico assim, conflito. Às vezes eu penso em ser um advogado, ser médico, mas ao mesmo tempo não sei, parece que eu quero envolver nas coisas da igreja. Eu fico nesse conflito, eu vou para lá, vou para cá, eu estou em crise, não passa. E aí você vai orar, vai jejuar, vai chorar, e Deus fala para você, eu te chamei para ser pastor. Ah, bom, puxa vida. Aí você entrou na outra fase. Mas aí nessa fase, você já sabe o que é. Mas agora vem o segundo momento. Ainda tem questionamento. Meu Deus, mas como é que vai ser esse negócio? Como é que vai ser isso? Quanto que eu vou ganhar? E será que eu vou ser enviado? E será com quem que eu vou casar? Quem que eu vou casar vai querer ir comigo? Se eu já sou casado, será que minha mulher vai fazer? E se lá vai ter escola para os meus meninos? Como é que eu vou fazer? Será que eu vou dar conta de pagar as contas? Meu Deus do céu, mas como é que... Começa. Um monte de perguntas que estão aí ainda. Você já sabe o que é. Maria estava lá. Quando Deus chamou ela, ela falou, mas peraí, eu sou virgem. Eu nunca dormi com homem nenhum. Eu estou noiva. E agora eu vou ficar grávida. Meu Deus, como é que funciona isso? Veja, ela tinha entendido, mas ainda tinha perguntas. Tem gente que acha que é pecado fazer perguntas para Deus. Não é. Existem perguntas que são legítimas. Não para questionar a soberania de Deus. Pecado é questionar a soberania de Deus. Como que Deus pode fazer isso? Não, ele pode fazer o que ele quiser, ele é Deus. E isso nós não questionamos. Mas perguntar para Deus dúvidas que você tem a respeito do processo, você pode. Significa necessariamente que ele vai falar amanhã, mas ele vai falar. E em cada passo as coisas vão se clarear. Né? Em cada momento as coisas vão avançar. Cada um foi chamado por Deus, mas você precisa ter clareza do seu chamado. Como que você pensa que Deus vai usar você? Ou você acha que Deus te chamou para nada? Hoje a palavra é para você que tem uma perturbação dentro de você. Os outros podem ficar me ouvindo, mas eu estou falando com quem tem algum conflito dentro. Principalmente você que desconfia de um chamado de Deus. Vem a terceira fase. Depois da perturbação, do entendimento, vem a hesitação. Lucas 1:34, Maria disse, então disse Maria ao anjo, como que vai ser isso? Me adiantei um pouco, pois eu não tenho relação com homem nenhum. Veja, Maria não hesitou em aceitar a revelação, mas ela questionou, meu Deus, como é que pode ser? Por que que as pessoas, né? Como é que vai funcionar? Mas a minha pergunta é, por que que as pessoas hesitam? Por que que a gente fica nessa situação? Como eu falei, muitas pessoas acham que não pode questionar, mas pode, da maneira correta. Muitas vezes essa direção vai significar sair da zona de conforto, vai perder segurança. Era o meu caso. Eu tinha que largar um excelente emprego para trabalhar, para entregar a minha vida toda numa obra que estava começando. Podia dar certo? Claro, graças a Deus o Senhor abençoou. Mas poderia ser que não. Quantas igrejas não vão para frente? E se não tivesse jeito? Se eu tivesse que voltar a trabalhar? E se eu tivesse que... Eu não sei, mil coisas poderiam acontecer. Muitas inseguranças estavam lá. Qual que é o problema nosso, irmãos? É que nós só queremos tomar decisões com certeza absoluta. Mas na vida espiritual não funciona assim. Na obra de Deus, você tem que estar disposto a viver grandes emoções. O pastor Luiz contou a experiência que ele teve lá no Nordeste, eu tive ela também. Quando a gente vai passear lá, nós fomos daquelas, aquele passeio nas dunas, com aqueles bugueiros, aqueles bug nordestinos. E aí, o bugueiro perguntou, com emoção ou sem emoção? E como diz o pastor Luiz, eu também não sou homem de... Me respeita, como diz o outro. Você acha que eu sou homem de fracas emoções? É com emoção, rapaz. Vamos com emoção. Não sei se você já foi lá, mas ele vai andando na beira do negócio assim, de repente ele... Ele vira um negócio assim que você fala, vai cair, vai virar tudo. E as mulheres começam a gritar e puxando seu pescoço. Ah! Aquele negócio, meu Deus do céu, o que, que é isso que esse cara está fazendo? Talvez o Senhor tenha perguntado para você, né, meu filho, você quer com emoção ou sem? E você está aí pensando, mas na verdade, eu preciso ser honesto com você. Não tem opção. O chamado de Deus é sempre com emoção. Não tem. Deus falou para Abraão, vamos. Vem. E eu vou te mostrar a terra para que eu te chamei. Mas você podia me dar mais detalhes? Começa a andar. À medida que você andar, você vai saber. Você sabe, tem irmão que ele quer que Deus manda o dinheiro para ele pagar a faculdade o ano inteiro agora. Você não vai ver esse testemunho, que benção, estamos em janeiro, já me deu dinheiro para pagar o ano inteiro. Não, ele dá no último dia. E às vezes dá até depois do dia. E aí ainda dá um jeito, arruma lá, coisa que parece. Aí, meu Deus, passou da data, mas agora o dia chegou e você vai lá e Deus move e funciona. É emoção demais. Aí você fala, não vou fazer mais isso, Deus, eu não preciso disso, eu não vou mexer mais com nada disso, eu não quero saber mais disso. E Deus fala, mas eu quero que você faz.
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11: Então a vontade de Deus é busque em primeiro lugar o reino. E todas as coisas vos serão acrescentadas, ou todas estas coisas serão acrescentadas. Mas a palavra que a gente lê aqui em Ageu é que come, mas não fica satisfeito. Bebe, mas a sede não é saciada. Até ganha um salário, mas para colocar num bolso furado. Ou seja, nada tem sido acrescentado. No final das contas, as coisas estão diminuindo. E o Senhor explica qual é a causa disso. A causa disso é que a casa de Deus tem sido negligenciada. Agora veja, quando Ageu fala essas coisas, ele não está elogiando a pobreza, meu querido. Está me ouvindo? Não está elogiando a pobreza. Não há mérito na pobreza, não há virtude, nem há glória. Quem é pobre quer largar de ser pobre assim que for possível. É verdade ou não é? Só quem é rico é que tem essa conversa. Quem é pobre mesmo, se falar para ele prosperar, já ergue a mão logo. Porque a vontade de Deus é a prosperidade na sua vida, quando dizem amém. Mas eu reconheço que tem muito exagero acontecendo. Tem igrejas que ensinam ganância, não ensinam bênção de Deus. Tem irmãos que pensam o tempo inteiro em ganhar dinheiro, em como ganhar dinheiro, em como ficar rico. Está me ouvindo? Eu creio em prosperidade. Mas também sou contra materialismo. Meu coração é primeiro para o Senhor. Agora, quando você vem ao Senhor, você vai receber bênçãos. Você vai receber suprimento e prosperidade. Mas você não coloca a sua atenção nisso. Sua atenção é no Senhor. É das mãos dele que virá tudo isso. Mas tudo procede do Senhor. E aí você vai dizer, pastor, é por isso que eu não ouço essa palavra sobre prosperidade. Porque tem muito pastor aprontando por aí. Tem mesmo. Mas preste atenção. Vou te falar um princípio aqui para você nunca esquecer. Nunca despreze o verdadeiro só porque existe o falso. Tá me ouvindo? Na verdade, o falso só existe porque o verdadeiro é precioso. Quando o verdadeiro vale, vai parecer alguém querendo falsificar. Então, preste atenção, existe algo precioso e muitos estão falsificando esse ensino. Mas não fuja e não rejeite a verdade. E a verdade é essa. Não existe evangelho de prosperidade. Isso é invenção maligna. Existe o evangelho da graça. Só que acontece o quê? Quando você recebe o evangelho da graça, uma troca acontece. Aquele que não conheceu o pecado, Deus o faz pecado por nós. E aquele que era pobre, toma a sua pobreza, para que pela pobreza dele, vocês se tornem ricos. Essa é a promessa do Evangelho. Eu creio no Evangelho. Quantos creem também? Essa é a vontade de Deus. Esse é o propósito de Deus. Mas vamos voltar lá para o verso 7 novamente. Ageu 1:7. Assim diz o Senhor dos Exércitos: considerai o vosso passado. Subi ao monte, trazei madeira e edificai a casa. Trazei madeira. O que é a madeira? O que a madeira simboliza? Madeira simboliza o homem. Aqui está dizendo: tragam as pessoas. Tragam as pessoas. Eu vou me agradar disso e serei glorificado. A glória de Deus é para vir sobre a sua casa. É a casa que é gloriosa. Quando dizem amém. Agora alguém vai perguntar: como é que eu posso edificar casa para Deus? Como é que eu posso cooperar nessa edificação? É claro, você pode fazer muitas coisas, mas tem três que todos nós podemos fazer. Tem coisas que nem todos vão poder fazer. Eu sou pastor, nem todos poderão ser pastor, nem todos poderão ser missionários, enviados, né? Nem todos, mas tem algo que todos nós podemos fazer. Primeiro, eu vou te dizer, como é que você edifica a casa? Estando presente. Quando você está presente, você está ajudando a edificar a casa para Deus. Muitos anos atrás, eu era novo convertido, tinha meus 13, 14 anos de idade, e a minha igreja, na época, isso foi em 1980, resolveu abrir uma congregação num bairro lá próximo, chamado Vila Santa Helena, talvez tenha alguém de lá aqui. E eu fui designado para ajudar, mas não era só eu, um grupo de uns 20 foi designado para ir ajudar. Qual que era o nosso trabalho? Chegar e participar, só isso. Chegar e participar. Na hora de cantar, cante. Na hora de dizer amém, diga. E apenas esteja presente. Alguém vai dizer: mas peraí, mas mandar você fazer número. Eu jamais quero fazer número. Você não tem noção como é importante no começo de uma igreja fazer número, querido. Você não tem noção como é importante para o pastor chegar e ter um grupo para ele poder ministrar. Isso é muito importante. Por quê? Por que que eles faziam isso? Isso já tem muitos anos, hein? Eles faziam isso porque eles não queriam que as pessoas passassem na rua, olhassem para dentro e falassem: olha aí, olha aí, tem ninguém lá. Eles não queriam que o povo, porque você sabe, você não entra em lugar vazio, você entra. Restaurante, não tem ninguém, normalmente você não entra. O lotado, você fica na fila. É verdade ou não é? A igreja não é diferente. Se você não vem para fazer número, você está equivocado. Quando você vem, quando você levanta as suas mãos e louva ao Senhor, quando você participa da reunião, você está ajudando a edificar. Agora, tem irmãos que só aparecem aqui no dia da ceia, porque só vem uma vez por mês. Eu não quero julgar, né? Pode ser que não tem dinheiro para o ônibus, a família é muito grande, há muitas dificuldades. Quem sou eu para julgar? Mas também é possível que alguns não tenham entendido que participar do culto é também ajudar na sua edificação. Os irmãos estão me compreendendo? A segunda coisa é orando. Orando. Orando juntos. Mas também orando pela igreja. Abençoando a igreja. Não falando mal. Não criticando. Lembra que eu te falei que é uma palavra pastoral? Ok? Não. Simplesmente olhando os defeitos, mas orando. Deus abençoa a liderança. Dá sabedoria para eles. Oh, Deus, dá entendimento. E Deus vai ouvir a sua oração. Terceira maneira que todos podem fazer é contribuindo. Essa palavra de Ageu era especificamente para que o povo contribuísse. Hoje eu estou aqui dizendo para você que nós precisamos da sua contribuição para que a obra possa continuar avançando. Continuar avançando. Ah, pastor, mas eu não estou aqui para ajudar a construir prédio. Tudo bem, o prédio não é igreja. Esse prédio não é igreja. No entanto, nós precisamos dele. Mas preste atenção. Isso é, tem outra coisa importante. Existem muitas casas. Há muitas partes da edificação sendo construída. Porque existem muitas igrejas locais. Preste atenção. Eu estou falando de igrejas verdadeiras. Boas igrejas. Pastor, na sua opinião, o que é uma boa igreja? Uma boa igreja é que ensina que a salvação é de graça. Se ela ensina que a salvação é de graça e convida as pessoas para confessar Jesus como Senhor, é uma boa igreja. Ah, mas ela não ensina tudo que ensina aqui. Não tem problema. Esse é o ponto central. Deus enviou o seu filho para nos dar uma perfeita salvação. Grandiosa salvação. Então, vamos ser francos. Tem muitas boas igrejas nessa cidade. Pastor, onde é que eu devo ir para contribuir. Você tem que ir na casa onde você está, entende? Uma pessoa me mandou uma mensagem há um tempo atrás, ela foi honesta. Ela falou, eu não dou o dízimo porque eu não confio como o dízimo vai ser usado. Eu respondi para ela, olha, irmão, é muito ruim isso, porque você está deixando de ser abençoado. Deus quer derramar sobre você bênção sem medida. Mas por culpa minha e dos demais pastores, você está sendo privado disso. Então eu vou te dizer com amor e carinho, procure uma igreja que você confia e contribua. E lá você vai ser abençoado. Você tem que estar persuadido de que a sua liderança é honesta. Você tem que estar persuadido no seu coração. E aí você contribui com alegria. E por causa disso, o Senhor vai prosperar você. O devorador será repreendido. E você vai receber bênção sem medidas. Com portas serão abertas sobre a sua casa. Amém? Então, a terceira maneira é contribua. Mas contribua na sua casa. Pastor, como é que eu defino onde é que eu vou frequentar? Onde é que eu vou entregar o meu dízimo? Olha para cá. O critério, na minha opinião, é muito simples. Fique onde Deus fala com você. Só isso. Se Deus não fala com você aqui, então, possivelmente, você está no lugar errado. Mas se você vem para cá, e às vezes mal começamos a falar, você já fala, puxa, essa palavra é para mim. Deus está falando com você, então aqui é o seu lugar. Mas quando você contribui, você não está apenas dizendo que a casa de Deus é importante para você. Você está dizendo, eu quero que ela continue e quero que ela cresça e seja próspera e avance cada dia mais. E Deus nos tem abençoado neste lugar. Eu não quero ficar falando, rasgando seda a meu próprio respeito, porque isso não é nobre. Mas quantas igrejas você conhece que tem 57 pastores? Pois nós temos aqui em Goiânia 57 pastores. Por que que temos tantos pastores? Porque o rebanho é grande. Eu não dou conta de cuidar. Então eu tenho que ser humilde e criar uma equipe grande. E nesse próximo ano vamos ter mais pastores, porque Deus vai multiplicar. Quantas igrejas você conhece que abriu 800 igrejas? Quantas? Eu estou te contando isso porque muitas pessoas às vezes não percebem a grandiosidade do que Deus tem feito através de você. E tudo por causa da sua generosidade, por causa da sua contribuição. Aleluia. Vamos voltar lá. Verso 9, Ageu 1, verso 9. Esperastes o muito, e eis que veio a ser pouco. E esse pouco, quando o trouxestes para casa, eu com assopro o dissipei. Por quê? Então, Ageu tem uma característica, ele faz perguntas, perguntas retóricas. Qual a primeira pergunta que ele faz? Acaso é tempo de habitardes vocês em casas bonitas, enquanto a minha casa permanece em ruínas? É uma pergunta. Aqui tem outra pergunta. Vocês esperaram muito, mas não veio, veio pouco. E esse pouco, quando vocês levaram para casa, eu dissipei. E o Senhor pergunta, por quê? Diz o Senhor dos Exércitos, por causa da minha casa, que permanece em ruínas, ao passo que cada um de vós corre por causa de sua própria casa. Por isso os céus sobre vós retêm o seu orvalho e a terra os seus frutos. Na Bíblia o orvalho simboliza a graça de Deus. Provérbios diz que assim como o orvalho cai, assim também a graça de Deus sobre nós. Presta atenção, é suave, é refrescante. É um orvalho. E aqui está dizendo que o Senhor reteve o orvalho, tirou o favor. Por causa disso, não há fruto. Mas aí o texto continua. Olha o verso 11. Fiz vir a seca sobre a terra e sobre os montes, sobre o cereal, sobre o vinho, sobre o azeite e sobre o que a terra produz, como também sobre os homens, sobre os animais e sobre todo o trabalho das mãos. Talvez você não tenha percebido, eu vou contar para você. Esse versículo 11 fala de 9 coisas que Deus mandou seca. E alguns deles parecem algo difícil de entender. Mas antes de mais nada, entenda que são 9 coisas. 9 coisas. 9 tem significado na palavra de Deus. Ok? Há muitas polêmicas sobre o significado do 9, mas a maneira de você saber o significado de um número na Bíblia é pegando todas as menções daquele número e percebendo qual, o que eles têm em comum. E o que que o 9 tem em comum? O 9 é Jesus morreu na hora nona. 9 é conclusão, mas 9 também é juízo de Deus. Cornélio, diz a palavra de Deus, viu um anjo na hora 9. Mais uma vez, 9. Porém, 9 são os frutos da carne. 9 são os frutos do Espírito. 9 são os dons de 1 Coríntios 11. Então, preste atenção. O 9 pode significar um tempo de conclusão, mas pode também significar um tempo de disciplina. Vamos contar? Olha o que diz aqui. O Senhor diz, fiz vir a seca. Primeiro, sobre a terra. Segundo, sobre os montes. Terceiro, sobre o cereal. Quarto, sobre o vinho. Quinto, sobre o azeite. Sexto, em tudo que a terra produz. Sétimo, nos homens. Oitavo, no gado. Nono, em todo o trabalho das mãos. Isso tudo é disciplina. Por que que Deus disciplina? Hoje você não está debaixo de juízo mais. Você não pode mais ser condenado, porque você é filho. Mas Deus disciplina. Deus não é um pai que mima. Deus disciplina. E o que que é a disciplina de Deus? Para que que Deus disciplina? Para você alinhar as prioridades. Deus disciplina quando as prioridades não estão alinhadas. Quando não está alinhado, o circuito não fecha. A energia não flui. Você não experimenta a glória. Por quê? Está desalinhado. Então vem a disciplina. Eu sei que a disciplina, como diz Hebreus, no momento não parece ser motivo de alegria. Mas saiba, nós precisamos dela. Mas tem uma terceira pergunta que Ageu faz. Vai lá para o capítulo 2, verso 11. Assim diz o Senhor dos Exércitos. Pergunta agora aos sacerdotes a respeito da lei. Pergunta. Qual que é a pergunta? Se alguém leva carne santa na orla da sua veste e ela vier a tocar no pão, ou no cozinhado, ou no vinho, ou no azeite, ou em qualquer outro mantimento, ficará isto santificado? Responderam os sacerdotes, não. Isso aqui é muito importante para nós. Naquela época, eles tinham uma roupa que era como uma bata. E na barra tinha uma borla, um cordão azul. Todo mundo tinha que usar, mas principalmente o sacerdote. Aí o Senhor diz, quando você está lá ministrando e um pedaço da carne que está sobre o altar cai na sua roupa. Isso é uma coisa interessante porque o holocausto é a primeira, ninguém podia comer da carne. A segunda oferta, oferta de manjares, ela ninguém até podia comer, mas não tinha carne. Ela era uma oferta só de cereais. Mas tinha uma outra oferta, chamada oferta pacífica. Essa era diferente, porque o sacrifício era trazido e depois que ele era grelhado no altar, os ofertantes podiam comer junto com o sacerdote. E qual era a parte que eles comiam? Eles comiam a coxa e o peito. Por que a coxa? Porque eles comiam do poder de Deus. Por que o peito? Porque na Bíblia o peito simboliza o lugar do amor, o lugar do afeto. Quando você vem para essa reunião, nós oferecemos aqui ofertas pacíficas diante de Deus, porque nós temos paz com Deus. E você vem se alimentar do amor de Deus e da força do Espírito Santo. Verso 13, tem uma outra pergunta retórica, já é a quarta. Diz assim, então perguntou Ageu, Ageu 2:13. Se alguém que tinha tornado impuro pelo contato com um corpo morto, se essa pessoa tocar nessas coisas santas, ficará imunda? Responderam o sacerdote, ficará imundo. Aqui já é o inverso. Eles dizem, você está com essa carne aí na sua borla, ela é santa, ela estava no altar, mas se ela tocar agora em algo morto, o que ela vai ficar? Imunda. Imunda também. Olha que coisa. Na lei, a paz, a saúde, a santidade não é transferível. Mas na graça é o inverso. O impuro, quando chega, é santificado. O doente, quando vem, ele é restaurado. E até o morto, é ressuscitado. Olha para cá, eu acho maravilhoso isso. Você vê, são duas perguntas que são feitas aqui. Lá em Marcos, no capítulo 5, você tem primeiro a história da mulher hemorrágica. E logo em seguida, na verdade, Jesus estava indo para a casa de Jairo, porque a filha dele estava doente. Quantos se lembram disso? E a Bíblia fala então, você vê, na sequência, como está lá em Ageu. Até parece que Ageu conhecia o evangelho. E a Bíblia fala então que o Senhor está indo para lá. E no meio do caminho alguém diz, pare de incomodar o mestre, sua filha já morreu. E o Senhor diz para ele, crê somente, fique em paz, você vai ver a glória de Deus. E quando o Senhor Jesus chega, ele toca. É interessante porque ele diz, talita cumi. Está em português, também está com essa expressão em hebraica. Talita é a mesma origem de talite. Aquela mulher hemorrágica tocou no seu talite. Agora o Senhor também usa o talite para ressuscitar. Quando ele toca o morto se levanta. Porque na graça a vida é transmitida. A morte não pode mais passar para você, porque você recebeu vida. Mas aí tem algo interessante ainda, uma terceira coisa. No verso 16, diz assim, antes daquele tempo, alguém vinha a um monte de 20 medidas e achava só 10. Vinha para o lagar para tirar 50 litros e havia somente 20. Que é isso que ele está dizendo? Não tem provisão multiplicada, não tem provisão abundante. Por isso eles não estavam, não tinham satisfação. Agora veja a correlação com o Novo Testamento. Lá em Marcos, no capítulo 5, no verso 25 em diante, você tem a história da mulher hemorrágica. E a primeira pergunta é isso. Quando o santo toca uma coisa impura, na lei, a impureza é que contamina. Na graça, a santidade é que contamina. Logo em seguida, o Senhor ressuscita o morto. E qual é a pergunta que está aqui? Não é? Se uma coisa santa toca em algo morto, continua santo? Não, porque a morte é transmissível na velha aliança. Mas na nova aliança, a vida de Deus é transmissível. Mas aí tem um terceiro evento que vai acontecer. E eu acho isso maravilhoso, porque tem tudo a ver com esse verso 16. Diz assim a palavra de Deus no Marcos 6, verso 41. Tomando ele os 5 pães e 2 peixes, erguendo os olhos aos céus, abençoou. E partindo os pães, deu aos discípulos para que distribuíssem. E por todos repartiu também 2 peixes. Todos, olha a expressão que está na Bíblia, comeram em si e ainda sobrou. Isso é a nova aliança. Esse é o evangelho da graça. Na lei, ele chega no monte pensando que tem 20 medidas, mas só tem 10. Eles chegam na adega pensando que tem 50 litros, mas só tem 20. Na lei não tem o suficiente. Na lei você não tem em abundância. Mas a graça tudo é diferente. O Senhor dá. Eu gosto muito dessa expressão que está na Bíblia. Comeram e se fartaram. O que é se fartar? É dizer não aguento mais, não consigo. Por favor, não posso mais comer. Isso é alguém que está farto. Farto. Por quê? Porque na nova aliança você é suprido completamente. Quando dizem amém. Eu queria encerrar falando uma coisa para você com humildade no meu coração. E eu disse o seguinte, que os discípulos vinham, pegavam o pão e o peixe com Jesus e iam distribuindo. E eu disse, enquanto eles distribuíam, o pão era multiplicado. Mas depois o Espírito Santo me alertou. O milagre não acontece na mão de ninguém. O milagre só acontece na mão dele. E essa é uma questão realmente séria. Por quê? Se o milagre acontece por causa da minha mão, vai ter aquele caso daquele irmão que acha que é ele que cura. Que é a mão dele que faz o milagre. Que é a mão dele que opera. Não, o milagre não acontece na mão de ninguém. O milagre acontece na mão dele. Quando eles voltavam, a Jesus tinha mais pão. E eles distribuíam. E quando eles voltavam, continuava tendo pão. E eles distribuíam. Claro que a distribuição é que levava a haver multiplicação. Quando eles comeram e se fartaram, cessou a multiplicação. Mas a multiplicação acontece nas mãos do Senhor. Para que você saiba que toda glória pertence a Ele. Mas aquilo que Ele te dá, para você receber mais, ele espera que você distribua. que você contribua, que você compartilhe. Nós somos um povo que vive nesse evangelho da graça. Nós somos um povo que ama a casa de Deus. Davi amava a casa de Deus. Ele disse: uma coisa peço ao Senhor, e a buscarei, que eu possa habitar na casa do Senhor todos os dias da minha vida. No Salmo 84 ele diz: quão amáveis são os teus tabernáculos, a tua casa, Senhor dos exércitos. A minha alma anseia pelo Deus vivo. O pardal encontrou casa, a andorinha ninho para si, onde acolhe os seus filhotes, mas eu encontrei os teus altares. No Salmo 23 ele diz: bondade e misericórdia me seguirão todos os dias da minha vida. E preste atenção, quando é que a bondade e a misericórdia te seguem mais fortemente? Quando você está indo para a casa de Deus. Porque o versículo conclui dizendo o quê? Bondade e misericórdia me seguirão todos os dias da minha vida. E habitarei na casa do Senhor para todo o sempre. Que haja no seu coração um encargo genuíno, um amor genuíno pela igreja. É isso que o Senhor Jesus está edificando e nós estamos cooperando com eles. E você também é cooperador nessa obra.

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8: Olá, pessoal, como vai? Tudo bem com vocês? Estamos aqui em mais uma edição do nosso programa Batom e Bate-Papo e nós queremos hoje falar de um assunto muito especial, mas antes eu quero cumprimentar cada participante dessa mesa, em que inclusive cada uma delas são especialistas no tema de hoje. Olá, pastora Dalva, como
9: Olá,
8: vai?
9: Olá, pastora Valéria, estou ótima. E eu creio que hoje é um dia muito especial. Nós três vamos falar de um tema que é muito bom.
8: Eu acho que a expectativa das pessoas só está aumentando. O que que a senhora acha, pastora Valéria?
10: Com certeza, não acho não. Nós vamos falar de oração, só tem mulher que ora nessa mesa.
8: Boa, Lesão.
10: O senhor vai falar conosco poderosamente.
8: E aí, pastora Márcia? Nossos ouvintes estão ávidos.
11: Amém, hoje vamos falar de uma mulher que ora. E aqui nós temos mais de uma mulher que ora.
9: Amém.
11: Então, contando essa mesa aqui, são muitas horas de oração. E é claro que esse tema, ele eu me sinto muito confortável de falar, porque é um estilo de vida que nós temos, né? Não fazemos isso por obrigação.
8: Verdade.
11: Porque somos pastoras,
8: sim,
11: porque somos casadas com pastores. Não, nós fazemos porque nós aprendemos o caminho do trono de Deus.
9: Amém. Ah, verdade.
11: Isso é algo que toda mulher tem que aprender. Porque a Bíblia fala em Efésios 1:3 que ele nos tem abençoado com toda sorte de bênção nas regiões celestes. Quer dizer, a bênção de Deus já é uma realidade no mundo espiritual.
9: É.
11: Percebe?
8: Sim.
11: Porque ele já tem nos abençoado. Mas ela agora tem que se tornar uma realidade na nossa vida diária.
8: Uhum.
11: Na nossa experiência. E isso só acontece através da oração.
9: Esse é o motivo, né, pastora? Porque a Bíblia diz isso. Nós já somos abençoados com toda sorte de bênção. Então, se eu já sou, por que que eu devo orar? Muitos podem perguntar.
11: Uhum. Olha, a bênção de Deus vem através da salvação.
9: Uhum.
11: A bênção de Deus vem através de Cristo. Nós mesmos, individualmente, isso aqui, não poderíamos ser abençoados fora de Cristo.
8: Sim.
11: Então, Deus, então, nos coloca em Cristo. Aí, quando Deus nos põe em Cristo, nós somos salvos. E, através de Cristo, nós recebemos todas as outras bênçãos. Eu posso fazer aqui, de uma maneira bem simples, uma demonstração e falar também para aqueles que estão apenas nos ouvindo. Então, digamos que esse livro aqui é Cristo. E esta caneta aqui sou eu, que representa também todas as pessoas.
8: Uhum.
11: Então, quando eu vou ser salvo, Deus quer me abençoar. Porque Deus é bom, Deus é rico,
9: uhum,
11: Deus é poderoso. Então, o que que ele faz? Ele não vem e me abençoa sozinho. Para ele me abençoar, ele então enviou Cristo,
8: uhum,
11: que morreu pelos nossos pecados, pagou a nossa dívida. E agora ele nos dá a maior bênção, que é a salvação. Então, Deus nos pega, olha só, eu sou essa caneta, e aí ele nos coloca dentro de Cristo. Eu pego a caneta e coloco dentro do livro. Agora eu estou em Cristo. Onde esse livro é colocado, a caneta também é.
9: Uhum.
11: Onde o livro vai, a caneta também vai. Então agora eu fui unida a Cristo. Então essa união, ela é eterna. Não tem mais como separar. E uma vez que eu recebo a salvação através de Cristo, eu recebo agora também todas as bênçãos através de Cristo.
9: Amém. Amém.
11: Quando eu entendo isso, eu vou orar de uma maneira diferente.
9: É.
11: Porque aí eu não vou orar convencendo a Deus de me abençoar. Senhor,
9: por favor,
11: faz pra mim. É. Senhor, eu tenho sido fiel.
9: É.
11: Senhor, eu orei, eu tô jejuando. Senhor, eu tô precisando. Então Deus fala, tadinha.
9: Acho que eu vou dar.
11: Ah, tá precisando tanto, acho que eu vou dar pra... Percebe? É, não é nessa visão natural, né, que muitos têm. Eu digo até infantil, né?
9: É.
11: Porque criança, às vezes, é assim, com pai e mãe, né? Eu me comportei bem, você prometeu.
8: Isso.
11: Né? Sempre com base ali, às vezes, no merecimento.
8: Exatamente.
11: Mas do ponto de vista de Deus, não é. Do ponto de vista de Deus, sempre é através de Cristo. Porque você está em Cristo. Você agora tem todas as bênçãos de Deus.
10: Isso gera fé, né, pastora Márcia? Interessante. Que aqui em Hebreus capítulo 4, versículo 16, eu amo esse texto porque ele traz a verdade da nossa posição em Cristo, né? A Bíblia fala, acheguemo-nos, portanto, confiadamente junto ao trono da graça, a fim de receber misericórdia e acharmos graça para socorro em ocasião oportuna. Então, por que que nós podemos ter essa certeza? Por que que nós podemos nos achegar confiadamente? Porque não tem mais distância, né? Porque o Senhor já nos atraiu. E aonde eu estou, o Senhor está.
9: É.
10: Fomos colocados numa posição em Cristo. Não tem mais culpa, não tem mais acusação. Então, quando eu me achego diante de Deus, eu posso confiar que Ele me ouve.
9: Pastora Márcia, esse versículo que a pastora Marília leu, era um versículo que me confrontava muito no início da minha fé. Porque eu falava assim, como que eu vou chegar confiadamente se eu não estou confiante?
11: Você ainda tem umas coisas pendentes.
9: Estou pendente. Eu não estou tão confiante assim que eu posso. Então isso me confrontava muito, porque eu achava que eu não podia chegar confiadamente diante de
11: Mas é porque você era confiada na sua obra.
9: Na exatamente. Minha obra, exatamente.
11: Mas não na obra de Cristo.
9: Uhum. Eu não estava, eu estava em Cristo, mas eu não tinha essa relação.
11: Sim, mas tudo volta para Cristo.
10: É.
11: A melhor oração é, Senhor, me dá tudo aquilo que Cristo merece.
9: É.
10: Nossa.
9: É.
11: Percebe? É. Aí você fala, não, mas é muita ousadia.
10: Exatamente.
11: Pois é, isso é chegar com ousadia.
9: Confiadamente.
11: Confiadamente.
10: Com ousadia.
11: Porque eu não mereço, mas Cristo merece.
9: É verdade.
11: E porque eu estou em Cristo, então eu falo, então me dá o que Cristo merece.
9: Nossa, isso é...
10: Aí tem
9: Cristo
10: confiança.
9: Merece tudo.
10: A gente fica também aqui sem palavras de ouvir isso.
11: É. Então.
9: Ele merece tudo.
11: Você ora confiado naquilo que Cristo uhum. fez. Porque se depender de nós, nós não seríamos salvos. E também não receberíamos nenhuma bênção de Deus.
9: É.
8: Pastora, quando a senhora colocou essa caneta dentro desse livro, eu fiquei imaginando, gente... O caminho está aberto para esse livro.
11: É verdade.
8: O caminho está aberto para Cristo.
10: Exatamente.
8: Então,
11: os céus estão abertos para Cristo.
8: Então, se eu estou em Cristo, os céus estão abertos para mim?
11: Para mim.
10: Amém.
11: Os céus se abrem para mim, porque eu creio que eu estou em Cristo.
10: Aleluia.
9: Por isso eu posso orar, pastora.
11: É, se nós
9: Por isso
11: fôssemos
9: eu posso
11: olhar para nós
9: Deus.
11: Aqui, a gente não viria fazer esse programa.
9: É verdade.
10: É mesmo.
11: Sempre tem uma pendência.
9: Tem alguma pendência ainda.
11: Então, não dá para viver assim. Essa ilusão de que... Eu não estou falando de questões de pecado, escândalos. É claro que não é isso. Nós queremos viver uma vida coerente com a palavra.
9: Amém.
11: Mas é
9: Amém.
11: Porque nós não podemos olhar para nós.
9: Sim.
11: Porque o diabo sempre vai tentar mostrar para você as suas falhas.
10: É.
11: Sejam elas grandes ou pequenas.
9: Uhum.
11: Então, às vezes, você não orou hoje. Não, Marília, você não confessou a palavra hoje.
9: Uhum.
11: Não, você orou, mas não orou tanto que deveria orar. Orou pouco.
9: Uhum.
11: Percebe? Sempre tem algo que você vai se sentir aquém.
10: É.
9: Uhum.
11: E é nessa área, é nessa brecha ali que o diabo entra. E aí você fala, ah, não, hoje eu não posso fazer, hoje eu não posso pregar, hoje eu não posso abrir a boca para falar sobre isso.
9: Hoje eu não posso orar. Porque eu não estou bem com Deus.
11: Pois é, você
9: hoje,
11: vai orar
9: né?
11: com os enfermos. Ali no apelo para quem está doente. Mas você está doente?
9: É.
11: E aí, como é que você se sente? Você fala, não, hoje na hora, quando eu for curado, aí eu oro.
9: É.
11: Eu já orei muito com as pessoas e quando eu vou lá perguntar, não muitas vezes, que eu não fico doente com frequência, mas às vezes eu estou ali sentindo uma dor nas costas. Estou com um problema no pé. Estou fazendo uma fisioterapia. E aí você vai orar com a pessoa, você pergunta, qual que é o seu problema? Ah, eu quero que você ore porque eu tô com a dor nas costas.
9: Aí você fala,
11: aí você fala mas é exatamente o meu problema. Aí te dá vontade de falar, eu oro com você, depois você ora comigo.
10: Você ora comigo.
11: Mas aí como que você faz? Se você não crê, na hora o diabo vai roubar de você a fé.
9: Sim.
11: Percebe?
9: Uhum.
11: Falando, você não pode orar, ué. Você tá com o mesmo problema.
9: É.
11: E aí você olha para você. Mas quando você olha para Cristo, Cristo não tem dor nas costas.
9: Uhum.
10: É.
11: E aí você tem fé, fala, Senhor, então agora o Senhor vai orar com ela.
10: Amém.
11: O Senhor vai curar ela, porque eu não posso.
9: Uhum.
11: E aí nessa hora a fé flui.
9: É.
11: Eu gosto muito da passagem de Lucas 18. A parábola que Jesus contou de uma viúva.
10: Sim.
11: Que foi... E levou a sua causa para o juiz.
9: Uhum.
11: E o juiz não queria julgar a causa dela.
9: Uhum.
11: E Jesus fala que ela insistiu.
9: Uhum.
11: Até que o juiz falou, ah, vou julgar a causa dessa mulher para ela parar de me incomodar. E Jesus fala, esse homem era iníquo, ele nem temia a Deus.
9: É.
11: E ele ajudou essa mulher. Será que Deus não vai se compadecer dos escolhidos?
9: Uhum.
11: Jesus estava falando de oração.
9: É.
11: E ele ainda fala isso, que você tem que orar e não desanimar.
9: Sim.
11: E não esmorecer. Por quê? Porque às vezes a resposta não vem na primeira oração.
9: É.
10: Isso.
9: É um teste, pastora, para todos, é quando você ora e na sua mente você imagina, vai acontecer assim, vai ser nesse tempo e nem sempre acontece assim, nem no tempo que nós esperamos, né? E muitos param de orar.
11: É. Ah, a gente gosta muito daquele milagre instantâneo. É. A gente acha que só é milagre se for instantâneo.
9: É.
11: Mas nem sempre é assim.
9: Exatamente.
11: Tem coisas que não são instantâneas.
9: Sim.
11: Deus pode fazer, Ele quer fazer. Mas nem tudo é instantâneo.
8: Mas é importante saber que vem dele, né?
11: É. A salvação, ela é instantânea.
9: Sim.
11: É uma obra instantânea e definitiva na sua vida. Na hora que você crê e confessa Jesus e o recebe, é instantâneo.
9: Uhum.
11: Porque é uma obra no Espírito. Então, você que antes estava morto, ou seja, separado de Deus, agora você recebe vida no seu espírito.
9: Uhum.
11: Então a vida de Deus entra no seu espírito.
8: De uma vez, né?
11: E você nasce de novo. É instantâneo.
9: Uhum.
11: Mas a transformação não é instantânea. A transformação, ela é um processo. Mas essa transformação também, ela acontece através da oração.
9: É
11: necessário orar.
8: Sim, a senhora leu um versículo aqui no começo, de Efésios 1:3.
11: Sim.
8: E tem um ponto dele que eu queria destacar aqui. Toda sorte de bênção espiritual. Toda sorte. Mas é nas regiões celestiais. Mas tem algumas coisas nas regiões celestiais, não tem? Uma delas, nós sabemos, porque nós lemos a Bíblia, que existe uma batalha espiritual.
11: Sim.
8: Lá. Então nós temos que orar.
11: É.
8: Até porque nós temos que autorizar Deus a nos abençoar, né?
10: Era
8: e essas batalhas que estão nas regiões celestes, significa que em oração eu posso atraí-las para mim.
11: Atrair as bênçãos. É tudo por fé.
8: É por fé, mas a oração nós não vemos, ativa a minha fé.
11: É, nós não vemos nada disso, mas é tudo por fé. É o que nós falamos, é uma realidade no mundo espiritual. Uhum. Tem que se tornar uma realidade na sua vida. Uhum. A salvação, por exemplo, é uma realidade no mundo espiritual. Eu já sou salvo.
8: É.
11: Mas
8: sim.
11: Eu não estou vendo.
8: Isso.
11: Percebe?
8: Sim.
11: Eu não
8: estou
11: vendo nada assim de maneira concreta.
9: Uhum.
11: E às vezes eu nem sinto. Mas eu não tenho que me sentir salvo. Eu tenho que crer que eu sou salvo.
9: Uhum.
11: A fé é que traz a existência, a realidade dessas bênçãos espirituais.
8: E a senhora acha que essa oração nos ajuda a ativar a nossa fé?
11: É a oração que ativa o seu espírito. É um exercício. A oração, ela precisa ser diária, mas ela também ela é um exercício espiritual. A gente exercita o corpo, não é? Para que você possa se tornar saudável, não ficar paralisado.
9: Isso.
11: E também preguiçoso.
10: É.
9: Sim.
11: Então, como você disse, nós estamos aqui na Terra. Nós ainda não estamos vivendo essa plenitude espiritual, que é o reino de Deus. Mas hoje nós já experimentamos uma vida abundante em Cristo Jesus.
9: Uhum.
11: Mas é através da oração que nós exercitamos o Espírito. Eu creio,
10: eu creio. É o músculo espiritual, né?
11: E à medida que eu creio, eu confesso, eu falo, eu tenho fé.
9: Uhum.
11: Eu tenho fé para lidar com as circunstâncias. Uhum. E não ser
8: influenciado por elas.
11: Influenciado e nem movido por elas. Achei interessante, assim, eu gosto de ler muito e sempre estou ouvindo também, às vezes, comentários, coisas, às vezes, da ciência, astronomia, porque tudo isso também tem o dedo de Deus, né?
9: Uhum. Sim.
11: E eu estava lendo sobre essa questão da mente. E como que a mente, ela é um órgão importante no nosso ser. Deus nos deu uma mente, Ele nos deu um espírito, mas nos deu também uma mente e um corpo. E tudo é para ser usado.
8: Exatamente.
11: O espírito é para ser usado.
9: Uhum.
11: Eu uso meu espírito através da oração. Eu exercito ele. A minha mente também é para ser usada da maneira correta.
9: Sim.
11: Através de um controle. Mas, nesse texto, né, que eu estava lendo e meditando, estava afirmando ali algo. A maioria das pessoas não tem controle da sua mente.
8: Uau. Que coisa, hein?
11: A maioria das pessoas não tem controle sobre o pensamento delas. Então, muita coisa que elas veem e elas ouvem, elas vão absorvendo.
9: Uhum.
11: E aquilo vai entrando. E por isso que muitas vezes a pessoa não flui em fé.
10: É.
11: Isso aplica
8: uma
11: aqui
8: confusão mental,
11: àqueles
8: né?
11: que creem, né? Então, eu acho que tem muito crente aqui. Porque o que você está ouvindo?
10: É.
11: E o que, que você está falando também,
9: isso,
11: né?
9: É.
11: Porque se você só fala o que você vê, o que você está sentindo,
9: é,
11: aí você não exercita fé.
10: A boca fala o que vai no coração.
11: A oração,
10: né,
11: não pode ser para você ir lá murmurar e reclamar para Deus. A Bíblia fala que essa mulher, eu mencionei aqui, mas não li, né?
9: É.
11: Lá em, não vou ler tudo Lucas aqui, 18. Lucas 18, parte do versículo 1, Jesus fala, disse-lhe Jesus uma parábola sobre o dever de orar sempre e nunca
9: esmorecer.
11: Aí ele começa contando, havia em cidade um juiz que não temia a Deus. E havia também na cidade uma viúva que vinha até com ele e falava, julga minha causa contra o meu adversário. E ela teve que insistir, até que o juiz resolveu ajudá-la, falou, ah, vou ajudar essa viúva para ela parar de me importunar. E é interessante porque Jesus fala assim, considerai.
10: É.
11: O que, que é isso que ele está falando? Para você pensar.
8: Para pensar.
9: Uhum. Avalia.
11: Para você pensar sobre isso. Olha, Deus está comparando aqui com um juiz que não temia a Deus. Por quê? Por que, que Jesus estava contando uma parábola e colocou um juiz que não temia a Deus para representar a Deus? É justamente para exaltar a bondade de Deus. Aí ele fala, esse juiz não temia a Deus, era um homem que não respeitava homem nenhum na cidade.
9: Sim.
11: Ele se achava o Todo-Poderoso, como alguns juízes no Brasil agem. Né?
9: Uhum.
11: E de repente eu falo, ah, você quer saber? Vou julgar a causa dela.
10: Uhum.
11: Tudo porque ela pediu, insistiu.
8: E a posição
11: dela. Aí Jesus fala, então, ora, não desanima.
9: Está
11: difícil. Não desanima, continua orando. Não fará Deus justiça aos seus escolhidos?
10: Que clama Jesus de noite. Essa era uma pergunta que eu queria fazer,
11: pastor. Que clama de noite.
10: Qual que é a importância da constância da oração? E não somente orar quando o problema vier. Porque aqui o texto fala, né, que nós devemos orar dia e noite.
11: Uhum.
10: Isso fala de um exercício, isso fala de uma constância, né, de um hábito.
11: Uhum.
10: Porque as pessoas nos procuram na hora que a coisa já está assim, totalmente destruída, mas não teve o exercício de orar quando o problema aconteceu.
11: A
10: gente se inspira muito, né, pastor Márcio, mulher de oração. Qual que é essa importância de manter essa constância e não esperar o problema chegar, pastora?
11: Olha, eu creio que tem que ter constância, era o que Jesus estava falando aí mesmo. Eu creio que não dá para você ter vitória orando ocasionalmente.
10: Uhum.
11: Não dá. A vontade de Deus não é que você tenha uma vitória aqui, outra ali.
10: Isso.
11: Não, é que você viva em vitória.
10: Amém.
11: Então você tem vitória diariamente.
9: Uhum.
11: Quando vier as circunstâncias difíceis e resistências, porque elas virão,
9: sim,
11: o dia mal vem para todo mundo. Aí você vai ter que enfrentar o seu adversário, igual essa mulher aqui enfrentou.
9: É.
11: Mas aí você vai na posição de vencedor.
9: Isso.
11: Você não vai na posição de derrotado. Ai, eu tô sofrendo, me ajuda, por quê?
9: Uhum.
11: Mesmo que tenha esses momentos, vá na posição de vencedor, daquele que subjuga o diabo.
8: Dizem que vencedor faz diariamente aquilo que derrotado faz de vez em quando.
10: Ocasionalmente. É verdade.
11: Na hora que a luta é muito grande, né, Maria?
10: É.
11: Aí o que, que você faz? Você pode pedir ajuda.
10: É.
9: É.
11: O que, que essa mulher fez aqui quando ela foi atrás do juiz? Ela

0: você pedir ajuda para alguém. Mas tem oração que você precisa aprender a vencer em Deus, né?
1: É verdade. É.
0: Tem gente que tudo.
2: É.
0: Tudo ele.
2: Tudo, o tempo todo.
0: Tem que pedir alguém. É, para orar por ele.
1: Nós poderíamos, então, falar que a oração trabalha o nosso músculo espiritual? Porque a musculação, você faz isso, né? Você trabalha o músculo para ele se desenvolver.
0: Eu creio que sim, sem dúvida.
1: Eu creio que é isso, né, pastor? A oração te fortalece hoje. Um problema que amanhã vai vir um problema pior, que você adquiriu ali uma resistência espiritual para vencer.
0: Olha, eu me lembro, a gente sempre faz planejamentos, né, do nosso, no início do ano, e nós temos que fazer mesmo, até porque a gente recebe uma agenda pronta, e a hora que você vê ali, você fala, oh meu Deus, será que eu vou ter tempo para colocar mais algum compromisso aqui? Enfim, isso é um desafio para nós, mas é muito importante você sempre saber que Deus vai fazer por você, né?
3: Amém.
0: Agora, diante desses desafios, nós temos que saber que nós não estamos sozinhos.
3: É.
0: É Deus que faz por nós todas as coisas.
3: Amém.
0: E se porventura vier a dificuldade, Ele está lá.
3: Amém.
0: Ele não fica esperando eu clamar para Ele. Ele já está lá.
3: Amém. Aleluia.
0: Então, eu já vou confessando, o Senhor está comigo, porque o Senhor prometeu, nunca te deixarei.
1: Amém. Jamais.
0: Você já começa a sua oração lá em cima.
3: É.
0: Percebe?
3: Sim.
0: Como essa mulher, eu preciso de ajuda. Então, julga a minha causa, porque tem coisas que não dependem de você, né? Depende de outros.
2: Nós estamos falando aqui da parábola de Lucas 18, né? E colocamos do ponto de vista de Deus, que Jesus, né, fez essa analogia, que juiz é ele, porque é Deus quem tem toda a autoridade. 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
3: Nós estamos falando sobre uma mulher feliz e hoje, em especial, uma mulher feliz é uma mulher que ora. 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Então, o que, que eu quero falar para você? Eu fiz aqui uma pesquisa sobre curiosidades e coisas interessantes sobre a oração. E eu achei algo muito oportuno de colocar aqui, que a oração ela vai além da fé. Ela é cientificamente reconhecida por ativar nosso cérebro nas áreas frontais, que é responsável pela sabedoria, pela autorreflexão e pela redução de impulsos que viciam. Nossa, que dá até um outro programa. Porque funciona como uma calmaria autodirigida. É algo que funciona do interno para o externo. É a ciência que está falando. Então, eles estudaram com ressonância magnética, mostrando que orar ajuda a gerenciar emoções, reduzindo desejos intensos e auxiliando completamente na tomada de decisões. Decisões assertivas. E os pontos é o seguinte, existe uma neurociência da oração. A prática da oração, ela aciona o córtex pré-frontal, medial e o posterior, porque eles regulam o foco e acalentam a pessoa, dá paz. Olha só, que coisa interessante, né?
4: A ciência só está afirmando algo que nós já sabemos sobre isso. Oração.
3: Sim.
4: Mas se você ficar só com a ciência,
3: sim,
4: você vai apenas concluir que oração é muito bom. Mas orar a quem? Então, a pessoa tira isso, daí ela resolve fazer yoga, ela resolve fazer
3: meditação.
4: Outros tipos de orações, né? De invocações. Então, é muito importante acrescentar aí,
3: sim,
4: o que a Bíblia diz. Você tem que orar a pessoa certa. Então, você tem que procurar ajuda a pessoa certa. Essa pessoa é a pessoa de Cristo.
3: É verdade. Nós estávamos falando, estamos ainda falando, né, sobre três pessoas envolvidas na oração daquela parábola do juiz.
4: É a parábola de Lucas 18, que nós mencionamos isso aqui, da viúva que procurou o juiz. Quer dizer, ela procurou a pessoa certa.
3: Isso.
4: Então, ela não procurou o vizinho, né? Ela não procurou
5: resolver, né?
4: Um amigo, uma colega para desabafar dos problemas dela. Não, ela procurou o juiz. É o juiz que podia julgar a causa dela.
3: Que ia resolver. Ela poderia ter desistido.
4: Então, você,
3: né,
4: percebe?
3: Existiu, né?
4: Procurar a pessoa certa na oração
3: e
4: ir para Deus, né?
3: É isso.
4: Agora, tem muitas pessoas também, mesmo crentes, dentro da igreja. Na hora que tem problema, o que que faz?
5: Às vezes
4: reclama.
3: Fala,
4: manda mensagem.
3: Mundo.
4: Agora com, né, as redes sociais, com recursos que você tem, do WhatsApp. Aí você manda um áudio, né? Aqueles áudios que põe no grupo da família. Aí a família inteira fica com vontade de excluir aquele
3: membro.
4: É, porque no áudio você fala o que você quer, sem ter obrigação de ouvir, de ser confrontado por ninguém.
3: É.
4: Mas não resolve o problema.
5: É, não falou com a pessoa certa.
4: É, tem coisas que você tem que ir para oração.
5: É, verdade.
4: Tem coisas que nós temos que aprender a resolver em oração. Eu aprendi a resolver todas as minhas coisas em oração. Inclusive conflitos conjugais. Aí a pessoa falou, nossa, mas pastor Luiz tem conflito conjugal? Não, nós não chegamos aqui há 35 anos de casamento sem nenhum conflito.
5: É. Claro.
4: Foram porque foram resolvidos da maneira correta. E eu aprendi a orar.
5: Sim. Que bom.
4: Em todas as situações. E na igreja também, e conflitos na família também. Porque a oração é que nos mantém em pé.
5: Amém. É. Eu acho importante isso aí que a senhora falou, porque a oração, ela precisa ser aprendida. Porque muitas pessoas usam a oração apenas em, eu estou com dificuldade, eu tenho que orar. Eu estou com um problema, eu tenho que orar. Mas a oração, na verdade, ela é um estilo de vida, né, pastora Márcia? Eu oro sobre tudo. E eu falo com Deus o tempo todo.
4: Olha, se você ora, você evita muitos problemas.
5: É.
4: Tem pessoas que passam por problemas desnecessários.
5: Desnecessários.
4: Porque não ora.
5: É verdade.
4: Então, a oração, ela ativa a sua fé.
5: Uhum.
4: Ela mantém você na mesma conexão ali de Deus. Quando você não está conectado com os céus, você vive em outra esfera, uhum, da terra. Mas quando você ora de maneira constante, diária, sabe? Você tem comunhão com Deus.
5: Uhum.
4: Isso é poderoso, porque aí você vive em outra esfera.
5: É.
4: Os problemas não têm aquele poder mais
5: isso,
4: de te desanimar, de te resistir.
5: É.
4: Então, existem dois lados, né? Um é a fé, o outro é o desânimo.
5: É.
4: Uhum. Então, o diabo sempre vai usar a arma do desânimo. Se você está desanimado, você não ora. Então, você tem que entender o seguinte, mesmo desanimado, você tem que orar.
5: É.
4: Por quê? Porque orar funciona.
5: É verdade.
3: A senhora acabou de falar que a senhora tem 35 anos de casado e aprendeu a vencer em oração, inclusive os conflitos. E eu já parei para pensar, né? O que manteve a senhora, nós e muitos pastores, em pé no ministério por 25 anos. Né, nós passamos por conflitos, passamos por dificuldades, mas nós canalizamos esses conflitos para Deus. É, então, não desanimar tem muito a ver com oração.
4: É, tem muita coisa que desanima você, né? Não é só os problemas pessoais.
3: Não é.
4: Mas às vezes até resposta também das pessoas, ingratidão.
5: Isso.
4: Né? Aí você olha assim, você quer saber? Não vou liderar mais, não.
5: É verdade.
4: Vou célula ingrata essa, né?
5: Não.
4: Aí a pessoa fica desanimada.
5: É verdade.
4: Ela não continua. Porque o diabo sempre usa o desânimo. E Jesus fala aqui nessa parábola.
5: Fala.
4: A importância de orar e não desanimar.
5: É verdade.
6: Eu creio
5: o desânimo tem o poder de roubar as nossas forças, né, pastora?
4: Com certeza.
6: Eu creio que o desânimo, ele está muito ligado com o natural, né? É você olhar para o natural. Quer dizer, você ora para uma coisa e depois quando você olha para a realidade, não aconteceu. Você ora para alguém converter e depois não converteu. Você ora para o casamento melhorar. Então, eu quero fazer uma pergunta baseada nisso, pastora Márcia. Qual a importância de orar em linha com a palavra de Deus? Porque se o desânimo nos faz olhar para o natural e abate a nossa fé, algo vai nos levar a olhar para aquilo que Deus disse.
4: É, eu acho a importância de você orar confessando a palavra, né, em linha com a palavra de Deus, é que você confessa a vitória e não os problemas.
6: Uhum. As promessas, né?
4: Não tem nada de errado você procurar ajuda, conversar com as pessoas, colocar ali os problemas. Mas na hora que você fica murmurando e só falando o problema...
6: Exalta o problema, né?
4: Não, mas aquela pessoa não muda.
6: Uhum.
4: Não, mas o fulano, ele é descomprometido.
6: O marido?
4: Não, mas a minha equipe, ela é irresponsável. Percebe? Você só fica exaltando o problema, falando o problema. Isso não resolve.
6: Uhum. Mas quando nós declaramos a palavra tem um poder.
4: Você pode reconhecer o problema, mas na hora que você vai orar, você fala vitória.
5: Uhum.
4: Então, eu sei que eles estão assim, mas eu declaro que a minha equipe é abençoada.
5: Uhum.
4: Eu declaro, o meu marido, ele é um homem de Deus.
3: Amém.
4: Os meus filhos são guardados. Toda a minha casa serve ao Senhor. Percebe? Você está falando algo, aí o diabo fala assim, mas não tem nada disso acontecendo. Essa mulher está louca?
5: É.
4: Não, não é verdade. É a sua fé falando antecipadamente o que vai acontecer.
5: É.
4: Aí você confunde o diabo.
5: Ligando o mundo espiritual.
4: O diabo estava usando o desânimo, né?
3: Palavras são sementes.
4: E aí você confunde o diabo. Então, eu falo, se alguém vai ficar desanimado, é o diabo, e não você.
5: É verdade. E eu acho interessante também que quando Jesus falou para Pedro, Pedro falou, Senhor, eu posso andar sobre as águas? Jesus falou, vem. E ele creu. Mas a Bíblia também fala que ele entrou, começou a andar sobre as águas, mas vendo a força da água, ele começou a afundar.
6: Tirou
5: Quer
6: os
5: dizer,
6: olhos.
5: As circunstâncias ali em volta chamou a atenção e roubou a fé.
4: É verdade. Primeiro ele olhou para Cristo e teve fé, né? Então, não, a oração nos faz olhar para Deus, né?
6: Isso.
4: Então, assim, crer que Deus é bom, eu acho isso tão importante, você ir orar e falar, gente, Deus é bom, Deus quer me dar.
5: É.
4: Ele não vai me negar.
5: Nem.
4: Porque quando você vai, assim, já desconfiando, sem fé,
6: em dúvida,
4: não,
6: né?
4: Não vou nem falar, porque...
6: É por isso que eu creio tanto na confissão
4: então, tipo
6: da palavra,
4: assim,
6: né?
4: Gente, mas eu que sou culpada.
6: Eu que
4: discuti com meu marido.
5: Eu que fiz a bagunça.
6: E o diabo é o primeiro
4: ele é melhor do que eu. Aí você fica assim, agora eu que vou lá pedir. Aí você nem tem fé para isso.
6: Mas eu reforçando aqui, pastora, que é o livro que eu escrevi, Fale Poderosamente, que tantos testemunhos que eu já recebi, porque eu creio nisso. Quando você chega para Deus, lembrando ele das promessas, se apropriando das promessas e declarando as promessas, você está falando o que Deus disse. Não é o que eu disse, não é o que a circunstância disse. Né? Então, tem tanto... A Bíblia fala no Salmo 1 de prosperidade, né? Tudo que você colocar as mãos vai prosperar. A Bíblia fala de cura em Isaías 53. Então, é tão poderoso, né? Você libera uma palavra que veio de Deus e essa palavra não volta vazia. É poderoso.
4: Pois é, mas Deus quer fazer.
5: Sim.
4: Deus quer abençoar. Deus quer transformar.
6: Que?
4: Deus quer que você seja uma mulher feliz.
6: Amém.
4: Deus quer que você desfrute de um casamento feliz.
5: Amém.
4: Deus
5: Amém.
4: Quer abençoar seus filhos. Deus quer que você se case. Deus quer que você seja próspero.
6: Sim.
4: É. Percebe? Uhum. Deus quer fazer. Mas você precisa também crer.
5: Uhum.
4: Porque quando você vai para Deus e confessa, é porque você já crê que Deus quer.
6: Exatamente.
4: Não é apenas que Deus
5: Exato.
4: Pode. Deus quer.
5: Deus quer.
4: Agora, se você não crê que Deus quer te prosperar,
5: é.
4: Se você acha que você está passando um problema, porque é a vontade de Deus, já não tem fé para orar.
5: É.
4: E muitos crentes acham que a luta foi Deus que mandou. Deus não manda luta para ninguém. Deus não manda enfermidade para ninguém. Não, Deus mandou isso aqui é para me ensinar.
5: Uhum.
4: Não, peraí, Deus não mandou isso aqui para te ensinar. Que Deus é esse?
5: É.
4: Não, eu vou mandar uma enfermidade na vida dela para ver se ela melhora o comportamento. Não, aqui em Lucas 18, quando essa viúva procurou o juiz, ela já estava se sentindo desamparada. Só o fato dela ser viúva, já fala. Era uma mulher sozinha, ela não tinha alguém, um homem, que pudesse se levantar para protegê-la, para ajudá-la. E ela foi procurar um homem numa posição de autoridade.
5: Sim.
4: Então, isso aqui é apronta para Deus. Jesus estava falando. Você vai orar ao Senhor sabendo que Ele é bom, Ele não é igual a esse juiz.
5: Uhum.
4: Então você tem que orar e falar assim, Deus é bom.
5: Amém.
4: Deus vai cuidar de mim, eu não estou sozinha, eu não estou desamparada, eu tenho quem cuida
5: Amém.
4: De mim.
5: Amém, é isso mesmo.
4: Percebe?
5: Sim.
4: E aí nessa hora o diabo está enrolado.
5: É.
3: E se permanecer assim,
5: é verdade.
3: Todas.
4: Porque é importante também você ver que você tem um adversário. Mas Deus é maior que as circunstâncias.
5: É.
4: Deus é maior do que o adversário. Mas Deus não entra em cena se você não permitir.
5: É.
4: E tem... Se você não falar, Senhor, julga minha causa.
6: Tem
4: um versículo
6: aqui...
4: que eu quero até ler aqui, porque eu deixei ele marcado aqui. Eu gosto muito dele. O Salmo 35, o versículo 1, que diz assim, Senhor, contende com os que contendem comigo, peleja contra os que contra mim pelejam. Olha que oração.
5: É.
4: Isso é uma oração de luta. O que, que você está fazendo aqui? Você está confessando a palavra.
6: É verdade.
4: Não foi você que escreveu essa oração.
6: Uhum.
4: Foi o próprio Deus que deixou escrita aqui para quê?
6: Nos ensinar, né?
4: Para você confessar.
6: Uhum.
4: Para você fazer a oração certa. Que é a oração daquela viúva, né? Ela foi lá e falou, meu juiz, eu vim aqui porque essa causa é só o Senhor que pode julgar.
5: Pode resolver.
4: Aí você tem que orar e falar, Senhor, peleja com os que pelejam contra mim.
5: Sim.
4: Porque eu não tenho como fazer.
6: O senhor usou aquela viúva, então, pastora, eu creio, para nos mostrar que ela está no lugar de alguém que não tem a quem recorrer. Senão Deus usava uma mulher casada, não é isso? Porque ele usou a viúva.
4: É verdade,
6: ele usou a viúva.
4: Tem esse aspecto mesmo.
6: Na sua opinião, por que ele usou uma viúva? Porque uma viúva, ela não
4: era.
6: Ela
4: era sozinha, né?
6: É verdade.
4: Mas muitas vezes nós nos sentimos assim.
3: Isso.
4: Às vezes não é nem o fato de você ter um pai, uma mãe, um líder, um pastor, um cônjuge, uma igreja, né, uma célula. Tem hora que a luta é sua, você se sente sozinho.
5: É. Sim.
4: Né? Você fica assim, gente, mas já orei tanto.
5: É.
4: Os irmãos já oraram.
3: Uhum.
4: Não estou vendo, não está acontecendo.
3: Exatamente.
4: E aí, é aquela sensação, e o diabo quer que você pense isso. Deus não vai resolver.
5: É.
4: Deus ouve a oração do outro, mas não ouve a sua.
5: É.
4: Porque o diabo fala essas coisas.
3: Exatamente.
5: Isso é tão verdade.
4: E isso gera desânimo.
5: Isso é tão verdade.
4: Se você ouve essas palavras, gera desânimo.
5: É.
4: Mas se você confessa o que está escrito, que é a palavra, aí gera fé.
6: É verdade.
5: Eu pensava que Deus ouvia a oração do meu marido. E eu lembro que eu falava para ele...
4: Seu marido era melhor do que você.
5: Você ora.
4: Eu falava para ele...
3: Talvez até seja, né?
5: Mas olha o versículo que Deus falou comigo. É exatamente esse que a senhora usou aqui. Romanos 8,32. Aquele que não poupou o seu próprio filho, antes por nós o entregou. Porventura, não nos dará graciosamente com ele todas as coisas. Se Deus não poupou o próprio filho, ele vai nos poupar... Um pedido de oração, um pedido de uma bênção.
6: Exatamente.
5: Ele não vai. Então, isso é uma revelação que muda a forma que você lida na oração com Deus.
4: Olha, é muito importante você crer que Deus é bom.
6: Amém.
5: Exatamente.
4: É uma afirmação tão simples, mas ela é tão verdadeira, ela é tão poderosa. Deus é bom.
5: É.
4: E Deus não vai negar algo que você pede como filho.
5: Sim.
4: É preciso crer nisso. Se você não acredita que Deus quer te abençoar, que Deus quer que você seja feliz, você não vai pedir nada. Então, Jesus mesmo já ensinou, Jesus que contou essa parábola, né?
5: Sim.
4: Justamente para que nós pudéssemos investir na oração. Mas você tem que orar da maneira correta. Você tem que ter a fé correta.
6: Sim.
4: Porque uma crença errada leva você a esmorecer.
5: Sim.
6: Um relacionamento com o pai de amor, né? Porque, pai, nós somos mães. E a Bíblia fala, vocês que são bons, né? Aqui em Mateus.
5: Maus.
6: Mateus 7:11. Vocês que são maus, é verdade. Sabei dar boas dádivas aos vossos filhos, quanto mais, olha só. O vosso Pai que está nos céus dará boas coisas ao que lhe pedir. Ou seja, se eu me relaciono com o Pai, se eu sou mãe, eu posso dar coisa boa, não vou negar. Imagina Deus que é Pai. Então, acho que esse relacionamento com Deus, né, pastora Marcia, como Pai...
4: É verdade.
6: Que dá coisas boas. A Bíblia fala, vai dar coisas boas.
4: Isso é importantíssimo, Maria. Isso que você falou. Porque a maneira como nós nos relacionamos com Deus... Então, você tem que se relacionar com Deus e com base naquilo que Ele é.
6: Uhum.
4: E não com base na imagem que você construiu.
5: Sim.
4: Porque tem pessoas mesmo dentro da igreja que tem uma imagem distorcida de Deus.
5: É verdade.
4: De um Deus que não é bom.
3: Exato.
4: Ó, não fica pedindo coisa demais, não.
3: Pois é,
4: Deus já te deu.
3: A senhora deu.
4: Deus já te deu, ele não vai te dar mais.
5: Mas
4: isso não é bíblico, não tem base bíblica para isso.
5: É verdade.
4: Você tem que ser aquele filho
6: Bidão.
4: Que pede o tempo todo.
3: Eu posso
4: eu acho
3: aqui
4: que eu aprendi a
3: aqui,
4: ser assim.
3: No livro, eu gostei demais, porque a senhora contou uma experiência que a senhora pediu algo para o senhor lá na Inglaterra. E a senhora fez uma oração.
4: Eu pedi muita coisa.
3: Não, mas essa daqui eu gostei demais, porque a senhora falou, certa vez eu tive uma experiência muito pessoal nessa área de pedir, porque o que que acontece? Algumas pessoas pensam, se elas ainda não têm esse relacionamento com Deus tão próximo através da oração, que elas só podem pedir coisas impossíveis, a cura de um câncer, a compra de uma casa.
4: Não, coisa muito importante, você não vai incomodar a Deus.
6: É.
4: Esses dias eu estava ouvindo uma música, a música está interessante, não me lembro o nome dela, mas ela fala: Senhor, eu vou te pedir, vou te incomodar só mais um pouquinho.
7: Só mais um pouquinho.
4: Ele não usa a palavra incomodar.
7: Sim.
4: Mas tipo assim, o senhor está aí, né, no seu trono.
5: O senhor está trabalhando muito.
4: E eu vou te incomodar um pouquinho.
7: Ai, meu. Para aí, só um pouquinho, né?
4: Mas tem pessoas que, às vezes, da minha própria equipe, que falam isso para mim: não, pastor, não te liguei para não te incomodar. E eu falo, mas esse é o meu trabalho.
7: Exatamente.
4: O meu trabalho é cuidar dos líderes. Não, o meu trabalho é orar. Percebe? Então é claro que às vezes você não precisa ali ignorar o líder de célula, o seu pastor de rede, percebe? Ou o pastor da sua igreja local, e ligar para mim para fazer. Não precisa, mas pode.
7: Uhum.
4: Porque você também tem outras pessoas que podem orar.
7: Exatamente.
4: Percebe? Mas a gente leva essa ideia para Deus.
5: Uhum.
4: Que você está incomodando a Deus. Então, isso aí que você mencionou, que eu estava lá na Inglaterra, isso foi há muitos anos atrás, e eu fiz uma oração simples.
7: Foi.
4: Usando exatamente esse argumento de pai.
7: De pai. Eu estava na galera disso.
4: O Aloysio ganhou uma bolsa para estudar inglês.
7: Isso.
4: E a bolsa era só para ele, não era para mim. E aí, no meio da história ali, eu peguei e concluí. Falei: Senhor, mas espera aí, eu também quero. Não é, não?
5: Também quero.
4: Aí o pai dá o chocolate para o filho, aí o outro fica olhando. Uai, eu também quero um. E eu, foi mais ou menos assim que eu orei. Eu falei: Uai, Senhor, eu pensei que era para os dois, é só para um. E eu orei e falei: Senhor, se eu pedisse para o meu pai, se eu ligasse agora lá no Brasil, e se eu tivesse um pai rico,
7: isso,
4: eu pedia para o meu pai: pai, o valor aqui do curso é esse, manda o dinheiro para mim.
7: Ah,
4: ele só ia mandar o dinheiro, porque para ele não ia fazer nenhuma diferença. Ele é rico. Mas aí eu falei para o Senhor: mas eu não tenho esse pai. Foi a oração da viúva.
7: É.
4: A viúva de Lucas 18.
5: Eu vou recorrer
4: ao juiz. Eu falei: Senhor, eu não tenho esse pai. Eu tenho um pai, mas ele não tem condições de pagar isso aqui para mim. Falei: mas o Senhor é o meu pai.
6: Amém.
7: É isso. Essa é a chave.
4: E aí eu falei: eu quero estudar inglês. Me dá o valor para pagar esse curso. Ah, essa oração Deus falou. Falei: ah, mas agora é minha filha, né?
7: É, exatamente.
4: E foi incrível, porque foi um mês, antes de completar um mês,
6: nós recebemos
4: um recurso extra. E que foi exatamente o valor que nós precisávamos para pagar, né, 6 meses de curso para mim.
7: E ter oração respondida é algo bom, né, gente?
6: Demais.
4: Olha, eu aprendo muito com isso. Recentemente, agora, eu também fui a vencedora de um carro zero, né? De um sorteio de shopping aqui em Goiânia.
5: Pra quem,
4: né?
5: Nunca Goiânia conheceu, né, pastora?
4: Fazer propaganda agora aqui pro shopping.
5: Nunca conheceu,
4: né?
5: Nenhuma vencedora, ganhadora, tá, senhora?
4: Então, muitas pessoas falam: ah, eu sempre achei que esses sorteios de carro em shopping era só para inglês ver, né?
5: É.
4: Expressão que a gente usa.
7: Isso.
4: Mas eu descobri que é verdade. Porque eu estava lá, eles falaram: olha, por que a senhora não cadastra isso, a nota fiscal? Quem sabe a senhora gosta. Ou ganha, né?
7: É.
4: E eu lembro que eu passei lá e olhei o carro, ainda tirei uma foto dele.
7: Olha.
4: Né? Falei: não, que carro legal. Falei: estou precisando de um desse.
5: Vou entrar.
4: Olha, eu não orei pedindo um carro, aquele carro. Eu cadastrei minha nota fiscal, mas nem lembrei. Mas eu orei no final do ano, quando eu entreguei a oferta das primícias. E minha conta ficou limpa. Eu fiz tudo que tinha que fazer ali. E eu ajudei a minha irmã a comprar um carro.
7: Que lindo. Olha aí, que generosidade.
4: Eu juntei dinheiro o ano inteiro para dar minha oferta nas primícias, como eu sempre faço. E aí chegou no final do ano, o dinheiro que estava na minha conta, eu falei: bem, então agora vai para a oferta e vai também para ela, que eu vou ajudar ela a comprar um carro. E ajudei. E minha conta ficou zerada. E aí eu orei e falei: Senhor, eu te dou graças porque eu pude ajudar. Falei: mas eu nunca mais vou passar o ano com minha conta zerada. Aí eu fiz uma oração muito simples. Falei: põe o dinheiro na minha conta.
6: Gente do céu.
4: Mas põe um dinheiro assim, para me surpreender. Sim. Não tô querendo R$1.000, não. Eu quero algo assim, que é só o Senhor que poderia fazer. Eu quero ser surpreendido.
5: Uau.
4: Com a sua graça.
8: Quando eles ligaram para mim...
5: Essa é uma oração ousada.
8: E falaram, a senhora foi a ganhadora do sorteio do carro no shopping. Eu pensei, só pode ser pegadinha, né?
5: Trote.
8: Mas não lembrei de nada naquele momento ali, de oração, nada disso. Mas era verdade. Quer dizer, Deus me deu 10 vezes mais.
5: Uau.
8: Do que eu ofertei.
5: A semente.
8: Deus queria me surpreender.
6: Queria.
8: Ele falou assim, eu vou pegar ela.
6: É. Pegou, né?
8: Pegou. Mas você percebe como que é bom você orar, confiado na bondade de Deus?
6: Exato, pai de amor. Não é só porque você é a filha preferida, né?
8: É, e assim, nós livre somos. De pretensão. Exatamente. Também, de querer merecer ou mostrar para alguém.
6: Isso.
8: Não é nada disso. E vem realmente num momento importante, né, para mim.
5: E uma oração...
8: Eu acho que isso é crer que Deus é bom.
5: Eu acho que essa oração que a senhora fez é uma oração de alguém que não sabia de onde viria esse dinheiro, mas a senhora cria que o Senhor poderia mandar.
8: Eu acho que esse é um problema, que a pessoa quer falar, mas como que eu vou orar? De onde que eu...
6: Como não é nosso problema.
8: Como não é o problema de
6: não
8: Deus.
6: É, nosso problema.
8: É verdade, tem muita porta que Deus quer abrir, mas às vezes não são abertas, porque nós não oramos.
5: Amém. É verdade.
6: Nós estamos aqui concluindo mais um programa do Batom e Bate-Papo, falando e dá vontade de falar tantos testemunhos, né? Sobre a oração, mas nós vamos concluir aqui. Eu quero pedir a pastora Márcia para concluir orando por nós, pastora. Não.
8: Amém.
6: Que eu não tenha acesso ao trono da graça, mas eu gostaria que a senhora concluísse orando. E eu quero que você fique conosco também nos próximos programas, que sempre acontecem aos sábados, às 10 horas, nas redes sociais da pastora Márcia, tanto o Instagram quanto o canal do YouTube, e também na Rádio Vinha, tanto no sábado às 10 horas, quanto no domingo, 8 horas da manhã. E você tem uma oportunidade também na quarta-feira à noite, caso você só tenha disponibilidade à noite, às 20 horas. Uma mulher feliz é uma mulher que ama.
8: Amém. Bem, antes de orar, eu só quero deixar aqui, né, uma palavra. Nós falamos de tantas coisas importantes aqui sobre oração, né? O tema hoje é uma mulher que ora. E nesse texto que nós mencionamos, de Lucas 18, que fala da viúva que buscou ajuda num juiz para julgar a sua causa, porque ela tinha ali um adversário que ela não podia enfrentar. Isso fala de oração. Jesus estava falando exatamente isso, de orar sem desanimar. Agora, entenda uma coisa. Existe um adversário, nós também temos um adversário, que é o diabo. E o diabo, ele é um fora da lei. Porque o diabo não pode tocar um filho de Deus. Mas ele vai tentar nos atacar, nos resistir, de alguma maneira, para que você não desfrute das bênçãos de Deus, que já são suas, porque elas foram conquistadas por Jesus. Elas não são conquistadas por você, elas já foram conquistadas por Jesus Cristo. Por isso que Efésios diz que nós já fomos abençoados. Ele tem nos abençoado. Então, a bênção já é uma realidade. Agora, ela vai se tornar uma experiência na sua vida, à medida que você orar, à medida que você pedir, medida que você crê, ok? Então a oração, ela é muito importante, mas cuidado com o foco da sua oração. Não faça da sua oração uma guerra espiritual constante, porque aí o foco torna-se o seu adversário. O foco tem que ser Deus.
5: Amém.
8: A bondade de Deus. Então eu vou orar porque eu creio que Deus é bom.
5: É verdade.
8: E Deus quer me abençoar.
5: Amém.
8: Percebe? Essa oração, ela é poderosa. Porque ela coloca os olhos em Cristo. Cristo é abençoado. E eu estou em Cristo. E através de Cristo eu recebo todas as bênçãos espirituais.
5: Amém.
8: Quando você crê e você vive nessa dimensão, aí você usufrui das bênçãos de Deus na sua vida.
5: Amém.
8: Amém? Então nós vamos orar aqui e recebe pela fé.
5: Amém.
8: Não é porque você merece. Não é porque você está fazendo uma campanha. Não, é porque Deus é bom.
5: Amém.
8: E Deus ouve a oração dos seus filhos.
5: Amém.
8: Amém? Pai, amém. Nesta hora nós queremos orar e liberar a bênção do Senhor na vida de cada um daqueles que estão ouvindo, que
5: amém.
8: Estão assistindo.
4: Ó Deus, que eles possam agora receber a medida de fé que essa viúva recebeu.
5: Amém.
4: Para pedir, para crer.
6: Amém.
4: Ó Deus, e que eles possam ver agora a solução dos seus problemas.
5: Amém.
4: Que o Senhor possa intervir para, Senhor Jesus, remover todo empecilho, aquilo que está impedindo esse problema, esta causa de ser resolvida.
5: Amém.
4: Que ela seja agora resolvida em nome de Jesus.
5: Amém.
6: Amém.
4: Envia o socorro para aqueles que estão pedindo e crendo.
5: Amém.
4: Ó Deus, nós os abençoamos e declaramos, ó Deus, a vitória.
6: Amém.
4: Na sua vida. Em nome de Jesus.
5: Amém.
4: Amém.
5: Que bênção. Obrigada, pastora Márcia. Nós
4: Amém.
5: Nos conectamos em fé aqui, porque nós vamos ser constantes na oração.
4: Amém.
5: Porque já somos felizes e temos todas as bênçãos em Cristo Jesus.
4: Amém.
5: Eu te aguardo nas próximas...

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0: Está no ar a Voz do Brasil. As notícias do governo federal que movimentaram o país no dia de hoje.
1: Olá, boa noite.
2: Boa noite para você que nos acompanha em todo o país.
1: Quarta-feira, 13 de maio de 2026.
2: E vamos ao destaque do dia: medida para conter a alta no preço do combustível.
1: O governo do Brasil anuncia subvenção a produtores e importadores de gasolina. Gabriela Noronha.
3: A expectativa é que essa subvenção reduza em até 62 centavos o preço do litro da gasolina ao consumidor após a mistura obrigatória de etanol.
2: E ainda, número de empregos formais no país cresceu 5% no ano passado.
1: São quase 60 milhões de vínculos ativos entre trabalhadores dos setores público e privado. Pablo Mundim.
4: Nos últimos três anos, foram mais de 7 milhões e 800 mil novos vínculos registrados. O resultado confirma a continuidade da expansão do emprego formal no país.
2: Você vai ouvir também: Brasil registra o menor número de homicídios da década para os três primeiros meses do ano.
1: Aumenta também a apreensão de armas e munições.
2: Para falar como o país alcançou esses resultados, vamos conversar ao vivo com o secretário nacional de Segurança Pública, Chico Lucas.
1: Hoje, na apresentação da Voz do Brasil, eu, Mariana Jungmann e Nazi Brum.
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1: O governo do Brasil anunciou hoje mais uma medida para conter os impactos da alta dos combustíveis em razão dos conflitos no Oriente Médio.
2: A nova medida foi publicada agora há pouco em edição extra do Diário Oficial da União e vai garantir subsídios para a gasolina produzida aqui ou importada de outros países.
1: O valor do auxílio será definido por meio de portaria do Ministério da Fazenda.
3: Para conter a alta dos combustíveis provocada pela guerra